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2: Está no ar a Voz do Brasil. As notícias do governo federal que movimentaram o país no dia de hoje.
3: Olá, boa noite.
4: Boa noite para você que nos acompanha em todo o país.
3: Quinta-feira, 24 de setembro de 2026.
4: Vamos aos destaques do dia.
3: Segurança pública.
4: Operação investiga suspeita de ocultação de patrimônio e lavagem de dinheiro na compra de distribuidora de combustíveis. Luana Karen.
5: O objetivo da operação é desvendar a utilização de estruturas complexas de lavagem de dinheiro e ocultação de patrimônio no setor de combustíveis.
3: Tráfico de pessoas é crime.
4: E você sabe como identificar e combater esse tipo de ação?
3: Conversamos sobre o assunto com o diretor de migrações do Ministério da Justiça e Segurança Pública, Victor Semple.
4: Ele fez um alerta para formas de aliciamento, sinais de risco e medidas de prevenção e proteção.
6: É sempre bom a gente desconfiar daquela oferta de emprego no exterior, sem maiores detalhes, aquela questão do dinheiro fácil, né? Não existe dinheiro fácil.
3: Memória do Brasil ganha vida com a recuperação de imagens históricas.
4: Cinemateca abre as portas do passado e permite a visita pela internet. Gabriela Noronha.
7: Pesquisadores estão digitalizando mais de 180 mil rolos de telereportagens e cinejornais da TV Tupi, a primeira emissora de televisão do país.
3: Hoje, na apresentação da Voz do Brasil, eu, Mariana Jungmann e Luciano Seixas.
4: E acompanhe a gente ao vivo, acesse radiogov.ebc.com.br ou o canal Gov na sua TV aberta.
3: Foi deflagrada hoje mais uma fase da Operação Carbono Oculto.
4: O objetivo é investigar conexões financeiras e estruturas utilizadas para crimes de lavagem de dinheiro ligados ao setor de combustíveis.
3: Estão sendo cumpridos mandados de busca e apreensão em 7 estados do país.
5: A terceira fase da Operação Carbono Oculto cumpriu mandados de busca e apreensão em endereços vinculados a 13 pessoas físicas e 19 pessoas jurídicas em São Paulo, Espírito Santo, Goiás, Mato Grosso, Minas Gerais, Rio de Janeiro e Santa Catarina. O objetivo da operação é desvendar a utilização de estruturas complexas de lavagem de dinheiro e ocultação de patrimônio no setor de combustíveis. Entre os alvos estão uma usina sucroalcooleira do interior de São Paulo, além de empresas do sistema financeiro, as fintechs, fundos de investimento, escritórios de advocacia, bancos, empresas de fachada, administradoras de recursos e uma das maiores distribuidoras de combustíveis do país. O superintendente substituto da Receita Federal em São Paulo, Cláudio Ferrer, detalhou o esquema.
8: A gente tem uma operação que foi a aquisição de uma distribuidora na ordem de 100 milhões de reais. Só que para essa aquisição dessa distribuidora, primeiro, houve uma aquisição de uma usina sucroalcooleira. Para a aquisição dessa usina, você teve a estruturação de fundos de investimento. Em resumo, é uma estrutura extremamente complexa. A gente está falando aí, pelo menos, de umas 6-7 camadas de estruturas de fundos de investimento até chegar nessa aquisição.
5: O ministro da Fazenda, Dario Durigan, comentou sobre os desafios da Operação Carbono Oculto e a necessidade de um trabalho coordenado entre os órgãos de inteligência para fazer frente ao crime organizado.
9: As entidades do sistema financeiro têm a obrigação de informar para as autoridades, seja para o Banco Central, seja para a Receita, movimentações estranhas. Se essa informação não chega, você dificulta a autoridade. Então, o que nós estamos vendo é que muitas fintechs, muitos bancos, muitas administradoras não só deixam de fazer a comunicação devida para as autoridades, como foram capturadas, estão a serviço do crime organizado. Portanto, a dificuldade de elucidação, ela exige que nós tenhamos coordenação entre os vários órgãos de inteligência, porque senão a gente não consegue.
5: Ao longo de 5 anos, a organização criminosa teria movimentado 11 bilhões e 600 milhões de reais entre lavagem de dinheiro e ocultação de patrimônio. Cláudio Ferrer, da Receita Federal, destacou que as investigações continuam.
8: Enquanto a gente não conseguir debelar dentro do mercado de combustíveis essas estruturas, a investigação investigação não vai parar. O desafio do Estado brasileiro é conseguir sanear esse mercado financeiro para que o crime organizado não consiga crescer e aí nós consigamos efetivamente asfixiar essa economia do crime.
5: A primeira fase da Operação Carbono Oculto foi deflagrada em agosto de 2025 pela Receita Federal, pelo Ministério Público de São Paulo e pela Polícia Federal, com foco em adulteração de combustíveis. A segunda fase aconteceu em maio deste ano, já com foco na movimentação financeira das fintechs. Reportagem Luana Karen.
4: Mais de 1.300 páginas e perfis usados para divulgar plataformas de apostas irregulares foram retirados do Facebook e do Instagram.
3: A medida foi determinada pelo Ministério da Justiça e Segurança Pública depois que o Laboratório de Operações Cibernéticas apontou páginas nessas redes sociais usadas para divulgar propagandas, vídeos e links de plataformas de apostas.
4: O objetivo é impedir que as redes sociais sejam usadas para atrair novos usuários para sites de apostas que funcionam de forma irregular.
3: As investigações continuam para identificar os responsáveis pelos perfis e encontrar outros canais usados para divulgação de plataformas irregulares.
4: Esta semana é marcada pela luta contra o tráfico de mulheres e crianças, que foi comemorado ontem.
3: Esses dois grupos respondem atualmente pela maior parte das pessoas que são vítimas desse tipo de crime no Brasil.
4: Camboja e países da Europa estão entre os principais destinos e a exploração sexual está entre as maiores finalidades do tráfico.
3: Apesar disso, homens também podem ser aliciados e enviados ao exterior para trabalhos forçados, especialmente em centros de produção de golpes cibernéticos.
4: Nós conversamos com o diretor de migrações do Ministério da Justiça e Segurança Pública, Vitor Sempel, sobre os protocolos adotados pelas autoridades brasileiras e o Plano Nacional para Coibir o Tráfico de Pessoas. Acompanhe.
3: Diretor, bem-vindo à Voz do Brasil. Obrigado. Prazer ter o senhor conosco aqui. Importante a gente começar, então, essa entrevista explicando para o nosso ouvinte o que, que é tráfico de pessoas, o que, que configura esse crime.
6: Olha, boa tarde. Obrigado, Mariana, Luciano, aí pela oportunidade, né? O tráfico de pessoas, ele está tipificado lá no nosso Código Penal, né? No artigo 149-A. Ele é identificado como caracterizado no ato de recrutar, aliciar, transportar, transferir ou até manter sob cárcere uma pessoa, né? Para fins de violência, para fins de exploração, para fins de redução à condição análoga à descarga. Escravo para fins de exploração sexual e sempre mediante alguma fraude, né, algum abuso, alguma coação, justamente para reduzir essa pessoa, né, à finalidade da exploração.
4: Quais são os sinais que as pessoas devem estar atentas para identificar um possível aliciamento para o tráfico?
6: Olha, o tráfico, ele pode parecer, né, uma coisa de novela, né, como a gente brinca, mas ele está muito próximo da nossa realidade, né? Então, é sempre bom a gente desconfiar daquela oferta de emprego, né, no exterior, sem maiores detalhes, aquela questão do dinheiro fácil, né? Não existe dinheiro fácil, a gente sabe disso, né?
4: O governo federal tem um plano nacional de enfrentamento ao tráfico de pessoas, né? Que tipo de ações estão previstas nesse plano?
6: A gente sabe, né, que o tráfico de pessoas, como um crime bastante complexo, ele exige uma resposta que não seja de um órgão só, né? Ele exige uma resposta bastante coordenada, né? Então, nós contamos no plano nacional com 5 eixos de atuação, né? Desde da prevenção, né? Ou seja, a gente tentar reprimir essas ofertas, né? Desde que a pessoa recebe a oferta, ela já vai saber que ali não é uma oferta interessante, né? Que ela desconfie daquela oferta, né? Então, a prevenção ao crime, desde a responsabilização dos perpetradores desse crime, né? Então, o Estado brasileiro atuando em conjunto para prevenir o crime, responsabilizar o criminoso, se eventualmente o crime ocorrer, mas também para prestar uma assistência digna à vítima, né? A vítima de tráfico de pessoas, muitas vezes, ela não é reconhecida como vítima, né? Então ela tem que ter também a informação adequada, a informação segura, para que ela, uma vez submetida a esse tipo de exploração, ela se reconheça como vítima e o Estado também dê conta de atender essa pessoa e reintegrá-la na sociedade.
10: Pois é, existe inclusive um protocolo, né, para atender as vítimas brasileiras que possam estar nessa situação no exterior. O que prevê esse protocolo?
6: Então, o protocolo, ele é um verdadeiro manual, né? É um passo a passo para todas as autoridades envolvidas nessa cadeia, né, de combate ao tráfico de pessoas, para, uma vez identificando uma vítima brasileira de tráfico no exterior, a gente saber exatamente o que cada agente público tem que fazer. Então, isso vai desde a identificação da vítima, o resgate, eventualmente, que é feito no exterior, naquele local, né, assistência consular, né, o que isso quer dizer? As embaixadas do Brasil no exterior, os consulados do Brasil no exterior, eles prestam um serviço para essa pessoa brasileira identificada como vítima. Então, portanto, o resgate, a vinda dela para o Brasil e até mesmo, como eu falei, a reintegração dessa pessoa na sociedade. Ou seja, se ela vai precisar de um atendimento de saúde, se ela vai precisar de um atendimento de assistência social, eventualmente essa pessoa ficou um tempo considerável fora do Brasil e ela precisa ser reintegrada em programas sociais, por exemplo, né, o CadÚnico, o BPC, o Bolsa Família. Então, esse protocolo, ele pega toda essa cadeia, desde a identificação da vítima até a plena reinserção dessa pessoa na sociedade brasileira.
4: Quais são os destinos mais comuns de pessoas traficadas do Brasil e para quais finalidades?
6: A gente tem avançado muito na produção de dados e na identificação desses casos. Então, em 2025, a gente identificou o Camboja como principal destino de vítimas brasileiras de tráfico de pessoas. E também uma diferença em relação a 2024, que a gente observou para o ano passado, foi que a exploração sexual passou a ser a principal finalidade dos casos identificados. A gente toma muito cuidado, né, quando vai lidar com esses dados, porque, como eu falei, é um crime de difícil identificação, que envolve uma série de instituições, seja federais, seja estaduais, seja internacionais. Então a gente tem que ter muito cuidado com esses dados, porque eventualmente uma tendência pode até mesmo significar que a gente não está observando o fenômeno como um todo, né? Então, dizer que a exploração sexual e que as mulheres se tornaram as principais vítimas em 2025 não quer dizer que a gente não tenha homens que sempre representaram a maioria das vítimas desse crime, não estejam também sendo submetidas a condições análogas à escravidão. Então, a gente sempre tem que entender o fenômeno como um todo, né? E nesse aspecto, o Camboja foi o principal destino, seguido por Israel e Itália. Os países da Europa, principalmente, Itália, Bélgica, Suíça, são muito identificados. Se a gente tivesse que apontar o perfil de uma vítima brasileira, seria uma mulher brasileira que é explorada, levada até esses países para fins de exploração sexual. E também nós temos crianças, né? A gente chega nos casos identificados em 2025, 15% a 20% de crianças e adolescentes. Então, também um sinal de alerta aí muito grande para brasileiros sendo aliciados principalmente por redes sociais, né? Aplicativos de mensagens, né? WhatsApp, Discord,
10: o Telegram. E aí é para adoção, geralmente? Para adoção ilegal? Para crianças?
6: Na verdade, para todas as finalidades a gente observou, tá? Desde o trabalho infantil até mesmo a exploração sexual de crianças e adolescentes. Então, as crianças, representando, né, como quase um quarto das vítimas identificadas no ano passado, é para todas as finalidades. Não existe apenas uma finalidade de adoção ilegal, não.
4: Muito bem, nós conversamos com o Vitor Sempel, diretor de Imigrações do Ministério da Justiça e Segurança Pública. Muito obrigado por sua entrevista aqui à Voz do Brasil.
6: Muito obrigado.
11: E atenção para os canais de denúncias e orientações sobre tráfico de pessoas.
4: O Disque 100 do Ministério dos Direitos Humanos e da Cidadania para qualquer pessoa, especialmente crianças, e o Ligue 180 voltado para casos envolvendo mulheres.
11: Caso você suspeite ou tenha conhecimento de grupos que atuam dentro do Brasil ou episódios envolvendo tráfico de estrangeiros para o nosso país, deve procurar os canais da Polícia Federal.
4: Ou, em qualquer caso, ligar para a Polícia Civil do seu estado pelo 190.
11: Acordo de livre comércio entre o Mercosul e a Associação Europeia de Livre Comércio, a EFTA, formada por Suíça, Noruega, Islândia e Liechtenstein, começa a entrar em vigor no Brasil a partir de 1º de outubro.
4: O decreto que oficializa o acordo foi publicado no Diário Oficial da União. Para o Brasil e a Islândia, as novas regras começam a valer em 1º de outubro. Já para Brasil e Noruega, a aplicação começa em 1º de novembro.
11: O acordo prevê novas condições de acesso para produtos sul-americanos nos países membros, com eliminação e redução de tarifas e regimes específicos de exportação.
4: Para apoiar empresas e setores produtivos com o novo acordo, o Ministério do Desenvolvimento, Indústria, Comércio e Serviços construiu um painel de dados interativo.
11: A ferramenta reúne informações sobre o comércio do Brasil com os 4 países da EFTA, para facilitar o acesso a novas oportunidades de exportação e as vantagens tarifárias oferecidas para os seus produtos.
4: A plataforma está disponível em gov.br/mdic, na aba Comexvis.
11: A Companhia Nacional de Abastecimento divulgou nesta quinta-feira o terceiro levantamento da safra de café de 2026.
4: O estudo mostra um cenário de crescimento da produção, influenciado pela entrada de novas áreas em produção, pelo uso de tecnologias e por condições climáticas mais favoráveis.
12: A estimativa é de colher 67 milhões e 600 mil sacas de café na safra 2026, que já tem 99% da área colhida. Os dados são do terceiro levantamento da Conab, a Companhia Nacional de Abastecimento, divulgados nesta quinta-feira. O estudo também aponta que a área em produção é estimada em 1 milhão 950 mil hectares, segundo o gerente de acompanhamento de safras da Conab, Fabiano Vasconcelos, o resultado é influenciado pela entrada de novas áreas em produção, pelo maior uso de tecnologias e insumos e pelas condições climáticas mais favoráveis.
13: Isso aí é fruto de tecnologia, fruto de incremento, fruto de investimento dos produtores rurais, e esse manejo, de certa forma, tem melhorado as produtividades médias da cultura, e a gente acaba percebendo isso também ao longo da série histórica.
12: O destaque da safra é o café arábica, que representa cerca de 70% da produção nacional. A colheita está estimada em 48 milhões e 200 mil sacas. Minas Gerais é o maior produtor da variedade. Nas exportações, o Brasil embarcou em agosto 3 milhões e 800 mil sacas de café de 60 quilos, segundo a Conab. No acumulado de janeiro a agosto, foram exportadas 24 milhões e 600 mil sacas de 60 quilos. Reportagem Luciana Colares de Holanda.
11: Uma descoberta feita por jovens quilombolas de Pernambuco pode mudar a realidade das casas de farinha no Nordeste.
4: O descarte de um resíduo tóxico chamado manipueira ganhou uma solução sustentável e criativa.
11: Usando cascas de uma fruta comum na região, a pinha, também conhecida como fruta do conde, estudantes criaram um filtro capaz de manter o solo livre de contaminação do resíduo.
4: A inovação foi destaque em diversas premiações, incluindo a última edição do Prêmio Jovem Cientista.
11: Os detalhes você acompanha agora no quadro Ciência na Prática.
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15: O que parecia ser apenas água descartada na produção de farinha de mandioca, na verdade, escondia um líquido altamente poluente. Foi observando a própria comunidade que uma jovem cientista resolveu agir para transformar um problema em solução.
16: Meu nome é Beatriz Vitória da Silva. Eu venci o Prêmio Jovem Cientista, venci também, em primeiro lugar, o Prêmio Mercosul da Ciência e da Tecnologia. E atualmente eu estou fazendo faculdade em Economia pela UFCG aqui em Campinas. A gente viu que nas casas de farinha tinha um problema invisível, que é o descarte inadequado da manipoeira. No processo de prensagem, depois que eles fazem a farinha, é descartado um líquido chamado manipoeira. Ela chega a ser 25 vezes mais poluente que um esgoto doméstico.
15: Para descontaminar o solo e melhorar a saúde da comunidade, Beatriz e sua equipe foram investigar o que a própria natureza local oferecia. A resposta estava nas cascas descartadas de uma fruta muito consumida no quilombo, a pinha, também conhecida como fruta do conde.
16: Observando a realidade, você encontra as cascas jogadas no chão. A gente pegou as cascas da pinha, levamos para o laboratório. A gente viu que a farinha das cascas de pinha, ela tem propriedade porosas. Então a gente fez o filtro a partir das cascas de pinha, fazendo a farinha e o carvão ativado, e logo em seguida a gente fez alguns testes que apresentou resultados bastante positivos.
15: O projeto, batizado de Filtro Pinha, rendeu prêmios nacionais e internacionais e já está mudando de forma permanente a estrutura do quilombo.
16: A gente viu que o filtro, ele realmente tem uma eficácia. Graças à premiação, a gente conseguiu dar continuidade ao Filtro Pinha. A gente conseguiu, de uma certa forma, resolver o problema da manipoeira. E a gente não está só ajudando a comunidade. A gente está ajudando a nossa futura geração.
15: Acompanhe a pesquisa na página do prêmio Jovem Cientista. E esse foi o Ciência na Prática, com produção de Warby Calil e edição de Edinaldo Júnior. E nosso encontro com o Saber Científico volta na próxima semana. Até lá!
4: Já pensou em assistir momentos históricos da televisão e do cinema brasileiro no celular ou no computador?
11: A Cinemateca Brasileira disponibiliza repositório digital de arquivos para consulta pública.
4: O trabalho integra a Rede Nacional de Acervos Audiovisuais, coordenada pelo Ministério da Cultura.
11: Instituições públicas e privadas podem aderir ao programa para manter viva a memória cultural do país.
17: Senhoras e senhores telespectadores da televisão Tupi, registramos as primeiras palavras do presidente, senhor Jânio Quadros.
18: Registros como esses, que narram eventos marcantes da história do Brasil e do mundo, estão disponíveis no site da Cinemateca Brasileira, graças ao trabalho de pesquisadores que estão catalogando e digitalizando mais de 180 mil rolos de telereportagens e cinejornais da TV Tupi, a primeira emissora de televisão do país. Coordenado pelo historiador e professor da Universidade de São Paulo, Eduardo Moretim, o projeto tem o objetivo de manter vivas as mais de 200 horas de material televisivo.
19: É um projeto que procura colocar de novo em circulação parte desses 180 mil telereportagens da TV Tupi. A preservação, ela precisa estar vinculada à difusão pública.
18: O acervo audiovisual da Cinemateca Brasileira inclui cerca de 250 mil rolos de filmes e mais de 1 milhão de documentos. A instituição hoje faz parte da Rede Nacional de Arquivos Audiovisuais, uma iniciativa coordenada pela Secretaria do Audiovisual do Ministério da Cultura. A rede reúne órgãos públicos e privados para cuidar da memória cultural do país. Daniela Leda, coordenadora de gestão e contratos da Cinemateca Brasileira, explica que a rede busca fortalecer iniciativas de salvaguarda dos acervos.
20: A Rede Nacional de Arquivos Audiovisuais, ela foi criada para realmente fortalecer esse conjunto de políticas públicas de preservação audiovisual.
18: O processo de adesão começa com o envio de documentação pela plataforma gov.br. Em seguida, é realizada uma análise técnica do acervo, como detalha a coordenadora de gestão e contratos da Cinemateca Brasileira, Daniela Leda.
20: Ao aderir à rede, a instituição se compromete a manter os dados atualizados de acervo, a colaborar com o Inventário Nacional de Bens Culturais Audiovisuais e também a adotar e disseminar boas práticas de preservação, descrição e acesso daquele acervo.
18: Segundo o historiador e professor da Universidade de São Paulo, Eduardo Moretim, esses acervos contribuem para construir a memória e também para consolidar a pesquisa histórica e audiovisual.
19: Sem essas imagens, nós não temos essa memória e os pesquisadores não podem, a partir da existência dessas imagens, reconstruir o sentido desse passado.
18: O Banco de Conteúdos Culturais disponibiliza, além de cinejornais e telereportagens, filmes históricos na íntegra, como a obra É Com Esse Que Eu Vou, de 1948.
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21: Aquelas instituições que aderirem à rede passam a ter divulgação institucional e do acervo no portal Filme Cultura. E qualquer cidadão pode revisitar o passado por imagens na página da Cinemateca Brasileira no endereço cinemateca.org.br. Reportagem Gabriela Noronha.
4: Já estão abertas as inscrições para o Programa de Capacitação em Construção Industrializada.
22: Realizado pelo Ministério do Desenvolvimento, Indústria, Comércio e Serviços, o curso prepara profissionais para planejar e implementar soluções inovadoras e sustentáveis em obras de infraestrutura.
4: A capacitação gratuita é voltada a gestores públicos e privados, profissionais da construção civil e estudantes.
22: A inscrição pode ser feita por meio da plataforma da Escola Nacional de Administração Pública, no endereço escolavirtual.gov.br.
4: E essas foram as notícias do governo federal.
22: Fique agora com as notícias do Poder Judiciário e do Congresso Nacional. Boa noite.
4: Boa noite para você e até amanhã.
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25: Relator determina que Polícia Federal investigue possíveis irregularidades na atuação da CVM no caso Master.
26: STJ define que banco pode encerrar conta corrente de forma unilateral.
25: TSE mantém indeferida candidatura de Arruda ao governo do Distrito Federal.
26: Boa noite, eu sou Arthur Filho.
25: E eu sou Walter Lima.
26: O ministro do Supremo Tribunal Federal, Flávio Dino, determinou que a Polícia Federal abra investigação sobre possíveis crimes e interferências indevidas na atuação da Comissão de Valores Mobiliários, a CVM, no caso do Banco Master.
25: A decisão considera um relatório que apontou fragilidades estruturais na autarquia e falhas na apuração de denúncia sobre possíveis irregularidades relacionadas ao banco. No relatório, resultado de uma auditoria, o grupo de trabalho da CVM identificou falhas de divulgação de informações em 73% dos 314 processos relacionados ao grupo econômico, deficiência de compliance em 32%.
26: Bancos podem encerrar conta corrente de forma unilateral.
25: E para o STJ, isso não significa violação ao Código de Defesa do Consumidor. Fátima Uchoa.
27: O entendimento do STJ foi firmado em recurso repetitivo e por isso deve ser seguido pelo judiciário de todo o país. Segundo o relator ministro Humberto Martins, a discussão surgiu porque o Código de Defesa do Consumidor considera abusiva a recusa do fornecedor em prestar serviços ou vender produtos a quem esteja disposto a pagar. Mas ele observou que a própria norma prevê exceção para intermediações reguladas por leis especiais, o que abrange a legislação das instituições financeiras e as normas do Conselho Monetário Nacional. Para o ministro, a regra legal se refere à recusa em contratar antes do começo da relação de consumo, diferente de uma conta já contratada.
26: Justiça do Trabalho de Minas Gerais considera discriminatória dispensa de jovem aprendiz grávida com TDAH.
25: Ela foi demitida por suposto desempenho insuficiente. Samanta Flor.
28: A justiça concluiu que não houve uma avaliação objetiva que comprovasse desempenho insuficiente. A aprendiz tinha média 8,43 nas atividades teóricas e não recebeu o acompanhamento adequado no desempenho das funções. A dispensa foi anulada e as empresas foram condenadas a pagar cerca de R$ 10.700 por danos morais. Como ela estava grávida, também terá direito à indenização referente à estabilidade gestacional.
26: Por 5-2, o Tribunal Superior Eleitoral, TSE, confirmou hoje, quinta-feira, decisão do Tribunal Regional Eleitoral do Distrito Federal, o TREDF, que indeferiu o registro de candidatura de José Roberto Arruda, do PSD, na disputa ao cargo de governador do Distrito Federal nas eleições gerais deste ano.
25: A maioria dos ministros acompanhou o voto do relator, ministro Dias Toffoli, determinando a imediata comunicação da decisão decisão ao Tribunal Regional Eleitoral para cessar a condição subjúdice de José Roberto Arruda na disputa pelo governo do Distrito Federal.
26: Com a decisão, a candidatura de Arruda também não pode mais receber os fundos eleitoral e partidário, e ele deve cessar a campanha, inclusive as inserções no rádio e na TV e a participação em debates.
25: José Roberto Arruda permanece inelegível devido às sucessivas condenações em segunda instância por ato doloso de improbidade administrativa.
26: Ministério Público Federal consegue na Justiça a construção de escola indígena em Amarante do Maranhão.
25: A nova escola substitui a antiga unidade que funcionava em condições precárias e não tinha estrutura adequada para atender aos estudantes indígenas. Vanessa Pereira.
0: A nova escola atende os estudantes indígenas da aldeia Guaruru, na terra indígena Arariboia, em Amarante do Maranhão. A obra foi realizada após a ação do MPF, ajuizada em 2023, que apontou as condições precárias da antiga unidade, onde faltavam estrutura e até carteiras para os estudantes. Em vez de reformar o prédio, o governo do Maranhão construiu uma nova escola, concluída em 2025 e já em funcionamento. Na sentença, a justiça reconheceu o cumprimento da obrigação e determinou que a manutenção do prédio ficará a cargo do Estado.
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26: A você uma boa noite.
25: E até amanhã.
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2: Eu sou Humberto Pinheiro e estes são os destaques de hoje do Jornal do Senado, que começa agora. Senado analisa proposta que atualiza serviço Disque Idoso. Projeto dá prioridade a iniciativas voltadas ao esporte feminino. Lei garante continuidade de recursos para projetos de combate ao câncer. Boa noite. O projeto que busca atualizar o programa Disque Idoso, criado em 2007, pode ser analisado pelos senadores. O objetivo é ampliar a prevenção a maus tratos, o acesso à informação e aos direitos. Mais detalhes com o repórter César Mendes.
3: De autoria do senador Paulo Paim, do PT do Rio Grande do Sul, o texto muda o nome do programa Disque Idoso para Disque Pessoa Idosa e amplia suas funções, já que além de receber denúncias de maus tratos e violência, passará a oferecer também informações sobre direitos, acesso a benefícios, programas governamentais e serviços públicos. Paim explicou que o atendimento será feito dentro do atual Disque 100, serviço gratuito focado no atendimento a grupos vulneráveis, sem a necessidade de criar uma nova central telefônica. Segundo ele, a proteção da pessoa idosa vai além do combate à violência.
5: Amplia os serviços oferecidos, colocando a pessoa, seus direitos e sua dignidade no centro da política pública.
3: A proposta busca ainda fortalecer a articulação entre os órgãos de assistência social, saúde, segurança pública, Ministério Público, Defensoria Pública e Conselhos de Direitos.
2: O Senado pode votar uma proposta que permite o uso da renúncia fiscal de empresas e pessoas físicas no incentivo ao esporte para priorizar projetos voltados ao esporte feminino e destina, no mínimo, 10% dos valores a essas iniciativas. Repórter Lana Dias.
6: Em audiência pública na Comissão de Esporte, a senadora Tereza Leitão, do PT de Pernambuco, relatou a desigualdade no setor, algo que a proposta busca combater.
7: Não é porque a gente compete mulheres com mulheres, mas é porque você, comparando o que o futebol oferece aos homens com o que o futebol oferece às mulheres, com o que o voleibol oferece aos homens, com o que o voleibol oferece às mulheres, em termos de condições de prática esportiva.
6: A proposta prevê limite máximo de valores por proponente, critérios de distribuição regional, equilíbrio entre modalidades esportivas e critérios de alternância ou limitação de acesso a tratamento prioritário para evitar concentração excessiva.
8: Uma nova lei aprovada pelo Senado e sancionada pelo Executivo garante até 2031 a continuidade do incentivo fiscal para empresas que destinam recursos a projetos de combate ao câncer e de atenção à pessoa com deficiência. A reportagem é de Yasmin Rodrigues.
9: A proposta chegou ao Senado depois de passar pela Câmara dos Deputados e foi analisada em regime de urgência pelo plenário. A relatoria ficou com a senadora Mara Gabrilli, do PSD de São Paulo, que defendeu a manutenção do mecanismo como forma de dar previsibilidade às instituições que dependem desses recursos.
10: A prorrogação garantirá a possibilidade de que organizações da sociedade civil sem fins lucrativos, como por exemplo as APAES, o GRAAC, que é o Grupo de Apoio Adolescente à Criança com Câncer, por exemplo, e centros especializados em reabilitação e hospitais do SUS, tenham previsibilidade orçamentária para atendimentos e pesquisas.
9: O PRONON e o PRONAS PCD permitem que recursos privados sejam direcionados a projetos previamente aprovados pelo Ministério da Saúde. O primeiro é voltado à prevenção e ao tratamento do câncer. O segundo apoia ações de prevenção e reabilitação de pessoas com deficiência.
8: Também foi sancionada pela Presidência da República a lei aprovada pelo Senado que institui o Programa Institucional de Bolsa de Iniciação à Docência, PIBID, como política de Estado. A norma estabelece objetivos, modalidades de bolsas e regras para o Programa de Formação Inicial de Professores da Educação Básica. A reportagem é de Pedro Pincer.
11: A nova regra estabelece que o PIBID será desenvolvido no Ministério da Educação e na CAPES, em parceria com instituições de ensino superior e redes públicas de educação básica. As ações de formação poderão ser voltadas às diferentes etapas e modalidades da educação básica. Isso inclui educação do campo, escolar indígena, escolar quilombola, especial, bilíngue de surdos e de jovens e adultos. A relatora, senadora Damaris Alves, do Republicanos do Distrito Federal, destacou a importância da iniciativa.
12: É certo que o fortalecimento da docência por meio do PIBID é um instrumento direto e hábil para assegurar a qualidade do ensino. O programa pode contribuir com a realização do princípio constitucional de valorização dos profissionais da educação. Deste modo, o PIBID atua diretamente na raiz dessa valorização.
11: Foi vetado o artigo que tratava das despesas do programa. O dispositivo previa que elas seriam custeadas por dotações orçamentárias destinadas anualmente ao MEC e à CAPES e proibia a redução dos valores das bolsas e o contingenciamento das despesas do programa.
8: 38% das mulheres com deficiência no país já sofreram algum tipo de violência doméstica. Foi o que revelou uma pesquisa inédita do Senado. As vítimas ainda enfrentam o despreparo dos agentes públicos na hora da denúncia. Repórter Patrícia Oliveira.
13: 83% das mulheres com deficiência vítimas de violência doméstica não denunciam o agressor, porque na maioria das vezes se trata de um marido ou parceiro de quem dependem economicamente. Os dados apresentados em uma audiência pública na Comissão de Direitos Humanos também apontaram que apenas 31% dessas vítimas buscam uma delegacia especializada e ainda enfrentam barreiras físicas e dificuldades no atendimento, como destacou a vice-presidente do Instituto Maria da Penha, Regina Célia Barbosa.
14: Ou por ignorância, ou por negligência, ou por falta de sensibilidade a sua condição de deficiência.
13: De acordo com a pesquisa, mulheres com deficiência estão mais expostas à violência sexual e financeira. Para Priscila Celares, do Ministério dos Direitos Humanos e da Cidadania, os novos dados poderão embasar mais iniciativas governamentais.
15: E com isso conseguir desenvolver e articular políticas públicas que sejam mais específicas.
13: A pesquisa feita pelo Instituto Data Senado e o Observatório da Mulher contra a Violência é a primeira da série histórica iniciada em 2005 a destacar especificamente a realidade das mulheres com deficiência.
16: Eleições 2026.
1: Os brasileiros vão eleger no dia 4 de outubro 1.059 deputados que vão atuar nas assembleias legislativas e na Câmara Distrital do Distrito Federal. Mas você sabe quais os papéis desses deputados? Confira na reportagem de Rodrigo Rezende.
4: Os deputados estaduais e distritais são representantes da população nas assembleias legislativas de cada estado e na Câmara Legislativa, no caso do Distrito Federal. Uma vez eleitos, eles têm mandato de 4 anos. Todos esses deputados, 1.059 no total, colaboram na organização da administração estadual, como explica o consultor legislativo do Senado, Gilberto Guerzoni.
16: O Brasil é uma república federativa, então os estados têm autonomia e legislam sobre uma série de temas, além da sua própria organização, segurança pública, saúde, educação, meio ambiente, cultura, além de aprovar as leis estaduais e distritais, né? No caso do Distrito Federal, os deputados estaduais e distritais também são responsáveis pela fiscalização dos governos, né? Do governo do estado e do governo do Distrito Federal.
4: Para exercer essa fiscalização, os deputados podem solicitar informações a órgãos públicos, convocar autoridades para prestar esclarecimentos e criar comissões parlamentares de inquérito, as CPIs. Os deputados estaduais e distritais também votam o orçamento dos estados e do DF e propostas de leis de iniciativa dos governadores. No caso do Distrito Federal, há uma particularidade. Como o DF não possui municípios, os deputados distritais tratam tanto de temas de competência estadual, quanto de assuntos que em outras partes do país seriam discutidos por vereadores.
1: Com trabalhos técnicos de Eliseu Caires, o Jornal do Senado fica por aqui. Acompanhe agora as notícias da Câmara dos Deputados. Boa noite e até amanhã.
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18: Plenário pode aumentar folga remunerada do trabalhador que doar sangue.
19: Projeto estende auxílio acompanhante a todos os tipos de aposentadoria.
20: Comissão estabelece parâmetros para acervos de livros em salas de aula.
21: Boa noite. Estudantes de 4 a 11 anos de idade poderão contar com acervo de livros nas salas de aula. A ideia é incentivar a formação de jovens leitores, como informa a repórter Mônica Tati.
22: Proposta aprovada pela Comissão de Educação da Câmara dos Deputados prevê que as salas de aula da pré-escola e dos anos iniciais do ensino fundamental tenham um acervo de livros. O texto insere o dispositivo na Lei das Bibliotecas. O acervo seria formado por livros paradidáticos e de literatura infantil, destinados ao uso de alunos e professores. O deputado Tarcísio Mota, do PSOL do Rio de Janeiro, que leu o parecer do relator, o deputado Pedro Kizai, do PT de Santa Catarina, destaca que o projeto fortalece o Sistema Nacional de Bibliotecas Escolares e é essencial para formar novos leitores.
29: Nós temos, infelizmente, caído o número de leitores na sociedade brasileira. E nós sabemos que o livro é uma janela para o mundo, é a possibilidade de ampliar os nossos horizontes. E quando isso é feito desde o início, na pré-escola, isso é decisivo, não só para aquela criança poder adquirir mais hábitos de leitura, ampliar os seus horizontes, mas para que a própria educação funcione. Nós temos evidências científicas que demonstram que em famílias onde há crianças leitoras, essas crianças aprendem mais, aprendem melhor, têm, portanto, sucesso no fluxo escolar.
22: O projeto, que prevê a formação de acervos de livros nas salas de aula para crianças de 4 a 11 anos, aguarda a apreciação da Comissão de Constituição e Justiça. Se for aprovado, pode seguir direto para o Senado. Da Rádio Câmara de Brasília, Mônica Tati.
17: Saúde.
18: Luiz Tibé, do Avante de Minas Gerais, apresentou o projeto para viabilizar no SUS o uso experimental da polilaminina em pacientes com lesões recentes na medula ou paralisias causadas por traumas. Ele explica que o tratamento vai depender de indicação médica e autorização dos órgãos competentes.
19: Luiz Tibé aponta que a polilaminina é estudada pelo potencial de regenerar fibras nervosas lesionadas. A proposta do congressista dá prioridade a pacientes da rede pública com lesão medular aguda, que deverão ser acompanhados por equipe especializada durante a pesquisa.
18: Gustinho Ribeiro, do PP de Sergipe, apresentou o projeto que cria regras especiais para a renegociação de dívidas de pessoas acometidas por doenças crônicas incapacitantes. Para ter acesso ao benefício, é preciso comprovar o impacto dos custos do tratamento ou a perda da capacidade financeira causada pela doença.
21: Pelo texto de Gustinho Ribeiro, a conciliação prevê mais prazo para pagamento, redução de juros e parcelamento da dívida. Segundo ele, a medida busca proteger pacientes em situação de vulnerabilidade e evitar que o superendividamento comprometa o tratamento de saúde.
18: Marcos Soares, do PSDB do Rio de Janeiro, propõe a criação do Programa Nacional de Educação Cosmética e Cuidado com a Pele nas Escolas. A iniciativa prevê ações dos Ministérios da Educação e da Saúde sobre higiene, proteção solar e cuidados com a pele.
21: Marcos Soares explica que o objetivo é promover campanhas de conscientização para combater a desinformação sobre rotinas de beleza. O parlamentar argumenta que a proposta pode ajudar a prevenir danos causados pelo uso inadequado de cosméticos.
17: Segurança Pública.
18: A Comissão da Câmara aprovou o Programa de Atendimento a Vulneráveis Vítimas de Estupro com o objetivo de humanizar o acolhimento e garantir a coleta de provas contra o agressor. Saiba mais sobre o assunto na reportagem de Maria Neves.
0: A Comissão de Segurança Pública da Câmara dos Deputados aprovou o projeto que institui um modelo nacional de atendimento humanizado e de coleta de provas para casos de estupro de vulnerável, chamado Ação Protetiva 360 graus. Pela proposta, estados e municípios que aderirem ao programa terão de criar núcleos de atendimento humanizado e multidisciplinar às vítimas. Na versão aprovada, o relator deputado Paulo Bilinski, do PL Paulista, prevê que as autoridades deverão realizar a coleta de provas imediatamente, ainda no local de acolhimento. De acordo com o parlamentar, a literatura forense se estima que a janela máxima de preservação dos vestígios é de até 72 horas a partir da agressão. A proposta também estabelece o prazo máximo de 30 dias para a emissão dos laudos periciais. Esse prazo poderá ser prorrogado por igual período, mas somente com justificativa técnica fundamentada. O texto original do deputado delegado da Cunha, do União de São Paulo, prevê somente a emissão de laudos dentro dos prazos legais. Delegado da Cunha afirma que a criação do programa é importante principalmente porque a maior parte dos abusos sexuais de vulneráveis ocorre dentro de casa e o agressor quase sempre permanece impune.
2: A Ação Protetiva 360 tem por objetivo proteger crianças e adolescentes do crime chamado estupro de vulnerável. É o estupro praticado contra menores de 14 anos, que acontece na maioria das vezes dentro de casa. Outro dado assustador é que a grande maioria das vítimas tem de 4 a 8 anos. E outro dado alarmante: em 80% dos casos, o estuprador é inocentado por falta de prova material, falta de DNA.
0: De acordo com o delegado da Cunha, iniciativa semelhante ao programa proposto já foi adotada na Baixada Santista, em São Paulo, e dobrou o número de condenações de agressores sexuais de vulneráveis. Pela legislação, além de menores de 14 anos, são consideradas vulneráveis pessoas que não têm discernimento ou não podem oferecer resistência ao estupro, devido a alguma doença ou neurodivergência, por exemplo. O texto aprovado estabelece também quem pode acionar os núcleos de atendimento no caso de suspeita de estupro de vulnerável. Além da própria vítima e de familiares, estão na lista profissionais de saúde ou de assistência social e integrantes do Conselho Tutelar. Além disso, a versão do relator, delegado Paulo Bilinski, prevê que quando o pai, a mãe ou o responsável legal for suspeito do crime, a justiça Justiça poderá autorizar a coleta de material biológico. Segundo o deputado, a medida evita que o próprio agressor impeça a preservação dos vestígios criminais. Ainda de acordo com a proposta, sempre que houver suspeita, o núcleo de acolhimento da vítima vulnerável deverá comunicar à autoridade policial competente em, no máximo, 12 horas. Delegado Paulo Bilinski argumenta que a comunicação estabelece o elo entre o programa de atendimento e o sistema de persecução penal. Sem ela, afirma que o fluxo de atendimento poderia funcionar integralmente, sem jamais levar à responsabilização do agressor. A proposta que institui um modelo nacional de atendimento humanizado e de coleta de provas para casos de estupro de vulnerável ainda será analisada por 3 comissões da Câmara. Se aprovada em todas, poderá seguir para análise do Senado. Da Rádio Câmara de Brasília, Maria Neves.
21: Projeto de Cezinha de Madureira, do PL de São Paulo, prevê a ampliação para 12 meses do prazo para apresentar queixa em infrações praticadas contra crianças, adolescentes e idosos. A proposta altera a legislação para dobrar o tempo atualmente concedido às vítimas ou a seus responsáveis.
18: Cezinha de Madureira argumenta que o período de 6 meses é insuficiente para que famílias ou idosos processem o trauma emocional e formalizem denúncias. Ele ressalta que o ajuste alinha a legislação à ampliação do prazo já concedido a mulheres vítimas de violência doméstica.
21: Como estratégia de prevenção e enfrentamento à violência, Antônio Carlos Rodrigues, do Podemos de São Paulo, quer ampliar a autonomia financeira das mulheres. Projeto apresentado pelo deputado prevê qualificação profissional, acesso a crédito e incentivo ao empreendedorismo feminino.
18: Antônio Carlos Rodrigues ressalta que o projeto dá prioridade para mulheres vítimas de violência doméstica em situação de vulnerabilidade ou responsáveis pelo sustento da família. Ele afirma que o acesso ao trabalho e à renda podem ajudar essas mulheres a romper relações abusivas.
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5: Trabalho.
21: Pedro Westphalen, do PP do Rio Grande do Sul, apoia projeto que permite o aproveitamento de médicos, dentistas, farmacêuticos e veterinários pelas forças policiais estaduais. O relator defende o redirecionamento de profissionais dispensados por excesso de contingente nas Forças Armadas.
18: Pedro Westphalen avalia que a cooperação entre União e Estados fortalece o atendimento médico dos agentes de segurança. Na visão do parlamentar, a medida amplia a capacidade de resposta do Estado em emergências sanitárias e calamidades, sem gerar custo extra às Forças Armadas.
21: Projeto de Davi Soares, do Podemos de São Paulo, reduz para 35 horas semanais a jornada máxima de trabalho dos professores da educação básica. O texto estabelece ainda que a nova regra se aplica tanto ao ensino público quanto às escolas privadas sem redução salarial.
18: Davi Soares sustenta que a sobrecarga de tarefas como correção de provas e planejamento de aulas tem provocado a síndrome de burnout entre os docentes. Para o congressista, a redução da jornada ajuda a preservar a saúde dos trabalhadores e melhorar a qualidade do ensino.
21: Celso Sabino, do PDT do Pará, quer estender o direito ao abono salarial aos empregados domésticos. A proposta garante o pagamento do benefício aos trabalhadores da categoria que tenham atuado por pelo menos 30 dias no ano base e recebam remuneração mensal dentro dos limites legais.
18: Celso Sabino argumenta que a medida corrige uma distorção histórica na legislação que hoje nega o benefício à classe por ausência de contribuição do empregador físico ao PIS. Ele ressalta que o custeio será feito com recursos do Fundo de Amparo ao Trabalhador, sem gerar novos encargos aos contratantes.
5: Votação.
6: O
21: plenário da Câmara pode votar projeto que aumenta de 1 para 2 dias a folga remunerada do trabalhador que doar sangue. O repórter Antônio Vital tem os detalhes.
5: Pode ser votado a qualquer momento no plenário da Câmara projeto que aumenta de 1 para 2 dias por ano o direito do trabalhador faltar ao serviço para doar sangue. De acordo com a proposta, o empregado poderá deixar de comparecer ao serviço 1 dia a cada 6 meses, sem desconto no salário, desde que comprove a doação. O autor do projeto, o deputado Dr. Luizinho, do PP do Rio de Janeiro, disse que ampliar o incentivo é uma medida de baixo custo e elevado impacto. Ele justificou a proposta como necessária para manter os estoques seguros e regulares, já que uma folga por ano não é mais suficiente para atender a demanda diante do aumento da população.
6: Quando a gente permite que um trabalhador, uma vez no ano, faça a doação de sangue e possa se ausentar do trabalho, a gente tinha uma população brasileira. Hoje nós temos mais presentes que o dobro da população. E a cada dia, o número de acidentes com motocicletas, acidentes nas estradas, leva no aumento da necessidade de captação de sangue. Permitirá certamente, presidente, que a gente quase dobre a nossa capacidade de captação de sangue no Brasil.
5: De acordo com o Ministério da Saúde, o Brasil necessita, em média, de 5 mil bolsas de sangue por dia para atender a necessidade. E os hemocentros enfrentam oscilações periódicas abaixo da

0: sempre prontos para atender a demanda da sociedade.
1: A manutenção de estoques de sangue é essencial ao funcionamento do Sistema Único de Saúde, o SUS, já que ele é usado em procedimentos de urgência e emergência, cirurgias de média e alta complexidade, tratamentos de câncer, doenças hematológicas e atendimentos obstétricos. Ainda não há data para votação no plenário da Câmara do projeto que aumenta de 1 para 2 dias por ano o direito do trabalhador faltar ao serviço para doar sangue. Da Rádio Câmara, de Brasília, Antônio Vital.
2: Economia.
3: Permitir que cuidadores de pessoas com deficiência empreendam com um MEI sem a perda imediata do benefício de prestação continuada é o objetivo do projeto de Rafael Prudente, do MDB do Distrito Federal. O texto prevê um período de transição de 2 anos em que rendimentos de até 2 salários mínimos não entram no cálculo do benefício.
4: Rafael Prudente argumenta que a iniciativa estimula a formalização das famílias sem comprometer o amparo social. O parlamentar defende ainda a garantia de restabelecimento simplificado do auxílio caso o empreendimento do cuidador feche.
3: Professor Alcides, do PSDB de Goiás, propõe criar o Programa Nacional de Geração Distribuída com Créditos de Carbono para conectar pequenos e médios geradores de energia renovável ao mercado voluntário de emissões.
4: Professor Alcides explica que a medida preenche uma lacuna entre o marco legal da geração distribuída e o sistema brasileiro de comércio de emissões. Para ele, a unificação possibilita a geração de renda extra para famílias e produtores rurais, além de estimular novos investimentos em fontes limpas no país.
2: Transportes.
3: Comissão aprova a proposta que permite grupos considerados mais vulneráveis desembarcar fora do ponto de ônibus durante a noite, como explica a repórter Paula Bittar.
5: A Comissão de Constituição e Justiça da Câmara aprovou um projeto de lei que permite a mulheres, pessoas idosas, pessoas com deficiência ou mobilidade reduzida escolher o local de desembarque dos veículos de transporte coletivo urbano no período entre as 8 da noite e as 5 da manhã, respeitado o trajeto da linha. De acordo com o texto aprovado, o motorista deve observar as condições de segurança ao parar para o desembarque. O relator, deputado Áureo Ribeiro, do Solidariedade do Rio de Janeiro, descartou a possibilidade de a proposta ser discriminatória com relação a homens não idosos, tendo em vista que o objetivo é proteger as pessoas mais vulneráveis, não se tratando de discriminação sem justo motivo.
6: É uma medida que pode fazer uma diferença muito importante na rotina de quem depende do transporte coletivo, especialmente mulheres, idosos e pessoas que precisam caminhar por trajetos escuros ou considerados inseguros até chegar à sua casa. A proposta busca dar mais proteção e flexibilidade, permitindo que o passageiro possa desembarcar em um local mais próximo e seguro, respeitando as condições de circulação e segurança do transporte.
5: A proposta, que permite a mulheres e pessoas idosas com deficiência ou mobilidade reduzida escolher o local de desembarque dos veículos de transporte coletivo urbano no período entre as 8 da noite e as 5 da manhã, pode seguir agora para a análise do Senado, a menos que haja recurso para votação antes pelo plenário da Câmara. Da Rádio Câmara, de Brasília, Paula Bittar.
4: Capitão Augusto, do PL de São Paulo, defende a criação do Programa Nacional de Proteção e Resiliência da Atividade Circense, chamado de Circo Seguro. Segundo o deputado, o objetivo é garantir apoio financeiro para reparar estruturas e equipamentos de circos destruídos por intempéries.
3: Pelo projeto de Capitão Augusto, o programa vai subsidiar a contratação de seguros e oferecer financiamentos com juros reduzidos para circos de pequeno porte. Para o parlamentar, a medida preserva uma tradição cultural e protege a renda de centenas de famílias.
2: Homenagem.
4: Dimas Fabiano, do PP de Minas Gerais, sugere a inscrição do nome de Francisco de Paula Vitor, o Padre Vitor, no livro dos heróis e heroínas da pátria. O deputado argumenta que o homenageado superou o preconceito e a pobreza para se tornar um dos religiosos mais venerados do Estado.
3: Dimas Fabiano exalta a atuação do Padre Vitor na educação e no acolhimento dos mais necessitados na cidade de Três Pontas. O parlamentar considera o Beato um símbolo nacional de fé, resistência e solidariedade.
4: Termina agora o jornal Câmara dos Deputados, produzido pela

0: Rádio Câmara, com trabalhos técnicos de Wellington Teles e apresentação de Val Monteiro e Luciana Vieira. Uma boa noite para você.
1: A Voz do Brasil está de volta amanhã. Boa noite.
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fazer um vaneiro no miudinho, miudinho. Juntar Israel e Rodolfo com Tiaguinho. E

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1: Essa moda apaixonada demais. Eu não queria viver uma história dessa não, viu?

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0: essa sanfona, larga essa sanfona. Chega pra cá, Luciano.
1: Tô chegando,
0: e vem contar essa história pra galera aqui. Eu amo essa história, eu amo.

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1: Ah, por falta de aviso não foi, né? Agora quer voltar? Não mete essa. Oh. Eu bem que te falei, por favor, não brinque

0: Bafo. Tchau.
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0: Cuidado,
1: cuidado, cupido.
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1: Tá entendendo, cara?

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1: Essa, a gente já tomou muito boteco por aí.

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caminhoneirada de todo o Brasil! Excelente dia de A a Z, de 0 a 100, que é pra de ninguém esquecer! É o Fernando Riquetti, turma, chegando por cá com toda a sua comitiva para mais um Brasil Caminhoneiro aqui na capital. E chegou a sexta-feira, o melhor dia da semana, pintando aí no radar. 25 de setembro de 2026. Eita, dando! Olha o Natal chegando aí, gente! É primavera brasileira! Termômetro na casa dos 16 graus aqui pelos lados da Avenida Paulista. Segundo a Climatempo, vamos chegar hoje à máxima de 28. Ah, o sol vai brilhar hoje, viu? Tirar o mofo das toalhas. Você tá doido? O sol pinta já já, viu, gente? Pelas bandas do leste, às 5 horas e mais 54 minutinhos. E se esconde atrás da Serra da Cantareira, pelos lados do oeste, às 18 horas e mais 3 minutos. Comigo fazendo essa edição do Brasil Caminhoneiro. Lá do outro lado do vidro, feliz da vida, com um sorriso de orelha até orelha. Meu

Querido Luiz Jesus, bom dia, Jesusinho, tudo bem? Tudo tranquilo? Suave na nave? Tá felizão por quê? Ah, chegando o Natal? É verdade, é 3 meses, né? Setembro, outubro, novembro, rapaz do céu, daqui a pouco começa os gingonguels aí, rapaz do céu, fazer a cartinha pro Papai Noel, né, Jesus? Tá certo, tá certo. Pois é, gente, a data de hoje ela tem um significado muito especial para quem vive sobre rodas, né? Hoje, dia 25 de setembro, é o Dia Nacional do Trânsito, né? Data para a gente lembrar que trânsito não é apenas caminhão, carro, ônibus, moto. Trânsito, turma, é gente. É o caminhoneiro que fica passando aí horas e horas agarrado no volante. É o motociclista que precisa ser respeitado, é o ciclista, é o pedestre, é o motorista do ônibus, do carro de passeio. Todo mundo tem direito de chegar a seu destino. E é justamente por isso, gente, que respeito, atenção e responsabilidade precisam viajar com a gente todos os dias, tá legal? A Semana Nacional do Trânsito termina hoje, mas o cuidado na tocada não pode terminar junto com ela. Tá legal? Então vamos aí, maneirar na velocidade, que esse é o lema que a gente falou durante toda a semana aqui no nosso programa, legal? E hoje, ó, descobri porque que o Jesus tá felizão aí da vida. É que hoje, gente, é Dia Nacional do Rádio, olha aí! O companheiro de quem tá na tocada, né, que tá lá no painel do caminhão, tá no posto, tá na oficina, tá em casa também, né? É, radião velho, hein? Levando notícia, moda boa, informação sobre as estradas, previsão do tempo, tem os programas aí dos horóscopos, das rezas também, né? Prestação de serviço e muitas vezes fazer companhia aí pra turma, né? Porque pra muita gente, turma, o rádio é aquela voz que quebra o silêncio, seja em casa, seja durante uma longa viagem também, né? É aquele grande companheiro. Acho que talvez por isso, né, que a relação entre caminhoneiro e rádio seja tão especial, né? Que legal, boa, boa. Ó, hoje também lembramos o Dia Nacional do Trabalhador da Saúde e também o Dia Internacional do Farmacêutico. Tá aí, né? Pra gente lembrar aí de duas profissões, de, na verdade, dois profissionais, né? Que cuidam aí da nossa saúde. Um abraço aí pra todos vocês, turma. Tamo junto. E hoje também é o Dia Mundial do Sonho. É, mas não é o sonho do doce lá da padaria, não, viu, gente? É o sonho da gente melhorar de vida, ganhar na Mega Sena, ganhar na loteria esportiva. Eita, nós. E quem vive na estrada, né, tem aquele sonho que viaja junto com a gente. Só não pode dormir no volante, viu? Mas é assim, gente, ó, tem estradeiro aí que tá trabalhando, né, dia após dia aí para poder comprar o próprio caminhão, ou para poder construir, reformar a casa, melhorar a vida da família, pagar a escola, a faculdade dos filhos, realizar aquele projeto que ficou esperando. Então, é aquele negócio, né, Jesus, cada viagem tem um destino, né? E cada estradeiro acaba tendo um sonho para poder ser realizado. Então, nesse 25 de setembro aí, vai a nossa homenagem para quem trabalha, para quem cuida, para quem sonha e principalmente para você que tá aí do outro lado do rádio. É, feliz dia do rádio, viu, gente? E ó, obrigado de coração mesmo por deixar o Brasil Caminhoneiro viajar junto com vocês. Legal? É isso aí. E tem aniversário de cidade hoje aqui, Jesusinho. Vamos nós? No estado do Acre, hoje, feriado lá em Sena Madureira. É, fica atento, você vai descarregar por lá, ó, tá tudo fechado. No Maranhão, hoje, feriado em Vitorino Freire, Reriutaba, no Ceará, Patu, no Rio Grande do Norte, Itaeté, em Chão Baiano, Mesquita, no Rio de Janeiro, no estado do Paraná. Hoje vai estar tudo fechado em Luisiana e Nova Aurora, Carlos Barbosa, no Rio Grande do Sul e Formoso, no estado de Goiás. Parabéns a todos vocês que nasceram ou moram nessas cidades, legal? Tenha sempre muito orgulho do cantão onde você nasceu, do cantão onde você mora. E hoje, ó, Rádio Capital tá em festa. Esse é um predestinado. No Dia Nacional do Rádio, aniversário do nosso grande Carlos Rosino, o nosso da cidade de Piraju. Rosino, velho. Abraço pra você, meu irmão. Ele daqui a pouquinho tá chegando aqui na capital, né? É isso aí. Um abraço pra você, viu, Rosino? Deus te abençoe e te proteja sempre aí com muita saúde, paz e alegria. Ele que é o cadeira cativa, né? O camisa 10 aí do time aí do Capital nos Esportes. É, o Rosino gosta de fazer o programa.
É como o Basílio gosta dele, né, cara? Acho muito bacana. Bom, quem que não gosta do Rosino, né? Quem não gosta do Rosino, bom sujeito, não é? Ah, rapaz, é o cara mais feliz aqui da Rádio Capital. Sempre disposto, sempre alegre. Bacana, bacana. Ô, Rosino, esse programa Brasil Caminhoneiro em homenagem a você hoje, hein? Tá bom, meu irmão? É o nosso presente aí pra você, tá bom, meu velho? É isso aí. Além do meu querido Luiz Jesus, que tá fazendo agora a sonoplastia aqui do Brasil Caminhoneiro. Tá lá o camisa 10 aqui da mesa de som. Reinaldinho Alves está lá na Central Técnica, Jeová e o Batatinha nos transmissores em Diadema, e é isso aí. Apresentações feitas, barriga vazia, mão lavada. Simbora nós, acelerando o carrão no FM 77.5, 1040 kHz na M, para você que nos acompanha pelas redes sociais, pelo aplicativo, para você que está sempre conosco pelo YouTube, youtube.com/capital com você. Obrigado pelo carinho, obrigado pela beira, tamo junto no balaio do gato sempre. Tá vendo? Quantas opções pra você estar sempre ligadinho aqui com a gente? Rádio Capital é isso, parceiro. Sua rádio multiplataforma. Capital? Ha! 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E a gente abre a seleção musical de hoje com esses dois porqueiros aqui, o Guilherme e Santiago, sexta-feira. Vamos ouvir!

0: Guilherme Santiago com sexta-feira, marcando presença aqui na Boleia do Brasil Caminhoneiro. E você participa aqui com a gente pelo DDD 11 98334-5777. Anotou? DDD 11 São Paulo 98334-5777. Quero mandar um beijo especial para dona Dilma. Não é aquela lá do B do Banco Mundial, não. É outra. Essa aqui é uma Dilma inteligente, é uma Dilma refinada. Ela é nossa ouvinte lá na cidade de Paraibuna, no Vale do Paraíba. E até ano passado ela tinha uma loja de botas da Engeza lá no Poço da Gruta, lá em São José dos Campos, né? Agora ela saiu de lá, montou uma super loja lá em Paraibuna também. Preciso fazer até uma visita lá para dar uma moiada nos modelos novos de botina lá, viu? É, da Engeza e dos Jipão lá. Lembra dos Jipão da Engeza, ô Jesus? E ela tem um branco, cara, bonito por demais. Até se você quiser conhecer a história da dona Dilma, quiser conhecer o jipão dela, vai lá no YouTube lá do Riquete, lá que tem um vídeo especial falando sobre a vida dela, o dia a dia, das butinas, do jipão lá da Engeza. É, vai lá, tem até uma história da Engeza lá pra você conhecer, viu, gente? Inclusive, a Engeza produziu muitos veículos, né, pro Exército Brasileiro. Então vai lá no arroba Riquete Repórter, você vai ver lá muita coisa bacana lá no nosso canal do YouTube, legal? Aí, Sorocaba, quem tá com a gente lá é o Coronel Walter Alves, representando o grupo Rota 262. O Antônio Miguel, lá em Borborema, na Paraíba, ligado aqui conosco. Ô, Antônio, aquele abraço. A Maria José no Capão Redondo, o José Araújo aqui da capital paulista. A Cris, lá de Santo André, pedindo pra mandar um beijão lá pro esposo Silas. Ô, Silas, abraço pra você, tamo junto. A Marinei Santos também ligadinha com a gente. O Carlos, que é motorista de aplicativo Cotia, tá sempre ligado conosco também, valeu meu irmão. O Júnior Taxista também ligado com a gente. O Ari de Souza lá de Guamiranga, no centro-sul do Paraná. Ah, meu querido Ari, aquele abraço pra você, meu irmão, tamo junto. A Gisele e o Firmo lá em Campo Grande, no Rio de Janeiro. A vovó Cidinha, a dona Cida lá da Vila dos Idosos, desejando aqui uma abençoada sexta-feira e um bom final de semana aqui pra todos os caminhoneiros e pra todos os familiares dos caminhoneiros. Obrigado, dona Cida, um beijo grande pra senhora, tá legal? A Marli e o Zé Hildo lá em São Bernardo do Campo, a Monique Venturelli lá na Baixada Santista. Ô Monique, desculpa não ter passado aí, foi uma correria doida que você tá dando, ficou mais pelos lados lá de Cubatão e do Porto pra Santos mesmo, nós ficamos muito pouco por aí, não deu pra gente tomar um cafezinho contigo dessa vez, mas numa próxima oportunidade a gente vai ancorar por aí, tá legal? Ó, o Parreira lá em Pouso Alegre acompanhando o nosso programa lá com a esposa Marli. O Singrid Anderson Vasconcelos ligado conosco lá na Paraíba também. Alô, Singrid, aquele abraço pra você. João Cavalcante em Barueri. Vanderlei Teles, né, Itapeva também ligado com a gente. Aí mais ouvinte aqui do Vale do Paraíba aqui, o José Ridico, tá ligado conosco lá pelos lados da capital do Vale. Ô Zé, aquele abraço, pedindo pra gente mandar um beijo aqui pra sua mãe Carmen e um abraço mais apertado que alicate de pressão pros irmãos Luiz Walter e o Mauro Alexandre. Tá feito o registro aqui, meu irmão. Daqui a pouquinho tem mais abraços aí pra turma do trecho. Tá legal? Falando em parceiros do trecho, gente, olha, atenção pra quem vai fazer rastros aí pelos lados do Rio Grande do Sul. Até o domingão, dia 27, o DENIT programou serviços de manutenção e também de conservação em 10 rodovias federais, tá bom? Então, entre elas estão as BR-101, a 116, a 158, também a 285, a 287, a 290, a 293, a 392, a 470 e a 471. Na 116, por exemplo, gente, o pessoal tá fazendo reparos lá no pavimento, e inclusive com sistema de pare e siga em alguns trechos, tá bom? Além de pontos com interdição parcial e também de controle do tráfego por semáforo, tá bom? Então você que tá aí pela 116, fique atento à sinalização também, tá legal? Também estão programados aí serviços de recuperação do pavimento na BR-158, inclusive com contenção com pare e siga aí na 287 também. Tem trabalho de manutenção e recuperação em vários trechos aí da 290, da 293, a 392. Ó, na 471, lá no rodapézão do Rio Grande do Sul ali, entre Quinta e a cidade de Chuí, tá tendo manutenção rotineira e reparos localizados. Já naquele trecho que corta ali o Taim, o DENIT também está instalando ali placas relacionadas ao telhamento de proteção da fauna, tá bom? Então fica atento por aí, viu gente? Bom, tá tudo sinalizado, tudo direitinho. O cronograma pode sofrer alterações, tá? Em caso aí de chuva ou de outras condições adversas. Então, estradeiro, antes de pegar a estrada aí pelos lados do Rio Grande, vale conferir as condições do trecho e já sair preparado aí para possíveis retenções, tá bom? Se você quiser saber mais, viu, gente, a respeito de informações das estradas, lá no portal brasilcaminhoneiro.com.br, a gente tem um link lá sobre, sempre atualizado, né, com as informações das estradas. Vai lá, confere tudo direitinho, tá bom? Independente da rota que você vai fazer pelos quatro cantos do país. Legal?
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3: Vamos de modo, Jesus. Ó, oh, um cara do Falando do Sul aqui apareceu aí, ó. Baitaca. Cabelos Brancos. É pedido lá do Rock Garcia de Biúna. Você pediu, a gente toca. Vamos lá.

0: Dá uma chance de branquear o cabelo, meu parceiro.
1: Aí o Baitaca com cabelos brancos, atendendo o pedido do Rock Garcia, ligado com a gente em Biúna, aqui pertinho da capital paulista. Ha, capital é isso, né, gente? Conectada com o mundo, ligada sempre em você.
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1: É isso aí, gente, hora do Minuto Agrojornal. E hoje no Agrojornal a gente vai falar sobre o diesel, viu, gente? Que é o seguinte, preço e oferta do diesel voltaram a preocupar o agronegócio brasileiro, viu? Ai, ai, ai. Essa semana o ministro da Agricultura, né, o André de Paula, em coletiva de imprensa, disse que não existe nesse momento nenhum indicativo de desabastecimento nacional. Isso porque, segundo eles, eventuais problemas registrados Brasil afora seriam pontuais e localizados. Bom, por que que ele falou isso? Porque produtores do Rio Grande do Sul estão novamente relatando dificuldades para conseguir comprar diesel e falando também a respeito do aumento nos preços. E essa preocupação é maior, gente, porque o estado está entrando justamente no período de plantio das culturas de verão. O pessoal da FARSUL, né, a Federação da Agricultura do Rio Grande do Sul, chegou até a procurar o pessoal da ANP, né, Agência Nacional de Petróleo, para pedir fiscalização e informações sobre os estoques e a oferta do combustível. E essa preocupação, gente, não fica apenas no campo, viu? Já que o diesel, a gente sabe, é fundamental também para os caminhões. Afinal, são eles que levam os fertilizantes, sementes e outros insumos para as propriedades e depois transportam a produção até cooperativas, armazéns, indústrias, portos, ou seja, se o combustível fica mais caro ou difícil de encontrar, o impacto vai aparecer em toda a cadeia. E aí começa lá no custo de produção, até o frete e no preço final dos alimentos é para o consumidor, né? Bom, o governo diz que regulamentou aí uma subvenção de R$1 por litro para produtores e importadores de diesel, né? Então essa subvenção tem validade inicial de 30 dias e pode ser prorrogada por mais 30. E a expectativa é que essa medida ajude a manter a oferta e reduzir a pressão sobre os preços. A ANP em nota afirma que até o momento não identificou desabastecimento no país. E o setor de combustíveis diz que também está acompanhando com atenção aí os próximos meses, quando a gente sabe, né, que a demanda aumenta por conta do plantio e também pela colheita, né? Então, para você que é produtor rural e para você que é estradeiro, para você que é gestor de frota, fica aí essa preocupação, esse ponto de interrogação do tamanho de um Tiranossauro Rex, né? Ter combustível, né, disponível é um preço que não pesa ainda mais o custo, né? Tanto para quem produz quanto para quem transporta, né? É um negócio que te faz. Para o Brasil que está parecendo um fim de feira mesmo, né, gente? Pelo amor de Deus, pô, de um tempo para cá, toda essa época do ano aí começa essa frescura aiada de sumir com diesel, é produtor tudo desesperado, tendo que pagar preço mais alto. Ah, NP, vamos fiscalizar direitinho isso daí, vai. Não é só o pessoal aí que tá reclamando pelas redes aqui, a gente vira e mesmo a gente tá recebendo reclamação aqui do pessoal de Santa Catarina também, falando sobre dificuldade de encontrar diesel aí, viu? Ah, pouca vergonha que eu vou te falar, viu, gente? Isso aqui que esse pessoal da ANP fica fazendo.
3: É, e agora a gente não identificou desabastecimento no país.
1: Acorda, vamos trabalhar um pouco aí, quem sabe se despertando aí pra vida, né? Hoje é dia dos sonhos, que ficam sonhando com não sei o que aí, viu? Mas a gente por aqui tá atento, viu? Tá alerta, tá acompanhando e fique ligado aqui que qualquer alteração aí a respeito do fornecimento de diesel ou de aumento, a gente passa essa informação aí pra vocês. Mas é muito importante pra você que tá aí do outro lado do rádio, se perceber alguma questão de mudança ou alteração de preço, falta de combustível, dá uma reportada pra gente aqui, turma. Vocês são os nossos repórteres estradeiros aí, ó, nossos correspondentes Brasil afora. Manda teu recadinho pra cá pelo DDD 11 98334-5777. Mais moda chegando! É Teodoro e Sampaio, participação especial de César Menotti e Fabiano. Passe livre, vamos ouvir!

0: Casa Menor. Obrigado, Fabiano. Obrigado.
1: Tá aí o Teodoro Sampaio, participação especial aí do César Menotti e Fabiano com Passe Livre. Essa música Passe Livre aí foi um grande sucesso em 88, né? E essa música, viu, gente, com a participação especial do César Menotti e Fabiano, foi por conta do DVD do Teodoro Sampaio 40 anos de estrada. Foi um material que foi gravado em junho de 2021 na Fazenda São Paulo, lá em Porecatu, no Paraná, viu? E além do César Menotti e Fabiano, o Teodoro Sampaio também recebeu o Mato Grosso e Matias. Legal, legal. Se quiser conferir esse trabalho, gente, vai lá no YouTube lá, viu? Bota lá 40 anos Teodoro Sampaio. Você vai ter esse DVD aí, ó, que tá lá disponível na faixa no Vasco, no 0800. Tá bem legal esse DVD, viu, gente? Só tem modão. Você que gosta do Teodoro Sampaio, ha! Vai lá que é um prato cheio pra você. Beleza? Vamos falar em prato cheio, vamos dar uma corridinha lá na Copa, Jesus? Vamos? Tem café cavalo lá. Água? Tem também. Vamos lá dar uma checada? Você também vai lá tomar um cafezinho, fazer um intervalo rápido. Na volta tem a nossa reza, tem a nossa oração aqui no programa. Não vai longe não, que o intervalo é rápido. Voltamos já!
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3: Deus e nós. Quando esse mundão velho sem porteira geme, atormentado, é como se fosse um soluço que escapa do nosso peito e busca o Pai Celeste. Quando as provocações visitam a nossa vida e tudo parece cinza, o coração sempre se agita em busca do Senhor dos mundos, né? E Deus, gente, pode ter certeza, está sempre presente. A grande certeza que assinala a nossa vida é a existência de um Pai amoroso e que vela por todos nós. Então, gente, vamos esquecer tudo o que nos disseram sobre Deus vingativo. Vamos apagar da nossa mente, turma, de uma vez por todas, a imagem de um Deus mesquinho que aplica punição para os seus filhos. Gente, essas coisas são criação humana. Deus não castiga ninguém. Deus é amor, turma. Deus é amor. Deus é a causa de todas as coisas. Deus é o Senhor dos mundos. Ele nos criou por sua vontade e sabia as tranqueiras que ele criou por cá também. Deus deu pra gente, turma, a preciosa vida. Plantou em cada um de nós as sementes dos sentimentos. Deixou florescer inteligência, livre-arbítrio, sorrisos. E ao longo dos milênios, esse divino amor nos segue. Acompanha nossa trajetória, testemunha os nossos erros, também os nossos acertos. E aguarda, sim, com muita paciência. Ah, rapaz, se Deus não aguarda. Deus espera, gente, o fim de nosso tempo de tempestades, de turbulência íntima. Sabe que é passageira essa época atormentada, em que ainda não sabemos domar os sentimentos, controlar a nossa mente, ou ser feliz com as coisas do Espírito. Deus sabe, gente, que estamos em plena era de descobertas. E Deus é paciente com esses seus filhos que agem como crianças bobas, né? Embora sejamos homens e mulheres maduros. Deus está do nosso lado, gente. E para ver os sinais dessa presença grandiosa, basta aprender a ler o grande livro da natureza. Cada estrela está lá no céu, ela é um recado do nosso Pai Celeste. O brilho dos sóis lá nas galáxias distantes, todos eles nos falam da magnífica criação além da Terra. E nos transmite aquela mensagem silenciosa. Mesmo no breu das noites escuras, há luzes de esperança. Bonito isso, né? Gente, Deus está vivo nas flores que ele criou para poder enfrentar jardim, enfeitar os campos. E aí tem de tudo, né? É girassol, é lírio, é rosa, é margarida. Ei, rapaz, todas elas traduzem o carinho divino por todos nós. Então, gente, se Deus os veste tão ricamente, muito mais ele faz por nós. Ó, cantoria de passarinhos, aquela brisa que agita os cabelos e dá uma refrescada no tempo quente, hein? Aquele espetáculo do mar que brilha ao sol. Gente, tudo isso é Deus sussurrando mensagens de beleza, mensagens de harmonia aos nossos ouvidos cansados, como se fosse um hino de esperança. Por isso, gente, não demore mais. Abra a janela da alma para Deus. Ele está ali, no templo do nosso coração. Para amá-lo, aprendamos a cuidar de tudo aquilo que ele criou. E mesmo que não entendamos alguém, que a gente não concorde com algo, ou que a gente não goste de alguma coisa, vamos nos esforçar ao menos para respeitar o fruto do trabalho divino. Ó, já é um grande começo. Gente, Deus sorri de volta quando a gente busca ele. Então, vamos buscá-lo, porque um dia nós estaremos frente a frente com a morte. E mesmo que tenhamos milhares de amigos, essa será uma experiência solitária, né? Uma viagem individual. estaremos diante de nós mesmos. Os parentes, os amigos, os amores, todos eles vão ficar para trás. Ou então terão partido antes. E nessa hora suprema, haverá somente um ser a quem poderemos chamar com inteira confiança. Deus, gente. Deus. É ao nosso Pai que a gente vai volver os olhos cheios de esperança. E Ele, que nos ama muito, estenderá até nós o seu amor e seremos abençoados, acolhidos. E no colo desse Pai divino, nos sentiremos embalados como pequenas crianças. E os nossos corações, com certeza, vão se encher de uma imortal alegria. Legal? Vamos nesse momento então, turma, colocar os nossos pedidos, as nossas intenções no colo de Jesus e de Maria. E você pode ter certeza que todos esses pedidos serão encaminhados lá para o nosso Pai Celestial. E na hora certa, no momento oportuno, nós seremos abençoados por Ele, com certeza. É, enquanto não chegar a nossa hora, né? De a gente ser embalado ali nos braços de Deus. Já pensou que experiência, hein, Jesus? Você tá doido, cara? Não, tô com vontade de morrer não, filho. Não, deixa eu viver aqui por enquanto. Vamos rezar então, gente? Ave Maria, cheia de graça, o Senhor é convosco. Bendita sois vós entre as mulheres. Bendito é o fruto do vosso ventre, Jesus. Santa Maria, Mãe de Deus, rogai por nós, pecadores, agora e na hora de nossa morte. Amém. Pai nosso que estais no céu, santificado seja o vosso nome. Venha a nós o vosso reino, seja feita a vossa vontade, assim na terra como no céu. O pão nosso de cada dia nos dai hoje. Perdoai-nos as nossas ofensas, assim como nós perdoamos a quem nos tem ofendido. E não nos deixeis cair em tentação, mas livrai-nos do mal. Amém. Que Nossa Senhora, Mãe de todas as glórias e graças, São José Operário e seu esposo, São Cristóvão, padroeiro dos viajantes e dos motoristas, que todos eles nos abençoe e nos protejam por todos os dias de nossas vidas, que assim seja. Amém.

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2: De volta com o Brasil Caminhoneiro, gente. Lembrando que hoje tem parada da carreta da Casa Siga Bem. 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E Tianguá, gente, é um município muito forte na agricultura, viu? Por lá tem muita produção de tomate, pimentão, pepino, cenoura, beterraba, banana, muito forte a produção de banana também, maracujá, manga, abacaxi, vixe, gente, é uma variedade de fruta e hortaliza que você tá doido. E a presença da CEASA lá de Tianguá, gente, reforça essa importância, porque ali funciona um importante ponto de comercialização e também de distribuição da produção da serra da Ibiapaba ali, viu? Tem muita gente do Piauí que vai lá por lá também buscar coisa ali, viu, gente? É, e é uma cidade que gira muita movimentação de caminhoneiros ali, viu, gente? 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E além disso, vai estar lá o pessoal do SESC Senat falando a respeito do trabalho da entidade, falando sobre cursos, treinamento. 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E além do pessoal da Promitium, né? 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Certo, Jesuszinho? É isso daí. Olha ela chegando aí, Sula Miranda com o pé na estrada. E é pedido lá do Gilson de Presidente Prudente. Vamos ver, Jesus!

0: Tá aí a Sula Miranda com o pé na estrada, atendendo o pedido aí do Gilson lá de Presidente Prudente. A turma se lembrou com certeza aí da música, né? Ela é uma versão da obra The Boxer. The Boxer. The Boxer, né? Que chama, Jesus? Isso, Jesus já puxou aqui a capivara. É da dupla Simon e Garfunkel. Garfunkel. É Garfunkel. Fala direito, Riquete. Garfunkel. La la la. La, la, la, la, la, la, la. Ei, Riquete, melhor você falar porque você cantando é uma tristeza. Você tá doido.
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2: Ponto final nessa edição do Brasil Caminhoneiro, agradecendo por demais, gente, essa audiência qualificada que rodou com a gente nessa hora cheia. E amanhã, especial com Rick Renner no Brasil Caminhoneiro, um programa especial contando um pouco da trajetória da dupla, falando muito a respeito, né, da nossa reverência ao querido Rick, né, que nos deixou essa semana de uma forma tão trágica, né, tão triste. E a gente vai fazer esse programa especial aí pra gente relembrar da trajetória dessa dupla aí também, tá legal? Ó, daqui a pouquinho eu vou estar no programa do João Ferreira, viu? Padre Juarez de Castro tá de férias aí, o João me recrutou pra falar do Evangelho de domingo, tá bom? Então daqui a pouquinho no João Ferreira a gente vai estar junto aí, tá legal? Feliz Dia do Rádio aqui para todos os nossos colegas aqui da capital, para as nossas parceiras, né, as rádios co-irmãs aí que estão com a gente também, para os nossos parceiros, amigos radialistas aí, pelas rádios aí espalhadas por todo o Brasil aí também, nosso parabéns. E o parabéns mais uma vez aqui para o nosso querido Rosino, colhendo mais uma abóbora na roça da vida. Tchau, gente, fiquem todos com Deus e até amanhã!
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4: Meus amigos de todo o Brasil, quem os cumprimenta é o Padre Jader Pereira. Daqui a pouquinho nós vamos ouvir música bonita. Daqui a pouquinho eu vou responder as pessoas na Tribuna dos Aflitos. No fim do programa tem um momento de reflexão e paz. A maior corrente de fé do rádio brasileiro. Olha, não esquece de chamar alguém para ouvir o nosso programa. A Viola e a Fé está começando agora, aqui na Rádio Capital.

Muito bem, meus amigos, que bom encontrar você aí. Eu fico muito feliz de saber que você está sempre aí acompanhando o nosso programa, acompanhando a Viola e a Fé. Este programa que vai ao ar todos os dias, aqui pela Rádio Capital, às 6 horas da manhã. É de segunda a sábado, tá? De segunda a sábado, às 6 horas da manhã, aqui na Rádio Capital, tocando música bonita, falando de Deus. Muito obrigado, viu, pela sua companhia, pelo seu carinho, pela sua audiência. Aonde quer que você esteja me ouvindo, receba o meu abraço, receba o meu aperto de mão. E que nosso Senhor Jesus Cristo, na sua infinita misericórdia, abençoe você e abençoe toda a sua família.

Bom, deixa eu pegar aqui a minha caixa de promessa. Como eu faço todos os dias, deixa eu puxar aqui uma lâmina. Quero ver qual a mensagem que vai sair hoje para nós. Deixa eu pegar aqui, vamos ver.

0: Aqui, já peguei, olha. Saiu Salmo, Salmos capítulo 37, versículo 5. Entrega o teu caminho ao Senhor, confia nele e tudo ele fará.
1: 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Parar para refletir, refletir para recomeçar, recomeçar para ser feliz.
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0: É isso mesmo, gente, olha. Vamos agora ouvir uma música bonita. Daqui a pouquinho eu volto.

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0: Ô, Padre Jader, meu nome é César, eu falo aqui do Sapopemba. Eu peço pro senhor que o senhor faça uma oração pra minha filha, Suelen Ferreira do Santos Curvo, que ela tá precisando. Muito obrigado, Padre, uma boa noite pro senhor, bom programa.
1: Amém, filho, vamos rezar sim, viu, pela sua filha, por você, por toda a sua família. Conte sempre com as nossas orações. Bom, eu tenho mais nomes aqui para colocar na oração. Deixa eu abrir o nosso WhatsApp. Isso, olha. Aqui, ó, Padre Jader Pereira. Sua bênção. Peço oração para mim e para minha família. João Luiz Tavares Oliveira, de Barra Mansa, Rio de Janeiro. Tá na oração, viu? Tem mais, Padre Jader Pereira, peço oração pro meu filho Leandro de Paula Bonifácio. Também pro meu genro. Também para mim, Maria José de Paula, é Capão Redondo, São Paulo, né? Vamos rezar, viu? Tá na oração. Tem mais, ó, Padre Jader Pereira, reza por mim. Estou com depressão. É Mariano da Lapa, Paraná. Amém, vamos rezar, tá na oração, viu? Deixa eu falar mais um. Aqui, Padre Jader Pereira, peço oração para minha vida financeira. Aqui é Zélia, de Campina Grande. Amém, vamos rezar. Olha, estes nomes estão na nossa oração de hoje.

0: Eu sei que nesta hora existem muitas pessoas que sofrem, que choram, que já não sabem mais o que fazer de suas vidas. Aliás, isso é uma das coisas que as pessoas mais escrevem para mim. Elas escrevem assim: Padre, eu não sei mais o que fazer. Quantos que me ouvem agora estão passando por problemas, dificuldades, só que você não sabe mais o que fazer. Porque tudo que você já fez não deu certo. Quantas pessoas sentem a sua vida amarrada, parada? Nada vai para frente, não é? Quando você acha que vai dar tudo certo, dá tudo errado, vira tudo de ponta cabeça. Muitas vezes, pode ser que você sofra com mal espiritual. Pode ser que você sofra com alguma maldição. Alguém que fez algo ruim contra você. E talvez por isso você não venha encontrando a solução, porque é um problema espiritual. Mas eu vou lhe dizer o que você vai fazer. Padre, eu não sei o que fazer. Eu vou te dizer o que você vai fazer. Você vai vir aqui no Santuário do Bom Jesus para fazer comigo a novena da vela da Cruz Azul com os exorcismos, novena forte de libertação. E este mal que está atrapalhando a sua vida vai ser tirado, vai ser desfeito. Sim, essa maldade vai ser tirada, vai ser desfeita. Mas, padre, eu tenho que ir no santuário? Ora, como é que você vai receber os exorcismos sem vir? Você precisa receber os exorcismos. O padre precisa fazer a oração de exorcismo. Você precisa acender a vela benta de cruz azul para tirar os males espirituais. Sim, tem que fazer isso. Né? Se você não sabe o que fazer, eu estou te dizendo. Venha, porque o mal vai ser tirado. E aí sim, quando o mal for tirado, você vai ser feliz, viu? Porque vai dar tudo certo. Porque com certeza existe alguma força lhe prendendo, lhe amarrando, atrapalhando sua vida financeira, a sua vida amorosa, sua vida profissional, seu trabalho. Olha, eu quero que você ouça agora com atenção pessoas que já vieram nas missas e que foram muito abençoadas.
1: Jardim Regina, Pirituba. Há 3 anos desempregadas e amanhã eu faço 2 meses dentro de um novo emprego.
2: Gervásio, São Caetano. Padre, eu estava 9 meses desempregado e comia porque os outros me davam, né? Meu vizinho, minha mãe me ajudava e... De tanto soltar currículo, andar o ABC, São Paulo, não conseguia emprego. E um dia eu decidi ouvir o programa do padre. E em uma semana, ouvindo o programa do padre, de joelho, escutando a oração, rezando e pedindo a Deus para que ele fizesse o melhor por mim e para quem escutasse o programa do padre, naquela corrente de oração maravilhosa, linda. E graças a Deus, arrumei um bom emprego numa concessionária.
0: Graças a Deus, hein? Tá vendo, gente? Então vem estar comigo, olha, domingo que vem. Domingo agora, 7 da manhã, ou 9 horas da manhã, ou 3 horas da tarde. Domingo agora, o padre vai fazer a missa forte, Domingo agora é cura e libertação. Sim, o padre vai fazer a libertação, o exorcismo, vamos continuar a novena. Mas domingo que vem também eu vou fazer a unção dos enfermos. Tá? Então aproveita e traga domingo que vem peças de roupas de pessoas doentes para passar o óleo bento dos enfermos. Vamos fazer uma oração de cura. Padre, eu estou doente, eu posso ir para o senhor fazer oração de cura em mim? Pode. Pode vir neste domingo. Tá? Domingo é 7 da manhã. Ou 9 horas da manhã. Ou 3 horas da tarde. Venha para você iniciar a novena comigo domingo que vem, tá? A novena poderosa, a novena milagrosa que o padre reza aqui no Santuário do Bom Jesus. Tá bom? Então, olha, domingo agora. Domingo que vem, 7 da manhã. Ou 9 horas da manhã. Ou 3 horas da tarde. Eu estarei aqui nos 3 horários. Tá bom? Você sabe o endereço? Anote aí o endereço. Pegue um papel, uma caneta. Anote direitinho o endereço. O Santuário do Bom Jesus está aqui no centro de São Paulo, na rua Capitão Faustino Lima, número 101, ao lado da estação do metrô Pedro II. Vou repetir o endereço. Rua Capitão Faustino Lima, número 101, ao lado da estação do metrô Pedro II. Quando você chegar no metrô Pedro II, desce para o lado da Rua da Figueira. É atrás da Rua da Figueira, em frente ao portão principal da Congás. Tá bom, gente? Olha, domingo que vem, 7 da manhã, 9 da manhã ou 3 da tarde. Espero você e toda a sua família.
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0: Muito bem, gente. Vamos ouvir uma música bonita agora. Daqui a pouquinho eu volto.
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0: 6h23 em São Paulo. Bom dia!
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3: Ótima sexta-feira aos ouvintes da capital. Destaque para o trânsito nesta manhã de sexta-feira, nublada, sem chuva, mas nublada e com a temperatura baixa. Sai agasalhado de casa, hein? Trecho final da rodovia Ayrton Senna tem ocorrência logo depois da passagem pela Ponte Domingos Florentino Neto. Isso impacta o trânsito na chegada a São Paulo pela Ayrton. Trânsito carregado já desde o quilômetro 19, já no Parque Ecológico Tietê. A Dutra é a melhor opção na chegada a São Paulo. O motorista só vai reduzir a velocidade no quilômetro 230 até o acesso à Marginal. Para o Rio de Janeiro, essas duas rodovias funcionam bem até o momento. 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
22: Daqui a pouquinho nós vamos formar a nossa grande corrente de fé. Olha, você também pode participar aqui da Tribuna dos Aflitos. E é muito fácil, viu? Mande uma mensagem de voz aqui para o nosso WhatsApp. Você manda uma mensagem de voz e conta o seu problema, tá bom? Diga seu nome, de onde você está falando. O padre vai ouvir, vamos analisar, vamos responder você aqui no ar, revelando os mistérios, dizendo se tem algum mal espiritual ou não. Você quer mandar sua mensagem? Pode mandar. Mande, pode mandar agora. Você não sabe o número do nosso WhatsApp? Anote aí, 940307365, 940307365, o código de São Paulo é o 11. Então mande a sua mensagem para mim, e eu vou incluir a sua mensagem na tribuna dos aflitos.
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0: Bom, eu já tenho aqui uma mensagem de voz, gente. Quem mandou a mensagem foi a Patrícia. E ela mandou a mensagem contando o seu drama e eu quero ouvir. Vamos ouvir?
1: Padre Jader, me chamo Patrícia Lisboa, sou de Tapsirica da Serra. Padre Jader, eu gostaria que o senhor olhasse para mim se eu tô com algum problema espiritual, porque tudo que eu começo eu não consigo terminar. Minha vida está estacionada, minha vida financeira, minha vida amorosa. Parece que todas as áreas da minha vida parou e não anda, sabe, de um tempo para cá. Então eu gostaria que o senhor visse o que está acontecendo na minha vida.
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0: minha amiga Patrícia. Ouvi com atenção a sua mensagem, minha filha. E eu senti uma coisa muito negativa, viu? Você diz aí que tudo que você começa, você não termina. Que a sua vida está parada, estacionada. Financeiramente, não vai para frente. No amor, não vai para frente, não anda. Vejo que todas as áreas, não é, estão trancadas. E você me pergunta, o que está acontecendo, padre? Ô, minha filha, preste atenção no que eu vou te dizer. Fizeram coisa ruim para você. Já tem um tempo. Isso é coisa feita, é problema espiritual, viu? Problema espiritual isso aí. E é coisa pesada, filha. Olha, se você não tirar este mal da tua vida, não desmanchar o que foi feito para você, tudo que você falou aí que está acontecendo só vai se agravar. Você vai sentir que a cada dia a sua vida vai ficar parada em todas as áreas, cada dia mais. Por quê? Porque o mal está agindo na sua vida. Esse mal aí recebeu oferendas, oferendas caríssimas. Coisa cara, para te perturbar, para entrar na tua vida. Aí você me pergunta, padre, como é que eu faço para tirar esse mal da minha vida? Como é que eu faço para desfazer isto? Ah, minha filha, exige muita fé, viu? Precisa ter muita fé e perseverança. Vem procurar o padre. Pode vir neste domingo. Eu vou te ensinar o que você vai fazer. Tá? Vou te ensinar o que você vai fazer. Vou ensinar você a fazer a novena forte de libertação com a vela de cruz azul para desfazer esse mal. É, você vai ter que receber os exorcismos, as libertações. Tem que receber. Tá bom? Então vem me procurar neste domingo, tá? 7 horas da manhã. Ou 9 horas da manhã. Ou 3 da tarde. Domingo são 3 horários. Tá? Domingo é 7 da manhã, 9 da manhã ou 3 da tarde. Pode vir domingo que vem e nós vamos te ajudar. Pode ter certeza, depois que você fizer direitinho o que o padre vai lhe ensinar, você vai ver, a sua vida vai começar a andar para frente. Tá, então vem falar comigo domingo que vem. E pode ter certeza, você vai sair da tribuna dos aflitos. E vai subir a tribuna dos vitoriosos. E domingo que vem também, eu vou fazer um benzimento muito especial. Vou benzer as pessoas com o azeite que foi preparado no altar pelo padre Jader Pereira, a unção dos enfermos. Domingo que vem vamos ungir a todos pedindo saúde, traga peças de roupas de pessoas doentes para a gente benzer. Vou fazer aqui um trabalho de cura e libertação. Vamos rezar pelos doentes, vamos ungir os enfermos. Domingo agora, se você está doente, então você deve acender a vela de cruz branca, a branca que é para os doentes. Você faz para uma pessoa doente, para uma pessoa que está sofrendo, tá? Domingo que vem, 7 horas da manhã, ou 9 horas da manhã, ou 3 da tarde. Toda pessoa que faz a novena com a vela de cruz branca ganha o lenço que tem o rosto de Jesus, o Santo Sudário, que é para pôr na enfermidade. Então anote o endereço e vamos estar juntos, domingo agora. Vamos continuar a novena, viu? Vamos ungir os enfermos, domingo agora. Anote o endereço, Rua Capitão Faustino Lima, número 101, ao lado do metrô Pedro II. Vou repetir, Rua Capitão Faustino Lima, número 101, ao lado do metrô Pedro II. Chegando no metrô Pedro II, desce para o lado da Rua da Figueira. A Rua da Figueira é a rua do metrô Pedro II, gente. Tá? E a nossa rua, a Capitão Faustino Lima, é atrás da Rua da Figueira, em frente ao portão principal da Congás. Domingo agora, 7 da manhã, 9 da manhã ou 3 da tarde. Eu espero você e toda a sua família.
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0: Daqui a pouquinho eu volto. 6h38, bom dia.
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4: Tem um caminhão quebrado na Marginal Tietê, logo depois da ponte Aricanduva, no sentido rodovia Castelo Branco. Isso atrapalha a vida do motorista que chega pela rodovia Ayrton Senna. O motorista vai tirar o pé do acelerador já na Ayrton Senna, conforme falado, desde o quilômetro 19. É o motorista que está na Marginal Tietê, fiquem atentos, hein? Depois da ponte do Tatuapé, o caminho na Marginal Tietê, no sentido rodovia Castelo Branco, melhora muito. Só fica intenso no acesso à rodovia Anhanguera, indo assim até a Ponte dos Remédios. Pro sentido Ayrton Senna, a intensidade entre a rodovia Anhanguera e a Ponte do Piqueri, e depois a partir da Ponte do Limão até a Ponte da Casa Verde, devido ao excesso de veículos. 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

0: Muito bem, meus amigos, a sexta-feira está chegando. Sexta-feira agora, dia 25 de setembro, o padre vai distribuir para o povo o sal grosso, exorcizado, preparado nos pés de São Miguel. Já distribuímos esse sal no domingo passado. Já distribuímos na quarta-feira passada. E agora vamos distribuir nesta sexta-feira. Sal preparado para descarrego, limpeza espiritual, para tirar as coisas ruins que acompanham o seu corpo, que estão impregnados na sua casa. É muito importante lembrar, nós vamos ensinar como é que usa esse sal, porque tem uma maneira correta. Esse sal que é preparado, não é um sal qualquer. Aliás, tem pessoas que tentam fazer trabalhos espirituais com sal, o sal comum, um sal qualquer, e não alcançam seus objetivos, porque o sal tem que ser preparado, mesmo o sal grosso tem que ser preparado espiritualmente para vencer o mal, né? Então nós vamos distribuir esse sal gratuitamente nesta sexta-feira. Sexta-feira são três horários, tá? Três horários. É 9 horas da manhã. Também 3 horas da tarde. E também 8 horas da noite, tá? 9 da manhã, 3 da tarde, 8 da noite. E eu estarei aqui nos três horários. E vou te dar esse sal e vou te ensinar como é que usa. Eu vou distribuir aqui em São Paulo, aqui no metrô Pedro II, onde eu celebro. O Padre Sérgio vai distribuir lá em Santo Amaro. O Padre Sérgio celebra em Santo Amaro. Por falar em Padre Sérgio, eu estou com ele aqui na linha. E eu quero falar com ele. Alô, Padre Sérgio!
1: Alô, Padre Jader! Ô, Padre, que alegria mais uma vez falar com o senhor aqui na Rádio Capital. Gente, receba o meu abraço carinhoso, fraterno e amigo. Quero pedir a Deus que abençoe você e a sua família. Olha, gente, o padre estava falando algo muito importante. Algo que você deve prestar muita atenção. Pois o padre dizia que este sal que nós vamos entregar não é um sal comum e não é mesmo. Pois um sal comum, ele só serve para você temperar o alimento na sua casa. Este não. Este sal é o sal exorcizado de São Miguel. Você vai usar para quebrar as demandas. Pois aonde você usar este sal, aonde você chegar com este sal, toda maldade vai sair. Vai sair do corpo, vai sair de dentro da sua casa. Olha, sexta-feira agora o padre vai ensinar você a usar esse sal, a usar para quebrar as demandas. Então se prepare para você estar conosco, principalmente você que anda desanimado, aflito, se você é uma pessoa que é muito invejado, porque tem gente que fala, padre, eu não faço mal a ninguém, padre, mas eu sou tão perseguido. É, tem gente assim. Você que fala, padre, está tudo amarrado na minha vida. Quando melhora uma coisa, atrapalha a outra. Você que anda doente, sara de uma doença, aparece outra. Esteja conosco nesta sexta-feira para você receber o sal. E o padre vai te ensinar a usar o sal grosso exorcizado de São Miguel. Gente, sexta-feira agora são 3 horários, tá? A primeira missa às 9 da manhã. A segunda missa, 3 da tarde, e a terceira missa, às 8 da noite. 9 da manhã, 3 da tarde e 8 da noite. Ô padre, deixa eu passar o endereço aqui do santuário em Santo Amaro. Se você mora aqui próximo a Santo Amaro, se Santo Amaro fica mais fácil para você, esteja conosco. Pois a nossa igreja é aqui no centro de Santo Amaro, é entre a Praça Floriano Peixoto. Você conhece a Praça Floriano Peixoto? A nossa igreja fica perto da Praça Floriano Peixoto. Entre a Praça Floriano Peixoto e a Avenida João Dias. Você conhece a Avenida João Dias? É? Então, é fácil de chegar. Anote o endereço. O Santuário do Bom Jesus está aqui na Rua Barão do Rio Branco, 722, próximo à Praça Floriano Peixoto. Barão do Rio Branco, 722.
0: Isso mesmo, padre. Próximo à Praça Floriano Peixoto. Fica entre a Praça Floriano Peixoto e a Avenida João Dias. Então, nesta sexta-feira, o padre Sérgio vai distribuir esse sal grosso aí em Santo Amaro. 9 da manhã, 3 horas da tarde e 8 horas da noite. Bom, agora eu quero dar o endereço aqui de São Paulo. Porque eu celebro aqui em São Paulo, ao lado do metrô Pedro II. E nesta sexta-feira, eu também vou distribuir o sal grosso preparado nos pés de São Miguel. Gratuitamente para todas as pessoas que estiverem aqui na igreja conosco. Tá? Nesta sexta-feira. E atenção, eu tenho dito nos nossos programas que só de você levar esse sal para casa, você já vai ver uma diferença muito grande na sua casa. Agora, imagina você usando direitinho como o padre vai ensinar. Tem gente que tem a casa muito carregada. Sabe por que a casa fica assim pesada, carregada? As pessoas começam a brigar dentro de casa, as coisas começam a quebrar dentro de casa, animais morrem, adoecem, plantas morrem, por causa da inveja. Inveja, olho gordo. São energias ruins que pessoas negativas mandam para sua casa, para você, para sua família. Tem muita gente me ouvindo agora que sente a casa muito carregada, mal dorme direito. Por isso que precisa desse sal para fazer o trabalho em casa e tirar as coisas ruins. Então venha nesta sexta-feira buscar o sal, tá? Sexta-feira em 3 horários, 9 horas da manhã, ou 3 horas da tarde, ou 8 horas da noite. Anote o endereço, deixa eu dar o endereço aqui de São Paulo. Aqui em São Paulo é ao lado da estação do metrô Pedro II, Rua Capitão Faustino Lima, número 101, metrô Pedro II. Rua Capitão Faustino Lima, número 101, metrô Pedro II. Quando você chegar na estação do metrô Pedro II, você sai pela saída da Rua da Figueira. A Rua da Figueira é a rua do metrô, né? E a nossa rua é na rua de trás da rua do metrô. Na rua de trás da Rua da Figueira. É bem fácil. Então, nesta sexta-feira, nós esperamos por você e por toda a sua família.
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0: Muito bem, daqui a pouquinho eu volto. São 6:50 aqui na Rádio Capital.
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0: Olha a hora, gente. São 6:53.
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0: dia, santo das causas perdidas e dos males desenganados, olhai por nós neste momento, aumentai o nosso amor e a nossa fé, abençoai a nossa casa e a nossa família, prosperai o nosso trabalho e as nossas mãos, fortificai a nossa saúde e o nosso corpo. Ó meu bom Jesus, santo protetor daqueles que em vós confiam, sei que serei atendido, pois igual ao teu nome, mais poderoso não há. Meu bom Jesus, rogai por nós. Abençoe-vos o Deus Todo-Poderoso Pai, o Filho e o Espírito Santo. Amém.
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0: É, o nosso programa vai ficando por aqui. Mas amanhã eu volto, neste mesmo horário, e espero por você. Muito obrigado pela sua companhia, pelo seu carinho. Que Deus abençoe a todos. Fiquem todos com Deus. E até amanhã.
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7: 7 horas tem rodízio válido para veículos com placas finais 90. Esses não podem circular no centro expandido de São Paulo até as 10 da manhã. Vou falar da Marginal Pinheiros agora, que já tem trânsito ruim no sentido rodovia Castelo Branco. Na passagem pela ponte Transamérica até a ponte João Dias, trânsito piora um pouquinho, vai assim até Alexandre Dumas. Depois o caminho dá uma bomba.

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1: O grande problema de ouvir esse programa inteiro do Tarcísio é que a gente não sabe se o que ele tá falando é verdade. 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
1: Tarcísio fala que as rodovias Mogi Dutra e Mogi Bertioga não serão pedagiadas.
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5: Tem pedágio novo chegando. Rodovias Mogi Dutra e Mogi Bertioga.
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7: A gente foi muito sabotado pelo governo federal.
1: E mais uma vez a gente vem mostrar que Tarcísio está errado. Ouçam o que diz a imprensa. Jovem Pan.
8: O BNDES anunciou a liberação de 10 bilhões de reais para financiamento de obras aqui em São Paulo.
9: Um dos projetos é o trem Intercidades, que vai ligar São Paulo a Campinas, e o outro é o projeto de expansão da linha 2 verde do metrô.
1: Rede Globo.
10: Está marcado o leilão para a concessão do futuro túnel Santos-Guarujá.
11: Construir o túnel vai custar mais de 5 bilhões de reais. Uma conta que vai ser dividida entre os governos federal e do estado.
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1: 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Enquanto Tarcísio esconde a ajuda, o apoio do governo federal traz para São Paulo mais futuro. 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
5: Ai, que delícia! Hoje festa no seu rádio! Hoje é o dia dele, né, minha gente? Dessa coisinha que une todo mundo, né? E chega em lugares assim inimagináveis, né? O rádio se transformou. Ele se atualizou para os que falavam, ai, o rádio vai morrer. Desde que eu entrei.
6: Falam até hoje.
5: Meu, desde quando eu entrei. Não, o rádio acabou.
6: Tinha um que falou, o rádio tá acabando todo dia. O rádio tá acabando. Ah, isso aqui não tem mais tempo.
5: Não, né, tio? O rádio acabou.
6: Não, isso aqui não vai durar mais 5 anos, porque a internet tá vindo
5: aí. É, cara.
6: As plataformas,
5: .com.
6: Né, os negócios assim,
5: gente, a televisão. O rádio se transformou. 7 horas 27 minutinhos. Manda áudio, vamos falar do rádio, vamos falar desse amor que nos une, que nós temos. Olha, a Wanda Martins está na live falando do Clube do Rei, né, que também marcou, né, o coração da Wanda e Barro de Alencar. Quem mais aqui? Zé Bétio é unânime, viu, gente? Alessandra Roberta falando do Eli, falando do Zé Bétio. A Leia Oliveira, meu radialista preferido até hoje, é o Gil Gomes. Quem mais aqui? A Solange Correia, os melhores pra mim, Eli Correia, Paulo Lopes e Paulo Barbosa.
6: Top, top do top.
5: O Delis, lembrando aqui, ó, a primeira vez que eu, Delis, ouvi a Rádio Capital foi através da minha avó e foi o programa do Afanásio Jazade.
6: Afanásio Jazade, safardana. Amaziada, não prestou nem pra casar. Hoje em dia seria canceladão.
5: Não, total, né? 7 horas 28 minutos, tem probleminha na linha Lilás, tá? Já Vandeco atualizando aí a gente sobre o que tá rolando na cidade de São Paulo.
6: Linha Lilás de novo?
5: Linha Lilás de novo. Ah, terceiro dia consecutivo. Então já
6: vamos tocar
5: tem que tocar em homenagem aos B.O.s. Tá? Do metrô. Então hoje probleminha na linha ali lá. E hoje é dia nacional do trânsito também, né? Então assim, né? Você que é motorista, usuário aí, vamos celebrar da melhor forma, não sei qual, mas ok, tá?
6: Dirigindo e ouvindo a Capital.
5: É isso! Andréia Vieck, Ângela, na adolescência eu vi a Rádio Cidade.
6: O Cláudia Martins.
5: Com Bob Floriano, Rony Magrini, era muito bacana.
6: Era o auge da Rádio Cidade.
5: Meire Campos, que nostalgia gostosa, saudade de ouvir esse cara cantando. Ela tá falando do Obrigado. Tim Maia.
6: Ah, sim, era eu.
5: Áudios, vamos já de áudio.
6: Vamos de áudio, ela fez uma lembrança muito bacana do filho. Saudoso, né, Bob Floriano?
5: Saudoso Bob Floriano.
6: E acredite, sonhei essa noite com o Rony Magrini.
5: Sério?
6: Juro por Deus.
5: Será que significa?
6: Não sei. aí Cláudia Martins também, que fazia aqueles Vale a Pena.
5: Ai, nossa, menina, muito,
6: a Claudinha, né? Que hoje tá no interior, no litoral. Cláudia, um beijo pra
5: um
6: você.
5: Um beijo. Amiga.
7: Bom dia, Ângela. Bom dia, Rei. Natana aqui da Vila Nova Cachoeirinha.
6: Ô, dona Natana.
7: Ângela, eu sempre gostei muito de rádio, né? Mas quando eu era nova, hoje eu tenho 44 anos. Mas quando eu era nova, eu escutava muito a Rádio Cidade. Eu não lembro quem era o locutor na época, mas eu sempre gostei muito. E eu sempre gostei muito de ouvir histórias na rádio, né?
6: Vale a
7: então,
6: pena.
7: Eu ouvi muito Eli Correia, né? Eu ouvia pela minha mãe, acabei pegando gosto e carrego até hoje. Escuto a Carta da Saudade até hoje. Eu sinto muita saudade do Paulo Lopes nos debates. Gosto muito da Nani também. E eu tenho um amor, assim, profundo pelo rádio. E eu tenho certeza que o meu filho hoje, ele vai levar na memória você e o rei.
5: Ai, que
7: se
5: delícia!
7: Se houver essa pergunta.
6: Opa!
7: Porque todo dia de manhã, quando eu deixo ele na escola, ele vai ouvindo a Rádio Capital junto comigo. No começo ele reclamava que ele queria ouvir música, né? Mas eu falei pra ele, não. Ou você tá é no meu carro, você vai ter que ir ouvir da rádio que eu tô escutando.
5: Matriarca.
7: E ele acabou gostando.
6: Matriarcado
7: e já tem algum tempo já que eu vou, deu 7 horas, eu já ligo lá. Aí ele, Ângela Matos, e Reinaldo. Eu falei, é eles mesmo. E é isso, eu adoro, eu amo rádio. Eu escuto música, mas eu ainda sou muito fã do rádio. Um beijo pra vocês, um excelente final de semana.
5: Ai, que lindo, gente, que lindo. Bem-vindo.
6: É uma declaração de amor melhor que essa?
5: Nossa, não tem, né?
6: Não tem,
5: né? Isso que a gente tava falando nos bastidores.
6: É verdade.
5: Essa falta, essa saudade, né?
6: Vai ter um dia que a gente vai sentir falta de tudo isso.
5: De tudo isso, exatamente. Então vamos curtir.
6: Vamos curtir.
5: Como se não houvesse amanhã.
6: Exatamente. Vamos nos permitir, porque o mundo passa, a vida passa, até a uva passa.
5: Ai, meu Deus, quinta série.
8: Bom dia, Ângela. Bom dia.
6: Tudo passará.
8: Reinaldo.
6: Bom dia.
8: E
6: Roselina.
8: Feliz dia do rádio.
5: Muito obrigado.
8: A minha recordação é ao meio-dia, Silvio Santos, maravilhoso. À noite, a linha sertaneja classe A com Zé Russo. Antes era o Edgar de Souza e Carlito Martins, que faziam à noite os programas sertanejos antigos. E tenho muita saudade daquele tempo. E depois veio Zé Bétio e essa turma toda que a gente amou. Paulo Barbosa, Gil Gomes, era todo esse povo que a gente ama. E tô até agora com Ângela Matos e Reinaldo e João Ferreira.
6: Ai, Jesus.
8: E feliz dia do rádio e Eli Correia. Bom
5: Viva.
8: Dia a todos. Sou a Joselina de Franco da Rocha.
5: Obrigada, Jô. Beijoca.
6: Oi, gente, Joselina. Obrigado, obrigado, obrigado. Carinho, Brasil. Não, esse é o outro, né, gente? Esse é o outro.
9: Bom dia, Ângela. Bom dia, Rei. Tudo
6: Bom
9: bem?
6: Bom dia.
9: Rei, eu dormia escutando Sérgio Boca. Uma delícia.
6: Oi,
9: como era gostoso aquelas músicas românticas. Beijão, amo vocês.
5: Beijoca, beijoca.
6: Você sabe que lá em casa rola um negócio assim, bota aí um Sérgio Boca pra gente. Eu falei, imagina, Beto, pelo amor de
5: Sério?
6: Deus.
5: Sério?
6: Tem uns negócios, tipo, na internet.
5: Mas em que
6: dele?
5: Momento que ela pede pra tocar um Sérgio Boca?
6: Ah, nos íntimos. Pior que eu também trabalhei com o Sérgio Boca, mas como é que eu vou botar
5: do casal, adorei.
6: Oh, Jesus Cristo.
5: Ó, oh, live, a Andréia Vieck nos parabenizando, né, pela gente fazer parte do rádio, Elza Bertula dizendo que me curte desde a época do inesquecível Paulo Barbosa, a Letaxi 15 falando do Cacá Siqueira, Mônica Arantes falando do Haroldo de Andrade.
6: Grande Haroldo.
5: Sônia Thiago, ama a rádio, saudades do Zé Bétio, a Letaxi 15 Mãe também gosta do Antônio Carlos.
6: Ah,
5: era da Rádio
6: muito.
5: Globo, né? E hoje
6: Acorda,
5: tá
6: no Brasil pra escutar.
5: O som do Antônio Carlos tá no ar.
6: Como é que é? Tem a fofoca da GG.
5: Agora tá no GG, céu.
6: Né? Desculpa, tá no céu. Todo mundo foi pro céu. Desculpa, Antônio Carlos.
5: A Elza Bertula. Oi, Ângela, eu amo rádio. Que eu tinha a Rádio Cidade quando falava Cidade da de 10.
6: Cidade da de 10. Falando Antônio Carlos, é o Antônio Carlos lá de Bengala e o João de Muleta aqui.
5: Para, 7h34, Vera Miranda, eu lembro da minha mãe ouvindo Zé Bétio. E confesso que não gostava de acordar com aquele. Olha a água, fala aí a voz.
6: Joga água nele, gordo.
5: Eli Correia também faz parte das lembranças. A Josana Pana 6000, amo Panda. Angela Matos, Laércio Maciel.
6: Boa.
5: Mas o que eu mais amei é o saudoso Paulo Barbosa.
6: Paulo Barbosa. Tem uma outra coisa que também bombava lá em casa, você vai lembrar. Era a Turma da Maré Mansa.
5: Pô,
6: à noite,
5: Turma da Maré Mansa
6: que,
5: na
6: menina?
5: Bahia.
6: Nossa, arregaçava. Opa, arrebentava.
5: Gente, arrebentava, arregaçava. Gente, eu lembro muito da Turma da Maré Mansa quando eu tava na Bahia de férias e tal. Eu tenho um tio que ele é vivo, Lindionou, ele tinha um rádio grandão.
6: É.
5: E aí, toda noite, ele já ia lá pro lajeiro, do lado de fora da casa, e ficava ouvindo.
6: Pegava melhor lá fora, né?
5: Eu não sei, mas era já uma tradição. A gente já ficava lá naquelas noites quentes, gostosas, e ouvindo a Turma da Maré Mansa.
6: Que recordação gostosa.
5: Né? Aquela jingle da Rádio Globo também,
6: sim,
5: né?
6: Sim.
5: Aquela coisa, e ele flamenguista louco. Então, assim, uma delícia.
10: Que belas recordações e um abraço a todas as radialistas também do interior.
5: Sim.
10: Tem a Rádio Clube, Sorocaba, tem tantas rádios. Tem essas rádios ali do Vale do Paraíba, tem Vale em Campinas, Rádio Laser. Nossa, ouvi muito umas rádios que entravam aqui. 105 que ninguém fala, Transcontinental também.
5: Exatamente, né? várias. Gente, olha, hoje é dia de festejar, tem muito áudio pra gente soltar. Na volta já vem Se Joga News, né? Porque o rádio também é um belo prestador de serviço.
10: Como já dizia a Rádio Globo, extinta, música, esporte e notícia.
5: Exatamente, então intervalo rapidão e a gente já volta.
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6: Bom dia, Angela Matos. Bom dia, Reinaldo.
7: Bom dia, Vandeco.
6: Bom dia, Vanderlei. Sextou, hein, Angela?
7: Opa. Sextou. Sextou.
6: Até que enfim, ontem não teve jogo pra gente não ficar triste. Mas vamos que vamos, amanhã tem, final de semana tem, vamos torcer pros nossos times. Angela Matos, mais cedo tivemos problemas na linha 12, Safira, os trens
7: e aí?
6: Operação parcial, teve manifestação.
7: Foi!
6: Mas agora já tá tudo resolvido, tudo voltou à normalidade, apenas as estações que estão lotadas mesmo. Destaque para o corredor norte e sul, que tem trânsito ruim no sentido zona sul de São Paulo, que tem uma ocorrência ali na ligação e outra ocorrência na passagem pela Pinacoteca. O trânsito carregado já desde a Avenida do Estado, viu? O motorista perde tempo no sentido zona sul. No sentido zona norte, quem está no corredor norte e sul, reduz a velocidade na Avenida Interlagos até a Avenida Santa Catarina. Esse trânsito volta a ficar ruim ali na Rua dos Tamoios, passando ali pelo aeroporto de Congonhas, até as proximidades do Parque Ibirapuera. 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
10: Bom dia, Ângela, Reinaldo, Dedê, todos da Rádio Maravilhosa, Rádio Capital, a Rádio Capital. Da Família. Não tenho o que falar, né? Essa rádio é maravilhosa. É, eu tenho saudades muito do Zebete, que marcou minha infância. Graças a Deus ele correu, tá vivo.
11: Amém.
10: Enfim, todos vocês são top demais.
11: Amém,
10: tanto gente. Vocês na linha de frente e dos bastidores também.
7: É verdade, é uma
10: então,
7: galera.
10: Então, parabéns para todos vocês. Vocês são maravilhosos, nossos companheiros de todos os dias.
7: Obrigada.
10: Parabéns a todos os radialistas
11: muito
10: e
11: obrigado.
10: A todos os funcionários da Rádio Capital.
7: Obrigada.
10: Jane da Vila Maria. Beijos.
7: Obrigada, Jane. Beijoca pra você. Vocês são maravilhosos. Mandar um beijo lá pra nossa antena.
11: Ah,
7: Kleber,
11: Jeová.
7: Jeová, um beijo pra vocês. Quem mais tá lá?
11: Zé
7: Kleber,
11: Luiz, Zé Luiz tá lá.
7: Jeová, Zé Luiz. São os três. É o trio.
11: É o trio.
7: Né, que cuida ali,
11: se tiver
7: ó,
11: mais alguém,
7: dos
11: tio,
7: transmissores.
11: Você me avisa aqui. Mas... já, tudo no comando do Jeová, porque é Deus que manda, né?
7: Sempre, sempre, sempre. Ó, quem ouvir a turma da Maré Mansa, agora aqui, ó, ressuscitou esse carinho aqui. Capitão. Bom dia, Ângela. Hélio Ribeiro, era muito legal. É a Edna da Vila Formosa falando da turma da Maré Mansa.
11: É, tinha as traduções também. O Hélio fazia umas traduções legais no rádio, né?
7: Eu tipo, gostava.
11: Antes do Sérgio Boca, né? Tinha o Hélio Ribeiro.
7: Exatamente.
11: O Sérgio Boca, conheci, trabalhei. Ele andava com uma pastinha. E era real, viu, gente? Era cheio de papel de tradução e poesias. Então, quando ele vinha fazer o programa, do nada, e era genial mesmo. O cara pegava, tava tocando uma música, ele abria a pasta dele, aquelas pastas 007, pegava um papelzinho e mandava uma poesia assim ao vivo. Era desse jeito que era feita a coisa. Muito bom.
7: Que delícia. O Aloysio, o baiano conterrâneo, tá aqui mandando no zap. As primeiras vozes que eu ouvi no rádio foram Zé Bete, o Gil Gomes e Eli Correia. É. Ah, eu não vou falar isso. Ele falou que eu sou a top. Ele falou que eu sou uma top, que eu sou conterrânea dele.
11: Você é top.
7: Um beijo, é Aloysio, uma beijoca. Next, rei. Hey.
11: Ouso dizer que é melhor que a Juju.
7: Ah, eu sou sobrinha da Juju, da finada minha tia.
12: Bom Next. Dia, Ângela. Bom dia, Reinaldo.
11: Bom dia.
12: Todos vocês são muito bons, mas obrigado, não viu? Podemos esquecer. Da Jurema Iara.
7: Jurema Iara.
12: Primeira locutora aí, ó, muito antiga aí, da Rádio Impressa. Fez muito sucesso aí nos anos 70 e 80. E da Gleide Xavier, da Band.
11: Também trabalhei com
12: que fechava o sábado. Não tinha pra ninguém.
7: Band
12: Brasil. Deus abençoe a todos vocês.
11: Band Brasil.
12: Bom dia, Paulinho de Osasco.
7: Paulinho arrasou, hein?
11: Cleide Xavier e Benê
7: e Jurema. Jurema, eu tenho que dar um Google aqui, vou dar uma procurada.
11: Eu também.
7: Mas Gleides marcou muito a minha vida.
11: Nossa, era Gleides de um lado, Moisés da Rocha do outro. Né?
7: Aquela outra menina do samba, Sandra...
11: Lembra?
7: Eu lembro,
11: tinha outra.
7: Uma do Calo.
11: Então, não, 105.
7: Era, acho, 105. Sandra, gente, que vergonha.
11: Ela tava apresentando
7: um evento
11: esse tempo atrás ali.
7: Sandra, no... a gente vai lembrar. Que
11: dá um Google aí, Denise.
7: Não,
11: um
7: gente vai lembrar.
11: Sandra, locutora do mundo do samba.
7: 7h42.
11: Que aí sou homem, eu não consigo fazer duas coisas ao mesmo tempo.
7: Gente, 7h42, se joga nisso também, já tá no ar, não, né? Baixa. E a gente precisa... Aquela aí, Ângela, tava tão gostoso, lá vem a Ângela com essas notas meia boca dela. Gente, tá rolando um amistoso... Tá? Que eu fiquei sabendo ontem, tá rolando um amistoso Brasil versus Austrália. Oh. E eu quero deixar aqui o meu comentário. Agora já tá. Ah, que pena, 30 minutos. Mas eu tenho fé em Deus que o Brasil há de tomar uma goleada. Pra deixar de ser besta, que me deu uma raiva que ontem. Que diabo é
11: isso agora, Angela?
7: Ah, eu tô com ranço dessa seleção. É mesmo, ontem, Angela? Chegaram lá no país os nativos. Os
11: aborígenes,
7: fazendo aquela recepção e esse sem cultura da seleção brasileira dando risada, uns tampando a cara pra não receber a fumaça.
11: É, eu não vou nem comentar.
7: Ah, gente, eu falei não. Aí de repente eu recebi o 2.
11: Aí depois recebi,
7: eu falei não.
11: Querem defender os índios,
7: gente, aqui. Gente, exatamente. Então assim, esse sem cultura, eu tô torcendo pra que perca, só pra deixar de ser besta. Porque, rei, não tem uma assessoria, Brasil. Me chama. À tarde eu tô disponível pra falar, sem cultura, nós vamos pra um país tal, vocês vão ser recepcionados assim, assado, entendeu? Já dá uma prévia pra esses animais do que vai acontecer. Agora ficou um jegue com a mão não tapando o nariz, aí as legendas eram as melhores, tipo, quem é cristão, e eu não tô falando de religião, né? Quem era cristão não queria receber a fumaça da macumbaria. Os outros dando risada. Seu Vinícius Júnior.
11: Lamentável.
7: Seu Vinícius rindo.
11: Tava rindo?
7: Riu também. Então, assim, sabe? Eu fiquei com ranço. Então, pra hoje, eu quero pelo menos a Austrália. Um chicote. E que a Austrália meta uns 2, pelo menos. Uns 3.
11: E que os povos aborígenes soltem fumaça que cheguem no Brasil.
7: É, exatamente, tá? Next, gente. Next, eu nem sabia desse amistoso, ó.
11: Nem eu.
7: Sério?
11: Mas o que é que eles têm educação? Não sabe jogar bola, não sabe cantar o hino, você quer educação ainda?
7: Então, eu ainda tinha uma esperança nessa nova geração aí, tá? Nessa seleção, mas agora...
11: Não dá.
7: Ó, 7h45, gente, saiu hoje aí uma pesquisa da Datafolha e eu vou falar das eleições 2026 São Paulo. E pelo que eu entendi, o Tarcísio vai ser reeleito, né? Só se, de repente, algo assim muito fenomenal acontecer. Mas, se for ali conforme tá o... Como é que chama? Os números ali daqueles... Como é que chama? Como é que chama aqui? Se for ali de acordo com
11: as pesquisas?
7: Com a pesquisa, mas eu queria o nome daquele negócio ali.
11: Do gráfico.
7: Se o gráfico tiver certo, Tarcísio é reeleito. E assim, eu vou lançar uma pergunta, mas eu sei que vocês estão focados no rádio. E aí, gente? Isso é ótimo? É bom? É regular? É péssimo? Qual a opinião de vocês, tá? 7h46, next, que mais que a gente pode falar, meu povo? Next de áudio.
11: Next, então vamos de áudio, ó, aqui, ó.
13: Bom dia, Ângela, bom dia a todo mundo da Rádio Capital, senhores ouvintes.
7: Senhor.
13: Bom dia! Cara, essa seleção brasileira não vale um real, é doido, seleçãozinha ruim. Pra ser sincero, se aqui a gente não cuida nem dos nossos índios, você acha que alguém vai pra Austrália?
7: Mas achei,
11: né? Eu não ouvi nenhum comentário dele. Tá
13: vendo? Vai dar atenção pra indígena de lá, pô.
7: Eu achei.
13: País é pior que o Brasil, né? Um país que é... Ninguém nem lembra que a Austrália existe, pô. A Austrália é o país mais novo, ou um dos países mais novos, que é de 70 pra cá, né?
11: É.
13: Então esses caras vivem num mundinho de bolha deles.
7: É uma bolha.
13: Jogadores
7: mesmo.
13: Horríveis. Infelizmente a seleção brasileira acabou, né?
11: Infelizmente.
7: É isso, meu amor.
11: Mas se serve de consolo, todo mundo paga pau de americano, de gringo. O americano também é assim, viu? Não tem cultura dos outros países, não.
7: Ah, mas foi muito feio, rei.
11: Eu sei que é feio.
7: Eu achei que foi horrível. Gente, foi horrível.
11: Debochar.
7: Como é que você é recepcionado ali? Ok, eu não conheço nada. Mas finge, pelo menos, sabe? Que você tá feliz ali com aquela apresentação. Os caras ensaiaram pra receber esses jegues da seleção brasileira. Aí eu não aguento. Eu não posso lembrar do vídeo.
11: Não, Vini Júnior.
7: A cena. Não. Eu não posso lembrar da cena.
11: Não.
7: Vai, next.
11: Você quer de áudio? Toma aqui, ó. Toma, Flávia.
14: Bom dia, Ângela. Bom dia, Rei. Aqui é Flávia. Além de Gleide Xavier.
11: Opa.
14: E Benê Alves.
11: Alves.
14: Me lembro muito de O Samba Pé de Passagem. Ah, o Moisés. Com o Moisés samba, da Rocha.
11: Pé de Passagem.
14: E tempo bom. Bom fim de semana pra vocês aí.
11: Ele falava
7: obrigada.
11: Assim, ó. Simbora, garotinho, samba pede passagem em Câmara, Chibacã e até de repente.
7: É? Olha aqui, a amiga lembrou aqui, ó. É a Marlene de Sandra Grotti.
11: Sandra Grotti.
7: Pô, gente.
11: É isso aí, que Sandra já foi da tua rádio lá que você começou, ela passou por lá também.
7: Obrigada. América, conheci América. A Sandra lá, cara. Nossa, Chicão fazia produção, Chicão era um menino.
11: Quem?
7: Chico Zanda, que hoje é do Eli, que a hoje é marido da Carol.
11: A Matos. Máfia da América era você, Chico Zanda.
7: Rogério Gama,
11: Tico.
7: Basílio, Tico.
11: Nossa,
7: Altair Cunha.
11: Gente. Altair Cunha de lá também?
7: Kaká.
11: O tio não trabalhou lá, não, né?
7: O aí tinha a Máfia
11: da Record.
7: Era o Everaldo.
11: Rogério Andrade, Everaldo, tio.
7: É isso aí.
11: Tinha um jornalista lá, como é que é o nome do jornalista? Marcelo França? Anderson França?
7: Na América eu não lembro, lembro do jornalista Raul.
11: Raul, grande Raul. Tinha o Magu lá também.
7: Nome. Magu.
11: Nossa, o Magu
7: foi
11: aqui.
7: Da época da Rádio América.
11: Magu e os padres.
7: Lembranças maravilhosas.
11: Todos vocês lá, hein, gente? Tudo com os padres.
7: Ó, a Evelyn Martins lembrando de Patrícia Liberato.
11: Grande
7: que Patrícia. Que também tem programa de samba. Foi a percussora.
11: Foi.
7: Né, foi. Tudo começou com ela. Maravilha, Ireninha, fã número 1 do Sérgio Boca, pra ela é o melhor, e aí ela manda mensagem, parabéns a vocês que fazem o rádio,
11: isso.
7: Zebete foi um dos primeiros através do meu pai, Luiz, em Angico, na Bahia, depois vieram outros locutores, o rádio me deu grandes amigos e amigas, exemplo, as Nanazetes, desde 98, né, que ela conhece aí a Nazilda, Tenho o DNA do rádio, nasci no dia do radialista.
11: Aí, Rosinha.
7: Um beijo pra você, Ireninha, aqui, ó.
11: Um beijo.
7: Rádio me deu Irene.
11: Você falou que ouve pela Alexa, né?
7: Ouço.
11: É, você ouve rádio normal ou só pela Alexa?
7: Não, eu só ouço pela Alexa. Eu hoje só ouço pela Alexa.
11: Porque assim, todo mundo fala do radinho e tal. Eu ouço muito rádio, mas no deslocamento, no carro. Agora eu uso muito aplicativo na rua, acredite, né? Aplicativo, não tem Alexa, então eu uso aplicativo. Assisto muita coisa pelo YouTube, de colegas, de amigos aí que estão espalhados pelas outras pelo rádios mundo. Também. Mas o aparelho, o rádio, até tenho em casa, fica exatamente na sala.
7: É, o meu eu tenho
11: é de o da sogra.
7: O meu é fica ali como uma memória.
11: É, não, mas eu costumo ouvir pelo aplicativo.
15: Oi, Ângela, oi, Rei, bom dia. Bom sou aqui de Fortaleza.
11: Ô, Cléo.
15: Era Sandra Grotti.
11: É isso aí.
15: Sandra Grotti.
11: Grotti.
15: Que a outra locutora, né, que vocês estão lembrando.
11: É
15: eu
11: aí.
15: Me lembro. Nossa, era um tempo bom, viu?
11: Tempo bom, Ângela.
7: Tempo maravilhoso. Ó, 10 para as 8, eu quero trazer aqui um tapete, Rei. Eu mandei o áudio no nosso grupo. É uma cena, gente. Eu falo independente de religião, mas acaba que é religião. Eu sou super simpatizante do espiritismo, já falei aqui. Eu quero dar um tapete vermelho pra cena de ontem, da novela das 9, onde o Otoniel... Gente, Tony Ramos não é Tony Ramos, né?
11: Não, isso aí...
7: Não tem. Você pode não gostar dos pelos, mas Tony Ramos...
11: Pelo também tem, um monte.
7: Pelo que cena sensível, delicada, o Otoniel falando ali pro César... né, que ele tava vendo o pai do César e o pai do César ali presente e aí tem um momento
11: foi ontem
7: essa cena, tem um momento que o pai do César ele fala ali de longe bimbo, porque o César não tava acreditando, ai, seu Toniel, não acredito nada disso, e o Toniel, ai, mas é que eu vejo, sinto,
11: tão...
7: e ele tá meio It's angustiado sense. E não sei o quê, e de repente o velhinho, né, o espírito do pai do César fala só assim, Bimbo era o apelido.
11: Rapaz,
7: que isso é de arrepiar,
11: isso
7: gente.
11: É de arrepiar.
7: Isso é de arrepiar, porque é real, né? Para os que creem, é real. Então eu só queria pincelar.
11: Vamos pincelar?
7: Pincela, Rei.
16: O senhor, seu pai,
7: Que lindo, gente.
16: Está aqui entre nós.
17: O senhor me desculpe, mas eu não consigo acreditar nisso. Eu não consigo. Eu não consigo, Bia, eu não consigo. É a verdade. Parece tudo muito vago, muito genérico. O que o senhor diz se encaixa na nossa história, mas não prova que está acontecendo.
16: Eu entendo o que o senhor está falando, eu entendo, mas o senhor também precisa entender que eu também estou procurando entender o que é que está acontecendo comigo. Por isso que eu fui buscar orientação, estou tendo orientações para entender tudo isso. Porque também comigo é uma série de acontecimentos que vão... Eu quero também entender, porque eu não sou uma pessoa que fica toda hora aí com facilidade vendo pessoas que já se foram, que não estão entre nós. Hein?
17: Bimbo. O quê?
18: Bimbo. É. Ele disse bimbo.
16: Sim, bimbo.
18: Hã?
17: O que que o senhor disse?
16: Não. Não fui eu que disse, não. Não fui eu. Foi seu pai que disse. Ele disse... Bimbo.
7: Ai, gente, e aí foi um debulho de lágrimas, de emoção. Não sei como é que bateu aí pra vocês, mas lá em casa foi bem forte.
11: Forte, né?
7: Sabe, foi bonito.
11: Por mais que a pessoa seja...
7: Depois a gente ficou falando. E minha mãe é católica, apostólica romana, sabe?
11: Simpatizante também.
7: Minha mãe é super... É, mais ou menos, sei. Mas minha mãe é muito católica, apostólica romana. E eu respeito muito ela. E ela ficou comovida com a cena, foi bem
11: eu
7: bonita.
11: Eu também fiquei, é uma cena emocionante. Não tem como você não se emocionar com uma coisa dessa, porque muitas pessoas queriam um contato desse, né? E acabam não conseguindo, não tendo mais, né? E realmente choca e chama muito a nossa atenção e a gente fica emocionado, sim.
7: Gente, intervalo rapidinho, tem mais notícias, tem prestação de serviço, tem mais música que fala do rádio, né? Vamos falar também aí da despedida ontem do Rick, do Bruno, tá bom? É rapidinho, né, Rei?
11: Já, tô de volta.
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23: Olha, Angela Matos, a chegada a São Paulo pela rodovia Raposo Tavares, o motorista reduz a velocidade. Lá na Granja Viana, a partir do quilômetro 25, teve uma ocorrência mais cedo ali, depois do Rodoanel Mário Covas, e tem outra ocorrência na região do shopping. Então, o trânsito vai muito ruim até o acesso à rua Sapetuba, o motorista tem que ter paciência na chegada a São Paulo pela Raposo. No trechinho final, a Avenida Eliseu de Almeida é uma boa opção para o motorista fugir do trânsito. Para o interior do estado, a Raposo Tavares funciona bem, o motorista só reduz a velocidade entre o Rodoanel e o quilômetro 22, depois o caminho é livre. 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
5: Ai, que delícia! Já está em terras brasileiras, já chegou ontem.
0: Tá aqui?
5: Tá em solo brasileiro.
0: Tá bonito?
5: Rick Martin, Brasil!
0: Tá bonitão?
5: Ah, sempre, amor. Sempre,
0: tá
5: sempre.
0: Tá solteiro?
5: Sempre. Eu acho que tá, né? Tá separado.
0: É.
5: Deve estar dando uns beijos aí, porque quem não quer? Quem resiste a Rick Martin
0: estar
5: no Brasil? Ah, duvido. Eu não sei não, rei.
6: Não sei não, não. É com história não. Não venha duvidar da minha masculinidade, que aqui não.
5: Para, rei. O mundo é bivolt,
6: mas não, que bivolt foi uma ova. Ó, só que aqui é o seguinte. O cara, você vê como a pessoa ela é conhecida e ela chama atenção, porque faz tempo que eu não vejo o Rick Martin. Aí, recentemente, teve aquele Bug Bunny, como Bad Bunny.
5: É, o Bad Bunny.
6: E em determinado momento, o Rick Martin aparece lá na celebração do
5: Bug Bunny.
6: O que era aquilo? Super Bowl?
5: Super Bowl, pode ser.
6: Aí, na hora que ele entrou, eu falei, nossa, o Rick Martin. A Beth falou, não, não é. Eu falei, é o Rick Martin.
5: Mas achou que tá ruim ou que tá...
6: Tá diferente. Tá diferente,
5: mas tá muito lindo. Mas
6: tá bonito.
5: E 27 é o quê? Domingo ou sábado? Ele estará no Maracanã.
6: Domingo.
5: Fazendo aí um showzaço nesse intervalo do jogo da...
6: NFL.
5: NFL, com aqueles dois times lá, que parece que um é cowboy, Dallas Cowboys.
6: Dallas Cowboys.
5: Que eu só imagino o pessoal country na chapéu, no Maracanã, e o povo do Baltimore, como chama?
6: Baltimore
5: Ravens.
6: Baltimore Ravens.
5: Que aí eu só lembro daquela série, da Ravens. Sabe aquela menina, uma adolescente?
6: Sim.
5: Vocês lembram? Então é... Ó, oh, Vida Louca tá no Brasil, tá link cheio de graça, vai fazer showzás com ele, Pedro Sampaio.
6: Ah, é o Pedro Sampaio, eu tava tentando lembrar o Pedro Sampaio faz o que, hein, o Anjo?
5: Ué, meu amor, o que ele faz? Para o Brasil
6: ele
5: quando canta.
6: Canta. É.
5: Canta, dança e encanta.
6: Então, tem um povo que eu não conheço, Pedro Sampaio.
5: Não, Pedro
6: conheço,
5: Sampaio é
6: de
5: DJ.
6: Nome,
5: DJ,
6: né?
5: DJ.
6: É DJ.
5: DJ.
6: DJ. Aí DJ tem, para por alguns. Exemplo, todo show... Que vem um tal de Baiana System.
5: Ah, pô!
6: Eu não conheço.
5: Ah, não. Agora você tem obrigação de pegar um clássico do Baiana
6: e
5: System.
6: E qual é o clássico?
5: Meu Deus do céu. Você pode colocar aquela, sou latino-americano. Você pode procurar aí. Rei, que vergonha. Que
6: não,
5: bolha
6: desculpa,
5: você vive.
6: Desculpa.
5: Que bolha. Não conhece Baiana System?
6: Não conheço.
5: Enquanto o rei dá uma estudada aqui sobre Baiana System, mandar uma beijoca pra Rai Oliveira, que lembrou da Sandra Casadei. A Rai, que é do Cantinho
6: Grande
5: do Céu.
6: Sandra.
5: Do Grajaú.
6: Minha
5: Graja
6: amiga
5: na
6: do
5: audiência.
6: Face, a sua também? Sandra Casadei?
5: Não sei.
6: Não?
5: Faz tempo que nós
6: acompanha,
5: não fez.
6: Acompanha, prestigia, comenta do seu programa.
5: Sandra Casadei, obrigada, amiga, pela lembrança.
6: Um beijo,
5: Sandra. Será que ele vai pegar a música certa do Baiana System?
6: Acho que só tem essa, né?
5: Imagina. Mas pode ser. Intervalo rapidinho.
6: Ah, já lembrei.
5: Isso é Brasil, gente.
6: Isso é Brasil.
5: Ó. Chega a arrepiar, vamos dançar.
6: Como é que é o nome disso?
5: Baiana System.
6: System of a Down.
5: Ó, até animei aqui, ó, tirei a roupa pra dançar, adoro.
6: Então dança, aí homenagem
5: aumenta.
6: À Austrália que vai golear, né?
5: Ai, Brasil já marcou um gol, que droga.

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5: Bom dia, Rei. Bom dia, Ângela. Bom dia, Dedê. Gente, eu não conheço essa música. Nunca nem ouvi.
6: Gente!
5: Ai, meu Deus, tô bem fora, hein?
6: Vocês estão muito bregas.
5: Muito fora. Beijos, Vivi.
6: É, Vivi, é que eu não tenho tempo agora de dar uma aula pra vocês de Baiana System, tá?
7: Que é Baiana System?
6: Mas depois, outro dia, a gente fala sobre isso, tá? Que é uma vergonha.
7: Tu vai insistir nisso?
6: É uma vergonha uma brasileira não conhecer Baiana System.
7: Não, veja bem, eu conheço a Baiana System. É a Baiana ou o Baiano? O grupo?
6: É o grupo, são rapazes.
7: Eu conheço o grupo, porque de nome e dos shows que estão sempre...
6: E tem outros hits além desse aí.
7: Eles estão...
6: Todos são sucesso.
7: Eu nunca ouvi. Eles estão no line-up de vários eventos.
6: Vários, você falou assim... É isso, Baiana System. Isso, é aquilo, Baiana System. É um velório, Baiana System. É uma festa.
7: Baiana System.
6: Um casamento.
7: Baiana System.
6: 15 anos.
7: Baiana System.
6: É isso.
7: E tem o grilo também.
6: 8 horas, 8 minutinhos. Olha, no estúdio temos visita hoje. E ele veio uniformizado, viu, gente? Esse aqui também é um amigo que o rádio me deu.
7: Quem é?
6: E ele é tipo, na minha vida... O Renato, ele é tipo o Guinho da finada Palmirinha. Pra mim é...
7: Eu não sou Louro José?
6: Também, mas antes veio ele.
7: Ah, ele
6: o Guinho, primeiro. Ele é tipo o Louro José da Ana Maria Braga. Qual é outro? Porque eu sempre esqueço e aí eu perguntava... Renato
7: sabe tudo,
6: quantos anos de rádio que eu tô fazendo mesmo? Porque foi o primeiro amigo, primeiro ouvinte. A gente se encontrou lá na Rádio América, lembra, Rê? Isso. Bom dia.
8: Bom dia, Ângela Matos. Bom dia, Reinaldo.
7: Querido.
8: Bom dia, Denise, que encontrei no caminho.
6: Os bastidores.
8: Exatamente. A gente se encontrou na recepção da Rádio América, que eu tinha ido buscar um prêmio de final de ano.
7: Olha isso, era menino.
8: Aí ela passando lá, ela falou, você já foi atendido?
6: Eu sempre muito
7: simpática,
6: né, Rei?
8: Aí nesse dia começou a nossa história. Que já perdura por alguns anos.
7: Olha isso, gente.
6: Exatamente.
8: Eu lembro até de uma história, não sei se você lembra, que quando ela saiu da Rádio América, eu cheguei a chorar, porque eu falei, eu não vou ter mais contato com ela, eu ia perder. Eu imaginava que eu ia perder o contato com ela.
6: Olha aí, e a gente só.
7: Aí você chorou mais quando ela saiu da Rádio América, Renato?
8: Chorei.
7: Então você marcou a vida do Renato,
6: ali,
7: né?
6: Sim. Lembra, né? Aquela saída de todo mundo ali, aquela mudança foi bem drástica. E pra mim que tava começando, nossa!
8: Eu fico muito feliz por ver onde ela chegou.
6: Obrigada, Renato!
8: Porque a Ângela, ela nunca mudou.
7: Ai, a Ângela, ela é autêntica, né? Ele te acompanha
8: e
7: faz
8: tem
7: tempo.
8: Tem muitos que nesse meio, o Reinaldo sabe disso, que muda.
7: As pessoas se corrompem. Porque agora, quando a pessoa se deixa levar pela vaidade, ou conforme a gente fala, quando ela é picada pelo bichinho do microfone, muitas vezes aquela pessoa, ela é uma coisa no rádio e fora do ar ela é outra. E você não, você é isso aí. Do jeito que você tá aí, maluca, aí você é aqui fora.
6: Eu não esperava, Renato.
7: Isso é uma baita de uma qualidade, amigo, sua, porque acho que a Ângela deve perceber isso. Embora eu não seja duas caras e eu seja humilde, eu não sou a mesma pessoa. Você sabe, eu sou mais alegre, me sinto mais à vontade aqui com vocês do que quando eu saio daqui.
6: Ele é mais fechado, é tímido.
7: Sou mais quietinho, sou mais tímido.
8: É o seu jeito, eu entendo.
7: É o meu jeito, mas não é a máscara que alguns radialistas têm. Né? E você tem, é autêntica, né?
6: E olha, ele veio uniformizado. O que é que significa essa camisa aqui? Dá um zoom aqui nessa camisa.
7: Abre o peitão,
6: do
7: Renato, aí,
6: história, ó. As Nanazete. E o logo das Nanazete é o que? É um rádio.
7: É um rádio. As Nanazete começaram com o Siqueira ou foi...
6: As Nanazete começaram com o Paulo, né? Paulo. Barbosa. Isso. Com o Paulo Barbosa.
8: Aí foi com o Naim, na verdade.
6: Ah, o Naim, é verdade, que era o nome da Nazilda. Exatamente. Com o nome do Naim.
7: É verdade.
6: Foi nessa homenagem, a história é essa.
8: Isso mesmo.
6: É a Nazilda, apaixonadérrima, no finado Naim. E aí, quando formou um nome pra esse fã-clube, pra esse grupo, pegou ali Nanazetes, a junção Nanazetes, que lembra Nazilda e lembra Naim.
7: Puxa, né? Que bacana.
6: São várias histórias, cara. Isso é o rádio. É o rádio, rádio.
1: Comece a fiesta!
7: Nossa, perdemos o Naim.
6: Deu um probleminha lá no final, né, tadinho? A gente não sabia que o Naim
7: caiu da escada, doente, né?
6: Saiu da escada.
7: Foi, ué.
6: Foi, né? Mas foi. Aí tinha, lembra quando saiu lá o Cisu?
1: Vem pra cá no taca-taca-taca-taca.
6: Nazilda!
7: Perdemos o Naim, perdemos o nosso querido. Como é o nome do argentino que agenciava tudo esse turma? Que era da Lady Lu também?
6: Desculpa, mas eu não lembro.
7: O empresário da Lady Lu foi o empresário da Gretchen.
6: Que morreu recentemente, é verdade, tu lembra? Renato.
7: Eu não lembro o nome dele.
6: Empresário, ele é famoso.
7: O Everaldo sabe.
6: Everaldo vai chegar, vai trazer os
7: Mister detalhes.
6: Mr. Sam. Que era o marido da Lady Zu.
7: Não, a Lu.
6: Da Lady Lu.
7: Ele é marido?
6: Era, não era?
7: Ah, por isso que quando ela ia no rádio, ele ficava cercando.
6: Era, eles tinham...
7: Bom, tinha?
6: Enfim.
7: Meu Deus, Angela Amado.
6: Gente, tá 13.
7: Você tá entregando os coleguinhas pior que os namoros do bolo aí. Tô acompanhando suas fofocas. Você deu uma volta no quarteirão
6: deixa
7: hoje.
6: Deixa eu pegar o homem do pastel, a perua. Ô, rei, 8h13. Dessa alegria, a gente vai lá pra Sorocaba, pra saudade do Rick. E aí, antes...
8: Eu tenho história com o Rick, viu?
6: Você tem história? Renato tem história com o Rick, então conta.
7: Saber.
6: Conta, que história?
8: Eu tive a oportunidade de conhecer ele, quando na época você trabalhava na Record. Aí eles foram no programa do Paulinho Boa Pessoa.
6: Olha!
8: E eu fui um dos escolhidos para estar nesse dia no programa. Aí tinha aqueles quitutes da Anice Marcondes,
6: ai,
8: né?
6: Ai, é mesmo?
8: Aí eu fui um dos escolhidos. Aí quando o Rick me viu... Na época eu tinha mais cabelo do que hoje.
7: Normal.
8: Então, aí ele falou assim, ah, você poderia dividir um pouco, né, desse cabelo
6: que
8: comigo,
6: careca.
8: Que eu não tenho nada.
6: Ai, olha o Rick! Querendo pegar o cabelo do Renato.
7: Danadinho, ainda bem que era o cabelo, né, Renato?
6: Gente, ontem foi um dia de muita emoção, tanto em Sorocaba, como em BH, né,
7: polêmicas.
6: Pra quem acompanha, e polêmicas. E aí, assim, eu vou lançar uma pergunta, que na internet o pau que rola já é as polêmicas, vocês sabem,
7: sim,
6: né? E aí eu trago pra cá pra compartilhar. Vocês acham que a família

0: O Renner já teve uma carreira solo, mas não teve êxito, né? E aí, as pessoas agora começam, será que tem alguém? Eu não gosto dessa coisa, tem que ter, né? Mas poderia ajudá-lo de alguma forma? E aí a outra polêmica em BH, né, que também foi bem bonita ali a despedida do Bruno Avelar, a ex atual, todo mundo falou e coisa e tal. E a ex falou assim, a paz vai reinar do jeito que ele gostaria. Mas aí o povo já começa, não dou um mês pra estarem se matando por causa da herança. Ah, coisas, aqui esses bastidores, né? Eu, vocês sabem, na minha opinião, eu acho que quando morre uma pessoa assim, pública, famosa, tipo o Rick, eu acho que os fãs poderiam ter tido a oportunidade de ter uma despedida ali.
1: E não tiveram.
0: E não tiveram, que foi fechado, né? E aí tem um cara que eu sigo, que ele faz um trabalho maravilhoso, que é o Vidoca. Vidoca vai em tudo que é cemitério, conta histórias, e ele é um cara super respeitado. Ah, é?
2: Eu tô rindo, mas com respeito. Com respeito.
0: Tá. E, só que aí o Vidoca começou a fazer a cobertura. O Vidoca foi autorizado pela família do Bruno Avelar de estar dentro ali do âmbito.
1: É com respeito que ele trabalha.
0: Sim, sempre. A mídia toda ficou do lado de fora, o Vidoca ficou dentro. E aí o povo fica perguntando, aquela curiosidade do ser humano, e eu vou direto ao ponto, né? Aí como é que ele tava? Não, primeiro assim, não. Foi fechado, o caixão tava fechado ou tava aberto?
1: Qual a necessidade de saber disso?
0: O ser humano. Aí o Vidoca falou, olha gente, caixão aberto, né? Mas acho que assim, muitos dias ali, muitas horas, tomando chuva, frio, o cara tava diferente, o cara tava inchado, né? Tava bem diferente. E o do Renner, o do Rick foi aberto também.
1: Foi aberto também.
0: O dos outros foi fechado. Aí você começa a pensar. Aí o Vidoca trouxe uns detalhes, assim, a parte, os membros inferiores, ok? Membros, inferiores, tipo, do jeito que ele falou lá, parecia que tava sem, não sei. Aí eu pensei, putz, entendo por que a família do Rick não queria. Pra não ter esses comentários.
1: Exatamente.
0: Se tava inchado, se tava deformado, sofre, né? Se tava assim, assado, cru e assado. Então pensem aí rapidamente. A gente vai pro intervalo e na volta eu quero ouvir.

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12: Bom dia, Rei. Bom dia, Ângela.
13: Oi,
12: e a Jusceline de São Caetano. Então, eu acho que a família está certa, porque a curiosidade das pessoas é exatamente isso, para saber como que estava o corpo, para tirar foto, então não existe mais respeito, você entendeu? Aí, de repente, essas fotos acabam vazando aí pela,
13: eu já recebi,
12: pela mídia, pela internet.
13: Não, te juro por
12: e
13: Deus.
12: O sofrimento da família. O povo recebi. Quer ir para ver artista, para ver como tava o corpo deles, para ficar tirando foto, que acha que é um show, entendeu? Então eu super entendo a família. E também a gente não sabe, né, o estado que tava esses corpos, tudo. Então, eu entendo ele sim. Um beijo, bom final de semana.
13: Obrigada, amada.
12: Eu escuto vocês só até agora, porque até aqui que eu vou dormir.
13: Ah, é?
12: Trabalhei à noite.
13: Ah,
12: um beijo.
13: Será que é médica? Um beijo, amiga, um beijo.
14: Trabalhou à noite.
13: Boa
14: sonequinha, um
13: descanso.
14: Respondendo a sua pergunta.
15: Bom dia, Ângela. Bom dia, Rei. E a todos da Rádio Capital. Então, Angela, a minha opinião é que a família fez certo, né? Porque a internet não tem escrúpulos. As pessoas são muito sem noção, né? Pessoas tirando selfie perto de caixão. Então, o show que ele tinha que dar, tinha que fazer, foi em vida, nem morte. Então, a família fez certo, né? Não tem que virar um show a morte da pessoa. Não sabe como ela estava. E tem pessoas que não têm noção. Por mais que seja proibido, vai lá, tira selfie, tira. Aí fala que está lá no velório. Para a família é um desrespeito. É muito triste. Fez certo, sim, Ângela. Bom dia, eu sou a Vila Matilde.
13: Um beijo, Su. Obrigada, Vila Matilde. ZL, né?
14: ZL total.
13: ZL total. Obrigada, amiga. Um beijo. 8h24. Vamos ouvir.
12: Bom dia, Ângela. Bom dia,
14: Rei. Vamos ouvir o que você quiser.
12: Ai, Ângela, sei lá, é que nem uma moça falou aí, ninguém respeita mais ninguém, né? Pessoal vai, não é nem pela dor, é a curiosidade. A família fez muito bem. Sou a Rose de Heliópolis, Ângela, aqui em Fortaleza, tá um calor,
13: ai, que
12: olha, maravilhoso. E aí só chuva, né, Ângela?
13: Hoje vai melhorar, amiga, hoje vai dar um sol, tá?
14: Deixa eu te falar, a moça diz que é CLT mesmo, é técnica de enfermagem.
13: Ah, eu imaginei, eu
14: mas
13: pensei,
14: é da área da saúde.
13: Ou é saúde, ou é segurança, né? Alguma coisa assim. 8h24, Rei, gostaria que você soltasse a fala do... Gente, eu não reconheci o Fabiano, César Menotti, Fabiano, e ele fala muito da amizade de quase 30 anos né, dele para com o Bruno Avelar. E aí você vê uns vídeos, né, que eles estão compartilhando de quando, assim, o Bruno não era esse Bruno rico, milionário,
14: sim,
13: né?
14: Amizade Conte, de longas datas.
13: Exatamente. E é tão gostoso você manter uma amizade de longa data, né? Um cara que começou do baixo mesmo, do zero, e se transformou nessa potência. E a fala do Fabiano, muito bonita. Olha a história.
9: São 28 anos de amizade. Meu aniversário, ele sempre fazia muita questão. Esse ano ele não estava aqui. Eu tinha batido meu carro recentemente, não quis contar para ele, porque ele estava lá na Copa do Mundo. E quando ele soube, ele, na mesma hora, me mandou uma foto. Falou, estou te dando esse carro de presente. Falei, Bruno, não precisa, meu carro tem seguro, tá tudo certo. Ele falou, não, Júnior, que a gente se chamava por Júnior. Ele falou, não, Júnior, eu não quero saber. Quero que você receba hoje. Você não vai esperar a seguradora para receber o carro, não. Eu quero que o carro chegue aí o mais rápido possível para você. E esse, isso era ele. Não era só comigo, era com as pessoas. Ele não era aquela pessoa assim que não sabia falar não. Ele é aquela pessoa que pegava tudo para resolver e resolvia. Né? Nesses 28 anos, nós aprendemos muitas coisas com ele. Nesses 28 anos, foi uma cumplicidade muito grande com os meus irmãos, o César Menotti Fabiano e o Bruno Avelar. E ele virou o quarto irmão nosso. Quarto irmão nosso. E, infelizmente, nós não estávamos preparados, nós não esperávamos e nem imaginávamos na nossa vida. O nosso plano era envelhecer todo mundo junto e todo mundo ir morar nos Estados Unidos.
13: Que graça, né? Que bonito. Então, fala, eu ouvi muito dessa coisa, assim, dele ser muito generoso. Pois
14: é. Vai na contramão do que a gente ouve dos empresários.
13: É um cara muito... Vi muita gente falando da ganância, já, tá? Muita gente falando da ganância, mas eu vou dar a luz aqui pra essa parte da generosidade. E teve uma coletiva, né? Uma mini coletiva, digamos assim, ali no velório. E quem roubou a cena, gente... Foi o filho mais novo do Bruno Avelar, um menino de 10 anos. Olha só a entrevista que o Kai deu ali para os jornalistas. Ouça, né? Vamos ouvir.
11: Hoje foi um dia aqui, é um dia que vai emocionar muitas pessoas. E meu pai foi uma pessoa que ajudou muitos. E eu vou continuar o legado dele quando eu tenho... Mais do que 18, né? Vou continuar o legado dele. Porque eu sei que é isso que ele ia querer. E a melhor coisa que ele me deu é uma figurinha que tá com uma mensagem. E uma coisa de dois passarinhos que representa eu e ele. Aí eu tô com saudade dele, mas eu sei que ele vai sempre estar no meu coração e em todos os corações de todo mundo.
16: O que tinha nessa mensagem, da figurinha, se você se recorda?
11: I love you, Dad. E ainda tá lá. Eu vou guardar.
16: A gente viu recentemente, Kai, que ele fez um recadinho, né, ali, não sei se foi depois do casamento, e era não, para
11: foi,
16: filho.
11: Foi assim, na fim de semana, minha irmã, assim, o dia antes de que aconteceu, né? O dia antes.
16: Na manhã.
11: É.
16: Foi pela manhã mesmo, antes do acidente.
11: É.
16: Qual, você lembra o seu último contato com o pai?
11: Eu lembro, foi quando eu falei boa noite pra ele, aí fui dormir, né? Foi isso, meu irmão. Tá.
16: Como ele era
13: bonitinho,
16: como pai,
13: né,
16: Kai?
13: Gente? Assim, uma criança,
11: ele era uma...
13: né? Uma criança, rei, né? Eu achei tão lindo. Eu achei tão bonitinho. Ele tão ali, né? Madurinho naquela inocência de uma criança mesmo.
14: Sim. A ficha vai cair ainda. E que fiquem as boas lembranças,
13: sim,
14: da saudade.
13: Sim, com
14: nessa
13: certeza.
14: Época, nesse período, a pessoa tá meio em choque, meio anestesiada com tudo que aconteceu. Talvez nem demonstre tudo aquilo que deveria. Com dor, porque o luto faz, a dor faz parte, né? E que supere, assim como toda a família também, essa perda, né? Que é devastadora, sem dúvida.
13: Muito triste, muito triste. Ó, aqui na live, o Delis falando que pra ele não era nem pra existir velório. E o Delis, você sabe que é radical. O Delis Burs, por ele, ia já... Palavras do Delis, ia direto para o buraco.
14: Já ia direto.
13: A Doralice Daniel, bom dia, Ângela, equipe. Eu acho que deveria ser aberto, mas tem família que faz isso porque o povo é muito sem noção. A Rosana Coppola, velório não é festa, é um momento de despedida. Foi só o Rick que morreu. Bom dia. Foi só o Rick que morreu, que foi enterrado? Posso estar errada, mas eu não ouvi muito comentário sobre os outros que estavam juntos.
14: Ah, eu ouvi, sim.
13: A gente falou bastante, amiga. O videomaker, o Paulo, foi enterrado ontem em Suzano.
14: Suzano,
13: né?
14: Que era de Osasco.
13: Ele é filho de Osasco, foi enterrado em Suzano. O piloto e o copiloto foram velados e enterrados na quinta-feira.
14: Exatamente.
13: Na quinta ou na quarta? Ontem foi quinta, na quarta-feira. Na quarta-feira. Então foi falado mesmo, é que o Rick, né? É o famoso, é o cantor, o empresário também, amigo dos amigos aí, uhum. de empresários e tal, dessa nata aí sertaneja. Então por isso que acaba se falando mais neles, mas a gente se solidariza com todos os familiares, tá? Ó, 8h30, Patrícia quer falar, Guru já mandou aqui a mensagem dele. Tem gente fazendo 60 anos amanhã. Então, intervalo rapidinho e a banda já tá preparada pra fazer festa pra Sandra.
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13: Oi, Ângela, bom dia. Aqui é Maria Aparecida de Simulhão. Eu acho que sou muito egoísta de não abrir para os fãs, porque tudo que ele tem, tudo que eles têm de bom hoje é através dos fãs. Que ninguém faz show sozinho. Tem os fãs para assistir. Entendeu? Então, assim, eu acho que foi furo egoísta, sim. Esse pessoal que está falando aí não sabe de nada, eles são egoístas. Tudo que eles têm do bom e do melhor foi tudo os fãs que deram para eles. Eles cantavam e os fãs estavam lá assistindo, que nem os bobão, né? Porque é que eles ganharam. Eu
14: tinha uma fila lá.
13: Nunca que eu perdia meu tempo.
14: Olha a cara do rei.
0: Deixa eu botar uma lenha no fogo. A gente achar que o artista deveria abrir as portas do velório ou da casa, enfim, porque nós consumimos, não é a mesma coisa que a gente achar, ou então, porque, não me entenda mal, pelo amor de Deus.
14: Vai, fala, solta.
0: É o aluninho mal criado que fala pro professor, sou eu que pago o seu salário. Não é a mesma coisa?
14: Ah, não.
0: Não?
14: Não, porque nós não somos mal criados, nós somos fãs que amamos essas pessoas.
0: Você acha que tinha que abrir,
14: vamos,
0: então,
14: a porta do velório? Eu acho. É? Infelizmente, eu acho. Ia ter esses comentários, ah, tava assim, assado, cru, cozido, mas... Eu acho que poderia ter tido um momento.
0: Último ou
14: adeus. O João não queria que eu falasse isso. Ou eu sei que tá difícil, mas pelo menos a viúva poderia abrir o vidro do carro, fazer um como é que. As mãozinhas postas, assim, ó.
0: De agradecimento.
14: Um emoji, agradecendo. Boa. Ou dar um tchau. Não, seu Daniel também. Não fala com o emprego. Ah, tá abalado. Tá, abre a merda do vidro. Que eu amo.
0: Ah, o seu ídolo?
14: Que eu amo. Não? Dá um sinal, assim, pro povo que tava lá. Sabe, ninguém vai querer uma selfie rindo. Dá um sinal, assim, Daniel. Eu falo de todos. Esse menino falou, Marrone. Uhum. O Zezé falou.
0: Falou.
14: Entendeu? Aquele do Rose Rosinha tá diferente.
0: Tá.
14: Rose Rosinha falou, tá? Agora, dá um tchau. As pessoas estão lá na fila, são fãs. A dona Geraldo, ou os filhos, tá? A mãe não aguenta, mas os filhos. Gente, muito obrigada pelo carinho para com meu filho, com meu pai. Ah, porque quem tá aqui é o Geraldo. Tá, a gente não conhece o Geraldo, a gente conhece o Rick. Ah, eu, pronto, falei, dei meu comentário.
0: Você acha que de repente podia...
14: Dei meu comentário.
0: Podia ter uma ideia, assim, nos próximos velórios de famosos, de repente, não quer que participem do velório, mas
14: saísse.
0: Depois do sepultamento...
14: Sepultamento.
0: Não, sepultamento. Organiza uma fila e os familiares recebem as pessoas que passam por lá. Sabe, uma coisa simbólica, né?
14: Não, gente, eu lembro quando eu fui num velório que eu herdei da mamãe do finado Jair Rodrigues, cara.
0: Tu foi no velório do Jair?
14: Cara, aquela menina Luciana,
0: Melo.
14: Jairzinho. Abraçaram cada um, e do Roberto Leal também, na missa, uhum. O filho do Roberto Leal tava recebendo o sentimento de todo mundo, eles não correram do público, eles ficaram lá na igreja pra receber o carinho, um abraço, sabe, sei lá. 8h38, rei.
0: Oi.
14: É, o rádio é isso, é música, é emoção, é nervoso.
0: Faço nervoso.
14: Sabe? E é o quê? Lembrou do quê, rei?
4: Eu lembrei.
14: Relembrou de uma coisa.
4: Da missa de sétimo dia da Eliene, do Paulo Barbosa.
14: Ah, da Mozão.
4: Que eu lembro que o Rony Von estava lá. E você comentou comigo, eu sou super fã dele, mas esse não é o momento.
14: Eu fiquei com vergonha de cumprimentar o Rony Von.
0: É.
14: Eu não tive coragem. Eu amo o Rony Von. Eu acho que também o fã tem que saber o seu lugar.
0: A hora, né?
14: Tá? Gente, e a hora é agora. Deixa eu trazer uma prestação de serviço muito importante. A gente tá chegando em outubro e a gente vai falar muito de Outubro Rosa, câncer de mama. Mas agora em setembro também tem uma campanha muito importante e é pouco falada, que são sobre tumores ginecológicos. E aí eu tô falando do câncer de ovário. Lembra da Eva que tinha lá no Play Center? Aquela bonecona que a gente entrava dentro.
0: Lembro.
14: Vai ter tipo isso, tá? Eu não tô zoando. Aqui, ó, na Paulista, em frente ao Fiesp.
0: Sim.
14: Vai ter ali.
0: Vai poder entrar dentro da Eva?
14: Calma. É uma exposição inflável gigante que vai permitir ao público literalmente caminhar dentro do aparelho reprodutor feminino, rei.
0: Uma boneca inflável?
14: É uma cena muito gigante pra gente entrar dentro do aparelho reprodutor feminino. É uma ação alerta, tá? De forma lúdica, pra te lembrar, amiga, importante. Pra falar da importância do diagnóstico precoce dos tumores ginecológicos. E essa ação, quem tá promovendo é o Instituto Lado a Lado pela Vida, então que vai levar pra Avenida Paulista ali, ó, em frente
0: colocou na tela.
14: Ao Fiesp. É isso aí, ó, amiga. É nosso aparelho reprodutor por dentro.
0: Dentro de vocês é assim?
14: É bem assim. E a gente vai ouvir um convite aqui, ó, da Marlene, que é presidente do Instituto, e tirou uns minutinhos só para falar com a gente.
15: Você imaginou entrar em uma reprodução gigante do aparelho reprodutor feminino? 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
14: Obrigada, Marlene. Ó, que importante, né, falar sobre saúde da mulher. E eu vou trazer a Marlene aqui em breve, viu, amiga? Vou trazer a Marlene aqui pro Altos Papos, que isso aqui é importante, a prestação de serviço, e vai render uma conversa muito, muito importante. Ó, meu Deus, 8h42, eu acho que a gente vai pra onde? Pro intervalo bem rápido. A Dani tá na linha?
0: Tá te esperando.
14: Dani, minha filha! Sextou, Dani, linda, maravilhosa!
16: Bom dia, Ângela!
14: 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Prestar serviço, trazer alertas, falar sobre saúde pra todo mundo, né, Dani?
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14: Se joga, minha gente, ó. Os aborígenes estão ganhando. Aquele gol do Brasil foi cancelado. Que maravilha, tá? Hoje eu sou 100% os aborígenes. Renato, amei tua visita nesse dia tão especial. Obrigada, amigo.
4: Eu escolhi vir hoje por conta de ser o dia do rádio.
14: Ah, foi? Foi planejado.
4: Foi planejado.
14: Obrigada, Rê. Beijo! Gente, Renato sai, o guru entra. É, eles não podem se encontrar, parece.
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35: Que time de
1: março a 20 de abril.
14: Ó, dicas aqui legais que o Guru fez hoje pro fim de semana, pedindo pra você, Ariano, dar aquela desacelerada, sabe? Um programa simples, caseirinho, faz toda a diferença e vai te fazer muito bem. A cor pra hoje é o branco e a dezena 13. Touro!
1: 21 de abril a 20 de
14: Taurino,
1: maio.
14: Taurino, o Guru tá pedindo pra você fazer uma faxina em casa, tá? Aproveite o fim de semana pra dar uma areada nos azulejos aí do banheiro. Joga água. Ah, não pode jogar água, Zabes. Tá, mas limpa, passa um pano, tira o pó.
0: Na minha porta?
14: Tá, porque coisas limpas também é importante aí pro nosso externo, interno, entendeu? Bege 27.
1: Gêmeos. 21 de maio a 20 de junho.
14: Evite bate-boca, discussão desnecessária, tá bom? Aproveite o fim de semana, ao invés de cair batendo boca, pra encontrar pessoas queridas. Azul claro, 35.
1: Câncer. 21 de junho a 22
14: de
1: julho.
14: Se abra, canceriano, se permita receber carinho, né? Tem gente que é fechada, é amarrada, assim. Então, ó, tá em destaque aqui no teu jogo a família e afeto, te dando carinho, então permita-se receber. Rosa 41.
1: Leão. 23 de julho a 22
14: Leão,
1: de agosto.
14: Bora escolher aí uma agenda cultural pra aumentar a tua autoestima, pra você se divertir. Tem um monte de coisa de graça acontecendo em São Paulo, no teu bairro. Amarelo claro 19.
1: Virgem. 23 de agosto a 22
14: Virgem,
1: de setembro.
14: Organiza aí, né, o que for necessário, mas ó, reserve um tempo pra não fazer nada. Tem um nome, né? Hoje eu tô de boa. Pratique o deboísmo, tá bom? Verde claro, 33.
1: Libra. 23 de setembro a 22
14: Olha,
1: de outubro.
14: Escolha a paz. Se uma situação, libriano, estiver te desgastando, sugando tua energia, talvez seja a hora de você, ó, colocar limites e deixar de ser besta. Lilás, 25.
1: Escorpião. 23 de outubro a 21
14: Não
1: de novembro.
14: Tire conclusões precipitadas, escorpiano. Observe mais, fale menos, confie no seu tempo. Vinho, 47.
1: Sagitário. 22 de novembro a 21
14: Sagitário,
1: de dezembro.
14: Sagitário, pra hoje, saia da rotina, né? Pro fim de semana, um passeio diferente ou um convite inesperado vai deixar teu fim de semana muito mais leve aí na segunda. Você conta pra gente. Azul céu, dezena 11.
1: Capricórnio. 22 de dezembro a 19 de janeiro.
14: Desliga. Saiu daqui meio-dia, desliga, bota no silencioso.
0: É mesmo?
14: O celular, desliga um pouco das obrigações, tá? Descansa. Cinza claro, 39.
1: Partiu, Tatu. Aquário. 20 de janeiro a 19
14: Aquariano,
1: de fevereiro.
14: Faça alguma coisa, faça algo que você goste, sem se preocupar com a opinião alheia. Menta 21.
1: Peixes. 20 de fevereiro a 20 de março.
14: Pisciano, e nesse fim de semana aproveita pra cuidar da energia, tá? Evite ambiente pesado, barzinho, essa cachaça, esse povo tudo louco, tá? Se guarde mais, se preserve. E evite também pessoa que fica sugando a energia, tá? Pêssego 45.
0: Falou mal do barzinho, já não é minha amiga.
14: Ah, mas você sabe, né? Que os espíritos tá tudo lá dentro.
0: Os espíritos
14: a
0: ruim?
14: Gente aprende.
0: Os espíritos ruins?
14: Ô, rei, é com essa que tu vai parabenizar a Sandra? Não, não tem tu no conselho. Ah, arrasou.
0: E quem é
14: Nossa.
0: Sandra?
14: Nossa. Sandra de Itaquera tá fazendo 60 anos amanhã.
0: Ah, boa.
14: Pra você, Sandroca.
0: Então deixa eu aproveitar, porque ontem me puxaram a orelha.
2: Eu fiz pra ela.
0: Ouvinte sua.
14: Nossa.
0: Fez parabéns. É, fez aniversário, fez parabéns. Tô até nervoso. Tô pedindo os parabéns pra eu no rádio, vocês não vê. Vê minha, lê meu áudio.
14: Quem é?
0: É Helena Lima Marcelino.
14: Helena, beijo pra você, amiga.
0: Um beijo pra você, Helena. Tá aqui a última mensagem, foi: fala amanhã no rádio, vou ouvir, hein? Então que
14: falado,
0: ouça,
14: nega.
0: Pelo amor de Deus.
14: Tá
0: parabéns, dona Helena.
14: Como é o nome da amiga que tá ouvindo, Renato? Que é lá da igreja? Como? Fala, rei.
0: Dira.
14: A Dira.
0: É isso?
14: Dira, beijoca
0: Bomba,
14: pra você.
0: Dira. Não, não, de igreja não é.
14: Dira, tá todo dia na audiência. Tá na audiência. Você tá de aniversário? Feliz aniversário.
0: Rosino, parabéns.
14: Rosino, nós chamamos Rosino, que é o Mr. Dança aqui da empresa.
0: Pé de valsa.
14: É o pé de valsa.
0: A única diferença dele com a Tule é que ele dança e continua em pé. Sorry.
14: Gente, olha, no Tamo Junto, aí vocês vão fazer a resenha. Vocês gostaram que a filha da musa da banheira saiu?
0: Quem?
14: É, saiu a Stephanie, filha da Solange Gomes, mas o nosso cabeção ficou.
0: Cabeção ficou.
14: Cabeção ficou, né? Já já o Rodolfo traz os detalhes. Gente, se o Juliano Casaré vai ter o sétimo filho, problema dele.
0: Estão falando tá disso?
14: Então até querem se envolver até na tabelinha da mulher do Juliano Casaré.
0: Aqui é a forja dos machos.
14: Deixa, e é menino homem. É
0: dos machos.
14: Deixa o Juliano ser feliz, ele fez aniversário ontem. Mais, gente, tem fake news rolando aí, o João vai trazer também um papo que chegou ontem nas mídias, que estão fazendo, tem um grupo querendo tirar de Nossa Senhora o título de padroeira do Brasil, pelo que eu andei lendo, isso é polêmica, é fake news.
0: Peraí, estão querendo tirar o título de padroeira do Brasil de Nossa Senhora e dá pra quem?
14: Pelo que eu entendi, isso é uma fake news. Essa coisa política, jogo baixo, é o que eu entendi.
0: Que isso?
14: Ei, rádio, nós chamamos.
0: É a nossa cachaça.
14: Aqui é assim, uma informação em cima da outra.
0: Gostei da dinâmica, hein?
14: Ai, que delícia.
0: Cuidado com os convites, hein? Estão te elogiando muito por aí.
14: Um beijo. Só não chega a mim, né, esses convites. Eu não recebo.
0: Estão te elogiando muito.
14: Olha quem chegou, gente. Ele que é o pai do rádio.
0: É o John.
14: Ô, Johnny.
0: Johnny Radio.
14: Ele que é João Grandão. Começou como João Grandão.
0: É isso aí.
14: João,
0: não, João Pingola. João Brasílio.
3: Bom dia, Rei.
0: Bom dia, João.
3: Foi João Renato. Bom dia, Dedê. João Brasília. E quando eu fui pra Globo, o diretor da Globo, Mário Luiz, falou assim: como é seu nome? Eu falei: João Brasília. Ele falou: com esse nome ninguém fala aqui na Globo.
14: aí
3: ele falou: você quer um artístico ou você quer usar o sobrenome?
14: E tu?
3: O sobrenome, Ferreira. Só que aí depois virou João Grandão.
14: João Grandão. E aí eu lembro muito de um encontro nosso na Rádio América, o Basílio Magno, que hoje tá na TV Globo. Ele sempre fã de rádio, na Bahia ouvia muito a Rádio Globo. E aí quando o Basílio te viu, assim, pela primeira vez, o Baza ficou tão emocionado. Sabe esses encontros? Do rádio, Renato.
0: Que bacana. Então,
3: o João, rádio é que permite isso,
14: você,
3: né?
14: Você é maravilhoso, o rádio te ama.
3: Ô, Rei!
0: Oi, João. Tudo parabéns pelo seu dia.
3: O que é isso aí, balinha de coco?
14: Isso aqui é um presente que o Renato trouxe para a família.
3: É cocada, amo cocada.
14: É cocada da tia Nena, gente, da vó Nena.
3: Opa! Ó, mandar um grande abraço a uma pessoa que a gente ama, que tá completando nesse final de semana 55 anos de idade.
0: Daniel.
3: E eu tô muito feliz, ela muito
0: falou
3: feliz.
0: Mal do Daniel.
14: Hã? Para, falou João, Daniel. Para, Reinaldo.
3: Falou mal do...
14: Não, não falei não.
3: Falou mal da...
14: Fala, ó, fala.
3: Ô, Rei. E o pior que o Daniel, eu mandei pra ela. É. Daniel falou assim: João, eu preferi não falar com a imprensa, eu queria falar apenas com a Rádio Capital.
14: Vai, agora eu pra ela. Você tá fazendo isso?
0: Amigo,
14: a rádio é isso, é
3: intriga. E eu que falei pra ela, você foi ver lá o vídeo do menino, lá o filho do Bruno.
14: É intriga em cima de
3: aí o Daniel entra aqui, ela desmaia, chora. Eu ia levá-la no show do Daniel dia 7 de novembro.
0: O Renato fala bem dela.
3: Ô, Rei, você pode fazer esse recorte pra eu mandar pro Daniel?
14: Nossa,
3: eu já perdi a amizade com o Paulinho Mocidade.
0: Foi. Ah, e o Gogó também, pelo jeito, né?
3: Paulinho Gogó também?
0: Esqueceu do aniversário dele.
14: Vai, parabeniza!

0: Não, pra esse eu não fui, porque eu vou estar em Guarulhos, no Maverick.
1: Eu fui cúmplice da filha dele.
0: Ah, é surpresa?
1: Não, eu vou falar, porque eu acho que agora ele já, de certa forma, já tá desconfiado.
2: Aonde é o almoço?
1: O almoço vai ser lá no Jabaquara.
0: Aí, pega o endereço, turma.
1: Vai ser numa casa de festas, um buffet lá no Jabaquara.
0: Ok.
1: Acho que é mais perto até do metrô Conceição.
0: É quando chegar na catraca, já vai ter o pessoal informando através de panfletos. É
2: perto da Santa Catarina.
1: E uma hora da tarde, sabe quem vai entrar cantando?
0: Quem?
1: Altemar Dutra Júnior.
0: Ele é fã também?
1: É muito fã.
0: Que delícia.
1: De certa forma, eu pude ajudar a realizar. Então, domingo, será que o Serginho permitiria a gente sortear dois ouvintes para o aniversário dele?
0: Será? Ah, eu creio que sim. Ele é generoso demais.
1: E ele avisar, é tem gente ainda cobrando o Rogerinho dos R$100 lá do bar.
0: Ah, mentira.
2: Não receberam?
0: Alô, Serasa? Ah, gente. E salve os aborígenes. Amanda esse resultado.
1: Acabou a seleção brasileira.
0: Brasil perdendo, mais uma.
1: Quem viu, quem não viu, futebol brasileiro nunca mais.
0: João, beijo, rádio, eu te amo.
1: Beijo,
0: obrigada, rádio. Tchau, Dê. Tchau,
1: Renato. Deixa eu falar uma coisa rápida.
0: Sentei.
1: Vou trazer uma informação aqui em primeira mão.
0: E fala.
1: Quero saber se você, como mulher, concorda. Há uma pressão, há um movimento nos bastidores para que mais um crime seja imputado e atribuído ao Vorkaro.
0: Qual?
1: Tráfico internacional de mulheres para prostituição. Não se falou nisso, mas já há um movimento feminino pedindo que ele também seja, não é condenado. Que seja
0: imputado.
1: Esse crime de tráfico, porque ele trouxe mais de 120 suíças para o Brasil.
0: As gringas lá que foram lá pro Cabaré da Bela, viu como é que chama lá, meu Deus?
1: Trancoso.
0: Madame Satã.
1: O que você acha? Você vê como... Porque eu acho que tráfico é diferente, né?
0: Não, eu acho que não tem nada a ver. Aí também é querer levantar uma bandeira que não tem absolutamente nada a ver. Porque prostituição não é...
1: Mas ele trouxe as meninas e as meninas foram libertadas para voltar para casa.
0: Não, as meninas foram porque elas querem, elas trabalham.
1: Não, tráfico é quando você não permite mais que a pessoa tenha o livre...
0: Não, mas não tem nada a ver, elas ganham pro trabalho. Mas
1: prostituição
0: ganham...
1: é crime, não pode não, nem falar que é prostituição.
0: Não, mas
1: é
0: a prostituta é uma trabalhadora, então eu não acho que... Não, eu tenho que ler sobre isso, não.
1: Não concordo.
0: Não concordo. Não,
1: nesse caso...
0: Não, nesse caso não, porque elas não estavam amarradas lá. Elas vieram porque elas quiseram, receberam o Pix caiu, elas vieram.
1: Tá aí a opinião de uma mulher.
0: É isso!

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1: Bom dia!
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6: Atualizando o trânsito para os ouvintes da capital, destaque para a chegada a São Paulo pela rodovia Castelo Branco. O motorista reduz a velocidade no trecho final em Osasco, a partir do quilômetro 18 até o acesso ao Cebolão. Para o interior do estado, a Castelo Branco funciona bem. Tudo ok com a chegada a São Paulo pela rodovia dos Bandeirantes, o mesmo ocorre com a rodovia Anhanguera. Para Campinas interior, essas duas rodovias estão livres. 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

0: Ferreira. Alô, alô, Brasil! Alô, minha família brasileira! Bom dia! Até aqui, Angela Lala e Reinaldo Alves, o taxista. Nosso amado Bululu, eles se jogaram com a Dedê e com você desde as 7 da manhã. A partir de agora, sextou. Descemos a montanha e chegamos no paraíso. Sexta-feira, 25 de setembro de 2026, dia do rádio. E brasileiro não vive sem rádio, será o tema da nossa enquete de hoje. Quero muito te ouvir, quero sentir muito seu coração, sua emoção. Alô, EV, bom dia, boa sexta. E o Brasil empatou, hein? Empatou?
1: Já acabou o jogo?
0: Na Bacia das Almas, tá terminando. Tá nos acréscimos. Um para a Austrália, Brasil. Um para o Brasil. É um gol, uma sorte danada, uma falha do goleiro da Austrália. Mas o futebol brasileiro, quem viu, viu. Quem não viu, só vai voltar a ver por um milagre. Nem jogador que faça diferença, a gente tem mais, né? É um monte de desconhecido. É um trabalho que, segundo o Ancelotti, está começando. Mas o da Austrália está começando também, está começando para todo mundo. E no primeiro tempo a Austrália amassou o Brasil. Bom dia, boa sexta, TV!
1: Muito bom dia, João Ferreira. Bom dia, Dedê. Bom dia aos ouvintes aqui da capital do Tamo Junto. Hoje, no dia do rádio, sexta-feira bacana lá fora, viu? Apareceu o sol, João.
0: Apareceu o sol, ele voltou.
1: Até que enfim.
0: O sol, para valer, voltou novamente. Daqui a pouco... Tem a previsão do tempo com a Dedê, tem a enquete, tem o trânsito. Hoje tem o Evangelho de Domingo com Fernando Riquetti no espaço do Padre Juarez. Tem fofoca, tem notícia, tem informação, tem esporte. Hoje é sexta. Como é que é o trânsito na sexta-feira? É com vinheta. Vanderlei Correia.
1: E tá difícil, viu? Hoje eu vim de carro. Não consegui chegar de carro aqui, tive que deixar o carro no meio do caminho. Marginal travada hoje.
0: Será que é caso só? Porque não. Eu vim maravilhosamente bem.
1: Que coisa, hein,
0: João? Eu vim como se fosse num sábado.
1: Então, eu só vim de carro porque geralmente sexta-feira tá tranquilo. Mas hoje eu vou te falar, terrível trânsito.
0: Aí largou seu carro aonde?
1: Ah, lá pro lado do Tietê, ali no bolsão que
0: abandonou,
1: tem por ali.
0: Abandonou.
1: Tá guardado lá.
0: A frase que abre o nosso programa de hoje. Vou buscar aqui um pensamento legal. Nessa sexta-feira. Ó, uma atitude. É um pensamento. Uma atitude errada pode estragar dias, anos e momentos. Então tome cuidado, porque nem todo lápis vem acompanhado de uma borracha.

0: papai e a mamãe. Bom dia ao vovô e à vovó. Bom dia, garotada.
1: Bom dia, Joãozinho.
2: Bom dia, João Ferreira.
0: Bom dia. Bom dia a todas as crianças. Bom dia, o Quinteto Fantástico, comandado pelo tio Mauri. E hoje é aniversário, tem que ter aniversário na casa hoje, hein, Vê?
3: Tem sim, tem aniversário.
0: Quem é que faz aniversário hoje?
3: Carlos Rosino.
0: Alô, Rosino. Olha, fazer aniversário numa sexta-feira com esse dia lindo é a cara do Rosino. Você acredita que às 9h11 ele já tem aberto os trabalhos ou ainda cedo?
3: Olha, ele mandou uma mensagem aqui, pela foto que ele mandou aqui, uma mensagem com a foto, ele tava em frente a uma adega lá em Osasco.
0: Já abriu os trabalhos?
3: Já abriu os trabalhos.
0: Cara, eu fiquei na dúvida, mas a gente conhece bem o Rosino, né? Ele já gosta de fazer aniversário. Numa sexta-feira, então, hoje todos os chicotes do tio são pra ele.
3: Parabéns, Rosino, grande amigo. Quantos anos a gente conhece o Rosino? Há muito tempo aqui na Rádio Capital. O moço que veio de Piraju para São Paulo.
0: E domingo aniversário do Serginho, hein?
3: Do Serginho.
0: Um grande almoço ali próximo ao metrô Conceição, organizado pela filha dele.
3: Chegou pra mim o convite.
0: Não, você, a Ângela falou que tem alguma coisa de comunicação, que ele falou que fez uma lista de transmissão aqui da rádio.
3: Ah, então eu tô fora desse transmissor aí.
0: E a surpresa, Altemar Dutra Júnior.
3: Ah, vai cantar lá?
0: Vai cantar lá 3 músicas no aniversário do Serginho.
3: Eita, quem confirmou a presença, o Roberto também da portaria, vai também participar lá, e eu nem tava sabendo.
0: O Betão vai?
3: Vai sim, com certeza.
0: Betão tá preocupado com o banheiro. 9h12, Padre Juarez do meu coração, bom dia.
4: Seja o meu Senhor.
5: Me aguarde aí, hein, João Ferreira. Bom dia pra você. Tô chegando aí pra gente estar junto nessa manhã gostosa e com muita conversa.
0: 9h12. Eve, ainda tô me recuperando do susto que eu levei agora há pouco.
3: O que aconteceu?
0: A Ângela, o rei, me disse, falou aqui no ar, que a Ângela acabou com o Daniel no Se Joga de hoje.
3: Como assim?
0: Daniel é um dos meus maiores amigos, meu irmão, uma pessoa que me permite fazer parte da família dele.
3: O que ela aprontou?
0: Eu não sei, o rei falou que vai fazer o recorte, vai pegar o recorte e vai mandar no meu celular para que eu possa mandar para ele.
3: Rapaz, eu quero saber agora, hein?
0: Né? O que
3: tá acontecendo hoje?
0: A Dedê tava aqui na hora, Dedê? Você tava, Dedê?
3: Sexta-feira, geralmente ela tá meio assim, diferente, né?
0: Eu fiz uma pergunta pra Ângela ontem, eu não sei se ela falou aqui. Eu vi um vídeo que o Zezé tava reclamando da mulher do Rick não ter aberto o velório.
3: Sim.
0: E hoje em dia você tem que checar tudo, né? Você tem que ver se é verdade, se é inteligência artificial. Ele reclamou mesmo, Dedê, você sabe?
3: Ele estava presente, né?
0: Ele estava presente, sim. Ele era muito amigo. Mas no vídeo que eu vi, ele estava reclamando, porque quem faz o artista é o público. A vida toda foi o público que deu a ele tudo que ele conquistou. Esse era o vídeo que eu estava vendo. Aí eu falei para a Ângela, falei, Ângela, você acha que o Zezé pode ter falado isso? Ela falou, a gente tem que checar hoje. Você não pode falar nada.
3: Não dá para saber.
0: Porque eu acho que é assim, a mulher já está vivendo um momento difícil de perder o marido. Você ainda vai julgar dela não ter aberto o velório? É complicado, né?
3: Ô, João, a minha opinião, a gente respeita a decisão da família.
0: Claro.
3: É o momento assim da família, tudo.
0: Da despedida, né?
3: Mas eu acho assim, eu sei lá, eu respeito também aquelas pessoas que também acharam que de repente poderiam abrir para o público. Eu, sei lá, tem gente que é fã mesmo,
0: né? Eu pedi na
3: minha
0: casa, eu pedi que meu velório vá de 8 da manhã às 5 da tarde, pra que seja aberto a todas as pessoas que eu devo dinheiro na vida.
3: Haja espuma dentro do corpo, hein?
0: 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Bom dia!
6: Ultra, bom dia, João Ferreira.
0: Fala, irmão.
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3: Bom dia.
6: Ultra Ângela, Ultra DD. Vocês estão no coração da gente, que nem um negócio chamado rádio.
0: Vivo
6: tá
0: rádio.
6: Está completando 104 anos hoje. E vou te dar um número. E você realmente faz parte dessa história. 79% da população brasileira consome rádio. 92% da população brasileira, de uma certa forma, escuta o rádio, através do rádio, do streaming, de todas as condições que tem hoje para a gente ter acesso à mídia, não só você possa ouvir ou possa assistir. Então o rádio está muito...
0: E tem um detalhe,
6: tá muito,
0: Marião.
6: Está muito presente.
0: Recentemente foi divulgada uma pesquisa, o rádio é o veículo de comunicação de maior credibilidade e confiança da população. Na frente de televisão, se eu não me engano, em último lugar ficou rede social, em último lugar. Mas na frente de TV aberta, TV fechada, de stream, qualquer coisa, né? Como é que fala, G1, UOL. O veículo de comunicação de maior confiança e credibilidade do povo brasileiro é o rádio. Brasileiro não vive sem rádio, Malhão.
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12: Às 9h24, antes da enquete do João, né? Nosso, tem muito motorista e cobrador que faz a viagem ouvindo rádio pelo celular. E nesse sábado, 26 de setembro, é aniversário da Nilda. Sabe quem é a Nilda, Vê?
13: Quem?
12: É motorista da linha 8200 da aviação Santa Brígida. Faz terminal Lapa, terminal Pirituba. Ô, Nilda, parabéns a você. Que Deus te proteja sempre. Não é fácil andar diariamente pelo trânsito de São Paulo, ainda mais dirigindo ônibus. Um beijo carinhoso no seu coração, do seu marido Assis. Alô, Assis, preparando muitas surpresas para esse sábado. Vai tirar o cartão do bolso. Um beijo da Giovana, sua filha, Francine, sua filha, seus enteados, o Maurino, o Guilherme. Ô, Nilda, obrigado de coração a todos os motoristas e cobradores que viajam levando o rádio e a Rádio Capital. Parabéns, Nilda! O Assis está planejando gastar o dia inteiro. Aproveita e faz a festa. Parabéns! Legal, né? Quando eu vejo motorista e cobrador ouvindo rádio, é companhia, né?
13: Com certeza, João Ferreira. Muita gente ouvindo. Eu lembro quando eu pegava, tinha as lotações, né? Aquelas vans que vinha de Guarulhos para São Paulo. E sempre, todas as vans sintonizadas. O pessoal falava, ah, põe na rádio tal, põe na rádio tal. E uma vez eu falei, põe na Rádio Capital. Eles colocaram lá e ficaram ouvindo a programação.
12: Ô Dedê, eu te mandei um vídeo. É legal quando a gente conta uma história. A gente conta uma história aqui no ar. E aí, você, anos, isso que eu contei aconteceu há muitos e muitos anos atrás. Aí eu recebi essa semana, mandei até para a Ângela, um vídeo de onde o Rick explica como nasceu a música Filha. E no final, ele conta que entre as pessoas que estavam na festa tinha um radialista. Que é o que eu falo aqui, eu era o único radialista dessa festa, a lembrancinha. Depois, se você puder, coloca, por favor, Dedê, essa fala, ele explicando como é que nasceu a música Filha, né, e que eu ajudei a poder fazer parte do início dessa música, que hoje é consagrada no Brasil inteiro. Mas a nossa enquete de hoje é com relação ao rádio, EV, ao rádio. Porque hoje, mais cedo, sim, a Ângela fez aqui uma enquete sobre radialista favorito.
13: Sim.
12: Mas eu queria saber, eu acho que o rádio ele tem vários papéis na vida da pessoa. O rádio, ele é companhia. Quantas pessoas não conversam com o rádio? Porque estão sozinhas em casa, presos adoram ouvir rádio, estão ali na solidão da prisão, adoram ouvir rádio. Gente que está trabalhando adora ouvir rádio. O que seria a vida sem um rádio, Evê?
13: Ô João, muito difícil. A gente que vive do rádio, né? Você tem mais tempo no rádio do que eu. Mas, rapaz, é difícil passar um dia sem ouvir rádio, João.
12: Mas eu não vou nem falar pelo nosso trabalho, não. Eu, desde menino, eu aprendi com meu pai. Meu pai sempre teve rádio. Meu pai acordava cedo, ia para a cozinha preparar o café e levava o radinho. E eu me apaixonei pelo rádio, a ponto de ganhar um rádio. E dormia com o rádio ligado debaixo do meu travesseiro. Então eu queria saber do nosso quarto apresentador, o que é o rádio? O rádio é seu amigo? O rádio é seu companheiro? O rádio é seu confidente? Você tem ideia do que seria a sua vida sem o rádio? Seria um vazio, né, Vê? Um vazio enorme, de repente?
13: Com certeza, João. Vou dar um exemplo para você, João. O meu pai, ele nas madrugadas, meu pai demorava para pegar no sono, ele tinha um motorrádio, hoje é Motobras, mas ele tinha um motorrádio, levantava a antena, ficava alta a antena assim, quase 2 metros de altura, e ficava ouvindo a programação aqui das rádios de São Paulo, a Rádio Globo, a Rádio Capital, várias rádios, a Rádio Bandeirantes também, várias rádios chegavam na madrugada lá no interior de São Paulo, e eu aprendi a gostar de rádio através do meu pai, João Ferreira.
12: O meu pai também, a mesma coisa. Alô, seu Edmundo, papai da Evelyn, apaixonado pelo rádio. Quando acorda, já vai pra varanda, já liga ali pra ficar acompanhando a gente pelo YouTube. Então, mande uma mensagem pra cá, 983345777. O que é o rádio? É seu confidente? É seu amigo? É seu companheiro de bate-papo? Tem noção do que seria a sua vida se não existisse esse veículo chamado rádio? Mande seu áudio, porque hoje a gente faz homenagem ao rádio.
13: Eu lembro, João, quando eu comecei lá na Rádio Alvorada de Lins, final de 91, por aí mais ou menos, meu pai foi um dia na rádio à noite lá. Vê eu trabalhando, eu geralmente começava à noite no rádio. Quem tava começando não podia começar de manhã nem à tarde, começava à noite. A parte técnica, se você errar, a audiência era menor, o pessoal falava, né? Aí meu pai foi um dia lá, acho que fazia uns 3 meses que eu tava na rádio, meu pai falou assim pra mim, de vez em quando eu falo aqui na rádio, né? Meu pai falou, filho, daqui tudo bem e tal, mas tem que arrumar um trabalho, um serviço, daqui não é trabalho. Você vai ficar pondo música, ouvindo música, o cara falando.
12: E você nunca seguiu o conselho do seu pai?
13: Eu nunca segui, João. Fui teimoso e tô aqui até
12: não
13: hoje.
12: Não respeitou a sabedoria do seu pai.
13: Porque pro meu pai, eu tinha que ter, assim, o pessoal da nossa família ou trabalhava na usina, ou trabalhava no frigorífico lá na região. Era assim, meu pai, não, tem que pegar um serviço pesado. Pai, mas
12: você era visto como aquele que não queria nada.
13: Não era. Eu gostava de rádio, eu sempre gostei. Mas pro meu pai não era um trabalho, né? Mas hoje, meu pai até hoje fala, filho, você fez o que você sonhava, o que você gosta, aí até hoje você tá no rádio.
12: Mas você considera que você faz trabalho? Eu não considero meu trabalho, eu considero meu diversão. Eu saio de casa pra me divertir.
13: Eu acho que é mais trabalho, viu, João? Hoje em dia
12: trabalho?
13: É mais trabalho. Hoje em dia é mais trabalho.
12: Não tem prazer assim, não se diverte?
13: Não, tenho, não tem. também.
12: É por obrigação, tem os boletos, aí você vem, faz o seu trabalho...
13: Eu acho que tá meio dividido, mais ou menos ali. O João tá me colocando uma fria aí, viu, gente?
12: Ô, João, o meu é diversão.
13: Falando nisso, lá no Instagram, naquele story, né? Eu acho que é esse o nome. Eu coloquei lá um vídeo de um hack que eu tenho cheio de rádio lá, dando uma dica pro pessoal lá no Instagram, no Facebook. Everaldo Silva, radialista. Tem alguns modelos de rádios lá.
12: Vou falar com meu irmão Everton, 9h31. 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É hora... de Purivision, vitamina pra visão, Everton.
14: Fala, meu amigo João.
12: Fala, irmão.
14: Um ótimo dia pra você, pro EV, pra todos os ouvintes da Rádio Capital. Sabe o que eu fico me perguntando? A esposa deverá deve ser muito brava. Esse tanto de rádio que ele deve ter guardado na casa dele.
12: 122 rádios.
14: Você imagina na hora que a empregada vai lá fazer a faxina, limpar e tira a rádio pra cá e põe
12: meu
14: rádio pra
12: Deus
14: lá.
12: Do
14: ela
12: céu.
14: Ela deve surtar com o Everaldo. Certeza que ela deve ter lançado uns 10 já da janela abaixo do prédio. Será que não, João?
12: Olha, eu queria poder colocar uma câmera na casa dele, Everton.
14: Já imaginou a ser... Mas peraí, João, pôr câmera na casa do Everaldo? Vai falar que é pôr câmera, vai ver o Everaldo no chuveiro também não, né, João? Ah,
12: não, esse não. A gente já fez aqui outro dia.
13: Eu já orientei as duas meninas que trabalham lá em casa, né? Trabalham duas meninas lá pra não entrar lá na parte onde estão os rádios.
14: Ah, meu. Sim. Lá não pode pôr a mão. Entendi.
13: Jamais.
12: Olha, eu tenho a impressão que dentro de casa o EV deve ser um cordeiro de Deus, Everton. Sabe por quê? Porque ele é rabugento. Hoje é dia do rádio.
13: Rabugento.
12: Aí eu falei assim.
14: Chamou de velho rabugento, Everaldo.
12: Ouça só o que ele falou. Eu falei, EV, hoje é dia do rádio, mas eu não considero o que eu faço trabalho. O que eu faço aqui é diversão. Eu saio de casa pra me divertir. Aí o EV falou, o meu é trabalho. Eu vim porque tem um boleto pra pagar, Everton.
14: Que isso, Everaldo?
13: Ah, João.
14: Se Everaldo tem boleto pra pagar com tanto dinheiro, imagina nós, João!
13: João, dá o seu dinheiro pra mim, vai.
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14: Vamos falar da vitamina da visão, né? 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
3: Oi, João. Oi, Everaldo.
4: Oi, amor.
3: Dedê, todo mundo, toda a equipe da Rádio Capital. Um abençoado dia pra vocês. Aqui é a Josefa de Mauá.
4: Oi, Jô.
3: João, sobre a enquete do rádio, eu escuto rádio desde novinha lá no Pernambuco, quando eu tinha meus 8, 12 anos, por aí.
4: Comecei
3: eu já ouvi
4: com 8,
3: rádio.
4: Ouvindo rádio.
3: Meu pai tinha um radinho de pilha e ele não gostava que a gente ficasse escutando pra não gastar as pilhas, né?
4: Ah.
3: E aí ele saía pra trabalhar e eu ficava em casa cuidando dos meus irmãos e eu ouvi escondido, João. Eu ouvia rádio escondido. Então eu sou apaixonada por rádio até hoje.
4: Eu também.
3: Hoje já pouco escuto pelo rádio. Eu escuto pelo aplicativo do celular.
4: Do celular.
3: E quando eu estou em casa, eu escuto pela Alexa. Um abençoado dia para vocês.
4: Pra você
3: um abraço.
4: Também, Jô.
3: Josefa de Mauá.
4: Ó, começou com 8 anos também, como eu comecei cedinho. Eu já contei que várias vezes que eu ia para a escola e levava o radinho de pilha na minha mochila para escutar Paulo Barbosa no intervalo da minha escola. Ele tinha um programa chamado Guerra é Guerra, que eu adorava na Rádio Tupi. Então, desde 8 anos, o rádio entrou na minha vida. E eu, sinceramente, eu acho que sem o rádio, se não existisse o veículo rádio, eu acho que a vida seria muito chata. Porque é companheiro para muita gente, né?
5: É, e eu ficava assim, tentando dormir num quarto, né? E em casa, era a casa que não tinha forro, João. Lá em Lins, na época, a gente era criança, adolescente, assim. E tinha o telhado, né? E não tinha forro. Então, dependendo do barulho do rádio, dava pra ouvir no outro cômodo, no outro quarto. Aí escutava lá, bandido, não sei o quê, toda aquela voz lá.
4: Gil Gomes.
5: Afanásio Jazade.
4: Afanásio.
5: Você lembra do Afanásio?
4: Claro, meu amigo.
5: Tá vivo o Afanásio, né?
4: Tá vivo, tá vivo.
5: Afanásio Jazade. Meu pai gostava de ouvir o programa dele. Bons tempos.
4: São 9h43. Continue mandando sua mensagem pra cá. E não esqueça... Não esqueça que quando houve a tragédia no Rio Grande do Sul, as autoridades se comunicavam com a população pelo radinho de pilha.
5: Pelo radinho de pilha.
4: Olha, estamos chegando em tal lugar, não saia daí, fique na sua casa.
5: O rádio de pilha foi tão importante na época lá do Rio Grande do Sul, da situação terrível. E outra coisa, não é o rádio em si, mas outra coisa antiga, João, antiga também, que hoje se usa pouco, o rádio amador. Também é essencial também nessa época aí de tragédia, onde não tem sinal, o sinal do rádio chega.
4: Não, mas o rádio amador não precisa da energia?
5: É, ele precisa, dependendo, a bateria do carro também serve, no caso do
4: rádio
5: amador.
4: Porque lá no caso não tinha energia, né?
5: Aí era pilha, o radinho de pilha.
4: Eu vou chamar o vídeo, quero mandar um grande beijo pra minha querida, amada Evelyn Martins. A Evelyn disse que deu muita risada... Quando o Reinaldo entregou a Ângela no final de Se Joga. Alô, Evelyn! E mandar um beijo pro seu Edmundo. E ela disse que foi montagem. O Zezé não fez nenhuma crítica ao fato da Geralda não ter aberto o velório. Então aquilo lá é fake, foi montagem. Obrigado, viu, Evelyn? No programa Viver Sertanejo, o Rick explicou como nasceu esse hino, a música mais famosa da dupla, chamada Filha. Vamos acompanhar. Eu tô vendo só a imagem, tá sem o som? Vamos recuperar o som então? Já a gente coloca, né? Porque hoje qualquer festa de 15 anos tem a música Filha. E havia uma curiosidade no programa... Né? Como nasceu essa música? Por que essa música foi feita? Como essa música foi criada? Daqui a pouco a gente mostra, então? Vamos tentar? Então vamos ver se dá certo. Não, né? Eu tô vendo só a imagem, a gente não tá conseguindo trazer o áudio. Depois a gente tenta mais uma vez. Mas, de qualquer maneira, é muito legal a explicação que ele dá. Essa música, você cantou, você tem esse vídeo gravado do dia que você cantou
5: eu
4: lá?
5: Eu acho que eu tenho, com certeza, eu tenho em casa lá em algum local lá.
4: Não
5: vou
4: tá no
5: procurar.
4: Seu celular, não?
5: Eu vou ter que procurar lá naquele drive lá, acho que tá. Eu
4: no
5: acho
4: celular?
5: Que tá. Eu vou procurar daqui a pouquinho. Eu cantei, eu na verdade eu declamei um trechinho da música Filha, do Rick Renner.
4: Ah, você não cantou?
5: Não, não cantei. Eu peguei um trechinho da letra e fiz, Minha filha ficou morrendo de vergonha. Ficou morrendo de vergonha, mas todo mundo achou bacana.
4: É, já que você não assim tem mesmo um vídeo, achei que você tava, tinha no seu celular guardado aí.
5: Eu acho que devo ter algum lugar.
4: Canta um pedacinho da música, então. Hã?
5: Hoje eu parei pra escrever alguma coisa entre eu e você. Ah, eu não lembro mais, João.
4: 9h47. Olha, pra quem não acompanhou, o Brasil empatou com a Austrália 1-1. Futebol medíocre, né, da Austrália. Ô, Evê, daqui a pouquinho a gente vai conversar com o Riquete, né, Riquete?
5: É, daqui a pouquinho já tá pronto aqui.
4: O Riquete já preparou tá o evangelho de domingo pra gente?
5: Já deixou preparado.
4: Olha, eu queria comentar com vocês uma coisa. O Vorcaro, ele tinha um relacionamento, todas as mensagens que abre dele com autoridades, ele é chamado de irmãozão, tamo junto pra frente, pra sempre. Né? O caso mais recente agora é do presidente do Senado, Davi Alcolumbre. Abriram mensagens do Alcolumbre com o Vorcaro. Sabe como é que o presidente do Senado chamava o Vorcaro?
5: Como?
4: Meu amor.
5: Rapaz.
4: Meu amor. Que coisa. E aí ele dizia assim: eu sou seu irmãozão para sempre, para tudo que você precisar. E o Vorcaro pediu, né, vários favores ao Alcolumbre como presidente do Senado. Você tem alguma mensagem no seu celular com o Vorcaro?
5: Ah, nem brinca, né, João? Nem brinca. Eu não tô lembrado nem da foto do Vorcaro. Não tô nem lembrado.
4: Ah, não é possível. Ó, Ângela. A Ângela foi quem pediu que eu perguntasse a você se você abriria seu celular para ver se tem alguma troca de mensagem entre você. Ô, Evê, meu amor, tá tudo bem com você? Tá tudo bem,
5: Liz? Não. Ainda mais, né? Meu amor? Não, tô fora.
4: Vorcaro não poderia chamar você de meu amor?
5: Não, ele me chama de meu amor, minha filha, a minha esposa. Ah, João, tá de brincadeira, né?
4: Ô, rei, você tem a liberdade de chamar o Evê de meu amor, rei? Você tem a liberdade? Tem, ela falou que tem.
5: Não, que tem uma ova, tem nada aqui.
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3: Muito bom dia, João Ferreira.
4: Vanderlei Correia.
3: Sexta-feira com sol, João Ferreira. Bom dia pra você, bom dia pro Everaldo, pra todos os ouvintes da capital. Tudo bem com vocês?
4: Beleza.
3: Destaque
4: tudo
3: para o trânsito nesta manhã de sexta-feira, até que enfim o sol mostrando a cara, pra falar de rodovias que cortam a estrada de São Paulo. Trecho final da Dutra é ruim na chegada a São Paulo, desde o quilômetro 230, ali depois da Fernão Dias até o acesso à Marginal Tietê. Ayrton Senna também tem trânsito intenso a partir da L. Smith até o acesso à Marginal. Mais cedo um caminhão tombou ali na Marginal Tietê depois da Ponte Aricanduva, isso atrapalhou, travou a rodovia Ayrton Senna, mas agora apenas o impacto no trânsito, esse caminhão já foi removido e está no acostamento. Trânsito carregado até a Ponte Cruzeiro do Sul, viu? Depois o caminho melhora. 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
20: Oi, João.
1: Oi, amor.
20: Queridos da Rádio Capital, aqui em Lisângela de São Bernardo do Campo. Amo vocês, viu?
1: Te amo, amor.
20: Pra mim é assim, tudo de bom. Acabei de ouvir o João comentando, né, dos avós. Eu também cresci com as minhas avózinhas queridas, eternas, ouvindo rádio e sempre rádio AM. Então, desde novinha, eu tenho esse apego com rádio. Rádio, para mim, assim, é tudo. É o meu amigo, é o meu companheiro. É quem me deixa informada. É quem me, sabe, é onde eu tenho entretenimento. É onde eu aprendo, eu vejo os debates, eu acompanho. Então, assim, o rádio, para mim, ele faz parte da minha vida. Eu sou uma apaixonada pelo rádio, em especial Rádio AM. né? E aos saudosos radialistas, que hoje já não estão mais com a gente, mas que desde novinha eu sempre ouvi com os meus avós.
4: Aqueles, né, que já partiram, né?
20: Enfim, nossa, foi muita gente aí que hoje não está mais aqui, mas deixou muitas saudades, tá bom? E hoje eu amo vocês da Rádio Capital, sou uma ouvinte super assídua, viu? Amo toda a programação e vocês estão de parabéns, tá bom? Um beijo grande aqui da Elisângela de São Bernardo do Campo.
4: Um beijo. Cremilda, bom dia, João. Desde que me entendo por gente, o rádio está presente na minha vida. O que eu mais me lembro é do Zebete nos acordando, pois o meu pai ligava o rádio para acompanhar, né, todo dia antes de ir para o trabalho. Não me esqueço nunca também do programa Barros de Alencar. Feliz dia do rádio, beijo, Cremilda. Tá tudo bem em casa? Tá tudo bem? Olha que mensagem bonita do Deilson.
21: Manda.
4: Nosso companheiro, nosso amigo Deilson Alves.
21: Um abraço para ele.
4: João, EV, amo o rádio. Vivo do rádio há 33 anos. O rádio para mim é sinônimo de amor. Como você disse, para mim também é muito de diversão. E nesses 33 anos, o rádio me permitiu trabalhar com uma lenda da comunicação, Barroso.
21: Opa! É verdade, uma lenda da comunicação. É vindo para São Paulo, quem trouxe o aniversariante de hoje, Carlos Rosino.
4: Ah, foi ele?
21: Foi ele.
4: Grande.
21: Abraço,
4: grande.
21: Barroso.
4: Grande Barrosinho. Deixa eu contar uma coisa importante para vocês. A Dedê estava me explicando, embora eu tenha recebido o vídeo de uma pessoa amiga... A Dedê explicou que a explicação da música foi dada num programa da Rede Globo de televisão. E a Rede Globo de televisão, ela tem uma maneira de impedir que saia o som, para que ninguém consiga reproduzir aquilo que ela colocou no ar. Então, por isso a Dedê falou, João, a gente até conseguiu colocar a imagem, mas já vem da Globo, mesmo sendo, né, do Instagram de uma amiga sua. Como o programa foi apresentado na Rede Globo, a gente não consegue trazer o som pro ar, né, Dedê?
22: Exatamente, João, porque aqui a gente baixa, né, o vídeo, e aí na hora que a gente vai retransmitir, ele só libera a imagem, ele não libera o áudio, por isso que a gente não conseguiu reproduzir.
4: Eu vou colocar depois na rede social, pode colocar, né?
22: Pode.
4: Eu vou colocar depois, então, na rede social para o pessoal ir lá conferir a explicação muito bonita
22: isso,
4: da música.
22: Isso, eu te ajudo, que eu sei que você não é muito de rede
4: social. Eu sou péssimo.
22: Então vamos colocar na rede social do João. Qual que é a sua rede, Jô?
4: João Ferreira, radialista.
22: Isso, então daqui a pouquinho a gente publica lá o vídeo da entrevista, que foi no programa Viver Sertanejo, né?
4: Isso, é. E aí ele fala que tinha um radialista na festa que foi quem mostrou a música pela primeira vez. Dedê, tá com cara que vai chover até o meio-dia, hein?
22: Não, hoje sem previsão de chuva.
4: Nada, nenhuma gota?
22: Nenhuma gota é demais. Previsão
4: do tempo. Uma chuva, uma gota, nem que seja da torneira.
22: Mas sexta-feira começou com um céu fechado ainda, friozinho, pra quem saiu cedo de casa. Mas agora a gente já tá vendo o sol brilhar, o sol vai predominar ao longo do dia hoje. Chega de frio, chega de chuva,
4: mas
22: João.
4: Mas você tá aí toda agasalhada?
22: Então, porque eu sou friorenta, bateu um ventinho, eu tô de blusa, e eu saí cedo de casa, então cedo tava frio. Aí agora a gente começa a efeito cebola, e tirando as peças.
4: Opa!
22: Mas vai
4: cuidado
22: ter sol.
4: Cuidado que o rei pega esse recorde, hein?
22: A máxima pra hoje é 27 graus, e a mínima já foi pela manhã, 15, e o final de semana, para quem quer se programar aí pro final de semana também vai ser com sol, amanhã sábado máxima de 30 e domingo máxima de 28.
4: Domingo chega 28?
22: 28.
4: Então a festa de aniversário do Serginho vai ser um sucesso.
22: Vai ser um sucesso, com calorão, bom para tomar uma cervejinha.
4: Um biricutico.
22: Um biricutico.
4: Não é?
22: Uma caipirinha, uma caipirosca. Vai ser uma... Eu também não fui convidada a não receber esse convite. Né? Não tô nessa lista aí.
4: Será que é porque você chegou agora e não colocou ainda na lista dele de transmissão?
22: Pra mim, o Serginho tem essa desculpa. Agora, pros outros colegas, eu não sei qual será a desculpa.
4: Ó, Dedê, daqui a pouco você volta?
22: Daqui a pouco eu volto.
4: O EV, deixa eu dar uma explicação aqui ao Eliseu. O Eliseu me mandou uma mensagem falando assim, João, você não acredita que daqui pra frente, aquele que traz o primeiro nome de uma dupla passará a ter medo? Porque sempre morre o primeiro nome?
21: Segunda voz, né? Não, mas... também, é, segundo nome, né?
4: Isso. Não, primeiro nome, isso. Leandro e Leonardo, é certo. João Paulo e Daniel, isso, Rick e Renner.
21: Exatamente.
4: Mas eu me lembrei, Eliseu, há uma dupla que o Brasil inteiro ama de paixão e que quem faleceu primeiro foi o segundo nome da dupla. Aliás, o primeiro nome da dupla tá vivo até hoje. O primeiro nome tentou até fazer dupla com um cantor que já faleceu também. Vamos ver, você é muito fera. Qual foi a dupla muito famosa que o segundo nome faleceu primeiro?
21: Rapaz...
4: Tem muito a ver com a sua realidade financeira.
21: Ah, milionário José Rico.
4: Zé Rico faleceu primeiro.
21: Zé Rico, é verdade.
4: Então, Eliseu, não necessariamente quem é a primeira voz... Não precisa ter... O Marrone sofreu um acidente, quase morreu, lembra, de helicóptero? Lembro. Caiu o helicóptero com o Marrone,
21: exatamente.
4: Então, o mais importante...

0: Aqui, ó, tá batendo recorde aqui. É, o pessoal na live também, alguém citou aqui algumas pessoas, mas no WhatsApp muita gente citando aqui, sabe quem? Zé Bétio.
1: Gente, mas é bom lembrar que hoje não é dia do radialista.
0: Não é dia do radialista.
1: Dia do rádio.
0: É, vamos colocar só um trechinho pra ele.
2: Bom dia, meu irmão, minha irmã, bom dia.
3: Bom dia, tio Zé Bétio.
2: Bom dia.
3: Bom dia para todos os ouvintes do Brasil e do mundo.
2: Brasil! Vamos trabalhar no programa, na sonoplastia, o mestre Ronaldo Barbosa.
1: Ronaldinho Careca. Valeu, EV, vou falar com a Ju que tá na linha esperando a gente. Né? E ó, mandar, a Ângela colocou uma homenagem linda. Né? Hoje no Se Joga, uma homenagem ao rádio na voz de Hélio Ribeiro, que é de arrepiar. Oh,
0: top. Vamos colocar depois, se der tempo aqui, João?
1: Vamos colocar a homenagem, né? Alô, Ju, bom dia, boa sexta-feira pra você, Ju.
4: Oi, João, bom dia, sextou.
1: Opa, e final de semana vai dar pra aproveitar, porque a Denise falou agora há pouco que amanhã vai a 27, domingo a 28, com muito sol. Vamos pra rua bater perna, Ju!
4: Pois é, né? Ainda mais depois dessas ondas aí de chuva que tava todo mundo mofando. Agora é hora de sair pra curtir o fim de semana de verdade, né, João?
1: Aliás, eu falei bater perna, no meu caso eu não posso ainda. É. Mas alguma coisa eu vou fazer, né, Ju?
4: Não, você vai fazer de algum jeito, você vai dar o seu jeito, porque é tão gostoso, né? É, ver o sol, fim de semana, fica alegre, né? Fica feliz. E aí a gente tem vontade mesmo, né? Quando o dia tá ensolarado, é calor, a gente tem vontade de sair de casa, nem que for pra dar uma caminhada no parque, uma caminhada no bairro, né? Ver as pessoas, ver a família, fazer o que gosta, gente. E você? Você não vai fazer nada disso porque, minha saúde não tá boa não, não tô legal e vou ficar em casa mesmo. Você vai ficar fazendo isso todo fim de semana? Pra sempre, o resto da sua vida? Não. Você pode mudar isso e voltar a aproveitar melhor a sua vida. É só você cuidar o quê? Da sua saúde. E é isso que seu corpo tá pedindo. Ele tá pedindo pra você olhar um pouquinho mais pra dentro dele. Falar, olha, eu preciso cuidar lá do meu sangue. Eu preciso desinflamar o meu organismo. Eu preciso dar um jeito lá por dentro. Porque tudo hoje de ruim que você sente é problema de má circulação, não é verdade? Principalmente má circulação. E aí, limpando o sangue, você vai ativar a sua circulação. E aí, ó, como ele vai correr bem pelo seu corpo, aí você se sente forte, você se sente aí com vitalidade, a qualidade mesmo de vida vai voltando, gente. E aí você vai ver como a vida vale a pena. Porque quando a gente fica só dentro de casa, aí parece que todos os dias são cinza. Aí que graça tem a vida só trabalhar e não poder curtir do jeito que a gente gosta, né, João?
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7: Bom dia, João Ferreira.
1: Bom dia, amor.
7: Eu fui criada na roça. Eu sou Maria Aparecida da Cachoeirinha.
1: Oi, Cida.
7: E fui criada na roça. Hoje eu tenho 74 anos, mas eu não largo do rádio. Eu fico só grudada no rádio o dia todo. A minha diversão é o rádio, principal a Rádio Capital, que eu amo vocês. Bom dia, bom fim de semana. Tchau.
1: Bom dia, bom dia. Olha, tenta imaginar a vida sem o rádio. Seria muito chata, né? Muito sem graça.
8: Não, muito sem graça. E outra coisa, João, não só em casa, no trabalho, às vezes você tem um rádio no trabalho também, em casa, mas também no carro. Um carro, na minha opinião, João, se pifar o rádio do meu carro, eu tenho que arrumar na hora.
1: Se bem
8: hora,
1: que você sim. Tem a possibilidade de colocar o celular, né?
8: Ah, mas não é a mesma coisa. Eu não gosto de conectar
1: o celular. Eu coloco muito celular pra ouvir.
8: Não, de rádios de fora, você fala, né?
1: De outros estados. De São Paulo mesmo.
8: Ah, eu coloco lá, sintonizo mesmo no rádio, puro mesmo, no FM.
1: Eu dou uma plugada ali e sai o som do celular, sai no alto-falante do rádio.
8: Ah, mas eu prefiro deixar, ouvir o rádio natural mesmo. Outro dia, como meu rádio começou a falhar, já faz um tempinho, falhava, não ligava, às vezes amanhecia ligada, bateria embora, eu falei, não, tem que resolver, não dá pra ficar sem rádio.
1: Ô, EV, tem um assunto que pode ser decidido hoje, que eu queria chamar a atenção de quem nos ouve, porque é muito mais complexo, EV, do que dar uma canetada.
8: O que, João?
1: O presidente da República, Lula, pode decretar o fim das bets no Brasil ainda hoje.
8: Olha que beleza.
1: Mas isso aí é perigoso, Evê. A coisa tem que ser discutida pelo seguinte. Há mais ou menos uns 4 anos atrás, as bets invadiram o Brasil, lembra? Invadiram de maneira irregular.
8: Lembro.
1: Né? E aí veio uma febre de jogos, né? Que as pessoas entravam ali para jogar, alguns você tinha que pagar, muita gente começou a perder dinheiro. E o que que aconteceu? Por que que hoje, de repente, o presidente pode acabar com as bets? Porque, segundo ele, o governo, há muita gente viciada e endividada. Mas ontem, a Associação das Bets Legalizadas no Brasil se manifestou que o impacto será gigantesco. Sabe quantas bets legalizadas tem no Brasil?
8: Nem tenho ideia. João.
1: Dá um chutezinho aproximadamente.
8: Umas 50.
1: 85.
8: 85?
1: 85 bets legalizadas. Então, assim, realmente há muita gente viciada, muita gente endividada, mas há um argumento de que o impacto em demissões seria muito grande, né? O impacto no futebol brasileiro, sabe quantas bets legalizadas investiram no futebol brasileiro ano passado? R$1 bilhão.
8: Muito dinheiro.
1: Então, eu, particularmente, o meu desejo é que essas bets nunca tivessem entrado no Brasil. Realmente há muita gente endividada, muita gente viciada. Como tem gente viciada em álcool, como tem gente viciada em cigarro. Então a discussão, eu sou contra a bet, mas eu acho que só dá uma canetada decretando o fim, vai levar o viciado ou endividado para a ilegalidade, porque pode acabar com as bets legalizadas.
8: Olha,
1: só para explicar o que é a bet legalizada, são aquelas que pagam impostos aqui no Brasil. Por isso que há dois anos, autorizada, sim. Há 2 anos o governo Lula regulamentou as bets para que elas tivessem a possibilidade de pagar imposto. Então a discussão é muito mais ampla do que, né, só assinar hoje o fim das bets.
8: Ô João, e pesquisando aqui na internet, uma pesquisa rápida, cerca de 10 mil pessoas dependem diretamente desse setor das bets, né?
1: Uhum.
8: E indiretamente aí, mais 5.500 pessoas indiretamente, depende também. Cerca de 15 mil pessoas trabalham nesse setor.
1: Eu confesso que eu não sou de bet, não tenho nenhuma plataforma bet no meu celular, não gosto, não curto, né? Se fala muito aí, estão usando muito isso em campanha agora, em campanha política, uma semana das eleições, mas eu fico... Você sabe que a coisa é tão preocupante, Evê? É tão preocupante assim... O viciado... O bingo não é proibido?
8: Proibido.
1: Tá cheio de bingo na cidade.
8: Mas é proibido, João.
1: E as autoridades sabem onde é o bingo, aquele a pessoa vai lá jogar o bingo.
8: Joguinho dos bichinhos, o jogo do bicho também é proibido. Ainda tem ainda?
1: Direto.
8: Mas não pode, João.
1: No Bumbum tinha uma banca até semana passada.
8: Outro dia eu passei no local também, eu vi uma banca lá, eu vi o pessoal lá fazendo risquinho, tem até uma maquininha, mas tinha uma viatura em frente. Mas não pode.
1: É impressionante, né? Então, e uma coisa... Chegou num nível tão grave essa coisa do vício e da dependência de bet que eles começaram a colocar, sabe o quê, Vê? 0800 dando apoio psicológico para quem percebeu que já não consegue mais se controlar.
8: Isso foi por força de lei ou não, João?
1: Não, não. Foi por vontade da própria plataforma.
8: Sim.
1: Mas quando você chega a abrir um canal de comunicação para pedir apoio psicológico, é que esse assunto não pode ser apenas uma coisa... eleitoral, tem que ser discutida como problema de saúde. 10h16, quer faturar, Eve? Fazer a Patrícia? Vou falar da minha amada Patrícia Vidente e daqui a pouco a gente fatura então. Ouça quem a Patrícia ajudou.
6: 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Graças a Deus está melhorando muito, já largou de várias coisas. 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
1: Olha, com certeza absoluta. Eu quero mandar um beijo para Simone. 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
3: Bom dia, João. Bom dia.
4: Bom dia, amor.
3: Aqui é Marli do Embu-Guaçu que está falando. O rádio sempre fez parte da minha vida, que desde pequenininha aí eu trabalhava em olaria e era assim: quem levantava primeiro pegava o rádio. Era uma briga por causa do rádio. Sempre fez parte, assim, o Zé Bete, o Oswaldo Betil, o Gil Gomes, Eli Correia. Eli Correia até hoje, né? Mas eu amo rádio. Rádio pra mim, eu sou diarista e toda casa que eu vou, meu radinho tá junto. Beijo, um ótimo dia, um ótimo final de semana pra vocês.
4: Um ótimo final de semana pra você também. Um beijo, meu amor, bom trabalho. Você tem radinho de pilha?
5: Tenho.
4: Eu também tenho.
5: Cinco, acho.
4: Mas usa?
5: Não, dificilmente eu uso
4: com pilha. Uso.
5: Eu não gosto de usar.
4: O meu radinho sai de manhã pra passear com o cachorro e eu vou carregando, eu não levo o celular, levo o radinho. Então, vira e mexe, eu preciso comprar pilha. Tenho dois radinhos de pilha ainda.
5: E a pilha boa, aquela pilha mais preta assim, é cara aquela pilha.
4: Você sabe, Evê, que eu não sei se você vai lembrar, se você já estava trabalhando junto comigo aqui, quando um mercado muito famoso fechou aqui em São Paulo. Eu fui lá e comprei o estoque inteiro de pilha do mercado.
5: Ah, comprou?
4: Não sei se a Dedê vai lembrar disso, né? Eu comprei um paco, tudo que você possa imaginar de pilha. Eu bati até uma foto, mostrei na época.
5: É mesmo, João?
4: E ó, já deve ter uns 2 anos que esse mercado...
5: Ainda tem pilha ainda?
4: Hã?
5: Você ainda tá
4: era um pilha? Hipermercado muito famoso que fechou, não existe mais.
5: Sim.
4: Só tem as lojas menores dele.
5: Sim, sei,
4: né?
5: Sei.
4: Já lembrou, né? Sei. Aí até hoje eu tenho pilha ainda dessa época.
5: Até hoje?
4: Até hoje.
5: Pagou baratinho na época?
4: Muito, tava fechando, era liquidação de estoque.
5: Pois é. E hoje em dia também tem as pilhas recarregáveis, né, João? Que às vezes vale a pena, viu?
4: Essa eu já tive, mas eu nunca gostei muito, não.
5: É que depende da marca, né? Depende da marca.
4: Tem que ser de qualidade, né?
5: Qualidade, é.
4: Ó, a gente tava conversando aqui no intervalo, eu, o Evê, a Dedê. A gente tava pensando em encerrar o nosso programa, com essa homenagem que o Hélio Ribeiro, na minha opinião... É a mais linda homenagem pro rádio, tratando o rádio como ser humano, que é o papel do rádio, é nosso companheiro, nosso amigo, a gente conversa com ele, e essa homenagem é linda, linda, linda, a Ângela e o Rei colocaram mais cedo. Respeitando a rotatividade de quem vai chegando para fazer o programa com a gente, nós resolvemos colocar também, né, a homenagem de Hélio Ribeiro ao rádio. Hélio Ribeiro, que foi um dos maiores nomes do rádio, inspirou inclusive um personagem do Chico Anísio chamado Roberval Taylor. E a gente pensou em encerrar o programa. Mas se a gente encerrasse com essa homenagem, teria que colocar o momento do Padre Juarez antes. E tem muita gente que diz assim: João, eu não consigo ouvir o programa, não posso acompanhar o programa todo, mas a hora do Padre a gente não perde. Então, como hoje tem o Evangelho de domingo, eu, o EV e a Dedê decidimos então, a gente coloca antes do Padre a homenagem ao rádio e encerra como todo dia com o Padre Juarez, né, Evê?
5: Bora!
4: Quer ouvir agora?
5: Vamos ouvir!
4: Atenção, homenagem ao rádio, né, na voz de Hélio Ribeiro. Veja o rádio como gente nessa homenagem linda, histórica, inesquecível.
6: Eu sou o rádio. Meu nome é rádio. Minha mãe é Dona Ciência. Meu pai é Marconi. Sou descendente longínquo do telégrafo. Sou o pai da televisão. Fisicamente sou um ser eletrônico. Meu cérebro foi concebido e formado por válvulas. Minhas artérias são fios por onde corre o sangue da palavra. Meus pulmões são tão fortes que consigo falar com pessoas dos mais distantes pontos deste pequeno planeta chamado Terra. Minha vitamina tem o nome de Kilowatt. Quanto mais kilowatts me dão, mais forte eu fico e mais longe eu chego. Hoje, graças às baterias que me alimentam, eu posso simultaneamente levar informações aos contrafortes das cordilheiras, às barrancas dos rios, ao interior de veículos que trafegam no centro nervoso das grandes cidades, à beira plácida dos lagos, à cabeceira dos doentes nos hospitais, aos operários nas fábricas, aos executivos nos escritórios, aos idosos que vivem só e às crianças que só vivem. Eu falo aos religiosos, aos ateus, às freiras, às prostitutas, aos atletas, aos torcedores, aos presos, aos carcereiros, banqueiros e devedores. Falo a estudantes e professores. Seja você quem for, eu chego lá onde quer que você esteja. Ao meu espírito, resolveram chamar ondas. Eu, o caminho invisível pelo espaço, para oferecer ao povo a palavra. A palavra nossa de cada dia. Mas estou sempre sujeito a cair em tentação e às vezes não consigo me livrar de todo o mal. Quando eu nasci, meu pai me disse que eu tinha uma missão: ajudar a fazer o mundo melhor, entrelaçando os povos de todas as partes deste planeta. Meu nome é Rádio. Eu não envelheço, me atualizo. Materialmente, eu sou aperfeiçoado a cada dia que passa.
4: Olha, eu não envelheço. Que frase. O Rádio está fazendo 104 anos. 104 anos. Essa frase do Hélio Ribeiro resume o Rádio. Eu não envelheço, eu me atualizo. E foi o que o Rádio fez a vida inteira.
5: E está fazendo até hoje.
4: Até hoje.
5: É verdade.
4: Até que já mudou muito a maneira de você poder ouvir um programa de rádio. Hoje você ouve na Alexa, na televisão, no computador, né? Você pode ouvir em vários lugares. Parabéns, linda homenagem. Essa homenagem do Hélio Ribeiro deve ter mais de 30 anos, né? Ah,
5: com certeza.
4: De 30. Isso. Mas como é aquela coisa, como é atual.
5: É, parece que foi gravado ontem.
4: Minha mãe é a ciência, né?
5: É, que coisa, João Ferreira. E outra coisa, o Hélio Ribeiro, ele inaugurou a Rádio Capital aqui em 1978, 25 de janeiro de 78.
4: Foi a primeira voz?
5: Isso.
4: Foi a voz que abriu a programação.
5: Foi diretor da Rádio Capital, foi diretor da Rádio Capital. Eita, eu vou te falar, viu? Que voz, hein?
4: Morou muitos anos nos Estados Unidos.
5: Morou nos Estados Unidos, exatamente.
4: É. Ele, como era o slogan dele? Hélio Ribeiro, a voz...
5: O poder da mensagem, não era?
4: O poder da mensagem?
5: É, alguma coisa
4: ele
5: assim.
4: Ele tinha um slogan.
5: Tinha, acho
4: o
5: que era
4: poder, acho que é o poder da mensagem, né?
5: E João Ferreira, inclusive você falou do Chico Anísio, do personagem, como era o nome do personagem?
4: Roberval Taylor.
5: Tem na internet, uma vez, eu não me lembro onde eu vi, tem o Chico Anísio indo na Rádio Bandeirantes da entrevista, né? Concedeu uma entrevista para o Hélio Ribeiro. Muito legal a entrevista.
4: Ô, saudade do meu grande amigo, meu irmão Chico Anísio. Uma vez ele veio a São Paulo, ele me ligou, né? E ele perguntou onde você tá. Eu falei, eu tô aqui na Rádio Globo fazendo o programa do Paulo Lopes. Ele falou, então eu vou passar aí. Quando ele entrou na Rádio Globo, o pessoal quase enlouqueceu, Evê. Ele era demais, demais, demais. Todo 12 de abril, aniversário dele, ele ficava esperando minha ligação. Um beijo pra ele, onde quer que ele esteja.
5: A escolinha do professor Raimundo, né?
4: Eu gravei com ele, eu contracenei com ele no Coalhada.
5: É mesmo,
4: Coalhada,
5: João? Não tem isso daí, João? Não tem esse arquivo,
4: cara? Eu não sei, porque hoje, naquela época, não tinha nada disso, né?
5: Que coisa, né?
4: Mas é uma... E eu não tinha nem como guardar, como gravar. 10h32. Voltamos já, já. Daqui a pouco, então, o Fernando Riquetti com o Evangelho de Domingo, a reflexão do Padre Juarez, e vamos juntos rezar o Pai Nosso e a Ave Maria. Muita gente se manifestando sobre, Bete, a decisão... Aliás, tem uma pergunta. Ô, Dedê... Depois, se você puder, pergunta para o rei, né? Me perguntaram aqui agora no meu e-mail, se o presidente Lula, assinando o fim da Bet legalizada, se acabaria também o casamento do Reinaldo.
5: Por quê?
4: Porque ela é Bet legalizada, né? Voltamos já, já!
5: 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Esse João Ferreira, viu?
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7: João Ferreira, o corredor norte-sul tem trânsito intenso no sentido zona sul de São Paulo, desde a Praça Campo de Bagatelle. Tem obras na passagem pela 9 de julho. Se o trânsito vai ruim até o viaduto da Beneficência Portuguesa, dá uma melhoradinha e volta a ficar carregado no Parque Ibirapuera, seguindo assim até o aeroporto de Congonhas. No sentido contrário, o trânsito é ruim a partir da Vicente Hall, piora depois da jornalista Roberto Marinho, passando ali pelo aeroporto de Congonhas até o Parque Ibirapuera. O corredor das avenidas Jabaquara, Domingos de Moraes, Vergueiro e Liberdade é uma boa opção para fugir desse trânsito. 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
18: Bom dia, João Rico Ferreira, bom dia.
4: Bom dia, amor.
18: Rádio Capital, eu sou a Denise Berta do Alto de Pinheiros.
4: Oi, Dede.
18: Eu não sei viver sem rádio. Eu chamo hoje pela Alexa, tenho um aplicativo. Se eu não ouço a programação da Rádio Capital, eu sou viciada. Eu não consigo desenvolver as minhas atividades diárias. Eu fico limitada. Então, o rádio é tudo de bom. É maravilhoso. Eu não sei viver sem.
4: Um beijo pra você, Denise. Eu já conversei muito com o rádio. Se a pessoa do outro lado lá, se o comunicador, se o jornalista tá falando alguma coisa que eu não concordo, eu rebato ali na hora, ver pro rádio.
5: Fica falando com o rádio ali.
4: Com o rádio. É. Que besteira é essa, não fala isso?
5: Só fala bobagem,
4: concordo com você.
5: Né? É, não, ou apoia também, né, João? Não, tá certo, você tá certo, né? Às vezes você fica ouvindo o comunicador, debatendo, comentando alguma coisa. Não, esse cara aqui eu admiro, ele tá certo. Tá,
4: tem um jornalista aí muito conhecido, ele faz um programa numa outra emissora às 6 da tarde. O que eu xingo ele...
5: É verdade?
4: Nossa, você não tem ideia. Tem gente na rua que acha que eu sou maluco, né? Mandar aqui um... Aliás, por falar em programa às 6 da tarde... Ontem eu tava ouvindo o programa do Lincoln.
5: Isso.
4: E ele foi super carinhoso comigo, ele e a Tully.
5: Citou você, é verdade.
4: Toda quinta-feira, às 6 da tarde, tem o programa do Lincoln. Toda quinta é o programa do Lincoln.
5: Hoje é 6, toda quinta.
4: Toda quinta-feira, obrigado, EV. E na segunda-feira, toda segunda, tá no ar. Com a Bia e com o Rogerinho.
5: Isso mesmo. Tem um radinho, falei em dia do rádio. Eu tenho um rádio lá, eu fiz um vídeo lá no Instagram, coloquei. E aparece o rádio do São Paulo, pequenininho. Ganhei do Rogerinho.
4: Jura?
5: É, meu time, o meu primeiro time é o Linense e o meu segundo time é o São Paulo agora.
4: Por causa do radinho.
5: Por causa do radinho.
4: Toda segunda-feira, Rogerinho sorteando aqui dezenas e dezenas de Pix de R$100. Papai da Bia. Vou falar com meu amigo, meu irmão Everton. 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
24: Oi, João, bom dia, bom dia.
4: Bom dia.
24: Capital, meu nome é Luciene. João, eu sou viciada em rádio. Eu sou diarista, quando eu esqueço meu celular, que acontece muito raramente, meus patrões, principalmente nessa casa onde eu trabalho, eles ligam a Alessia, faz um monte de coisa, eles não me deixam sem rádio, porque eu sou totalmente viciada. Desde a época do Zé Bétio, sabe, na roça, aí na Record, depois ele Correia, Paulo Barbosa, você na Record, na Iguatemi. Nossa, eu sou
4: acompanho super tudo.
24: Viciada, eu não deixo, não abandono vocês de jeito nenhum. Todos os radialistas da Rádio Capital. Um beijo, fiquem com Deus.
4: Um beijo, como é que ela chama, Evê? Que é o nome dela?
5: O nome dela aqui, deixa eu ver, o nome dela é Luciene.
4: Ô Lu, muito obrigado, meu amor. Ó, dia 11 de agosto é dia da televisão, todo 11 de agosto. Você não vê a data ter tanta repercussão como tem o dia do rádio.
5: Verdade, você tem razão, bem lembrado.
4: Eu vejo a Ângela falar aqui, todo ano ela fala, hoje é dia de Santa Clara, não é isso? Santa Clara, dia da televisão, mas a própria televisão
5: não repercute.
4: Não repercute a data do que dia coisa, da televisão. Né? E o dia do rádio hoje, todas as emissoras de rádio do Brasil estão comemorando o dia do rádio.
5: Verdade, não eu tô vendo aqui, ó, um monte de emissoras aqui nas redes sociais, todo mundo falando.
4: E ó, deixa eu mandar um abraço a Rodolfo Fofofo, que foi convidado para fazer produção da turnê da Mara Maravilha. Depois de três anos, a Mara sai da TV, da Rede Gospel, e vai fazer uma última nave da Mara. Lembrando até aquela música da Índia e tudo, que ela ficava lá meio...
5: Curumim.
4: Então, parabéns. E o Rodolfo está dizendo que será, né, um dos produtores da turnê e que nós seremos convidados no show em Lins.
5: Lins quando?
4: Não, é a turnê. Vai ser uma turnê que vai ser montada uma agenda, né?
5: Acho que não vai ter em Lins, não, viu?
4: E uma coisa importante, Gê, eu falei agora há pouco, explicar, nosso amigo irmão Alberto Miranda, ele é proprietário de um motel na Raposo Tavares. Motel a gente sabe que quem vai no motel vai pra namorar, né, os casais vão lá pra namorar, né, a Ângela falou que tem gente que vai pra ver a Copa do Mundo. Só que ele fez uma suíte de 4 andares, que é pra festa. Mas é festa, não é festa de orgia. É festa de amigos, vai estar todo mundo vestido, vai estar todo mundo lá se divertindo, normalmente tem música ao vivo. É um espaço de festas. Então, quando eu falo que ele te ofereceu o salão de 4 andares, não é pra pensar bobagem, não. Por coincidência, é dentro do motel. Mas é um salão de festa de 4 andares e ele quer te oferecer uma festa no dia 3, lá no Harmony Motel.
5: Pra quem? Pra Anjo?
4: Não, pra...
5: pra mim? Mas tô fora, certamente. Manda um abraço pra ele, mas é. Não, tô
4: gente, fora. Não tem maldade, não tem pecado. Esse homem não... é uma festa que ele tá ganhando pra comemorar 50 anos e provavelmente vai comer o cachorro quente do Bosque Maia.
5: Eu vou fazer uma festa mesmo, João. Mas é uma festa assim, mais assim para os familiares mesmo, né? Não vou convidar ninguém assim, amigos, porque não. É mais assim pro pessoal mais chegado, a família mesmo.
4: Meu Deus. Depois dessa. Depois dessa, me chamo Padre Juarez, pelo amor de Deus!

0: Pode ser que na sexta-feira que vem ele esteja aqui. É, pode ser, diz ele que sim, vamos aguardar. Mas hoje ele ainda está descansando. Padre Juarez, bom dia!
1: Bom dia, João Ferreira, bom dia para você, bom dia para todo mundo aqui, ó, junto da gente aqui. Deus abençoe, obrigado por todo mundo estar unido a nós agora aqui, hein, gente?
0: E é tanta gente, né, tanta gente. Deixa eu mandar aqui um grande beijo, né, um grande beijo para... Cadê o nome dela? Bom dia, João! Peço oração para o meu sobrinho Victor, que nesse momento se encontra em cirurgia. Meu nome é Rita de Guarulhos. Rita, né, vou fazer o seguinte, já estou aqui, a gente vai abrir agora o Evangelho de Domingo. E durante todo esse momento estamos em pensamento pela recuperação do Victor. Tomara que tenha dado tudo certo. Um beijo no seu coração. E quem traz o Evangelho de Domingo gentilmente, mais uma vez, é o nosso amado Fernando Riquetti.
2: Riquete! Ô, Joãozinho, meu querido! Ô, querido! Federado, meu irmão! Ô, rapaz, que saudade das nossas viagens aí na boleia. Eita, do caminhão nós, virtual, hein?
0: Puxa
2: tá
0: vida!
2: Doido? Oi, Denise! Olha, fiquei muito feliz com o seu retorno aqui. Vinda mais uma vez, viu, menina? E, Joãozinho, muito obrigado, viu, cara? Mais uma vez aí pela...
0: Obrigado a você,
2: pela
0: rapaz!
2: Oportunidade, né? Uma honra poder render aí o Padre Juarez, né? Que tá recarregando aí as baterias. Ó, eu não sei falar tão bonito que nem ele, né?
0: Você fala maravilhosamente bem.
2: Trazer à luz de nossa reflexão, o Evangelho de Domingo, que traz pra gente uma situação muito simples, mas que pode mexer bastante com a gente, viu? Ó, pra quem quiser acompanhar, tá no Evangelho de Mateus, capítulo 21, versículos de 28 a 32. Lembrando que estamos no mês de setembro, mês da Bíblia. Vamos aprender a ler, fazer essa leitura orante da Bíblia todos os dias, viu, gente? Então, nesse Evangelho de Mateus, Jesus está contando para a gente aquela história do pai que pede para os dois filhos irem trabalhar na vinha, né? Só que o primeiro diz que não quer ir. Mas depois ele pensa melhor, muda de atitude e se pirulita lá para poder trabalhar. Já o segundo, ah, pai, pode deixar que eu vou. Só que ele não vai, não. Ah, não vai, não. Aí Jesus pergunta, né? E aí, gente, qual dos dois fez a vontade do pai? A resposta parece óbvia, né? Aquele que foi. E, João, talvez seja essa aí uma boa oportunidade para a gente pensar um pouco sobre a nossa própria vida, né? E por que que o Riquetti está falando isso? Porque, gente, é tão fácil falar, né? Prometer, então, mais fácil ainda, né? Dizer, ah, pode deixar que eu faço. Ó, amanhã tá tudo resolvido. Ou então, ah, eu vou mudar. Pode deixar, conta comigo. Ah, vou estar por aí. Gente, prometer, falar as coisas, tudo isso é muito fácil. Difícil é a gente conseguir transformar essa nossa palavra, esse nosso compromisso, em atitude. E olha só que interessante, gente. Ó, Jesus não está dizendo que o primeiro filho fez tudo certo. Ele disse, não quero. Ele também errou, mas teve a humildade de reconhecer que estava errado, mudou de ideia e tomou uma atitude. Isso é que é importante, turma. Porque muitas vezes a gente acha que precisa ser perfeito para poder se aproximar de Deus, né? E não é nada disso. Porque Deus, gente, Deus não espera de nós uma vida sem erros. O que Deus espera é que a gente tenha um coração capaz de reconhecer o erro, pedir perdão e a gente tentar novamente. É como acontece dentro da família, gente. Um filho pode magoar o pai, a esposa pode se desentender com o marido, um amigo pode decepcionar o outro, mas existe uma coisa muito bonita quando alguém consegue dizer, olha, bate nas costas, ó, meu, eu errei. Podia ter feito diferente. Ó, vou tentar consertar. Gente, isso vale muito. O próprio Papa Francisco, ele sempre nos lembrava sobre isso nas suas pregações. O Papa Francisco, gente, ele falava que o primeiro passo é a gente reconhecer os nossos próprios erros. E não ficar procurando o erro dos outros. É a gente ter coragem de olhar para dentro de cada um de nós e dizer, ô, Jesus, esses são os meus erros. Somos meus, assumir a culpa. Então, gente, essa é uma das grandes lições do Evangelho de hoje. Não adianta a gente ter discurso bonito se as nossas atitudes caminham na direção contrária. Não adianta a gente ficar dizendo que ama se a gente não sabe cuidar. Dizer que perdoa se a gente continua lá dentro alimentando a mágoa. Não adianta a gente ficar dizendo aí aos quatro cantos aí, ah, eu tenho fé. Sim, na primeira dificuldade a gente abandona toda essa esperança. Então, turma, ainda dá tempo de dizer, ó, não fiz ontem, mas hoje eu vou fazer. Se eu errei, amanhã vou consertar. Eu me afastei, mas hoje eu quero voltar. Deus, gente, não olha para aquilo que nós fomos. Deus olha para aquilo que a gente está disposto a ser, tá bom? Então, Joãozinho, hoje, em que faltam exatamente aí 3 meses para o Natal, hoje também, né, dia do rádio, vamos pedir para que Deus nos ajude desde já a nos prepararmos, né, para esse momento tão importante do cristianismo, né, que é celebrar o nascimento de Jesus. Que seja hoje um momento que a gente tenha humildade para reconhecer nossos erros, que a gente tenha coragem para mudar e, principalmente, ó, disposição para poder transformar nossas palavras em atitude, né? Porque no final da conta, né, Joãozinho? Né, Denise? Né, meu querido Everaldinho? Nossa Oi. Audiência qualificada. Bom estar aqui com vocês, viu, gente? Final das contas, gente, é aquilo que fazemos que revela aquilo que realmente existe dentro do nosso coração, tá bom? E, Joãozinho, fazer um último pedido aí
0: claro, para você, irmão.
2: Já extrapolando o teu horário. Na hora da Ave Maria do Pai Nosso, meu irmão, vamos colocar aí, ó, todas as nossas famílias, das famílias que trabalham aqui na capital e dessa nossa audiência qualificada. Aquele abraço, meu irmão. Aquele abraço mais apertado que alicate de pressão. Fiquem todos com Deus e até a próxima.
0: Valeu, toda semana a gente tem aqui, graças a Deus, Fernando Riquetti de segunda a sábado às 5 da manhã. Né, ICV?
3: Exatamente, Brasil Caminhoneiro.
0: Muito obrigado, viu, Riquetti? Que honra, que privilégio ter a sua participação aqui no nosso Tamo Junto. E como disse o Riquetti, Padre Juarez sabe, palavra tem poder.
4: Gente, eu falava esses dias para vocês sobre as palavras que nós dizemos para os outros, porque aquilo que a gente diz tem uma força muito grande. E você pode muito bem levantar uma pessoa ou pode fazer essa pessoa cair com as palavras que você diz. Por isso, escolha muito bem as palavras. Escolha muito bem o que você conversa com os outros. Não jogue conversa fora. Tem gente que fala que gosta de jogar conversa fora. Não, não jogue conversa fora. As nossas conversas e as nossas palavras são preciosas. E por serem preciosas, é que você deve escolher muito bem o que falar, o que dizer. Por exemplo, quando você conversa com alguém, fale de esperança. De coisas que devem acontecer, que podem acontecer e que vão trazer felicidade. Não escolha dizer e nem escolha falar sobre desesperança, sobre o desespero. Às vezes nós estamos desanimados e queremos que o outro também esteja desanimado e começamos a colocar essa pessoa para baixo. Isso não. Fale palavras que possam resgatar a pessoa do fundo do poço que ela caiu. Faça e diga palavras que possa fazer a pessoa acreditar mais, olhar para cima. Depende de você mudar a vida de alguém. Alguém que você ama, alguém que você conhece. Para isso, escolha sempre palavras de esperança, de ânimo, que faça com que a pessoa acredite cada vez mais nela, acredite cada vez mais nela e em Deus. Isso, você é responsável para mudar a vida daquelas pessoas que estão ao seu redor. Pense nisso.
0: Vamos rezar agora. Quero colocar aqui também oração a minha amiga Clau, lá de Jacareí, comemorando o dia do rádio. A minha amiga Angélica, né, fez aqui uma foto tão linda, uma imagem minha no rádio. Obrigado, viu, Angélica? Você é muito querida. Mandar aqui um grande beijo também para Camila Ciúti, emocionada com o dia do rádio, para todas as nossas famílias, para o Rosino, que faz aniversário hoje.
3: Exatamente.
0: E o Serginho, que faz no domingo. Vamos rezar.
1: Vamos rezar. Vamos rezar nessas intenções e também nas intenções de milhares de pessoas que deixam seus nomes, faz a sua intenção. Nessas intenções, nós queremos rezar. Maria passa na frente e vai abrindo estradas, portas e portões. Maria passa na frente e leva todos os filhos sob a sua proteção. Maria passa na frente e resolve aquilo que somos incapazes de resolver. Maria passa na frente e cuida de tudo aquilo que não está ao nosso alcance. Maria passa na frente e vai acalmando, serenando e amansando os corações. Maria passa na frente, acaba com o ódio, com o rancor, com as mágoas e as maldições. Maria passa na frente, termina com as dificuldades, tristezas e tentações. Maria passa na frente e tira teus filhos da perdição.
4: Maria passa na frente, cuida, ajuda e protege a todos os teus filhos. Maria passa na frente, conduza, leva, ajuda e cura os filhos que precisam de ti. Ninguém pode dizer que foi decepcionado depois de ter te chamado e invocado. Só tu, com o poder do teu filho, podes resolver as coisas difíceis e impossíveis. Amém. Abençoa Deus Todo-Poderoso a cada um de nós, a nossa família. Abençoa, Senhor, aqueles que lhe suplicam uma graça especial, aqueles que procuram um trabalho justo e honesto. Abençoa-nos hoje, Senhor, e sempre. Abençoa, Senhor, o que temos e fazemos, e abençoa esta água que colocamos humildemente diante de ti. Em nome do Pai, do Filho e do Espírito Santo. Amém. Pai nosso que estais no céu, santificado seja o vosso nome. Venha a nós o vosso reino. Seja feita a vossa vontade, assim na terra como no céu.
0: O pão nosso de cada dia nos dai hoje. Perdoai as nossas ofensas, assim como nós perdoamos a quem nos tem ofendido. E não nos deixeis cair em tentação, mas livrai-nos do mal. Amém.
4: Ave Maria, cheia de graça, o Senhor é convosco. Bendita sois vós entre as mulheres, e bendito é o fruto de vosso ventre, Jesus.
0: Santa Maria, Mãe de Deus, rogai por nós, pecadores, agora e na hora da nossa morte. Amém. 11 horas em ponto, bom final de semana, até segunda, padre.
4: Até segunda, bom final de semana para todo mundo, Deus abençoe.
0: Vem aí, Nani Amada Venâncio, Altos Papos, bom final de semana, EV, bom final de semana, Dedê. E a você, muito obrigado. Viva o rádio, seja feliz, até segunda.

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10: Bom dia!
9: Bom dia, amigos! Bom dia a todos vocês que estão aí neste momento, ouvindo, né? Ligadinho aqui na capital. Você que está em casa, você que está aí, né, trabalhando, mas está ouvindo a gente, obrigada pelo carinho. Você que está dirigindo seu carro, motorista de aplicativo, os caminhoneiros, né? Tão queridos, tão amados. Um beijo para todos vocês, um beijo para o EV, um beijo para Denise. Sextou, meu povo! Promete, hein?
11: Bom dia, Nani Venâncio.
9: Bom dia, com muita alegria.
11: Bom dia, Thomas, convidado, Dedê, ouvintes. Hoje é o dia do rádio. Viva o rádio.
9: Viva o rádio sempre, né? Viva o rádio sempre. Nós que amamos, gente. Lembrei do Zebete. Ei, meu Deus, esses radialistas antigos, né? Eli Correia, todo mundo, né? Que fizeram e fazem a história do rádio, né? Que maravilha, gente. Eu sou apaixonada. Vamos lá, gente, os amigos aqui do chat, um beijo pro Rodolfo, pra Adriana Andrade, bom dia, Anice Marcondes, Damares, Adriana, Ernestina, Anice, Rosana, Marina, um beijo pra todos vocês, gente. Olha só, no programa de hoje, já tá liberado o telefone, vocês já sabem, né, 98334-5777. Já está liberado. Do início até o final do programa, esse número é de vocês. Mandem perguntas, esclareçam dúvidas, mandem mensagem do coração. Fique muito à vontade, viu? Olha só, hoje nos Altos Papos teremos o adestrador Renan Branco falando sobre ansiedade e depressão nos pets. Então, se você tá com seu animalzinho aí, com seu pet, que você sente que ele tá lambendo demais a pata, roendo, fazendo coisas que não seguem o parâmetro normal, né, tão conhecido, tem alguma curiosidade, tem alguma pergunta, aproveita, manda pra gente aqui, pode ligar também no 98334-5777 e fazer a sua pergunta. O meu repórter pet está em viagem, melhor, deu errado o voo dele agora, viu, querido? Jorge Guerri agora... Ele tem a feira hoje, EV.
11: Onde que é mesmo?
9: Era em Floripa, não é? É Floripa. O que aconteceu? Foi pro aeroporto, deu ruim no voo, não teve o voo, tá voltando e só vai às 18 horas.
11: É, mas é, não vamos assim pensar, que não. Pena, tal. Talvez, né?
9: Não, eu só
11: tô melhor rindo. Assim, né?
9: Eu só tô rindo porque ele não veio aqui, que ele tá mandando mensagem agora. Agora não dá pra você vir, não.
11: Agora
9: você fica não dá. Aí,
11: agora acabou. Fica acompanhando a gente, né?
9: Fica pra semana que vem. Beijo, Jorge. Então, o Jorge Guerra tá indo, beijo, viu, gente? Pra feira lá em Floripa, tá? Então, a gente vai falar tudo sobre ansiedade e depressão nos pets. Como a gente entender, depressão. Identificar os sinais. E também eu vou conversar com a

0: bailarina Thaís Natali. Neste final de semana tem espetáculo aqui em São Paulo. O balé é para adultos, gente. Então vamos entender também como funciona. Tem idade certa para começar a fazer o balé? Não tem. E hoje o Azazel Caim, bruxo e sacerdote, respondendo as perguntas. Maravilhoso, viu? Então, se quiser mandar perguntas para ele, fique muito à vontade. Já sabe que ele vai estar comigo aqui respondendo, fazendo atendimento para vocês. E claro, para a gente finalizar o programa, roda de fofocas. É, trazer tudo do mundo dos famosos. Valfredo Júnior e Thiago Miranda, com tudo que acontece e está acontecendo nos bastidores da televisão. E temos o quê? Caixa misteriosa. Ontem não teve ganhador. Eu vou até mostrar o presente, né, aqui, Thomas? Entra bem perto. Vamos mostrar abaixo aí, Thomas. Vamos mostrar o Thomas. Ó.
1: Ó o Thomas aí.
0: Ó, Thomas. A nossa equipe. Tá aqui, gente, ó.
1: Esse é o presente de hoje?
0: Se tiver alguém com bebê, vê. Se não tiver, a gente pode dar uma segunda opção, né, Ângela?
1: Olha que legal.
0: Né? Porque assim, eu vou colocar esse presente hoje, que a Mamita, aquela empresária que veio, que é dona da Mamita, que é uma empresa pra tudo de bebê. Abre aqui pra mim, Thomas. Só pra gente mostrar. Vou mostrar pra vocês, gente, que é uma caixa com todos os itens pra recém-nascido. Então, se alguém tiver com algum recém-nascido, né? Eu vou mostrar. Porque, olha aqui.
1: Presentão, hein?
0: Pode segurar aqui, Thomas, porque aí fica mais fácil. Olha, gente. Nossa. Lavar mamadeira. Ó. Guardar chupeta, comida. Chupetas. Ó. Ó, várias chupetas. Ó. Kit de... Olha, tem a escovinha com pentinho de neném. Acho que tiver menina, viu, gente? Veio tudo rosa aqui. Ó, os bicos de mamadeira. Tem aqui, ó, é um kit completaço. Ó, de tirar a queleca do neném. Ó, mordedor. Vou mostrar pra vocês. Né, Vê? Tudo de menina. Quem tiver uma menininha, ó. Kit mamadeira. Então tá um kit completaço, gente. Ó, esse kit aqui eu vou deixar pra presente de hoje da Mamita, tá? Que mandou pra gente esse kit. Então, se tiver alguém com a recém-nascido, com a filhinha, com a sobrinha, uma menina ou uma netinha, aproveita que a gente deixa valendo. Mas, se não tiver alguém com neném, a gente coloca uma outra opção de presente, né? De brinde, combinado? Então, vamos lá, gente. A caixa misteriosa disse, não saiu ontem, mas hoje tá aqui o presente. E no quadro pet, é, presentaço, né?
2: Presentaço. Tudo. Pro neném tem tudo ali.
0: Tudo aqui, a caixa completa, que legal. Gente, vamos lá. Como identificar os problemas de ansiedade e depressão nos pets? Renan, adestrador, tá aqui com a gente. Vocês sabiam que os pets podem sofrer com ansiedade e depressão? Pois é, mudanças no comportamento, isolamento, falta de apetite, podem ser alguns sinais de que algo não está bem. Então a gente vai entender com o especialista, né, com o Renan, pra gente identificar e saber quando é a hora certa pra buscar ajuda. Diga, Vê.
1: Olha, tem um recadinho aqui antes, só um minutinho, vamos lá.
3: Nani Venâncio e Renan Branco. Tô de olho em vocês, viu? Repórter Pet na área aqui, de olho em vocês, um ótimo programa, obrigado aí. Um beijo, pela amigo. Confiança. Renan arrebenta, é um parceiraço, tá com a gente agora na Repórter Pet TV.
2: Obrigado,
3: e você, Nani, cuida bem direitinho, tá? Mas ó, tô com ciúmes, viu? Cuida direitinho, daquele jeito, mas você sabe que o teu queridinho é o Repórter Pet, tá bom?
0: Tá certo.
3: Guarda a coxinha pra mim aí, que senão o Renan come tudo.
0: Ih, Renan já comeu coxinha, viu?
2: Jorge, a coxinha não sobrou. Jorge
0: com ciúmes, ele adora comer coxinha.
2: Olha, sua madrinha, desculpa, mas ela não conseguiu conter, eu comi todas as coxinhas, tá, Jorge.
0: Ó, estão falando aqui, ó, mensagem então pro Repórter Pet, já chegou uma mensagem aqui, ó. Rodolfo falou, Repórter Pet, tá, vai fazer uma lombriga, de tanta vontade de comer a coxinha. Tá certo, vamos
2: gente,
0: lá,
2: gente. A coxinha é maravilhosa.
0: É maravilhosa, padaria Viana, todo dia eles mandam aqui, é muito gostosa mesmo.
2: Maravilhoso mesmo.
0: Gente, vamos lá então, como é saber a hora de buscar ajuda. Quais são os principais sinais de ansiedade e depressão de um pet, Renan?
2: Vamos lá, Dani, bom dia. Bom dia a todos do... Altos papos.
0: Puxa esse microfone bem pra perto.
2: Pra perto? Assim. Agora tá, agora acho que tá melhor, né, gente? Pronto, a voz um pouquinho grave, tem que tá... Esperto, vamos lá. Bom dia, Nani. Bom dia a todo mundo do Altos Papos que estão nos ouvindo. Vamos lá. A ansiedade, Nani, ela pode ser desenvolvida... Primeiro, vamos falar por que desenvolve ansiedade. Pode ser por vários fatores, tá? Então, ela pode ser um fator genético, ela pode ser um fator causado pelo meio ambiente.
0: Pelo estresse.
2: Pelo estresse, pelo meio ambiente. Uhum. Então, Se eu não forneço para o cachorro, por exemplo, o gasto energético necessário, esse cachorro vai desenvolver ansiedade com certeza, Nani. Às vezes ele não tem uma predisposição genética, porém a falta de exercício no dia a dia vai fazer com que ele desenvolva esses problemas. Como identificar esses problemas? Isso é muito bom. Lambedura, gente, às vezes você acha que seu cão tá com uma dermatite, eu vejo muito isso, Nani.
0: Eu vejo lambendo a patinha.
2: Lambendo a patinha. E as pessoas tratam como uma dermatite. E aí vai no veterinário, passa pomada, mas nada resolve. A dermatite passa por efeito do corticoide, algo do tipo, e daqui a pouco volta porque o cão começa a lamber, porque é a ansiedade, não é um problema de pele. É a ansiedade é que está causando. Então, a ansiedade, Nani, ela abrange vários pontos. Desde o cachorro pode se... Isso a gente pode considerar automutilação como destruição. Então, por exemplo, o meu cão, Renan, destruiu o meu sofá, destruiu a minha almofada.
0: Minha horta.
2: Aquele que a gente vê, sabe, sacudindo a almofada em casa, Nani. Uhum. É a ansiedade. Então, esse cão, o gasto energético dele... provavelmente está muito abaixo do que ele merece. Tá?
0: E o que a gente pode fazer quando percebe esses sinais? É, recorrente, né? Tem que ser recorrente. Por exemplo, essa lambedura. Quais os outros sinais?
2: Vamos
0: destruição?
2: Lá. Lambedura, destruição, comportamentos compulsivos, como, por exemplo, ele pegar um brinquedo, uma bolinha, e ele fica vidrado, fissurado, somente naquele brinquedo, né? Tem cães, gente, que desenvolve através da ansiedade, ele se esconde, ele entra num estado de ansiedade tão grande que ele fica quietinho num canto. E isso pode ser um sinal de ansiedade, tá? Nem sempre a ansiedade ela é respondida com
0: muito estímulo,
2: com
0: né?
2: Com muito estímulo, exatamente. Tá? Então, eu vou observar esses sinais. O que, que eu posso fazer em casa para melhorar, Anne? Posso fazer... desde os níveis de atividade física, quanto eu posso fazer enriquecimento ambiental em casa. Gente, enriquecimento ambiental é uma coisa muito legal de falar para cães que têm ansiedade. O que, que é enriquecimento ambiental, Nani? Eu tentar reproduzir o que é na vida natural do cão dentro da minha casa. Então, ou seja, eu vou dar um exemplo clássico para todo mundo entender. Então, ao invés de eu dar a comida no potinho, Nani, para o meu cachorro, Eu vou colocar artifícios, eu vou espalhar pela casa para esse cão poder usar o faro, para ele exercitar a caça. Então ele vai atrás da comida, tá atrás do sofá, tem um pouquinho. Em cada lugar da casa, isso vai fazer com que o cão exercite cognição, atividade física, faro. Enfim, ele está colocando o que é a sua vida natural na reprodução da nossa casa dentro do nosso dia a dia. Isso é muito legal, porque não demanda esforço da gente,
0: Em qualquer
2: Nani.
0: Momento?
2: Em qualquer momento.
0: Ou nos horários certinhos.
2: É legal
0: que
2: nos horários das refeições, né?
0: É
2: isso, para não desbalancear o peso, porque o peso é muito importante, manter o cachorro dentro do peso. O cachorro é uma estimativa, cachorro que vive dentro do peso, ele tem uma estimativa de 3 anos mais do que um cão que viveu fora do peso. Então é importante manter o peso, se for nas refeições... Gente, maravilha. Melhor ainda.
0: Tá certo. Eu só vou dar uma dica aqui. Eu esqueci. Eu falei, mostrei todos os presentes da caixa. E não dei a dica, Yuri?
2: Não deu a dica, mano.
1: Muita gente na expectativa. Até eu também tô querendo saber a dica aqui.
0: Ô, gente, desculpa. Eu empolguei que eu mostrei tanto presente, esqueci das dicas. Todo mundo tem em casa.
2: Todo mundo usa.
0: Todo mundo
2: tem em casa.
0: Todo mundo.
2: Pensa aí, gente.
0: Pensar mais algumas coisas aqui.
1: Só em casa?
0: Não. Não. Pode ter no trabalho. Todo mundo tem... por isso que eu falo, é mais complicado. Mas em casa todo mundo tem, no trabalho praticamente. Não vou falar todo mundo,
2: usa
0: que nem todo
2: qualquer
0: mundo.
2: Momento, né?
0: Qualquer momento. Do TC, você pode usar à vontade, não é se quiser.
2: Muito bom.
0: Querendo atrapalhar minha dica aqui, ó. Ó, o repórter Pet não vem, mas ele vem, que nem o Jorge.
1: É, igual o Jorge.
0: Quer atrapalhar aqui.
1: Quer dar o presente.
0: Tá querendo atrapalhar aqui.
2: O Jorge não veio, mas mandou o filho.
0: Você vai mandar depois um presente também pra sortear, viu? Vários tamanhos. É tamanhos diferentes, cores diferentes. Daqui a pouco eu falo mais dicas. Vou voltar aqui porque eu vou pro intervalo comercial um minutinho, mas eu vou falando da padaria Viana também. 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
7: De volta, Brasil. 11h22, e nós estamos falando aqui como identificar os problemas de ansiedade, tá? E depressão também, né, dos pets. Então, mande a sua pergunta agora, 98334-5777. Tem perguntas aqui, Renan? Ó, vamos lá. A Adriana falou, Nani, bom dia. Poderia perguntar para ele, por favor, os sintomas de uivar, quando nós saímos, é sinal de depressão? Meu Rottweiler chora muito. A vizinha fez a fofoca. O que nós devemos fazer na ausência?
8: Vamos lá. Olha, nem sempre o uivo é sinal de depressão, tá? Quando você sai, normalmente ele tá ligado mais a uma ansiedade de separação. Ansiedade de separação, gente, ela existe aí um grau também de sofrimento. Porque quando o cão, ele acha que você sai e não vai mais voltar. E aí o cão entra nesse estado. Normalmente ele uiva, late. E pode acontecer até uma destruição, um xixi fora do lugar, algo do tipo, porque o cão sai do estado cognitivo perfeito. Então ele esquece o que é habitual dele e ele entra numa ansiedade muito grande. Então o uivar não está ligado diretamente com depressão. Normalmente, quando sai, ele está ligado mais à ansiedade de separação. Vou dar uma dica para você, vai saindo aos poucos, antes dele uivar, volta, recompensa e mostra para ele que você sai e toda vez que você volta, você recompensa e aí o cão vai melhorando,
7: vai acostumando. Esperando o mimo também.
8: Exatamente.
7: Eles gostam de ganhar.
8: Entender que você vai sair,
7: mas vai trazer um
8: presente. Mas você vai trazer isso e que você vai voltar.
7: A Vânia Cordeiro falou, bom dia, Nani, qual a dica da caixa? Falei todas, todo mundo tem, tem no trabalho, tem em casa. Nani, a Conceição falou, bom dia, Nani, perdi minha outra gata. Morreu a gatinha lá em casa ontem, também amanheceu lá sem vida, debaixo do carro. Eu tinha ficado na casa, gente cuidava tudo, mas ela não deixava chegar perto, bem arisca.
8: Ela
7: né?
8: arisca.
7: Não deixava chegar não perto, mas a gente cuidava do mesmo jeito, só ficava longe, infelizmente, tadinha. Lá em casa também, uma ontem.
8: Ah, é uma judiação.
7: Uma tristeza, né? Bom dia, Nani, podia perguntar se... Cadê? Aqui, ó. O meu fica desesperado quando ele vê que eu estou me arrumando para sair. Fica desesperado. O que fazer, Renan?
8: Vamos lá, gente. De novo, ó. Desespero para sair. Tá vendo? Ó, de novo, caímos no mesmo caso. Ansiedade de separação. Cão antecede os seus sinais, Nani. Uhum. Antes de você sair. Então, quando você pega o sapato ou você acorda no horário que o seu despertador tocou, ele sabe que você vai ao trabalho, que você vai sair. E naquele momento, ele vai ficar sozinho. O cão já começa a entrar em um estado de ansiedade antes. Então, quando ela está colocando a roupa, o cão está... Exatamente. Ele entra no estado de sofrimento. A dica é troca de roupa em horários totalmente diferentes. Muda um pouquinho o seu horário. Tenta ajustar sua rotina num final de semana. Vai lá, finge que troca e volta, não sai. Volta para casa. Muda a resposta do cão. E aí o cão começa a se habituar. Aquilo.
7: Com essas saídas, né?
8: Exatamente, é o estímulo, mas a resposta muda.
7: A Vanessa Figueiredo perguntou, meus dois cachorros também lambem muito a pata, sei que falta atividade física para ele, os dois não brincam um com o outro, nem brincam sozinho, ele só brinca se eu estiver junto, mas infelizmente eu não consigo o tempo todo.
8: Enriquecimento ambiental, né? Aquela mesma dica que eu dei.
7: Criar desafios dentro de casa, né?
8: Isso, criar desafios dentro de casa. Porque brincar sozinho, os cães Os cães não vão brincar. É muito difícil, gente, os cães brincarem. A gente, às vezes, pegamos dois cães para um brincar com o outro, fazer companhia. E às vezes não
7: às
8: acontece.
7: Às vezes tem ciúmes, né?
8: Isso, tem ciúmes, tem...
7: Renan, a falta de apetite ou isolamento também pode estar relacionados com ansiedade?
8: Sim, com certeza. Sim, com certeza. A ansiedade, ela tira o cão do seu estado normal. Então, o cão naquele momento de ansiedade, ele não está pensando, Nani, no que é o básico para ele, já que o cão normalmente está bem alimentado, hidratado. Então, às vezes, o cão em ansiedade, ele não bebe água, ele não come, ele fica esperando você voltar para ele fazer tudo isso. Isso pode acontecer por ansiedade ou... Pra gente entrar de novo na depressão também acontece.
7: E qual o melhor caminho? O que a gente pode fazer para ajudar os pets nesse momento? Por exemplo, você tem um cãozinho que tá com depressão, ele se isola mais, né?
8: Ele fica
7: mais tristinho, deixa de comer.
8: Sim, ó, gente, um caso de depressão acontece muito quando um cão perde um parceiro ou um membro de casa. O cão tem luto. E o luto do cão, ele dura em média aí 3 meses. É muito curioso isso. E é um estado de depressão muito claro. Porque aí você vai ver todos esses sinais que você está me dizendo, Nani. Então o cão baixo, sem fazer nada, sem querer fazer atividade, sem comer. Como eu posso ajudar esse cão? Primeiro, estimulando. Dando mais motivação a essa rotina. Então... eu vou causar estímulos, eu vou levar o cão para passear mais vezes. Se eu não puder, faço mais enriquecimento ambiental. Eu dou mais carinho para esse cão. Eu não vou recompensar o estado. Eu vou tirar ele daquele estado. Né? Então, aquele cão, um pouquinho mais de atenção. Porém, os cães podem sim ter depressão. E principalmente nesses casos onde eles pedem outro parceiro.
7: Um amiguinho.
8: É realmente um luto igual, muito parecido com o do ser humano.
7: A gente consegue tirar ele desse estado ou às vezes precisa de ajuda profissional?
8: Sempre, gente, ajuda profissional é sempre muito bem-vinda. Tá? Tirado sozinho do em casa, pelo conhecimento, até pelo temperamento do cão. Você conhecer um profissional é sempre muito bem-vindo. Ele sempre vai te ajudar. Mas a gente consegue sim adiantar esse processo, né? Porém, é um processo inevitável que ele vai passar.
7: Estou falando aqui, tudo está muito na separação. A Adriana falou, minha gata sim. Era assim, não queria que eu saísse. Então, eu falava que logo voltava, daí ela sossegava. E a Suzana falou, Nani, bom dia, sua linda. Eu sou de... acho que tem um copo. Será? Aqui de Bragança Paulista. a Vanessa falou, os meus, se eu sair a pé, eles ficam de boa. Mas se eu sair de bicicleta ou aplicativo, eles uivam, é muito chato, deve incomodar muito os vizinhos, toda vez que eles viajam, né?
8: Mas percebe que toda vez, ó, ela sai a pé normalmente você sai e volta rápido, né? Porque trajetos curtos, você pega uma bicicleta, já são trajetos maiores, mais tempo. Significa mais tempo.
7: Então,
8: o cachorro,
7: disso.
8: Exatamente, ele consegue...
7: Sente, né?
8: Eles sabem, Nani, é muito incrível... O cachorro tem essa cognição, ele consegue entender isso.
7: Tem um engraçadinho aqui, vou ler, Evê.
8: Pode falar.
7: Tem um engraçadinho aqui, chama Canal Repórter Pet. Aí, né, é um engraçadinho do nosso chat. Ele falou assim, Renan, quando minha esposa vê que eu vou sair ou viajar, ela pula a fuça, toda feliz, é felicidade de separação.
8: Olha, eu entendo sua esposa. Brincadeira, meu amigo.
7: Ele tá não isso, se contendo, Ângela. Ele ligou agora de vídeo. O repórter Pet ligou aqui de vídeo falando pra gente sortear. Também colocar na caixa misteriosa boné, que chegou os bonés lindos lá da Cats. Então, falando da Cats, vamos falar da Cats?
8: Vamos falar da Cats.
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7: 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E nós vamos para um intervalo comercial, tá? Minutinho só, não saiam daí que a gente volta já já e mande a sua pergunta.
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11: Atualizando o trânsito para os ouvintes da capital, destaque para a Avenida dos Bandeirantes. Trânsito intenso no sentido Marginal Pinheiros. Tem ocorrência depois do viaduto Jabaquara. Trânsito carregado desde o viaduto Leomar Baleiro e segue assim até a cabeceira do aeroporto de Congonhas, no viaduto João Julião da Costa Aguiar. Esse trânsito volta a ficar intenso no viaduto Santo Amaro e segue assim até o acesso à Marginal. Tem ocorrência no acesso à Marginal, o motorista perde um pouco de tempo. No sentido contrário, intensidade entre a ponte Engenheiro Torres até o viaduto dos Bandeirantes. O corredor da jornalista Roberto Marinho e Pedro Bueno funciona como uma boa opção para o motorista. 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
7: De volta Brasil, 11h37. Temos perguntas aqui. Jorge Guerra, já que você está assistindo aí, ó, mandaram uma dica para você. Falaram assim: Jorge, é um alívio para sua esposa. Não fique triste, deixa ela mais contente.
8: Não tem como te ajudar, amigo.
7: Ei, Jorge. Estão perguntando aqui. Está falando muito mesmo da separação. A maioria dos pets aqui fica só...
8: Ansiedade de separação, né?
7: É sempre ansiedade. Aí estão perguntando aqui quais os principais sinais de ansiedade e depressão dos pets. Como identificar quando uma mudança de comportamento pode indicar um problema emocional para a gente identificar. Ao invés de só ficar tristinho... isso que nós já falamos, se tem mais alguma outra coisa quando está mais grave.
8: Tem sim, ó.
7: Então, chega sinais, bem pertinho do Mickey.
8: Sinais como destruição, então ele está relacionado à ansiedade. Então, se está demais, gente, uma destruição não necessariamente é só uma almofada, tá? Então, vou falar um caso rapidinho, Nani. Eu peguei um cachorro, por exemplo, com ansiedade de separação. Esse cachorro, ele roeu tanto a parede, gente, que ele perdeu os dentinhos da frente de tanto roer, Nani. Então,
7: que dó.
8: É um sinal que às vezes o tutor não vê. Porque até sumir aqueles dentinhos, isso aconteceu muito tempo. Demorou, não foi negligência do tutor, vamos deixar aqui muito claro, porque é difícil o tutor parar, olhar. Isso pode acontecer. Então, deixo aqui um sinal de ansiedade extremo para que vocês tomem muito cuidado.
7: E quando ele começa a roer o pé da mesa, pé da cadeira... Não sendo filhote, que geralmente filhote a gente entende porque tá coçando.
8: Exatamente, né? Daniel, é um sinal de ansiedade. Então, esse cão, ele tá tentando canalizar aquela energia que tá dentro dele em algo, né? Renan, como eu posso evitar isso? Eu posso remediar dando algo para ele morder que seja propício para ele fazer isso. Então, um brinquedo de nylon que ele pode aí engolir, é atóxico... Não vai ter problema digestivo, nenhum tipo de problema de saúde, por ser algo...
7: Pronto para eles, né?
8: Exatamente, né? Então não vai ser o pé da sua mesa, então você não vai ter o gasto financeiro.
7: Faz muito isso,
8: e
7: né?
8: Também a questão da saúde do cão, mas é um sinal de um cão adulto que não tem mais necessidade, é um sinal de ansiedade muito claro.
7: E quando eles ficam lambendo muito a patinha, o que a gente faz?
8: Também, a mesma coisa. Vamos lá. Quando lambe a pata, a gente tem duas possibilidades. Ansiedade, então esse cão está em ansiedade extrema, ele pode se lamber até machucar a pata e isso vira um ciclo vicioso, porque você vai tratar como uma dermatite e ele vai voltar a lamber e aquilo vira um ciclo vicioso. Quando vira esse ciclo vicioso, Nani, a gente consegue ver que é comportamental, não se trata só da patinha, não é uma dermatite. Então não adianta eu ficar passando a pomadinha, porque o que vai acontecer?
7: Ele vai voltar e vai fazer de novo. E como
8: a gente tirar
7: esse vício dele?
8: E a gente tirando a necessidade dele do gasto energético. De novo, vamos voltar. Gente, o cachorro, 90% da vida de um cão é em movimento. Então um cão, ele explora, ele precisa andar, ele precisa sair de casa. Não é porque você tem uma casa grande, né, nem um quintal, que o seu cão não vai desenvolver ansiedade, não vai se desenvolver uma lambedura, algo relacionado à ansiedade, só porque ele tem espaço. Porque o cão precisa sair do seu ambiente para conhecer novos ambientes, novos cheiros. Existe um mundo olfativo, existe todo um mundo para o cão que é totalmente diferente do nosso. Então, olfativo, auditivo, palativo... É totalmente diferente do nosso e eles precisam exercitar isso. Não exercitando, com certeza aí seu cão vai ter algum probleminha voltado para a ansiedade normalmente.
7: A Rosemary falou, bom dia, Nani. Renan, quando chego em casa, os meus começam a latir e a uiva. Aí é de felicidade também, né?
8: Também, sim, sim. Aí,
7: festinha,
8: né? É festinha, festa normal. Aí tem que...
7: E tem uns que faz xixi, né, quando chega?
8: É legal, não dá tanta atenção, tá, gente? É. Na hora do... Porque você reforça um estado de ansiedade no cachorro. Então o cachorro tá super ansioso, você vai lá e... Muito bem.
7: Super estimula, né?
8: Exatamente, super estimula. Ele já te espera para voltar naquele caso, naquele estado de ansiedade. Porque lembra que eu falei que o cão sabe, ele tem um relógio biológico perfeito. Então ele sabe o horário que você sai para ir para o trabalho, mas ele sabe também quando você vai voltar. E quando você vai voltar, ele já começa a entrar num estado de ansiedade.
7: E eles ficam muito assim de fazer xixi mesmo, né? Chega, faz xixi.
8: Sim.
7: É só não fazer a festinha, então.
8: É só não fazer a festinha. O ideal é entrar, não fazer a festinha. É. Primeiro você entra, faz as suas coisas, coloca as suas coisas no lugar, em casa, com tranquilidade.
7: Ele vai relaxando, né?
8: Exatamente. O nosso, como a gente se mostra, como a gente se coloca pro cão, né? O cão, ele adere isso e esse comportamento, ele é aprendido e é colocado em prática no dia a dia, na vida do cão.
7: Renan, seu maravilhoso,
8: muito obrigado.
7: O tempo passa rápido, né? Já são 11h43, olha isso. Redes sociais, olha lá,
8: muito
7: Renan
8: rápido.
7: Branco Pet, vamos seguir,
8: gente,
7: olha aí.
8: Segue lá, Renan Branco Pet.
7: E agora vai estar no programa do Repórter Pet.
8: Agora a gente está no Repórter Pet oficial, toda sexta-feira vai estar lá as dicas, Renan Branco Pet com vocês e passando todas as dicas aí, tudo em relação ao comportamento, e manda lá pra gente tudo que vocês tiverem de dúvida. Repórter Pet TV, e eu vou estar lá com vocês no meu quadro Renan Branco, especialista em comportamento animal.
7: Obrigada, viu? Obrigada.
8: Nani, muito obrigado.
7: Muito obrigada a você.
8: É um sempre prazer estar com vocês. Alegria, Jorge, né? Um beijo pra você.
7: Beijo, Jorge. Fica comigo que eu quero dar uma pedir licença pra vocês. 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Eu tenho aqui um depoimento do Enio que eu vou falar para vocês o testemunho dele. Oi, meu nome é Enio, eu tô aqui para contar as minhas dificuldades ao me mudar para São Paulo, pois eu que havia acabado de mudar com minha família... Pois onde estávamos morando, estávamos enfrentando muitas dificuldades para conseguir trabalho e conseguir sustentar minha família. Ao chegar em São Paulo, estava cheio de esperança. Porém, depois de 20 dias que eu estava, não estava conseguindo encontrar um emprego, gente. O dinheiro que eu e minha esposa tínhamos juntado, né, estava quase faltando, gente. Tava muita dificuldade, né? Tinha que pagar o aluguel, estava quase faltando comida na nossa casa. Foi então que eu escutei falar da Patrícia Vidente na Rádio Capital. E naquele momento eu percebi que precisava falar com ela. Eu queria pedir uma ajuda especial para abrir os meus caminhos e afastar todas as coisas ruins que estavam acontecendo comigo e na minha família. Depois da consulta com a Patrícia, eu fiz tudo o que ela pediu. No nono dia das orações e do tratamento espiritual, eu consegui meu emprego. Emprego o qual estou até hoje e, se Deus quiser, por muito mais tempo. Obrigada a todos da Rádio Capital e a Patrícia Vidente e na Força dos Orixás, que conseguiu me ajudar muito. Um forte abraço, Enio. Eu tenho mais um depoimento, olha só.
2: 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Meu filho estava com problemas de alcoolismo e obsessão, depressão, afetando toda a vida da família. 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
2: De volta, Brasil, 11h50. Olha isso, meu povo. Vamos lá, vamos falar na nossa agenda cultural. Balé adulto, gente, olha que fantástico. Laís Esmeralda chega a São Paulo neste final de semana, tá? O Blá, que é o Balé Livre Adulto, completa 10 anos, tá? E celebra a data com uma nova montagem de La Esmeralda. Um clássico inspirado na obra do Notre Dame de Paris, tá? Então, de Vitor Hugo. O espetáculo também celebra a trajetória de bailarinos que começaram ou retomaram o balé já na vida adulta, tá? Mostrando que não existe idade para dançar, aprender, desafiar e realizar sonhos. A nossa convidada, Thaís Natali, cofundadora e sócia-diretora do Blá, que é o Balé Livre Adulto, bailarina adulta, integrante do elenco de La Esmeralda. Thaís está entre as oito bailarinas que interpretam a Esmeralda nesta montagem. E é claro que a gente quer saber direitinho. É, quando a gente pensa no balé, a gente fica pensando tudo criancinha, tudo pequenininha, mas maravilhosa. Thaís, conta pra gente do balé adulto. Bem-vinda.
3: Obrigada, é um prazer estar aqui. Obrigada pelo convite. O balé adulto, na verdade, nada mais é do que o balé em si aplicado para a realidade do adulto, né? Então...
2: É mais fácil?
3: não, é mais fácil. Puxado da criança, né? a técnica é uma só, né? Uhum. Tanto criança, adolescente quanto adulto vai aprender a mesma técnica. A diferença é que é adaptado para a realidade do adulto, né? Para a rotina do adulto. Então, por exemplo, nós temos horários flexíveis, a gente compreende melhor uma falta, uma ausência, esse tipo de coisa. Porque o balé milenar e não tem jeito. É a mesma técnica para todo mundo.
2: Sério? Então é mais puxado, hein? Tem que ter um bom alongamento, hein?
3: Então. Muita gente, quando procura, a gente fala disso. Ai, mas eu não tenho flexibilidade e tal. Mas o balé não depende só de flexibilidade, né? Então, é uma preocupação dos adultos quando chegam. Né? Mas tem muito mais coisa para fazer além de flexibilidade. Então, mesmo que você não tenha uma super flexibilidade ou tenha perdido a que você tinha, não tem problema. Pode fazer balé que não depende só disso também.
2: Me fala um pouquinho do espetáculo, La Esmeralda.
3: Sim, há 10 anos atrás, quando a gente começou tudo isso, a gente montou La Esmeralda e agora, depois de 10 anos, a gente está remontando.
2: Delícia,
3: esse balé,
2: né?
3: É muito legal. Que é inspirado, né, na história do Corcunda de Notre Dame, de Vitor Hugo. A gente vai estar agora esse fim de semana, 26 de... Na verdade, amanhã, né? 26 de setembro, a gente vai apresentar o La Esmeralda completo. E é uma história, assim, cheia de revelações, é uma história forte, personagens muito marcantes, é uma história que não é nem um pouco monótona, né? Toda hora tem alguma surpresa, é traição, é morte, é mentira, é injustiça, então é um balé muito legal até para quem não entende de balé, porque tem toda uma história bem forte
2: montada,
3: por trás.
2: Né? É. E onde vai estar em cartaz?
3: No Teatro Ítalo... Ítalo... Me ajuda. Ítalo Brasileiro.
2: No Ítalo Brasileiro. Onde fica?
3: De nome. Fica perto da Ponte João Dias, ali.
2: E para adquirir os ingressos, qual horário? Como vai ser a apresentação?
3: É amanhã, às 19 horas, pelo site. Depois a gente pode deixar...
2: Pode falar agora.
3: Qual que é o site, Flávia? Me ajuda.
2: É o Simpla?
3: É o Simpla.
2: É o Simpla, né?
3: Isso.
2: Entra no site do Simpla, a gente acessa lá, coloca La Esmeralda. Né, o espetáculo, para você já adquirir o seu ingresso, você já chega lá, tem um ingresso rápido também, né?
3: Sim, sim.
2: Que tudo para chegar no
3: bem
2: teatro.
3: Bem fácil de comprar.
2: É fácil. Me diga uma coisa, quantos bailarinos tem no espetáculo?
3: Cerca de 40.
2: Nossa, mega produção, né?
3: Sim, todos adultos, não tem nenhuma criança, adolescente, nada. São 40 adultos subindo no palco.
2: E o espetáculo vai ser apresentado só amanhã ou vai ter outros dias?
3: O La Esmeralda é só amanhã, mas no domingo.
2: Amanhã?
3: Isso. Mas no domingo a gente vai apresentar um Diversimã, que são obras variadas, né? Coreografias variadas. Então tem sábado e domingo. E comprando os dois juntos tem um desconto lá no site.
2: Bacana, né? Sim. Qual o horário?
3: Às 5h30 no domingo.
2: 5h30 no domingo?
3: Amanhã às 19h. E domingo às 17h30.
2: Me fala agora para as pessoas que querem fazer o balé. As pessoas que querem voltar, já dançaram um momento na vida e hoje querem voltar.
3: A gente incentiva muito, porque, uhum. na verdade, a nossa escola é formada só de pessoas assim, né? Ou que nunca fizeram, adultas que nunca fizeram balé antes, seja porque não teve oportunidade, enfim, pelos mais variados motivos, ou adultas que fizeram, por algum motivo tiveram que parar e quiseram retomar voltar. Depois de bastante tempo. Assim, alguém que continuou fazendo é muito raro, mas a maioria são esses dois perfis. E, assim, é muito gostoso voltar, porque às vezes a gente fica com aquele preconceito, aquela ideia estabelecida de, ah, é pra criança, é pra adolescente, minha época já foi. Mas isso não tem nada a ver. O adulto é completamente capaz de retomar, ou mesmo de começar agora. É capaz de evoluir e curtir muito esse processo, porque... além de ser um exercício muito bom para a parte física, é muito bom para o mental também, né? Acaba sendo um autocuidado com a gente.
2: E onde fica a escola?
3: A gente está na Vila Clementino, na Avenida 11 de Junho, 559.
2: E como consegue fazer a matrícula? Dá para conhecer?
3: Sim, a gente trabalha com aulas experimentais uhum. gratuitas, então é só entrar em contato com a gente ou pelo Instagram ou pelo WhatsApp.
2: É o, Insta?
3: O Instagram é @balelivreadulto.
2: Cadê o Insta? Vamos colocar a imagem na tela pra gente. Olha lá.
3: Lá tem o link também que dá no nosso WhatsApp, então é muito fácil entrar em contato e agendar uma aula experimental para conhecer.
2: Mas bom, né? Os meninos, os homens também estão fazendo? Estão voltando?
3: Também. A gente tem alguns alunos homens também, a maioria é mulher, né? Mas uhum. a gente tem alguns meninos também.
2: E como que é o preparo, por exemplo, para se tornar um bailarino adulto? Tem essa coisa do tempo? Porque a criança a gente Não. sabe, né? Que a gente acompanha desde pequenininha, vai toda aquela Sim. fase.
3: Não tem.
2: É a dança, né? Eu acho que o balé, quando a gente é adulto, é pra aprender a dançar, é pra trazer essa leveza na alma, né?
3: Exatamente. É um outro momento, né? Uhum. Ninguém entra ali achando
2: querendo
3: que
2: se tornar
3: vai...
2: um profissional.
3: Não, ninguém procura o balé adulto pensando nisso. Então, é um processo pra curtir mesmo, né? Pra ter como uma atividade física, como uma atividade pra liberar o estresse.
2: Aí é lindo, né?
3: Aí é lindo.
2: É lindo, né? É só o balé clássico que ela tem.
3: A gente tinha outras modalidades também, mas agora deu uma parada, mas a gente pretende retomar. A gente tinha jazz contemporâneo, até flamenco pateado já teve também.
2: Adoro.
3: Mas o balé é o nosso carro-chefe.
2: É
3: o forte.
2: E você ministra aula?
3: Não,
2: você
3: eu
2: ensina,
3: não.
2: Nunca?
3: Não.
2: Linda, a gente tem né? Nossa bailarina linda.
3: Ai, obrigada.
2: Eu faço aula ainda. Ela faz e ela atua, por isso estou perguntando, né? Quantas professoras, quais os horários? Tem muitos horários lá?
3: Nós
2: hoje?
3: Temos bastante horários, de manhã, à tarde, à noite.
2: Ai, que legal.
3: A procura maior é pela noite, né? Por causa da vida do adulto
2: dia a dia.
3: E tal. Mas nossos horários são flexíveis. Então é legal que, assim, se você se matriculou de manhã, mas por algum motivo não conseguiu ir na sua aula, você pode ir à tarde, pode ir à noite, é bem flexível, pensando na rotina do adulto mesmo.
2: Thaís, vamos divulgar, porque aqui menos de dois minutos a gente entra no horário político eleitoral. Fala novamente, convida para o espetáculo, para amanhã, endereço, horário.
3: Estão todos convidados para o nosso espetáculo La Esmeralda, amanhã, sábado, 26 de setembro, às 19 horas, no Teatro Ítalo Brasileiro. E para o domingo, 17h30, para o nosso Diversimã, que são coreografias variadas.
2: Então, amanhã, às 19 horas, entre em contato agora no Simpla para você adquirir o seu ingresso, tá? Comprando para os dois dias. No domingo tem a opção também no Mega Espetáculo, que tem às 17 horas, e amanhã às 19 horas. Então, entra no Simpla que você adquire. Comprando os dois, um precinho super especial, um descontaço. Estão perguntando aqui, Thaís, quando a gente pensa em balé, logo imagina criança. Afinal, o que é o balé adulto? Quem pode ou se tem idade para começar?
3: Não tem idade para começar. E é o que eu estava falando no início, o balé é um só, tanto ensinando para criança, adolescente, quanto para o adulto. A técnica é a mesma, mas o balé adulto é proporcionar a possibilidade dos adultos dançarem. Então, a gente vai pensar no corpo do adulto, né, que já não é igual de uma criança.
2: É tudo preparado
3: para o adulto, exatamente. E para acolher os adultos também, porque muitos chegam com essa ideia pré-concebida de que não consigo. Que é para criança.
2: Todo mundo pode. Permissão, só um segundinho. Gente, ó, 20 segundos para a gente entrar no horário político-eleitoral. Então venham com a gente.
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16: Parece aqui assim, ó, uma situação de um triângulo amoroso, alguma coisa assim.
17: Novela?
16: É, pode ser que haja uma diversão, assim, entendeu? Uma brincadeira. E essa brincadeira pode ser que você goste. Só que depois...
17: tem as consequências.
16: É, exato, exato. No off eu te explico depois o que eu tô vendo aqui, mas assim... pra tua vida amorosa, eu tô vendo uma abertura pra possibilidades de coisas diferentes, entende? É, tipo assim, imagine o desejo e a luxúria...
18: junto.
16: É, é isso. E aí você se divertindo com isso. Às vezes você vai ficar meio...
18: perdido. Ele é mais emocional.
16: Isso.
18: Ele é bem emocional, ele é bem emocional. Dá pra ver daqui que você não vai segurar o que tá aqui.
16: É, os cinco de copas fala muito de uma frustração, entende? Você vai ter muita oportunidade na vida amorosa. Se você quer algo sério, então você vai ter que observar direito.
17: Escolhas.
16: Isso. Mas eu te digo aqui, o louco com o três de copas é uma combinação boa pra bagunça. Entende?
18: Entendeu.
16: Então você terá essa oportunidade. Mas se você quer algo sério...
18: é canceriano, né? Cuidado com o coração.
16: Se você conseguir se envolver...
17: canceriano com acidente em Ares, então é um equilíbrio aí maluco.
16: Então aí você usa o teu lado ariano pra se relacionar nessas bagunças. Se o teu lado câncer começar a querer assim um aconchego, aí você deixa o seu lado Ares, que é o cão chupando manga, quietinho, entendeu? E aí pronto. Mas assim, você vai ter algumas boas oportunidades, você vai falar, bah, eu satisfiz todos os meus desejos.
18: E agora?
16: Mas eu estou sozinho. Quero um cobertor de orelha. Eu vejo você passando por essa situação. Ainda que esteja se divertindo bastante. Entendeu?
17: Entendido.
18: Impossível. O canceriano empolgar nisso aí. É emotivo demais. Tem gente na linha?
19: Tem gente aqui, Nani. Deixa eu ver aqui. Você mandou mensagem.
18: Não, deixa eu perguntar
19: aqui. A Francisca aqui, ó. Tem o áudio dela.
20: Boa tarde, Nani. Eu me chamo Francisca Bezerra de Carvalho dos Santos, nasci dia 8 de 5 de 64. Gostaria de fazer uma pergunta. Eu estou fazendo tratamento de muitas... Eu estou sentindo muitas dores no corpo, na coluna, em tudo que é canto, no corpo inteiro. E eu não estou vendo resultado nenhum. O que eu estou fazendo? Fisioterapia, estou fazendo musculação, faço hidro, acupuntura. Eu queria saber se tem alguma coisa espiritual nisso. Gratidão. Boa tarde para todos.
18: Um beijo.
16: A espiritualidade é sempre de modo residual, né? Se no físico não constatou nada...

0: Olha, continua, minha irmã, fazendo as tuas, os teus cuidados físicos, o que tiver de passar em médico, passa em médico, tá? Não abra mão de nada, continue fazendo os seus exercícios, mas é bom você dar uma olhada na tua questão espiritual. Se você frequenta algum espaço, um centro espírita, um terreiro de Umbanda, um terreiro de Candomblé, de Quimbanda, algo assim. Procure ajuda nesse sentido, porque tem algumas energias estagnando o seu caminho. E isso se aplica também na sua saúde física, tá? Existem alguns obstáculos, existem alguns impeditivos. Se você não tiver nenhum lugar para frequentar, práticas muito simples, tá? Que eu passo para pessoas que eu atendo. Faça uma defumação com café na sua casa. Pega um pouquinho de café, coloca no prato, faz um montinho, pega um isqueiro e acende. Passa em volta da cabeça, passa pela casa, toma um banho de folha, faz um fervido de boldo com alecrim e manjericão, espera esfriar, joga da cabeça para baixo, faz isso uma vez por semana e veja como você vai evoluindo, tá? Existem coisas, sim, espirituais, agindo no seu físico. Mas não se assuste, tá? Não é nada, né? Mas você realmente tem que olhar para esse lado. Se quiser, entre em contato comigo que aí eu posso te ajudar.
1: Alô?
2: Oi, boa tarde. Nasci dia 30/12 de 1954. Eu gostaria de saber que se eu mudasse da minha casa, aqui onde eu moro, e para o interior, que eu tenho um apartamento, se vai dar certo. Eu fico nas minhas dúvidas. Obrigado, Nani.
1: Um beijo, querido.
3: O nome dela é Sônia.
1: A Sônia.
0: Questões de mudança. Olha o carro aqui embaixo.
1: Movimento.
0: É, movimento. Seis de paus. Sim, vai dar certo. Seis de paus com cavaleiro de paus. E a força. E o imperador aqui embaixo. Sim, sim. O seu maior desafio, irmã, serão simplesmente as suas dúvidas e os seus medos, tá? Todo ciclo novo de vida compreende coisas boas e coisas que serão desafiadoras, mas o aprendizado vai estar em tudo. No entanto, eu vejo sim que você consegue uma melhoria no que você busca a partir e em razão dessa mudança. Isso vai te trazer muito fortalecimento interno, você vai se sentir renovada, como se a vida estivesse correndo de novo, aí você vai olhar as coisas diferentes, as cores diferentes, o gosto da comida diferente, simplesmente porque um movimento de vida vai te trazer vontade de viver. Então sim, irmã, vá com tudo sem medo. E se tiver medo, vá com medo também.
1: E agora nós vamos para um intervalo comercial. E aí a gente volta, já voltamos agora, tá? Acabou o momento político, né, eleitoral. E a gente vai pro intervalo e a gente volta já e a gente volta também com Roda de Fofoca.
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7: Bom início de tarde para você, motorista ligado na capital. Sol apareceu na capital paulista, não chove agora. Falo da marginal do Tietê, a via mais movimentada. O trecho entre a chegada pela Ayrton e o acesso ao centro na Ponte das Bandeiras está bem pesado, especialmente pela expressa até a ponte da Vila Guilherme e pela pista local entre a ponte da Vila Maria e a ponte das Bandeiras. Passando a ponte das Bandeiras a partir do Sambódromo do Anhembi, aí sim o motorista desenvolve boas velocidades, principalmente na central até a Castelo. Para Dutra e Ayrton, a expressa em praticamente todo o trajeto é a mais movimentada, apenas excesso de veículos, não tem nenhum registro de ocorrência, pista central e a local melhores para se aproximar da Dutra e Ayrton. 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
1: Volta Brasil, meio-dia 36. Agora vamos juntar a roda de fofoca. Agora tem roda de fofoca. Agora...
2: Me conta tudo.
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1: Meninos, conte-me tudo que tá acontecendo no mundo dos famosos. Azazel continua com a gente, mas agora nós vamos fazer fofoca e depois a gente tira mais uma carta.
3: Aqui a primeira fofoca é sua, sabe?
1: É minha?
4: Eita.
3: Sim, são duas fofocas no caso. No dia 10 de setembro foi aniversário dessa querida, parabéns que pessoalmente. E outra alegria foi te ver lá no Caldeirão, na TV Globo,
1: legal,
3: com as
1: luzes
3: dos anos 80.
1: Foi bom, né?
4: Achei isso legal.
3: Foi muito, muito legal. Como que foi esse presente?
1: Foi um convite, porque a Lu Barbosa, né, que é minha comadre, sou madrinha da Pâmela, filha dela, eles me falaram que a Globo ligou, convidando para fazer o programa especial das musas anos 80. E ainda caiu a coincidência de ter surgido aquela trend dos anos 80, né, Tamião?
3: Sim.
1: Aí o programa, tanto que a gente gravou na terça, né? Não, ou na quinta. E já passou no sábado, já passou no domingo, né?
3: Foi logo na sequência.
1: Foi assim, 3 dias depois já tava no ar. Foi muito
3: que
1: bom.
3: Presentão.
1: Um presente, né,
3: bom. Coisa boa sempre te ver na TV, você sabe disso.
1: Obrigada. Tem novidade vindo aí, depois eu conto pra vocês.
3: Tô esperando, desde a última entrevista, te agradecer também, a sua entrevista bombou lá no canal do Vanu.
1: Depois eu vou te contar a novidade, depois eu vou te contar a novidade que já tá certa.
4: Um furo aí, Val.
1: Vou contar depois.
3: Porém, a Fazenda bombando, Thiago, tivemos a primeira eliminação. A Stephanie, filha da Solange.
1: Nossa,
3: deu tchau.
1: Já? Por quê?
3: Deu tchau. O que aconteceu? Foi uma roça meio falha, porque eram 4 pessoas... que se destacam lá dentro.
4: Os principais.
1: Vão tirar o mais forte, né? Vão tirando os mais fortes.
3: Então,
1: né?
3: O Serginho, o vulgo cabeção, o eterno cabeção, está apontado como...
1: Favorito.
3: A Giovanna Gold, você trabalhou com ela?
1: Não, conheço.
3: Conhece ela. Também ela chegou causando com a Darlene, mãe da Alexia. A Darlene também causando do outro lado. E a Stephanie também. A Stephanie vem numa roupagem muito diferente de A Grande Conquista em 2024. Porque naquela edição ela era planta. E eu encontrei com a Solange num evento semana passada. Ela falou assim, a minha filha tá diferente. Muita coisa mudou. E a Solange sofreu aqui do lado de fora, entendeu? Gravou um vídeo, Nani, chamando a Fran de maldita. Que
1: nossa!
3: Ela falou que ela é maldita, destruiu o sonho da filha dela gratuitamente.
1: Ai, ai. Pesado, né?
3: Pesado. E tiveram reviravoltas também. Você viu que agora quem fica tem 2 poderes?
4: Achei sensacional. Mas eu tô achando esse elenco muito flopado. Assim, a Fazenda ainda tá arrastada. E aí a gente vai ter que aguardar os próximos capítulos.
3: Então, mas eu penso que é a primeira semana, não tem como se entregar tudo. E a partir da primeira eliminação, muita coisa movimenta no jogo. Acredito que até as cartas podem dizer isso. Quer dizer, uma movimentação na nossa vida depende, nesse caso, de uma eliminação. O pessoal reavaliar, o pessoal não gostou dos que voltaram, estavam meio frios. Inclusive a nossa amiga Adriana está lá.
1: Tá.
3: Adriana,
1: maravilhosa, sem, Adriana Ribeiro, gente.
3: Já fizemos um programa aqui com ela bem bacana em janeiro.
1: Ela é muito gente boa.
4: O Ertal tá sendo um nome bem falado também, estão shippando ele com a Mônica Fonseca.
3: Será que
4: vai dar?
3: Aí?
4: Eu acho.
3: E Nani, agora, quem fica tem o poder de vetar 2 pessoas para a próxima festa e uma imunidade. Então a Stephanie deixou a imunidade com a Giovanna, que é desafeto
4: de
3: da atual POA, da Darlene. Então já teve esse confronto, que ela seria o voto direto na próxima roça. Então, por isso que vai ter essa movimentação. E o Carelli, ele presta atenção em tudo.
1: Em
3: não
1: tudo,
3: adianta,
1: né?
3: Não adianta pensar, ah, tá morto. Não. Ele tá mexendo os pauzinhos dele. A Galisteu também já deu chamada na turma. Falou assim, aqui não é sarau.
4: Todos ao vivo, ela dá um puxão.
1: Muito paz e amor, tô tranquilo.
4: Um sarau,
3: mais a
4: gente.
3: Fazenda. Fazenda é confusão, gente.
4: Tem uns arranca-rabo lá.
3: Muitos, muitos, muitos.
1: Qual a energia dessa Fazenda, hein?
4: Vamos ver.
1: Esse programa, vamos ver a energia? Que já fala tanta coisa, né? O povo vai falando tanta coisa que pode acontecer ou não acontecer.

0: É, vocês falaram aí sobre essa questão mais low profile. Eu diria para vocês que o sol regendo a energia do programa é muito uma questão de exaltação pessoal para que apareçam como... Como é que eu posso falar isso? Que apareçam como pessoas muito...
1: Comportadas?
0: Isso, exato. Acho que é um bom eufemismo esse para usar nesse momento.
2: Eles estão muito polidos. Eles estão pensando muito na consequência.
0: Isso, e não estão se jogando. Há uma preocupação grande com a imagem.
3: Uhum.
0: Então, assim, se mexer o caldeirão ali pro entretenimento, para nós que estamos aqui, é legal. A gente gosta de ver o circo pegando fogo. Pra eles estão com uma ideia diferente. Então, é tipo assim, vamos tentar passar uma imagem de tranquilidade, de até um ecumenismo, não sei se é isso que também tá acontecendo, pra que todos fiquem com uma imagem muito agradável e mais palatável, entende? Não sei se haverá, assim, tipo, grandes tretas acontecendo. Há muita preocupação
1: com a imagem
0: prazo, pessoal.
1: Porque ela dura 3 meses.
0: Certo.
1: Vai até dezembro.
2: E comparado à fazenda do ano passado, no primeiro dia já tinha arranca-rabo, né?
0: Então, curto prazo. O as de paus prazo, imediatíssimo. É tipo assim, é já. Deixa eu perguntar se isso vai ter um... Se o caldo entorna, Tarô?
1: Por favor, Tarô.
3: Tu não quer saber.
1: Caiu.
0: Cavaleiro de espadas. Roda da fortuna, ó. A carta aqui, cavaleiro de espadas.
1: 2 milhões e meio.
0: Aqui, ó. Cavaleiro de Espadas, ele fala de muito diálogo. O Cavaleiro de Espadas, ele representa muita interação, muita verbalização. Só que verbalizações cortantes, verbalizações frias. Então, assim, pode ser que o caldo comece a entornar a partir de divergências, de pequenas opiniões. E aí, com a Roda da Fortuna, o 10 de ouros é o que todos nós queremos. A gente quer ver o circo pegando fogo. Entendeu? Mas a Roda da Fortuna fala justamente desse giro.
3: Tá todo mundo muito no racional, né? Pensando.
0: Isso.
3: Tudo planejadinho.
0: Vai
3: direitinho.
0: Ter alguma fagulha que acontece, de início pequena, mas vai exacerbar algumas diferenças. Então, assim, as máscaras estão imperando. Vai ter um fator que fará as máscaras darem uma abalada e aí é o que tem de verdade vem.
3: Tá certo. Vamos lá, esquentando aqui, ó. Luci Pereira perguntou, pelo amor de Deus, 18/1/56, eu tenho uma casa alugada há 6 meses, Azel. 6 meses que eu não recebo. Vou receber?
0: Ação de despejo. Se for possível.
3: Estão te mandando um beijo aqui, cadê? Cadê? Eu vi aqui, Nani, manda um beijo pra ele. Abraço pra você, Eliane, te manda um abraço.
0: Beijos e abraços pra todos que estão aí. Casa, 6 meses sem receber. Não vai receber.
3: A Violeta que te manda um beijo. Marcos,
0: essa é minha mãe.
3: A sua mãe?
0: Minha mãe e a minha esposa que estão assistindo aí.
3: Tá aqui, ó. Mago Azazel, muito axé.
0: Beijo, mãe. Beijo, Thaís, meu
3: beijo
0: amor.
3: Beijo pra vocês.
0: Não vai receber. Carta da Torre. Não vai receber.
3: Tá, pega um advogado, então, tirar.
0: Pilantra, o mago. Pode esperar sentada. 4 de espadas. Não vai receber, mano. Você vai ter que tomar providências jurídicas, tá? Sinto lhe dizer. A torre com o mago não vai pagar e tá de malandragem. Não vejo assim... Porque tem pessoas que estão passando por dificuldade.
3: Difícil, né?
0: E o Brasil realmente tá difícil. Tá. Então dá pra relativizar. Nesse caso, eu não vejo que é isso, tá? E você vai ter que tomar uma decisão. E talvez você já saiba que tem que tomar essa decisão. Você só não quer. Porque é um saco processar. E vai gastar com advogado e etc. Mas pra ver esse dinheiro, não conte com boa vontade.
3: Tá certo. Tem alguma notícia nova aí, algum babado?
2: Bombástico. Ontem a internet parou com um anúncio de Sandy Júnior, que foram lançados nos anos 80 e 89 no Som Brasil. Eu suspeito, sou muito fã. Fizeram um post enigmático falando que vamos conversar em novembro? Será que vem uma nova turnê por aí? De
3: que
2: Sandy
3: legal,
2: e Júnior?
3: Eu adoro eles.
2: Parou a internet, o post viralizou nas redes sociais e os fãs estão polvorosos, assim como eu. E a gente quer saber o que vem aí. Vem uma turnê? Ou é só um remember? A gente tava conversando nos bastidores que talvez possa ser uma...
3: Ah, eu acho que depois da Xuxa aí, do sucesso da Xuxa, eu acho que vai voltar muito...
1: E lá ainda
3: eu
1: tá escrito 2027.
2: Exato, São Paulo 2027.
1: São Paulo, o que será?
2: E como tem coisas dos anos 80 e 90 voltando com força,
3: muita
2: sabe?
3: Força.
2: A nostalgia e, tipo, a Xuxa é um case agora de,
3: né,
2: como a gente tá carente
3: dos anos 80 e 90. 80.
2: E a trend também foi ali uma coisa que foi um divisor de águas também na internet. todo mundo entrou na trend dos anos 80. Uhum. E muita gente querendo se vestir novamente, né? Uhum. E uma coisa que eu vi esses dias, como a gente perdeu a cor, né? Os anos 80 era muito colorido, vivo, sabe? Lindo de ver. Eu sou de 86, então...
3: Ah, eu sou de...
1: 89.
3: Vamos mudar, vamos
1: junto
3: mudar
1: o Sandy Júnior.
0: Exatamente.
3: Vamos mudar o assunto aí.
2: Mas será que vem Sandy Júnior aí, uma nova
3: turnê? Eu acho,
2: turnê?
3: Vocês já jogaram isso, já estão plantando. Gente, o sucesso que a Xuxa fez, olha...
1: O Nani, e o retorno deles é muito aguardado há muitos anos.
3: Eu amo eles.
2: Só que ninguém tava esperando, foi assim, um soco na cara ontem.
1: E coincidiu com a final do Estrelas da Casa, que ele era jurado. Uhum. Era do júri do Pop. Então tudo casou.
0: Que beleza, hein?
3: Mas é, nas
1: e a Sandy também apareceu isso. Cantando com Maiara e Maraíza. É. Então se fazia a construção...
2: Que fez um beleza, hein? Feat com a Laura Pausini.
3: Com a Laura Pausini, maravilhoso. Maravilhoso. Mas eu tiro uma carta enquanto isso, vamos ver se a Sandy Júnior volta.
0: Pra fazer a turnê?
3: É.
0: Vamos lá.
3: Será que é uma novidade boa pra todos nós, os fãs?
1: Podemos aguardá-los na Rádio Capital, no Altos Papos?
3: Eu adoro eles. Quando você vai embaralhando, conta mais uma notícia pra gente, algum babado.
1: Então vamos aqui. A TV Globo cedeu uma das suas principais estrelas para a comemoração de 40 anos em um programa muito especial e importante da TV Cultura. Você tem alguma ideia que seja?
3: A Cultura é a... O dela, meu Deus do céu.
1: Tem uma roda.
3: Eu sei, eu esqueci o nome, deu branco aqui.
1: O Ernesto?
3: Pode falar.
1: Roda Viva. Na próxima segunda-feira vai ter um programa ao vivo em comemoração aos 40 anos do Roda Viva e Tony Ramos estará lá. E o que é o bacana? O programa faz 40 na terça, mas o programa é exibido às segundas-feiras. E a TV Globo, assim, dificilmente ela cede alguém que está no ar.
3: É.
1: E o Antoniel, que é o personagem dele em Quem Ama Cuida, tem grande destaque ali na trama, mas conseguiu todo esse acordo para ele ser liberado, para sair do Rio, vir até São Paulo. E vai ser uma grande homenagem à carreira dele. Ele nunca participou do Roda Viva, Nani. Acredita nisso?
3: Ai, que legal, né?
1: E temos alguns colegas nossos jornalistas lá. Por exemplo, Fernando José Armando Vanucci, Flávia Guerra.
3: Eu acho tão bacana essa coisa de ficar... De deixar o artista aí em outros lugares, né? Pra aparecer, divulgar, falar, né? Dar uma entrevista.
1: É tão bom.
3: Porque essa coisa
1: é
3: só exclusiva,
1: você sai de
3: né?
1: casa, você sai da toca.
3: É, porque fica essa coisa exclusiva. Não pode. Só daqui.
1: E sabe outro momento bonito também? Rodolfo Gamberini, que foi o primeiro apresentador, estará presente também. Nossa. 40 anos depois.
3: Que legal. Quem está apresentando agora lá?
1: É o Ernesto Paga. Começou esse ano.
3: Que todo mundo adora, né? Sim. Que todo mundo gosta. Qual a energia de Sandy Júnior?
0: A energia de Sandy Júnior é a seguinte. Pode ser que uma parte deles, da cabeça deles, esteja pensando assim, vamos fazer só um único evento para homenagear tudo, mas no fundo eles sabem que não será, e a adesão do público vai ser um negócio tão enlouquecedor que isso vai progredir. Não vejo eles atuando só em uma apresentação. Há um progresso aqui. O carro, as de espadas, as de copas, cavaleiro de paus, a questão da... Poxa, houve muita aderência aqui no set de copas e a Roda da Fortuna. Eu acho isso fantástico, tá? E... esses dois ásias com o carro, eles sabem que vai dar muito certo isso. Eles sabem que isso vai contagiar muitas pessoas e que tem muita gente querendo esse retorno. Eles vão querer sentir esse carinho, esse calor, e vai rolar uma simbiose do público com eles, entende? Isso vai ser bom pra todos, é?
2: A última turnê foi 2019, foi assim, virales.
0: E será de novo.
3: Ah, que bom. Vamos fazer assim, ó. Nós vamos dar um tempinho aqui pra nossa empolgação de fã, né? Que a gente hashtag a gente ama, Sandy Júnior. A gente vai pro intervalo de um minutinho só e voltamos. Vamos saindo.
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5: 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Tô de volta na capital para falar da Marginal do Pinheiros, para quem vai em direção a Interlagos. O trecho entre o Cebolão, que é a chegada pela Castela e pela Tietê, até o acesso a Bandeirantes, está intenso. Dá para encarar. Depois do acesso a Bandeirantes, aí a Marginal do Pinheiros, muito boa até a chegada em Interlagos, até a chegada chegada aqui do Calói até a chegada a Interlagos. Quem sai da Zona Sul, utiliza a Marginal do Pinheiros para Castelo Branco, não vai encontrar nenhuma dificuldade em todo o trajeto. Aproveito para falar também do Rodoanel. Tem um probleminha ali na passagem pela Raposo, na pista externa, tem obras, tem bloqueio parcial, trânsito está funilado, isso no 25. Anda e para desde o 22, quem está passando ali por Carapicuíba e segue na direção da Regis, do Sistema Anchieta Imigrantes e da Fernão Dias. Dá para encarar. Entre a Fernão Dias, todo o trajeto até Perus, a pista interna do Rodoanel funciona bem. 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
1: Volta Brasil, meio-dia 54. Ô, tempo bom, meu pai. Eu ficaria horas aqui com vocês. Primeiro quero as redes sociais. Imagem na tela. Vamos lá, Evê. O jeito que você me tira tempo aqui, os minutos, agora eu quero seu tempo também.
2: A gente vai colocar aí. É, do qual da política, né? Não tem jeito, política, a gente passa apertado.
1: Agora não tinha política nesse minuto que você me tirou agora não, hein? É. Olha lá, Valfredo.
3: Sou eu. Vocês me encontram ali no Instagram, no arroba valfredo.junior, ou no YouTube, no Giro do Val, e também no canal do Vanucci com as grandes e melhores entrevistas dos bastidores da TV e do entretenimento.
1: Manda abraços, Nani, para o jornalista Valfredo, de toda a galera do sul de Minas, Caxambu, Itajubá, Cruzília. Adoramos ele quando participa. Não mandaram um beijo. Fala BR0809.
3: Então, BR, ó, meu beijo, meu muito obrigado. E estão te mandando um beijo lá do Rio de Janeiro, viu? Depois de Niterói. E vamos nisso.
1: Mil beijos para vocês. Beijo, Rio de Janeiro, cidade maravilhosa. Beijo, Niterói. Amo. Tiago, olha...
4: Tiago pro mundo. Quero mandar um beijo lá pra Alegrete, Rio Grande do Sul, que tá nos acompanhando. E agradecer mais uma vez o convite, Nani.
1: Obrigada a você.
4: E eu também estreiei no portal da Mônica Fonseca, junto com o Val aí nos bastidores do Mundo da Fofoca. E tá chegando muita coisa aí.
1: Ai, coisa boa. Pra marcar uma consulta com você. Você é fantástico.
5: Obrigado, Nani. Bom, pessoal, então... 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
1: Certo. Fofoca rápida, saideira, que o programa chegou ao fim.
3: Suzana Werner está voltando para o Brasil depois de 10 anos, vendeu tudo na Itália, em Portugal, está desembarcando hoje.
4: Paula Oliveira voltou para o Carnaval do Rio como rainha da Imperatriz, Val, depois de um ano afastada.
1: Rainha nunca perde a vida.
3: Mais um? Mais. Cegonha à vista, Juliano Casarré, sétimo filho, nasce em fevereiro.
1: Sétimo.
3: Ele tá pedindo nomes na internet. Você tem algum nome pra sugerir?
1: Eu não, sétimo.
3: Sétimo.
1: Rapaz, sete filhos nos dias de hoje. Eita.
3: Cegonha lá é animada.
4: E a Boca Rosa deu o que falar também na internet. Esse povo tá muito enigmático. Postou uma foto de um buquê com uma aliança. Será que vem casamento por aí?
3: Eita.
1: O povo tá empolgado. O programa chegou ao fim, gente. Obrigada pelo carinho. Obrigada a vocês pela companhia, por estarmos juntos uma semana. Espero vocês segunda-feira no mesmo horário. Vou estar agora. Deixa eu ver aqui o nome do. Deixa eu ver aqui bem direitinho se dá tempo. Enquanto isso, já vou abrir a caixa misteriosa. Deixa eu ver aqui o programa.
3: Já revelaram a caixa desde a minha última vinda aqui, mano?
1: Todo dia, meu filho.
3: Todo dia?
1: A caixa todo dia aqui, ó. Ó, vou mostrar aqui pra vocês. Ó, vou estar no programa Reels 360. Hoje, a partir das 15 horas, viu, Evê? Valdir Gomes vai me receber para uma entrevista agora no Rios 360. Vou estar ao vivaço lá para vocês daqui a pouco, às 15 horas.
3: Eita!
1: O céu tá do lado, agora o mistério. Tcharam, que nós temos a caixa misteriosa. Tcharam!
5: Aê, muito bom!
1: Nossa, de gente! Rapaz, um close-up. Quem usa o close-up aqui, hein? Rapaz, com os anos antigos, hein? Tá retrô tudo
3: Colinos
1: aqui.
3: Colinos voltou.
1: Colinos voltou.
5: Tá tudo retrô.
1: E aí, Denise? Tivemos uma ganhadora.
3: Olha.
6: Nossa. Ela mandou mensagem no YouTube. É a Leia Silva 4822. Então, ela escreveveu creme dental. Tá valendo, né?
1: Tá valendo.
6: Leia, manda mensagem aqui no nosso WhatsApp.
5: Com certeza.
1: Ó, Zazel, aumenta na nossa lista aí uma consulta do Zazel.
6: Tá.
1: Outro dia questionaram que estavam duvidando que a gente tava dando presente.
5: Não, esse era um dos prêmios.
1: Presente toda hora. E tem a caixa, hein? Depois também deixa a caixa só quem tiver neném, tá? Se tiver com neném o presente de hoje, né?
3: Juliano Casarré precisa desse.
1: Precisa, né? Certo, Denise? Certo. Não dá uma outra opção pra ela se ela não tiver.
6: Se ela não tiver criança? Neném, a gente dá outra coisa.
1: Tá certo. Gente, beijo pra você, beijo, Evê. Beijo, Denise. Três vezes pra vocês o que vocês desejam pra gente. Muita paz, muita luz pra todo mundo. Até segunda. Tchau!

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Rádio é companhia, rádio tira tanta gente da solidão, rádio é história. Que essa paixão continue viva por muitas e muitas gerações. Viva! Viva o rádio! São 13 horas e 4, eu fiz questão absoluta de abrir esse programa homenageando esse veículo tão importante para toda a humanidade, não é somente para nós brasileiros, mas para toda a humanidade. Hoje, inclusive, eu chamo a atenção de todos vocês, edição especial da Sessão Líder, que saudade de você! Faço questão absoluta de pedir a todos vocês que me ouçam, me escutem, vamos juntos. Gente, o rádio é companhia, o rádio é amizade, o rádio é você não nunca estar sozinha ou sozinho. Então, hoje, dia do rádio, é dia de celebrar um grande companheiro que atravessa gerações e continua na vida de milhões de pessoas. E que essa paixão continue viva por muitas e muitas gerações. Rádio é voz, é emoção, é informação, rádio é companhia, rádio é história.

0: São 13 horas e 8. Flávio Rangel, fale um pouquinho sobre o rádio. O rádio você já tem da sua vida quantos anos no rádio? Quantos anos no rádio?
1: Eli, eu comecei no rádio em 1987.
0: Então, isso faz quantos anos, então?
1: Ah, Eli...
0: Tem que fazer 87 para 2000.
1: Hã? Tem que fazer a conta.
0: São 13 com 26, são 30, 39 anos.
1: 39 anos, Eli.
0: Aqui nós temos, gente, ele, o Everaldo Silva, que acabou de fazer o programa junto com a nossa querida Nani Venâncio e Altos Papos.

0: Everaldo Silva, há quantos anos você está no rádio?
1: Boa tarde para você ali, boa tarde para todo mundo.
0: Tá alguma coisa desligada, peraí.
2: Vocês trocam tudo aqui, pô, fala aí.
0: Alô. Alô?
2: Tá desligado, cabeça.
0: Eita vida. Então vem aqui, Everaldo, vem aqui no...
3: Oi. Agora sim, beleza. Sim.
0: Vamos lá.
3: Ô Eli, boa tarde para você, boa tarde equipe, boa tarde aos ouvintes da capital. Eu comecei no final de 91, lá na Rádio Alvorada de Lins, 9 mais 20, acho que vão completar aí 34 anos mais ou menos.
0: 34 anos.
3: No rádio, graças a Deus.
0: O que o prendeu ao rádio? O que chama a atenção o rádio em sua vida?
3: Hoje cedo, falando com o João Ferreira, aqui no Tamo Junto, o meu pai ouvia nas madrugadas, quando eu tinha ali 12, 13 anos... Nas madrugadas, e a casa da gente lá em Lins, interior, não tinha forro. Então ele ia dormir, ficava ouvindo a Rádio Globo, a Rádio Capital, a Rádio Bandeirantes. Eu lembro que o meu pai ouvia o programa do Afanásio.
0: Afanásio, já sabe.
3: Bandido, não sei o quê. E ouvia, e saía um eco assim no meu quarto. Aí meu pai dormia com o rádio ligado, aquele moto rádio, hoje é Motobras, mas antigamente era moto rádio, com uma antena enorme de 2 metros. Aí ele dormia com o rádio ligado, eu pegava o rádio e ficava lá fuçando. Meu gosto do rádio veio daí.
0: Olha só, gente. E com isso já está mais de 30 anos.
3: É, 34
0: agora,
3: anos.
0: Agora, Everaldo Silva, você, Flávio Rangel, nós temos que... aliás, eu tenho até que mandar um abraço. Alguém sabe quando é o aniversário do Alberto Pastre?
4: Dia 29.
0: Eu falei com a Priscila. Eu preciso mandar um... aliás, não pode me falar, cara. Agora nós temos aqui, gente, junto com o Everaldo, junto com o Flávio Rangel, o nosso querido tio Amauri. Tio Amauri, uma história do rádio. Desde quando você está no rádio?
4: Estou desde 76. Boa tarde.
0: 76, hein? Desde 76. Quantos anos?
3: 50.
0: 50 anos.
3: Quando eu nasci.
0: Quando você nasceu, ele já estava no rádio. Isso. Agora, você começou no rádio, tio, de que maneira? Você começou como operador ou começou...
4: Não, eu comecei como fiscal de estúdio.
0: Fiscal? Lembra do fiscal de estúdio? Tinha um fiscal de estúdio, é verdade.
4: Na Record também.
0: Aí começou como fiscal, na Record. Isso. E você fazia quais os programas?
4: Eu fazia à tarde, era o Altieres, o Darcio Campos.
0: Ah, o Chantibejo. Altieres, como é que era o prefixo do Altieres? Era... Como é que era o Altieres? Alguém lembra como é que o Altieres falava?
4: Rapaz, a saudade...
0: A saudade, não.
4: Bom, a volta do sucesso.
0: A volta do sucesso. E depois terminava com o Zé Bétio, né? Às 4h30 novamente. Aí a noite era Zé Russo e tal. Mas e aí, o que o prendeu ao rádio? O que o rádio realmente prendeu você, tio Amauri?
4: O rádio... Eu era garoto, a minha mãe ficava ouvindo você na Tupi, vendo a hora certa, e ela falava, vamos, acorda.
0: A hora certa, olha aí, minuto e minuto.
4: Vai chegar atrasado na escola. Eu falei, não, calma, esse rapaz aí fala muita hora certa, muito rápido. Aí depois eu entrei na Record, como ficava de estúdio, acabei conhecendo você.
0: É, que eu fui trabalhar na Record, isso. É verdade.
4: Foi uma alegria, até quando eu levei minha mãe lá para conhecer você. Deus
0: Nossa tenha. Senhora.
4: Mas foi muito legal, eu... Gostei do rádio.
0: Então hoje você já está completando 50 anos.
4: Já tenho, fiz em março.
0: 50 anos. E o que você destaca no rádio de antes e o rádio de hoje?
4: O de antes era bem ouvido, né? O rádio de antes era bem ouvido. Hoje temos o YouTube que mostra, tirou aquela...
0: Tem Facebook, tem Instagram, tem aplicativo.
4: TikTok, tem tudo hoje. Aquele rádio de antigamente você criava na sua mente como que a pessoa era. Hoje já não tem mais.
0: E como você, com toda a sua experiência, vê o futuro do rádio?
4: O futuro do rádio hoje tem que se atualizar, senão...
0: Tem que se readaptando às...
4: Isso.
0: Você, meu amigo Everaldo Silva, também me diz aí, o que você acha do rádio de ontem e do rádio de hoje?
3: O Eli, por exemplo, na nossa parte aqui, né, tio, principalmente a parte técnica, do Flávio também, hoje tá tudo mais fácil, né? Hoje tá tudo mais fácil para trabalhar no rádio. Apesar, não tô falando que chega qualquer um, vai e faz o rádio, não é assim. Mas antigamente era duro, rapaz. Eu peguei assim, eu não sou do tempo de vocês, mas eu peguei uma fase que 2, 3 dias aprendendo ali, né, Flávio? A pessoa sabia se a pessoa tinha dom para trabalhar no rádio ou não. Aí já cortava, ó, não tenho dom, não adianta.
0: Era assim, né?
3: Era bem assim. E a gente começava, quando eu comecei, eu tinha que começar nos programas da noite, fazendo os programas da noite, porque de manhã e à tarde eram os programas líderes de audiência.
0: Tinha que ter um operador ali.
3: E deixava uma falha, alguma coisa, nossa, tocava o telefone. Era assim, era assim. Ueli, mas o rádio é...
0: Cara, mas o futuro do rádio?
3: O futuro do rádio é a questão de se adaptar à nova tecnologia. E graças a Deus a Rádio Capital tá nesse caminho.
0: Nessa pegada.
3: YouTube, aplicativo, Alexa. Rapaz, você não tem ideia, no Tamo Junto, por exemplo, com o João Ferreira, na Angela Matos, no seu programa também, da Nani, do Vini, o tanto de gente que ouve a Rádio Capital pela Alexa.
0: Olha só.
3: Cara, não é brincadeira. Daqui a pouco vai chegar um monte de áudio aí de gente ouvindo a Saudade, a Carta da Saudade pela Alexa. Que coisa. E agora a Rádio Capital no FM 77.5 com um áudio, um som muito mais bacana.
0: Um abraço, meu amigo.
3: Um abraço, Eli.
0: Tio,
3: um abraço
0: aos radialistas. Acrescenta mais alguma coisa aí, tio.
4: Não,
0: okay. Tio Amaury, só para nós dizermos, ele é o diretor técnico da rádio. Ele é o responsável por todo o parque técnico aqui da rádio.
4: Isso. Eu vou falar uma coisa. Antigamente, o rádio, a gente ouvia mais o rádio. Hoje, essa geração não ouve o rádio. Eu lembro que eu ia dormir, ficava ouvindo futebol e ficava corujando nas rádios.
0: Todas
4: as rádios. Santos, ficava Fiore. Então, vem lá de trás, o rádio entra na gente.
0: Na veia, é verdade. Na veia. E olha, muita gente que está nos ouvindo está realmente concordando que o rádio faz parte da vida.
4: Sim.
0: Não tem como você desassociar a sua vida do rádio, não é?
4: Com certeza.
0: Um abraço, meu amigo, e parabéns, hein?
4: Que os jovens ouvissem mais o rádio.
0: Mas vamos chegar lá.
3: E você, Eli, é a marca do rádio, a marca viva, a lenda viva do rádio, hein, Eli? Estamos parabéns, aqui, Eli.
0: Um abraço, aqui, meus amigos. Um abraço.
3: Daqui a pouco tinha saudade, um
0: abraço,
3: hein?
0: Tio Amaury, grande tio Amaury, grande Everaldo. Valeu, tio, valeu. Obrigadão, meu amigo. Obrigadão. Aí. Muito bem. Então eu quero até perguntar para o meu amigo Flávio Rangel, o que você acha do rádio de ontem e do rádio de hoje? Rádio de ontem, por exemplo, o que você tem a dizer? Foi quando você começou?
5: Eli, o rádio de ontem... virou nostalgia. E eu vou te falar o porquê. Antigamente, ou nessa época, sensibilidade não é para todos. Ou você tem ou você não tem, não se aprende em escola. Hoje, desculpe o que eu vou falar, todo mundo pode trabalhar em rádio. Você entendeu? Na época que eu comecei, ou você... tinha sensibilidade, porque a pessoa que ia te ensinar, ele já via, como o Everaldo falou, ele já via se você era capaz ou não de aprender aquilo. Porque hoje, com o computador, ficou fácil. Muito fácil.
0: Agora, não. E o futuro do rádio?
5: O futuro do rádio é o hoje, Eli. O futuro do rádio é o hoje. Se você não tiver antenado nas redes sociais, se você não tiver conectado à inteligência artificial... Porque hoje a inteligência artificial faz um programa de rádio sozinho. E não tem ninguém. É só uma inteligência.
0: Só não tem a emoção humana.
5: Não, nenhuma. Então é uma coisa que não vai substituir a emoção humana. Mas profissionalmente falando, hoje, com todo respeito, qualquer um faz rádio.
0: Muito bem. Agora, Francisco Zanda, o famoso Chicão, eu quero que você rapidinho faça uma análise do rádio de ontem, o rádio do hoje, o rádio... Aliás, quantos anos você trabalha no rádio, Chicão?
6: 27, Eli.
0: 27 anos. Você 27 anos. Trabalha comigo só a gente de 30, 40 anos, 27 anos. Bom, então como é que você analisa 27. o rádio no modo geral ontem e qual o futuro do rádio?
6: Você sabe, Eli, que quando chegou a internet, eu lembro de uma entrevista que você deu, rapidamente falando, a pessoa perguntou, e aí, Eli, o que vai acontecer com o rádio? Vai acabar? Você falou, não. Nós vamos juntar o rádio à internet. Eu lembro você dando essa entrevista, inclusive, eu acho que foi na Rádio Record, que você estava conversando, que eles estavam mudando a programação na época. Hoje, foi isso. O rádio hoje é internet, o rádio hoje é YouTube, o rádio hoje é Facebook, Instagram. Você transmite o rádio por todas as plataformas. É uma junção única. Então, o futuro do rádio é realmente fazer esta junção. Ao mesmo tempo que a pessoa possa ouvir, ela possa assistir, possa sentir. Só que não pode ser uma IA, que nem o Flávio falou. Precisa ter alguém por trás, realmente passando a emoção para as pessoas. A gente estava fazendo uma lista boba aqui, que só para você ter uma ideia, José Silvério, Vicente Leporassi, Afanásio Jazade, Milton Leite, Milton Neves, Blota Júnior, Roberto Marçal, Inesita Barroso, Cali Filho, Rubens Moraes Sarmento, Salomão Esper, só grandes nomes, fora os que você vai mostrar hoje ainda, na Bom, saudade, né?
0: Aliás, até eu pediria, se você pudesse, outro com o tio ou com o Luiz Torres, ver se a gente conseguiria um trechinho do Afanásio.
6: Perfeito.
0: Ver se a gente consegue um trechinho do Afanásio. O Afanásio era uma marca registrada também, né? Eu me lembro que quando eu estreiei na Globo, o Afanásio estava ainda pintando, né? Tal, o Gil é o grande Gil. Mas aí nós fizemos uma dupla, eu e Afanásio. Eu entregava pro Afanásio, dali a pouco o Afanásio, meu Deus do céu, estourou, explodiu o Afanásio. Eu me lembro muito, muito assim, nitidamente, né, essa entrega que eu fazia para o Afanásio, uma audiência maravilhosa, e o Afanásio então começou a replicar aquilo, se tornou um, né? E o mesmo aconteceu com o Padre Marcelo, lá na Rádio América. Eu entregava para o Padre Marcelo, assim, aquela audiência, e ele pegava e ia embora, e se tornou o fenômeno que foi. Quer dizer, eu tenho muita felicidade de ter participado da vida de muitas pessoas, graças a Deus, de conhecido muitas pessoas, trabalhado com muita gente de talento, gente com sensibilidade.
6: A maior audiência do Roberto Lozan é quando ele pegava o programa de você.
0: É Roberto Lozan.
6: Quando ele recebia, saudoso, quando você ia entrar, ele te passava. Era o pico da audiência da Rádio América.
0: 1h19, gente. Nós já gastamos o nosso tempo falando do rádio, mas a gente não vai nunca deixar de falar do rádio. E eu chamo a atenção de vocês hoje, na sessão Líder, Que Saudade de Você, edição especial, em homenagem a esse grande veículo de todos os tempos, o rádio.
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0: Padre, senhor, desculpa, Padre Jader, puxa, eu fiz o senhor esperar, mas é sobre o rádio que nós estamos falando, que o senhor também conhece e gosta, não é isso, Padre Jader?
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9: Ave Maria, cheia de graça, o Senhor é convosco. Bendita sois vós entre as mulheres, e bendito é o fruto do vosso ventre, Jesus. Santa Maria, Mãe de Deus, rogai por nós, pecadores, agora e na hora de nossa morte. Amém.
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9: Muito bem, meus amigos, quero convidar você para me ouvir aqui na Rádio Capital, 6h. Eu apresento a viola e a fé, tocando música bonita e fazendo orações fortes também, tá? Das 6h às 7h. E também quero te convidar para estar comigo domingo que vem aqui no Santuário do Bom Jesus, aqui no santuário, aqui na igreja. Domingo que vem, o padre vai fazer a missa de cura e libertação. Vou dar continuidade à nossa poderosa trezena e vou fazer também uma missa de cura espiritual, operação espiritual, para as pessoas que estão doentes, pessoas que o médico não descobre o que você tem, te desenganou. Seres de luz vão descer do alto e andar no meio do povo curando os doentes. Domingo agora, 7h ou 9h, ou 3h, o Santuário do Bom Jesus fica aqui no centro de São Paulo, tá? Ao lado da estação do metrô Pedro II, Rua Capitão Faustino Lima, número 101, metrô Pedro II. Anotou? Rua Capitão Faustino Lima, número 101, estação do metrô Pedro II. Chegando no metrô Pedro II, sai pela saída da Rua da Figueira. A Rua da Figueira é a rua do metrô. Nossa rua é na rua de trás. É bem fácil chegar aqui. Então, domingo agora, eu espero você e por toda a sua família. Bom, gente, continue agora com a Rádio Capital. Continue agora com a maior audiência do rádio, Eli Correia e Cíntia.
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0: Alegria chegou, alegria do rádio. Olha, Padre Jader, um grande abraço ao senhor. Eu que fui aí no último domingo e fui tão bem recebido, Padre Jader, eu não esqueço. né? As pessoas que tratam bem a gente tem que agradecer a Deus, né? E olha, o senhor e toda a multidão aí, tanto da missa das 7 como da missa das 9, né? Foi muito legal, muito bacana. E agora nesse próximo domingo, gente, nesse próximo domingo, às 7, às 9 e às 15, como vocês ouviram o padre falar, padre Jade Pereira com a cirurgia espiritual, cirurgia feita por seres de luz, anjos, comandados pelo chefe da milícia celeste, Arcanjo Rafael. É, o Arcanjo Rafael. Então vai ser um momento muito, muito interessante, porque as pessoas podem trazer os doentes ou roupas de uma pessoa doente que não pode sair de casa. Então traga uma roupa dessa pessoa doente. Vamos fazer essa benção, essa cirurgia espiritual com o padre Jader Pereira. É 7 horas da manhã, 9 horas da manhã e 3 horas da tarde, na Capitão Faustino Lima, Santuário do Bom Jesus, ao lado da estação metrô Pedro II. 1h23, 13h23. É música, é emoção, é energia. E às 2 da tarde, que saudade de você.
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0: Às 13h25, gente, 1h25. Olha aí, hoje, daqui a pouquinho, a partir das 2 horas, a grande festa de aniversário, atenção, do Centro de Referência da Cidadania do Idoso. É isso aí, gente. Hoje é aniversário, às 13h25, 1h25, ali na Rua Formosa, 215, Vale do Anhangabaú, do Cresce, gente, hoje, a partir das duas horas, então, Centro de Referência da Cidadania do Idoso, hoje, olha, vai ter salgados, vai ter refrigerante, vai ter bolo, vai ter presentes, nós temos inclusive, gente, olha, são presentes que você vai estar lá, não vai comprar nada, é só o fato de você chegar, entrar de graça e você ainda vai concorrer a presentes, uma cafeteira, uma bonita garrafa térmica, uma air fry, uma panela de pressão sensacional, um liquidificador, um ferro de passar. Olha, é muito legal. Eu tenho certeza que vocês vão gostar. Já tenho certeza que vocês vão gostar. 1h26. Então, todo mundo chegando a partir das 2. Eu estarei aí com todos vocês no final aqui da Hora da Saudade. A Cíntia vai comandar o programa e eu vou me encontrar com todos vocês, tá bom, gente? Então, olha. Ah, e vai ter atração hoje. É, o Cresce manda avisar que na festa dos seus 22 anos, a presença dele, Cláudio Fontana. Muito bem, e depois desse evento lá no Cresce, olha, às 18 horas estaremos na Rua Lírios dos Vales, Jardim Monte Sião, em São Bernardo do Campo. Alô, Jardim Monte Sião, minha querida amiga Dona Ivonete, né? E toda a família, vamos estar aí hoje, em um encontro da amizade. Também depois desse encontro, vamos à casa da Dona Maria Lidoína. Alô, Dona Maria Lidoína, na Rua Isídio, no Montanhão. Alô, bairro do Montanhão, aí na Rua Isídio, estaremos aí com a senhora, viu, Dona Maria? Hoje também. Amanhã, sábado, logo de manhãzinha, sábado, no box 67, box 67, na rua, ali no Mercado Municipal da Lapa, gente, estaremos amanhã, em torno das 9 horas, né? 8h45 ia ser muito pontual, né? 9 horas estaremos aí e tá todo mundo convidado, é o box da Dona Marli, a Dona Marli convidou para que eu fosse até o box dela, box 67, 67, box 67 do Mercado Municipal da Lapa, vai ser amanhã, logo cedinho, 9 horas. Aí à tarde, às 15, estaremos no Clube Caican. Alô, Pastora Regina, aí em São Miguel Paulista, estaremos aí às 15 horas com a Pastora Regina num evento onde ela nos convidou para estarmos presentes e vamos estar no Clube Caican, na Rua Engenheiro Manuel Osório, São Miguel Paulista. E terminando a noite de sábado, gente, às 18 horas, na Rua Franco Pena, lá no Parque São Vicente, em Mauá. Alô, Carla Espíndola, estaremos aí. Isso tudo amanhã, sábado. E domingo, hein? Domingo, 10 da manhã, estaremos na missa na paróquia Nossa Senhora da Imaculada Conceição Aparecida, no Jardim Esther. Alô, Padre Benedito, na Rua João Mila. Aí na Rua João Mila, no Jardim Esther. Alô, Padre Benedito, aí na paróquia Nossa Senhora da Imaculada Conceição Aparecida, estaremos domingo às 10 da manhã. e às 19 horas na Igreja Matriz Sagrada Família, na Rua 7 Cachoeira, Jardim Peri. Alô, Padre José Nobre. É domingo às 19 horas aí na Igreja Matriz Sagrada Família, tá bom, Padre José Nobre? Estaremos juntos com todos os devotos, com todos os fiéis no Jardim Peri.
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17: Bom dia, Eli Correia, Cíntia e todos da Rádio Capital. Ele é a melhor companhia que a gente tem. Eu sou diarista, eu fico o dia inteiro com foninho no ouvido. É no ônibus, no metrô, até onde funciona, depois para, volta. Mas é uma companhia maravilhosa, o rádio. E eu fico com a Capital o dia inteirinho, das 6 horas até as 8 horas da noite. Vera do Campo Limpo, beijo para todos os radialistas.
0: Aí.
17: De todos os comunicadores, todos que trabalham na rádio, todos. Beijo para todos.
0: Muito bem, Vera. Olha aí, gente. Ela fica das 6 da manhã às 8 da noite ouvindo o rádio e ouvindo a Capital. E por falar em rádio, chegou aí uma grande radialista. É, com o coração, inclusive, aqui, ó, batendo no peito aqui. Eita, coração bonito, hein? É, boa tarde, Cíntia.
18: Boa tarde, Eli. Alô, minhas amigas de todas as tardes.
0: Falhou.
18: Deu uma falhada? Deu uma falha?
0: Mas daqui a pouquinho ela repete, daqui a pouquinho ela repete, porque tá agora tem um Rogério Gama. Rogério Gama, boa tarde.
19: Boa tarde, Eli Correa. Boa tarde, Cíntia. Boa tarde a todos os amantes do rádio.
0: Muito bem.
19: Bom, 28 graus, 26 graus agora em São Paulo, Eli e Cíntia. Vamos então aos destaques desta sexta-feira, hein? O Conselho Regional de Medicina do Estado de São Paulo investigará o médico Gabriel Lourenço Monteiro. Ele é do Hospital das Clínicas de Ribeirão Preto e fez uma piada nas redes sociais com o peso de uma paciente. Ele colocou o peso dela, a altura, o IMC, que é massa corpórea, a doença respiratória, e colocou o seguinte comentário: isso aqui é uma amostra para vocês entenderem com o que lidamos aqui no Hospital das Clínicas. Está sendo investigado o médico por falta de respeito à paciente. O segundo destaque desta tarde é que a Polícia Militar deflagrou hoje uma operação de combate ao crime organizado em Paraisópolis, na Zona Sul de São Paulo. É a maior operação já realizada na comunidade. E o terceiro destaque, Eli Correia e Cíntia. Pesquisa Datafolha mostra que 52% dos eleitores paulistas não sabe qual é o número da urna, na urna do candidato em que pretende votar ao governo do estado, hein? Não sabe. Você que está ouvindo ele correr assim, sabe o número de todos os seus candidatos? 40% responderam corretamente e 8% citaram o número errado. Agora, dentro dessa pesquisa tem o seguinte: entre os eleitores de Fernando Haddad, 60% mencionaram o número corretamente, 38% não sabem, 2% citaram errado. No caso do Tarcísio de Freitas, 34% responderam corretamente e 55% não sabem. Então, ele e Cíntia, pesquisa Datafolha mostra que mais da metade dos eleitores paulistas não sabe qual é o número de urna do candidato Eli Correia e Cíntia.
0: Então está na hora das pessoas, né, procurarem agora, já estamos na reta final, falta uma semana, procurar saber o número para não votar errado. E não votar num papelzinho que pegou no chão, ou não votar, vou votar em qualquer um. Não, porque quem vota em qualquer um, ou quem vota naquele papelzinho que pegou no chão, não tem direito nem de reclamar. Nem de reclamar. Ou você vota consciente, procura saber, conhecer a pessoa, né? Conhecer a história da pessoa, para que você possa realmente votar, mas votar confiando, votar consciente e não de qualquer maneira. Então, já que metade do povo, mais da metade, não sabe o número, então está na hora de, nessa semana que falta para as eleições, procurarmos o número dos nossos candidatos. Não é isso, Cíntia?
18: É isso mesmo, Eli.
0: 1h37, gente. Alô, meu amigo Jacaré! Não? Então, às 13 horas e 37.
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18: Ah, muito bem. Vamos saber agora quais as músicas, né, que você.
0: Aliás,
18: que
0: nós temos são quatro músicas hoje. Pauladas, viu?
18: É mesmo? É. Então, você, minha amiga de todas as tardes, né? Vai ouvir aí, vai escolher a sua preferida. Qual aquela que você quer ouvir no finalzinho do programa, tocando inteirinha pra você? Comandante, boa tarde, bonitão.
21: Boa tarde, Brasil.
18: Hoje temos dois bonitões aí, o Francisco Zando e você.
21: Ô Cíntia, pra isso aí ficar bonito, tem que bater muito ainda. Pelo amor de Deus.
18: Tá, e hoje tá boa coisa. Viu? Juntou o Francisco Zanda, né? Que foi meu produtor, sempre foi meu produtor. Mas o comandante, hoje a coisa tá boa. Boa tarde, minha bonitinha Bruna. Tudo bem? E vamos então mostrar os quatro de hoje?

0: quatro pauladas.
1: Olha, gente, hoje é pra mexer com o coração, ah, mesmo.
0: Mexer com o coração, mexer com a cabeça. Qual das quatro eu vou escolher? A número um, Cíntia.
1: A número um, Evaldo Braga.
0: A número dois, Cíntia.
1: A número dois é Odair José.
0: Gostei, o meu. A número três, Cíntia.
1: Ovelha.
0: E a número quatro?
1: A Kátia.
2: Já faz tanto tempo.
0: Então tá aí, agora é escolher. Escolher como diante de quatro maravilhosas músicas, Cíntia?
1: É só você mandar o seu WhatsApp, né? Mandar o sua...
0: seu áudio.
1: Seu áudio no WhatsApp da Rádio Capital. 98334-5777.
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0: Jacaré, chegou a hora, o que toca no seu fone, o que toca na sua vida, é Mercadão das Pratas, Jacaré, boa tarde.
4: Boa tarde, Eli Correia, boa tarde, minha querida Cíntia, aí a toda a produção e aos ouvintes. Olha, Eli, lógico, eu entro aqui para falar do Mercadão das Pratas, mas ouvindo o seu programa desde o começo, falando do rádio, falando de radialistas antigos, como tá emocionante o programa. E olha, Eli, eu aqui no bate-papo com o Irineu, sempre a gente conversa, ele fala que o Mercadão das Pratas hoje é o mais conhecido no Brasil por conta do rádio e dos radialistas. Todos que você citou aí, a gente já anunciou neles, e é por isso, o Mercadão das Pratas, que se mistura com a história do rádio, do Eli Correia, da Cíntia. Por isso, o Mercadão é essa força, é essa massa. E é a maior loja de chapeado e pratas do Brasil, Eli!
0: E como se faz para chegar nessa maravilha, nesse mundo das pratas e chapeados? Olha, gente, final de ano, nós estamos em setembro, dia 25. E olha, eu vou dizer uma coisa, o Mercadão das Pratas sempre amou o rádio. O Mercador das Pratas sempre adorou o rádio. Sempre, olha, desde os tempos do Zé Bétio, quando o Zé Bétio dizia, Mercador das Pratas, dona de casa, é uma casa abençoada, abençoada por Deus. É, o Zé Bétio falava isso, viu, Cíntia?
1: É, e, grande
0: vem no Mercadão, vem revender prata e chapeado, vem ganhar dinheiro, vem no Mercadão. Ei, Zé Bétio, ei, Mercador das Pratas, há mais de 40 anos anunciando no rádio, porque gosta do rádio, sabe a força do rádio, e é aqui nesta rádio que o nosso querido Jacaré vai falar o endereço para todo mundo vir nesse final de semana para comprar presente, para dar presente a si mesmo, a si mesma, oferecer presente para alguém, revender, ganhar dinheiro. 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
4: 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Tchau, Cíntia. Tchau, Eli. Tchau, gente. Viva o rádio.
0: Tchau, Jacaré.
1: Tchau, Jacaré, o nosso bonitão lá do Mercadão das Pratas.
0: Às 13h43.

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11: Muito bem, gente. São agora 13 horas e 45 minutos. Nós temos aqui o doutor, gente. O doutor Marcelo Santé. Boa tarde, doutor.
12: Doutor Marcelo.
13: Muito boa tarde, Eli. Muito boa tarde, Cíntia.
11: O senhor não veio na terça-feira?
13: Na terça não consegui vir, rapaz. Mas... tive um cronograma aí pra seguir, muito urgente, mas deu certo.
11: Mas deu certo. E hoje o senhor tá aqui, não é?
13: Hoje Cíntia, estamos aqui.
11: Conversa com o doutor.
12: Muito bem, doutor. Hoje nós vamos falar aqui no programa... da autoestima, não é?
13: Com certeza, autoestima é tudo na nossa vida. Autoestima
12: é tudo, né, Eli?
11: É, uma pessoa de baixa autoestima, ela acaba se diminuindo muito, ela se sente muito humilhada, não sabe dar valor a ela, tem vergonha de entrar no lugar, tem vergonha de fazer uma coisa, tem vergonha de falar. Quer dizer, a autoestima não a ponto da pessoa se tornar arrogante, mas ela se tornar igual a todos é muito importante, não é?
13: É muito importante. A autoestima, se você não tiver ela na tua vida, você não consegue acessar outros níveis.
12: É, você vai ficar sempre ali naquele, né, seu lugar
13: retraído.
12: Ali.
11: Agora me diga, doutor, o que tem a ver a autoestima com os dentes?
13: Imagina ele, o sorriso ali não estando bonito, né, o paciente não conseguindo sorrir. Então isso vai deprimindo o paciente. Quando chega num determinado tempo da vida dele... ele não consegue mais se comunicar com outras pessoas por causa do sorriso.
11: Agora, doutor...
12: depois nós vamos, Alice, se você me permite, daqui a pouco até nós vamos contando uma história aqui.
11: Sim, certo? Então porque... o que eu queria falar para o doutor sobre amor próprio, porque tem a mensagem aqui que ele começa com amor próprio. Se amor próprio tem a ver com autoestima?
13: Tem tudo a ver, né? Se a gente se ama e ama o próximo, tudo vai dar
11: então,
13: certo.
11: Então, por favor, doutor.
13: O amor próprio... é um alicerce fundamental para a saúde mental e bem-estar. Mas muitas vezes, em meio às pressões e exigências do cotidiano, acabamos deixando esse cuidado essencial em segundo plano. Praticar autocuidado e fortalecer a autoestima vai muito além de um ato de vaidade. É um compromisso com a própria felicidade. Uma decisão de nutrir-se com pensamentos positivos e resgatar o valor que muitas vezes esquecemos de enxergar em nós mesmos.
11: Olha que interessante. Muitas vezes deixamos de enxergar o valor que temos. A gente não se autoavalia bem.
12: É,
11: a gente sempre se acha uma coisa qualquer. Ah, não sou nada. É, deixa.
12: E pô, quando alguém te dá, assim, atenção, acha um que elogio. Você elogio alguma coisa, você fala, ah, tá falando por falar, né?
11: Tá não falando mereço, por falar, né? Não mereço.
12: É isso aí.
11: Então tá na hora de melhorar a autoestima, tá na hora de você despertar o seu amor próprio. Aliás, tem uma história aqui, né, Cíntia?
12: Tem uma história. Só dizendo que a pessoa que não tem amor próprio, não se cuida, ela pode começar já mostrando aí, não cuidar dos dentes. Deixar os dentes ficarem feios.
11: Tanto faz dente feio, tanto dente bonito.
12: Ah, ninguém, não vou sorrir mais, ninguém vai ver.
11: Ninguém dá valor a mim, ninguém dá valor. Mas conta essa história que é interessante, Cíntia.
12: Muito bem. A história da Dona Maria do Rosário é uma verdadeira prova de que quando cuidamos da saúde com carinho e acolhimento, transformamos vidas. Eu conheci o Dr. Marcelo Santé através do rádio. Naquela época, vivia um momento muito difícil. Enfrentava uma forte depressão. Não tinha mais vontade de sair de casa e dependia do apoio do filho para conseguir dar os primeiros passos em busca de ajuda. Foi assim que ela chegou à clínica, né, doutor?
13: Pois é, Cíntia. E durante a primeira consulta, encontrou um profissional atencioso, paciente que explicava cada detalhe do tratamento com muito cuidado. Mas ela mesma admite que no início não gostou muito. O sofrimento emocional que carregava era tão grande que a dificuldade de enxergar qualquer esperança de mudança era muito pouca. Mesmo assim, o Dr. Marcelo não olhou apenas para os seus dentes. Percebeu que ela precisava de um cuidado mais amplo e a orientou procurar ajuda psicológica. Segundo essa recomendação, iniciou também um acompanhamento com um excelente psicólogo. Com o passar do tempo, sua saúde emocional foi melhorando, tanto que posteriormente seu psiquiatra retirou até as medicações. Hoje, Dona Maria do Rosário tem muito mais do que um sorriso reabilitado. Ela recuperou a sua autoestima, sua alegria e sua vontade de viver. Continua seu acompanhamento psicológico, desfrutando de conversas que considera maravilhosa e transformadora. Voltou a trabalhar, retomou sua rotina e reencontrou o prazer de viver. Com o coração cheio de gratidão, ela deixa sua mensagem. Que Deus abençoe sempre a sua vida, Dr. Marcelo. Sou muito grata por toda a paciência, pelo cuidado e por tudo que fizeram por mim.
11: Que coisa que bonita, bonita, né?
12: História,
11: que bonita,
12: né?
13: Pois eu não tinha nem visto essa mensagem final.
11: Então, que legal.
12: Uma pessoa que estava com depressão até, né? Não queria saber de mais nada, não queria conhecer ninguém, não queria ir para lugar nenhum, porque estava com a autoestima lá embaixo, né?
11: Abalada. Olha só, com o coração cheio de gratidão, ela deixou então essa mensagem. Que Deus abençoe sempre a sua vida, Dr. Marcelo. Sou muito grata por toda a paciência, pelo cuidado e por tudo que fizeram por mim. Que bacana.
12: Bonito isso.
11: Agora,
12: bonito.
11: Todas as pessoas, elas acabam encontrando esse mesmo acolhimento, né, doutor?
13: Sim, ele é importante, principalmente nos tempos de hoje. A pessoa às vezes está agitada. São Paulo é um lugar agitado, né? Então, todo mundo já anda correndo. Se alguém não tiver...
11: Ou todo mundo anda parado, né? Porque hoje em dia está muito parado no trânsito, né?
13: Mas se alguém não tiver aquele olhar crítico, de entender que aquela pessoa precisa de um acolhimento, aquela pessoa passa despercebida, né? Quando a gente fala de psicólogo, vira às vezes um tabu, né? Muitas vezes a pessoa olha pra gente e fala, eu não sou maluco, né? Mas não tem nada a ver com maluco. E às vezes você tá precisando entender um pouquinho aquele momento que você tá passando, né?
11: Exatamente.
13: E aí entra esse trabalho multidisciplinar. Lá na clínica a gente tem esse trabalho multidisciplinar, já tivemos uma equipe de psicologia, hoje não tivemos, não temos mais, mas entregamos, né, e encaminhamos sempre que podemos para estar bem.
11: Então, Cíntia, é necessário que a gente converse com as pessoas e diga para elas, despertem o amor próprio que existe em você, esse amor próprio que está abafado, que está... saiba aí, enterrado dentro de você. Você tem que trazer esse amor próprio de volta, tem que trazer essa autoestima, tem que se olhar no espelho e se gostar.
12: Tem
11: e aí
12: gostar.
11: A importância do sorriso.
12: É verdade,
11: dentes,
12: se
11: né?
12: A pessoa tá com os dentes feios, né, ele
11: aí
12: um dente quebrado,
11: ela já não tá muito bem, já tá meio deprimida.
12: Aí ela fala, não, eu sou tão feio que não dá mesmo, ainda mais hoje em dia onde as pessoas são muito cobradas pelo seu visual, né, por aquilo que elas mostram. Então, você imagina a pessoa ver só a gente bonita na televisão, nas revistas.
11: 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Cuidar, olha, incrível, hein? Cuidar dos dentes e cuidar do psicológico, por exemplo.
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11: 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Então não tem desculpa. Vem cuidar de você, dos seus dentes. Vem cuidar da sua autoestima. Vem cuidar do seu amor próprio. 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
9: De volta na capital, de olho no transporte público, metrô, CPTM, Via Mobilidade, linhas de ônibus operando normalmente. De olho na radial, hein? Motorista que sai do centro para Itaquera tem um pedacinho enroscado na aproximação à Rua dos Trilhos. Tem obras por ali, bloqueio parcial, tem lentidão apenas por aproximação. Só isso. Passando ali o viaduto Bresser, alguns pontos intensos, mas vai tudo bem para Salim, para o Tatuapé, para Vila Matilde e para Itaquera. Quem sai de Itaquera para o centro, caminho bom também. Passando a Salim Farah Maluf é que começa a ter lentidão na aproximação à região central, tem redução de velocidade do viaduto Bresser até o viaduto Glicério, pertinho ali do acesso ao corredor, excesso de veículos, mas com paciência dá para seguir. O caminho paralelo pela Celso Garcia também funciona do Tatuapé para o centro. 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
11: Jovem alegria no ar. Cíntia, vamos chamar agora o nosso querido amigo Everton?
12: Vamos, ele já está aí prontinho, né?
11: Mas, Cíntia, antes do Everton tem um depoimento, sabia?
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6: Tá.
2: Oi, pessoal, eu, Rogério Rocha.
7: E eu, Bia Alves.
2: Passando por aqui pra avisar vocês que todas as segundas-feiras, que horas, Bia?
7: Das 18 às 19 horas.
2: O programa tá no ar, com muito bate-papo, com entrevistas, brindes, presentes e muita alegria e música, Beatriz.
7: Com certeza, e a gente não pode deixar de convidar vocês, tá? Todas as segundas-feiras, das 18 às 19 horas, estaremos esperando. Um beijo.
2: Outro. Nossa, ficou bom, hein, Bia?
7: Claro, eu que tô aqui.
2: Você puxou o pai.
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1: Muito bem, gente. São 2 horas em São Paulo. São 2 horas em São Paulo. É a Rádio Capital e é o programa do Eli Correia e da Cíntia, toda tarde. E olha, o pessoal já está chegando lá no Cresce, ali na Rua Formosa, ali no Vale do Anhangabaú. Inclusive o meu amigo, mas olha, grande amigo mesmo, né, Cíntia? O nosso amigo.
4: Querido Cláudio Fontana.
1: Cláudio Fontana. Por favor, Cláudio.
5: Alô, Eli Correia! Alô, amigos! Um abraço! Sou eu, cantor Cláudio Fontana, aguardando vocês para essa festa maravilhosa! Eli Correia chegando também! Alô, Rodrigo Aldir!
6: E lá, tem show hoje, aniversário do Cresce! Vem pra cá, tudo de graça, tem sorteio de brinde, tem comida à vontade, do ladinho do metrô, a partir agora das 2h30, 3 horas, você pode vir pra cá acompanhar com a gente, eu faço um showzinho de abertura e vem Cláudio Fontana, senhoras e senhores!
5: E a festa continua, venha pra cá!
6: Um abraço, Eli!
1: E lembrando, né, vai ter salgado, vai ter refrigerante.
7: Ah, Eli, vai sortear um liquidificador, cafeteira, ferro a vapor, panela de arroz e air fryer.
1: Olha só que legal, gente. Vai ser lá no Cresce, no Vale do Anhangabaú, na Rua Formosa, bem no metrô Anhangabaú. Quem não veio, já pode vir. Vamos fazer parte dessa grande festa de aniversário do Centro, preste atenção, de Referência da Cidadania do Idoso, no Vale do Anhangabaú. Bom, a partir de agora, no seu rádio...
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1: E no canal YouTube Eli Correia Oficial, o amor que nem a morte separou.
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0: Hoje, 25 de setembro de 2026. O invento do rádio, que nos acompanha há mais de um século, devemos inicialmente a dois nomes fundamentais, o italiano Marconi e o brasileiro gaúcho, nascido em Porto Alegre, Padre Roberto Landel de Moura. Padre Landel de Moura foi um grande brasileiro. Além de religioso, era físico e, por causa das experiências e contribuições que deu para a invenção do rádio, foi muito perseguido por ser um religioso. E assim, num salto do tempo, vamos ao final do século XIX, quando surgiram os primeiros aparelhos receptores, os rádios de galena. Depois surgiram outros aparelhos que começaram a ser comercializados no final dos anos 20, como os modelos arredondados, capelinha ou até os rádios com os pés foram para as salas. Porque, não sei se vocês lembram, nós tivemos isso em casa, lá em Sertaneja, o rádio era um móvel, ele ficava bem na sala, como se fosse uma televisão, mas não era televisão, era um rádio, mas era um móvel. Mas foi aqui no Brasil, no dia 7 de setembro de 1922, que tivemos oficialmente a primeira transmissão radiofônica no Rio de Janeiro, então capital do Brasil. Uma estação de rádio foi montada na Praia Vermelha e no Morro do Corcovado, quando ainda não existia ali a estátua do Cristo Redentor. No Corcovado, o presidente da República, Epitácio Pessoa, fez um discurso que, além da cidade do Rio de Janeiro, pôde ser ouvido em alto-falantes nas cidades de São Paulo, Niterói e Petrópolis. Acompanhando tudo, estava o professor, médico, cientista e antropólogo de 38 anos de idade, Edgar Roquette Pinto, considerado o pai do rádio brasileiro. Roquette Pinto ficou admirado e inquieto com tudo o que via e ouvia, e já imaginava ali uma possibilidade radiofônica e educativa no Brasil. Aqui em São Paulo, as primeiras emissoras surgiram na década de 20, como a Rádio Educadora Paulista, a Rádio São Paulo, a Rádio Cruzeiro do Sul, onde, anos depois, dia 11 de junho de 31, nascia a Rádio Record. A partir de 32, no governo Getúlio Vargas, o rádio ganharia mais força com a criação de espaços comerciais. 3 anos depois, em 1935, entrava no ar a Hora do Brasil, que em 1946 mudaria de nome para A Voz do Brasil. Em 1936, uma das maiores emissoras do país entrava no ar, dia 12 de setembro, a Rádio Nacional do Rio de Janeiro, com programas de auditório, apresentações musicais, radionovelas, radioteatro e tudo ao vivo. Tivemos também as famosas rainhas do rádio, como Linda Batista, Dircinha Batista, Marlene, Dalva de Oliveira e Milinha Borba, Ângela Maria, Inesita Barroso, Isaurinha Garcia e tantas outras. Mas é no rádio também que o esporte vai ganhar mais notoriedade, com narrações como as de Nicolau Tuma, o speaker metralhadora. Entre os inúmeros momentos marcantes do futebol pelo rádio, um que não sai da memória dos brasileiros, mesmo após a derrota por 7-1 para a Alemanha, na Copa de 2014, é a lendária final da Copa de 1950, no estádio do Maracanã, quando perdemos para o Uruguai 2-1. Jorge Cury e Antônio Cordeiro narraram nesse momento pela Rádio Nacional. Grandes narradores como Ari Barroso, Pedro Luiz, Edson Leite, o poeta Fiore Gigliotti. Outro formato que surgiria no rádio com um sucesso estrondoso e depois seria levado para a televisão foi o das radionovelas. Um formato que se tornou imbatível no rádio e tinha uma enorme credibilidade com o noticioso Repórter Esso, que cobriu na década de 40 o fim da Segunda Guerra Mundial. Foram 27 anos no ar do Repórter Esso, até o último noticioso que emocionou o próprio locutor Roberto Figueiredo. Aqui em São Paulo, tivemos também o grande jornal Falado Tupi, apresentado por Corifeu de Azevedo Marques, e o Trabuco, apresentado por Vicente Leporassi na Rádio Bandeirantes. Em 1952, o empresário Vitor Costa inaugurava uma grande emissora em São Paulo, a Rádio Nacional de São Paulo, que depois passaria a se chamar Rádio Globo, e contrataria, entre tantos nomes, Manuel de Nóbrega, o comunicador Silvio Santos. O rádio se modernizou muito, expandindo o seu sinal para as redes sociais, aplicativos e a criação dos podcasts, o rádio com imagem. Gostaria de ressaltar o meu apreço pelo rádio. Aliás, tudo que eu devo ao rádio. O rádio entrou na minha vida, eu entrei na vida do rádio, E tudo começou lá longe, lá longe, lá em 1900 e qualquer coisa, não, 1960, 60 e pouco, quando o professor Luiz Fabretti disse que quando eu crescesse poderia me tornar um locutor. E aí eu tinha 9 anos, e fui com aquilo na minha cabeça. Eu entrei numa loja chamada Casas Pernambucanas, que tinha um serviço de alto-falante. Na primeira oportunidade que eu tive, eu falei naquele microfone e me realizei, eu tinha o quê, uns 14 anos. Aí eu mudei para Barra Bonita, junto com a minha mãe, com o meu padrasto, para ser sorveteiro. Só que em Barra Bonita tinha uma rádio, e lá fiz um teste pelas mãos da professora Ana Maria. E nesse teste eu passei. Isso era maio de 1969. E de lá, fui para a Rádio Jauense, vim para São Paulo em 72 e trabalhei nos grandes prefixos de rádio de São Paulo. E trabalhei ao lado de grandes nomes. Por exemplo, vou dizer aqui para vocês, entre os grandes nomes com quem eu trabalhei, eu vou destacar realmente, gente, nomes maravilhosos que marcaram para sempre marcaram o rádio. Olha, começando com Gil Gomes.
1: E lembre-se, se você agir com dignidade, pode não consertar o mundo, mas tenha certeza de uma coisa: na Terra haverá sempre um canalha menos. A sonoplastia foi de Onofre Favuto. No Sul, Amauri dos Santos, Gil Gomes lhes diz: bom dia.
0: Gil Gomes, puxa vida, que honra foi trabalhar com Gil Gomes, gente, que honra. Gil Gomes tem até uma passagem que um dia ele já me acompanhava pelo rádio, eu não era ninguém, vamos dizer assim, né? E ele, Gil Gomes, ligou e eu pensei que fosse brincadeira, eu pensei que fosse trote. Ele: olha, eu sou um fã seu, eu sou o Gil Gomes, eu queria que você viesse. Ele trabalhava na Rádio Nacional ainda, Eu queria que você viesse falar com o seu Francisco. Não era o Paes de Barros, é um outro Francisco. Então, eu falei: não, isso é brincadeira, isso é gozação, isso aí é trote. Não, Eli, não, sou eu mesmo. Bom, a verdade é que eu não fui. Só fui encontrar o Gil Gomes e trabalhar com o Gil Gomes já 10 anos depois, lá na Rádio Record, quando ele saiu da Globo e foi para a Record. Mas eu me lembro dessa passagem, ele falando no telefone, que não tinha celular, era telefone fixo, aquele telefone, né, tal. E ele, eu achando que era trote. Bom, Gil Gomes, descanse em paz. Olha, um dos grandes ídolos da minha vida e um dos grandes ídolos de todos os tempos do rádio brasileiro. Osmar Santos.
2: 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E que gol! Do Peixe!
3: Que bonito é!
2: Sumiu o garotinho!
3: Os tremulando, a torcida delirando, vendo a gente balançar.
2: Espertinho como sempre, espertinho e bom, bom, bom de bola o garotão. Juaria outra vez explode a sua torcida e no sapateado diferente, olha só o jeito descontraído na comemoração de Juari. 9 é o número da camisa dele, bom de bola o menino Juari, 9 no costado, espertinho na boca do gol, marca do artilheiro Ásio, Nick sobrou, ele já está fazendo, Juari é o nome dele.
0: E ele falava assim: vai, vai, vai, vai buscar. Olha, gente, outro grande nome com quem eu tive o prazer de trabalhar, com Osmar Santos. Poxa vida, ele que foi vítima de um acidente, vocês sabem disso, né? E passou a ter comprometimentos, né, nas suas funções motoras, né? Agora, outro grande nome que ele está atualmente em Londrina. Ele acho que não trabalha mais em rádio, mas ele está em Londrina. É Paulo Lopes.
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5: Bom dia, bom dia, bom dia, bom dia, bom dia, bom dia, muito bom dia.
6: Bom dia!
5: Bom dia para você que está ligado aí na Rádio Capital. Bom dia para você que está escutando o Paulo Lopes até 12h30, não é isso? É, todo dia de segunda a sexta, de 11 às 12h30, tem debate aqui na nossa Rádio Capital, conectada com o mundo, ligada em você.
0: Paulo Lopes, querido e grande Paulo Lopes, puxa, ele veio do Rio de Janeiro e ocupou um espaço em São Paulo e se tornou um dos maiores, né, Paulo Lopes, que hoje está lá em Londrina e também tem participação no YouTube. No YouTube, Paulo Lopes. Tem até o nome, o quadro que ele faz, ele grava histórias assim de artistas e tal. Paulo Lopes, um grande abraço aí. E olha, gente, um outro grande ídolo, eu me lembro também de uma vez que ele queria me levar para a Record, e ele encontrou, marcou um encontro comigo, ele todo disfarçado, encontrou lá no Café dos Artistas, que era ali no Largo do Paissandu. Então ele falou assim: Eli, vai lá no Café dos Artistas, ó, eu vou estar de chapéu, vou estar assim, sabe, gostoso. E aí a gente conversa lá, e quem sabe você vai lá para trabalhar com a gente na Record. Ele, Zé Bétio.
6: É o Zé Bétio.
7: Uma lágrima sentida.
6: Bom dia, meu irmão, minha irmã, bom dia.
8: Bom dia, tio Zé Bétio.
6: Bom dia.
8: Bom dia para todos os ouvintes do Brasil e do mundo.
6: Brasil! Valeu. Vamos trabalhar no programa na sonoplastia, o mestre Ronaldo Barbosa.
9: Falou!
6: Zé Bétio produziu, Zé Bétio vai apresentar. E lá na central tá o Amauri. Tá tudo bem, Mauri? Tô legal? Então tá bom, tá ficando cabelinho branco, meu. Os anos vão faltando, os cabelos vão branqueando, é lógico, né? Passar uma tintinha é bom. Senão já fica com cara de nu, né, não é?
10: Será?
6: É lógico. Gente, São Paulo, são 5 horas, 2 minutos agora, 5 e 2. Tem muita música pra você curtir até 7 horas, tá?
0: Zé Bétio, ele é Mauri. Esse Mauri tá em todas, gente. Você viu o Gil Gomes falando do Mauri? É, foi o Gil Gomes, né, que falou do Mauri? Agora o Zé Bétio também. Infelizmente, os dois já são falecidos. Mas o Amauri tá firme e forte. Conversou comigo aqui na abertura do programa. Hã? É, 50 anos de rádio. É, inclusive, gente, agora eu queria trazer um dos maiores jornalistas, gente. Um dos maiores apresentadores. Ele fazia o Pulo do Gato.
11: Miau!
0: O Pulo do Gato. Lembra do Zé Paulo de Andrade?
12: Agora é hora do Pulo do Gato. Alô, São Paulo. Bom dia, Brasil.
0: É, foi rapidinho, né? Mas foi só para registrar. Claro que se nós fôssemos registrar todos os grandes nomes, o programa ia até às 5 horas da tarde, né? Mas olha, tem aqui essa outra pessoa que eu vou mostrar um pouquinho para vocês. Eu me lembro também, eu morava no interior ainda, lá em Barra Bonita, e na estação rodoviária tinha uma moça que tinha uma banca de jornal e ela ficava ouvindo as rádios de São Paulo. E toda hora que eu pegava o ônibus, era às 11h30 da manhã para ir trabalhar em Jaú, na Rádio Jauense. 11h30. Então eu chegava na estação rodoviária de Barra Bonita, umas 11h15, 11h10, e ficava ali com ela na banca de jornal ouvindo esse cara.

0: Um dia o velhinho chegou para a vizinha, para filha da vizinha, e falou: escuta, meu bem, você quer ir ao cinema comigo? Aí falou pro velho assim: se enxerga, não? Não se enxerga? O senhor podia ser meu pai. Ele falou: é, podia sim, mas tua mãe não quis, né?
1: Muito bom. Barros e Alencar, Barros e Alencar. Agora, o interessante, gente, que lá no interior, né, pra pegar o ônibus pra ir trabalhar em Jaú, na Rádio Jaúense, eu ficava ouvindo Barros lá com o rádio da moça, lá da banca de jornais. E aí, um dia, eu vim pra São Paulo, trabalhei um tempo na Rádio São Paulo, e quando eu fui pra Rádio Tupi, quando eu fui contratado pra trabalhar na Rádio Tupi, 8:30 da manhã, saindo, eis que, olha, eu vejo o Barros e Alencar sentado num banco que tinha no estúdio da Tupi, e ele esperando eu terminar o programa. Ele entrou uns 3 minutos antes de acabar. Eu acabava 8:30 e ele chegou a umas 8:27 e ficou ali vendo eu trabalhar. Rapaz, foram os 3 minutos mais longos. Não passava o tempo, o Barros me olhou. Falei, como pode? Até um tempo atrás eu ouvia esse cara lá no interior, lá no rádio, lá da moça da banca de jornal, na estação rodoviária. Agora ele tá aqui esperando eu terminar o programa. Puxa vida, rapaz. Nossa, Barros e Alencar. Saudade do Barros também. Agora, tem esse outro nome aqui, gente, que tenho certeza marcou também sua vida, marcou época.
2: Língua.
3: Ah, meu Deus do céu. Ângela, vai ser amanhã,
4: até
3: hein?
4: Até amanhã, Paulo Barbosa.
3: Juiz, hein?
4: Era comer.
3: Bom, deixa eu dar aqui a sanduicheira. Senhoras e senhores, respeitável público. Sanduicheira para Rita de Cássia Duarte Mendes de Adema. Ô, Rita, uma beijoca pra você, gostosa. Paulo Eugênio Cozinheiro.
5: Não tem jornal.
3: Acabou.
5: Um dia.
3: Qual é a comida que você vai fazer?
5: Eu faço tudo. Esse fim de semana, por exemplo, eu fiz um risoto de abobrinha.
3: Você também só faz risoto, hein?
5: Tem mais. Fiz um lombo de porco com molho de laranja e mel.
4: Aê.
5: E finalizei com uma batata gratinada com queijo gruyère.
3: O negócio tá bom, hein?
4: Você acredita, Paulo?
3: Queijo brie.
5: Gruyère.
3: Ah, é outro?
5: É, meus amigos.
3: Francês,
5: Marcelo Batista, é. Marcelo Batista,
3: tá, sua senhora. Grana,
5: não, diz que leva as coisas, eu só cozinho.
3: Tá,
5: eu só gasto gás, Paulo.
3: Nós.
5: Eu só gasto gás.
1: Tá aí, mas, gente, vambora, Paulo, né? Eugênio, Paulo Eugênio, Paulo Barbosa e a Ângela Matos de fundo ali, né? Eita vida. Agora, uma outra pessoa também, gente, que eu conheço há tantos anos, e nós trabalhamos juntos numa rádio que foi primeiro lugar em São Paulo, uma rádio FM. Nós trabalhávamos na Globo e a Globo FM tornava-se Rádio X. Rádio X. E então eles abriram espaço para nós fazermos a programação nossa na Rádio X. Então foi eu, Paulo Lopes e esse cara.
6: Total da capital.
7: Muito bem, meus abençoados. Felizão da vida, bom dia. Graças a Deus de volta. Antes de mais nada, quero fazer um agradecimento especial a todos vocês, nossos ouvintes, a toda a equipe aqui da rádio, que

0: e trouxemos a voz hoje. Pra você, muito, muito bom dia.
1: Cacá Siqueira, lembra, Cacá, lá na Rádio X? Primeiro lugar, hein? Nós chegamos lá. Hã? Hoje é a CBN, mas foi, naquela época foi um acontecimento, né? Era o Cacá, eu e o Paulo Lopes no final. Eram os três na parte da tarde. Foi sensacional. Agora, gente, eu quando fui trabalhar na Rádio Globo, tinha um cara assim, sabe? Tava começando a fazer muito sucesso. Tinha o Gil Gomes. O Gil Gomes era o estouro, né? O Gil Gomes era o grande. Mas estava pintando uma pessoa na Globo que estava começando. E aí vem eu. Começo às 5 da manhã e preparando a hora para ele chegar.
2: Bem, ouvintes, eu quero fazer aqui alguns agradecimentos. Quero agradecer inicialmente a dona Carmela Montuori. Dona Carmela Montuori, 64 anos, que mora lá na Avenida Professor Alfonso Bovero, lá no Sumaré, não é? Ela está ligando para o programa dizendo que viu a fotografia do Afanásio hoje na Folha de São Paulo, na página 16, na coluna A Cidade é Sua, onde o Afanásio aparece aqui ao lado de algumas motocicletas, não é? E diz aqui: barulho irrita Afanásio.
1: Afanásio Jazade, ô Afanásio. Ô Afanásio, aquele tempo foi bom. Nossa senhora, esse homem fazia eco. Eu entregava pra ele lá em cima e ele emendava que ia mais pra cima ainda. Imagina. Olha, aí tinha uma pessoa, gente, que fazia muito sucesso na Globo. Ele usava, inclusive, uma gravata borboleta. Não sei se vocês lembram dele. Famoso, famoso demais. E eu fui trabalhar com ele exatamente na Rádio Globo. Ele, com aquela sua famosa gravata borboleta.
3: No coração humano dos radialistas, que é realmente a grande função, transmitir calor aos nossos irmãos desse imenso país com um grande desafio. É aqui e agora que nós queremos realmente dizer: o rádio jamais morrerá. O rádio é imortal, porque ele é o espírito da universalidade da alma humana. Ele tem a sua grande missão de humanizar cada vez mais os seres humanos. Muito obrigado, amigos.
1: Luiz Lopes Correia. Lembro dele também no Aqui Agora? Foi o estouro do Aqui Agora, né? Aqui Agora! Ele, Luiz Lopes Correia. Meu amigo Luiz Lopes Correia, dos tempos da Globo. Aí ele saiu da Globo e aí ele veio pra capital também, né? E depois pro Aqui Agora. E, gente, eu não poderia... Olha, eu tenho muitos nomes aqui. Eu não posso ignorar um monte de nomes. Mas não há como a gente lembrar, né, registrar todos. Desde o José Silvério, o locutor esportivo, Vicente Leporassi, o seu Trabuco, seu Leporassi, o famoso Trabuco, Milton Neves, nossa senhora, Milton Neves, o Blota Júnior, também grande radial, Humberto Marçal, que voz. Humberto Marçal, gente, ele marcava muito. Canto do Uirapuru exige silêncio. Nossa, que voz do Humberto Marçal. A Inesita Barroso fez grande sucesso no rádio. Calil Filho, o Moraes Sarmento, inclusive. Puxa vida, querido e saudoso Moraes Sarmento. Salomão Esper, amigo Salomão Esper. Roberto Lozan, Samuel Gonçalves, Altieres Barbiero, José Russo. Quanta gente. Roberto Lozan, já falei, né? Padre Marcelo. Padre Marcelo também se construiu em cima do rádio. Foi do rádio. Gente, e eu queria mostrar momentos marcantes do rádio. Por exemplo, quando o repórter Esso, o famoso repórter Esso, anunciava a morte do Führer, a morte de Adolf Hitler e o fim da guerra.
4: Amigo ouvinte, aqui fala o repórter Esso, testemunho ocular da história. A Rádio de Hamburgo, depois de transmitir o crepúsculo dos deuses durante muitas horas, acaba de anunciar: o Führer morreu. Terminou a guerra.
1: Olha só, famoso repórter Esso, né? Agora, eu não posso deixar de registrar o nome dessa pessoa, muito especial. Ela fez praticamente, assim, começou à noite, de madrugada, depois fez à tarde, E aí nos últimos tempos tem feito comigo e tornou-se uma das grandes radialistas, uma das grandes profissionais do rádio. Eu não poderia deixar nessa homenagem ao rádio de registrar também ela.
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6: 4:09 e nesse momento vamos começando a nossa Quinta-feira Mística. Hoje recebendo aqui nos nossos estúdios a nossa querida paranormal, vidente Rosa Maria Jacques. Ela que só participou uma vez do nosso programa, que ela morava no sul, né?
7: Porto Alegre.
6: E agora está voltando para São Paulo e hoje, muito gentilmente, aceitou o nosso convite, está aqui nos nossos estúdios. Boa tarde, Rosa Maria.
7: Boa tarde, Cíntia, muito obrigada.
1: Cíntia também se coloca como uma das grandes radialistas, entre os grandes radialistas. Cíntia, hoje já pode-se dizer, é um nome consolidado do rádio. E ela que começou na música, ela que começou como cantora. Participou inclusive da Jovem Guarda, Tem fotos mostrando ela nos shows da Jovem Guarda, ao lado do Roberto, ao lado do Eraso, da Vanderleia, da Martinha. Era chamada Ilse Aparecida na época. Depois acabou se tornando Cíntia. E eu queria mostrar eu mesmo. Exatamente no dia 25 de setembro de 1978. Olha o Eli Correa.
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9: Alô, São Paulo. Alô, Brasil. Oi, gente. Carinhosamente abraça você, Maurício Marcoli, do bairro do Brejão. Armando Moreto, da esposa Lucy e também dos filhos. Parabéns, seu Armando Moreto. Felicidades, seu Armando. E para terminar nessa primeira sessão dos aniversariantes, de Vila Ramos, Nazira Maria de Almeida, dos filhos e do esposo Antônio Carlos. Parabéns, dona Nazira Maria de Oliveira.
1: Esse programa, gente, foi de 1978, dia 25 de setembro. Coincidentemente, dia do rádio, eu fiz esse programa aí. E essa voz que abriu, mostra essa voz, é do Ciro César, não o Ciro César da Rádio Oficina, não. É o Ciro César lá do Paraná, inclusive, ele era da cidade de Morretes. Ó, quer ver a voz do Ciro César anunciando Eli Correa?
9: Alô, São Paulo!
1: Não, tinha que ser só no comecinho, que é onde... Aí.
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1: É, o nome do programa era Comece Bem o Seu Dia com Eli Correa. Agora, a coincidência foi que esse programa foi no dia 25 de setembro de 78. Agora, nós não vamos nos estender mais. Eu queria só terminar aqui, gente, essa homenagem que eu faço ao rádio e vocês me permitam fazer essa homenagem ao rádio. Além de dever muito ao rádio, o rádio é a coisa mais que mais me deixa feliz e emocionado. Então, eu procuro fazer, eu posso não ser o melhor, posso, sabe, não ser aquilo, mas eu faço tudo com amor, tudo. Vocês podem ver que no rádio, tudo que eu faço com muito amor, muita responsabilidade, muita atenção. Então, e o rádio me proporcionou amigos, amigas, essas audiências, né, vocês que estão me acompanhando, e acho que também vocês, de alguma maneira, lembraram aí muito dessas pessoas que eu citei aqui, que eu mostrei aqui. Mas, vamos dizer assim, que eu tive um ídolo. Lá no Paraná, lá no interior, eu já ouvia ele exatamente ao meio-dia que ele começava, era chamado o programa O Poder da Mensagem. E ele tornou-se o meu ídolo. Tanto que a primeira pessoa que eu quis, quando cheguei em São Paulo, que eu quis conhecer, foi lá na Bandeirantes. Ele fazia na Tupi, mas ele tinha saído da Tupi e estava na Bandeirantes quando eu cheguei em São Paulo. E eu fui conhecê-lo, Hélio Ribeiro.
10: Meu nome é Rádio. Minha mãe é Dona Ciência. Meu pai é Marconi. Sou descendente longínquo do telégrafo. Sou o pai da televisão. Fisicamente sou um ser eletrônico. Meu cérebro foi concebido e formado por válvulas. ao meu espírito, resolveram chamar ondas. Eu, o caminho invisível pelo espaço, para oferecer ao povo a palavra. A palavra nossa de cada dia.
1: A palavra que cala fundo no coração das pessoas. A palavra que faz companhia. A palavra que aquece. A palavra que emociona.
11: O rádio tocará as vozes desse meu lugar.
1: E quem está nos assistindo está vendo imagens do rádio antigo, né, do rádio quando nós começamos. Olha aí, são imagens que estão sendo mostradas do rádio antigo. Eu até agradeço a Bruna, né, que está buscando imagens do rádio antigo. Hoje o rádio, além de ser bem menor, tudo é

0: Quero deixar registrado aqui e peço desculpas se a gente não lembrar de todos, mas registro aqui os novos que o rádio vem trazendo, né? Vini de la Carte, Pedro Casagrande, Ângela Matos já fazia parte, A Nani Venâncio, né? O João Ferreira, nosso querido e grande João Ferreira, esse que é um dos monstros sagrados do rádio, João Ferreira. Ah, João Ferreira, esse vem desde os tempos do Rio de Janeiro, né? Olha, gente, tem o Rogerinho, sim, o Rogerinho, juntamente com a Bruna. Oi.
1: Ó, tem a Fátima Macedo, Fernando Riquetti, Isabel Botelho, Nani Venâncio, como você já falou, Pedro Casagrande, Raul Machado, Rogério Rocha, Vitória Almeida, que estava até pouco tempo conosco, todos eles, né, Eli?
0: Tá certo.
1: Inclusive, se quiser mais informações, é só entrar no site da rádio.
0: É isso aí, gente. Então, olha, vocês me desculpem ter me estendido um pouco, mas não havia como não homenagear esse veículo, que pra mim é tudo. É o que há de melhor e maior na comunicação. Ainda mais o rádio agora, que obviamente está se modernizando, se integrando às redes digitais, Instagram, Facebook e YouTube. Então o rádio hoje, ele não é só som, não é só áudio, ele também é imagem. Tanto que as pessoas que estão nos assistindo estão vendo imagens de rádios, né? Como eram as rádios antigas, né? Bom, fiquemos por aqui. Dia do Rádio, 25 de setembro, e viva o rádio!

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1: É, muita gente me lembrando sobre a Sônia Abrão. Muitas pessoas falando, Eli, não podemos esquecer também da Sônia Abrão. É verdade, a Sônia Abrão. A Cidinha Campos, que, nossa, fez sucesso pra caramba lá no Rio de Janeiro, né? Mas ela também trabalhou aqui em São Paulo. Sônia Abrão, Cidinha. É que, gente, não dá pra você lembrar de todo mundo. São muitas pessoas, né? Mas, de qualquer maneira, fica aqui o registro que todos estão sendo homenageados. Porque o rádio somos todos, todos. Quem tá aqui no microfone e quem está do outro lado. Muito bem, e nesse momento nós vamos falar com a Tatá. A Tatá vai falar sobre Iron Hair. 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
9: Linda homenagem, Lico Rei. Aos radialistas que fizeram história, assim como você é um grande radialista que faz a história e está fazendo acontecer. Olha, me emocionei de ver aí grandes nomes da rádio, né? Muito bonita a homenagem. Parabéns, Eli Correa.
10: Poxa, você sabe, Cintia, uma das coisas que a gente tem, precisaria ter, todos nós, é uma virtude chamada gratidão. Então, eu posso dizer a vocês, eu sou grato ao rádio. Sou grato ao professor Luiz Fabretti, que com 9 anos falou que eu podia ser radialista, eu podia ser um locutor de rádio, que lá me ajudou, porque depois eu não pensei mais em nada, a não ser em rádio. Me ajudou, viu, Cid? Encurtou o caminho. Não fica as pessoas quebrando, ah, acho que vou fazer isso, acho que vou fazer aquilo. Não, eu já desde o começo, já é rádio. Então, e agradeço ao rádio por ter me dado a oportunidade de ter tantas e tantas milhões de pessoas, né, como amigas e como...
11: É verdade, né, Eli? Que história bonita,
10: pois
11: né?
10: É,
11: que
10: então.
11: Coisa linda que você deixou, que você deixa no rádio, né?
10: Mas e mais importante, a história que o rádio deixa na vida das pessoas, não é?
11: É verdade, é verdade. Eu quero até agradecer também por ter feito parte aí da saudade.
10: Sim, poxa.
11: Fiquei muito feliz e até comovida, viu? Não grande, esperava que eu fosse...
10: É, grande radialista.
11: Meu nome. E eu quero nessa oportunidade agradecer. Ele não está mais entre nós, mas de onde ele estiver, o meu beijo, o meu grande abraço ao José Roberto Gama, né?
10: Ai.
11: Que foi ele que me deu essa oportunidade, porque eu nem nunca pensei em ser radialista, né? Eu era cantora.
10: É.
11: E o Gama, então, que falou, não... Você vai fazer, sim, vai ser legal, porque você está acostumada a conversar com as pessoas, né? Você
10: começou a fazer à noite, né, Cíntia?
11: Comecei a fazer de madrugada.
10: De madrugada.
11: Isso, é.
10: De madrugada.
11: Então, eu sou muito grata a ele. Onde ele estiver, o meu muito obrigado, viu,
10: José Roberto Gama, a quem agradeço também, porque o Gama, gente, foi produtor nosso. Ele e o Candinho, né? Foram os dois que começaram com a gente. E o Gama, ele fazia a Carta da Saudade. E o Candinho trabalhava com a gente na produção geral, mas o Gama era o responsável pela saudade.
11: É verdade.
10: E hoje eu quero até agradecer também a Neide, né? Que é a Neide que hoje segura aí as cartas da saudade.
11: Que não é fácil,
12: Oi,
11: né,
12: Eli Correia, boa tarde. Eli Correia, que saudade. Gostoso de ouvir essa hoje. Nossa, viajei. Nossa, eu ouvia o Barros de Alencar, as sete campeãs, né? Ficava esperando para ver qual que ia ser a primeira, né? E assim, com a gente mesmo, a gente votava na que a gente queria que fosse a primeira. E Paulo Barbosa, Paulo Lopes, Zé Bete, você. Nossa, tanta gente, Gil Gomes, eu não perdia a programação, assim, nossa, eu ficava ligada, eu ouvia a rádio assim o tempo todo, desde a minha adolescência. Nossa, e tem muita gente, né? Muita gente legal que já se foi, né? Infelizmente. E tem muitas pessoas também que ainda estão aí fazendo bonito, né?
10: Exato.
12: Beijo, Eli. Nossa, amei essa saudade de hoje.
10: Você viu, Cíntia?
12: Inês de Santo Amaro.
11: Foi muito bonita mesmo.
10: Que todo mundo tem uma história
11: todo
10: com o rádio,
11: tem,
10: né?
11: Você sabe que... que eu também viajei, estava sentada ali tomando meu lanchinho, ouvindo a saudade, né? E também fiquei feliz porque relembrei de tantos radialistas queridos, né? Barros de Alencar, que era meu amigo.
10: Você lembra que você visitava as rádios?
11: Lembro.
10: Porque os artistas eram levados por aqueles chamados divulgadores.
11: Divulgadores, hoje não existe mais.
10: Não existe mais, o filho divulgador. Então eles chegavam com um disco, o divulgador chegava com um disco e com o artista. E a Cíntia, quantas vezes foi nos programas, né, Cíntia?
11: É, então. E eu lembrei também quando eu era criança, morando lá em Franco da Rocha, lembrei da minha mãe, lembrei do meu pai, minha mãe terminando o jantar e a gente ouvindo, porque a gente jantava cedo lá, né? Sim. Hoje que a gente janta à tarde, não sei.
10: Antigamente era 6 horas da tarde, estava jantando.
11: E a gente ficava ouvindo o Zé Bete. Eu lembro até o cheiro, assim, veio assim, voltou para mim, da farinha de mandioca que a minha mãe torrava na frigideira, sabe?
10: Olha.
11: E ouvindo o Zé Bete falar. E qual não foi minha emoção um dia começar o meu programa após o Zé Bete? Conheci o Zé Bete aqui na capital.
10: E o Zé Bete gostava
11: de você.
10: E ele
11: me chamava de Rainha, minha Rainha.
10: Minha Rainha.
11: É. Ai, que saudade.
10: Puxa vida, viu? É isso aí. Olha, eu até quero também lembrar de um cara que foi muito importante, chamado Campinho. Campinho era apresentador lá da Rádio Jauense. Ele tinha um estilo do Zé Bete, mas ele era anterior ao Zé Bete. Mas ele tinha aquele estilo, o Campinho. Um abração para ele lá no céu. Bom, nesse momento nós temos a Juliana para falar sobre semente de uva. Juliana, é com você.
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16: Entre o Rodoanel e a Marginal do Tietê, evite a Bandeirantes congestionada desde a região do quilômetro 17, difícil se aproximar da Tietê. Para se aproximar do Tietê, a partir do Rodoanel, melhora a Anhanguera. Quem sai de São Paulo pela Anhanguera e pela Bandeirantes, pelo menos até a passagem pelo Rodoanel, tudo tranquilo. 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

0: programa. Isso aí você marcou assim o nossa emoção de ouvir esses locutores que já se passaram, né? Mas deixou muita saudade. Afanásio. O Afanásio está vivo, mas faz tempo que a gente não ouve mais ele, que ele virou político, né? Mas aí o Gil Gomes, Paulo Lopes, Paulo Barbosa, meu, abraço para você. Faltou o Silvio Santos, né? Silvio Santos, eu lembro dele, é, Zora Nara, fazia horóscopo. Mas um abraço para você, tá bom, Eli? Parabéns a todos vocês aí da Rádio Capital. Sucesso sempre. E qualquer vou fazer outra visita para você. Há muito tempo que eu fui aí te visitar, tá? Mas um parabéns para você aí.
1: Obrigado.
0: Parabéns a todos do rádio.
1: Agora, Cíntia, ele lembrou do Silvio Santos, e é verdade.
2: Foi radialista
1: Zora Ionara,
2: também, né?
1: Ele... O Gugu Liberato também fez. Não,
2: são muitos talentos.
1: A gente corre o risco de esquecer alguns, e até grande. Não, pô, o Silvio Santos, é verdade. O rádio.
3: Corrêa, boa tarde. Cláudio Vinícius de Capitólio, tudo jóia.
1: Capitólio.
3: Nossa, muito lindo a história do rádio. O rádio será ontem, hoje e sempre. Jamais pode deixar de existir a história do rádio, o rádio em si, porque uma ferramenta muito importante. E nas minhas vidas em São Paulo, na Rádio Capital, na Rádio Globo, na Rádio Record e outras, eu pude conhecer bastante desses locutores, recordo de muitos que você manifestou. São pessoas muito importantes, do qual em Curitiba eu quero acompanhar o Paulo Lopes. Inclusive ele me presenteou com um CD, coisa mais bonita. Então, deixar aqui os parabéns a você e toda a produção por essa história. Todo ano acontece, eu jamais perco, tanto eu quanto o nosso pároco, o padre Heron. E um grande abraço a todos vocês, uma boa tarde e um bom fim de semana.
1: Puxa vida, olha a emoção que tomou conta, Cíntia.
2: É verdade, todo mundo.
1: É aquela, como é que chama-se? Memória afetiva, né, Cíntia?
2: Isso.
1: Memória afetiva, memória afetiva. A pessoa vai lembrando, vai recordando da vida dela, da idade dela. Eu era criança, era jovem, às vezes passando por algum problema, passando por uma situação. Quer dizer, o rádio sempre presente na vida das pessoas. E quando você faz uma saudade como essa, claro, muitos nomes você não consegue lembrar de todos.
2: E nem tem tempo,
1: né?
2: Nem
1: há tempo também. Mas de qualquer maneira, eu quero mandar um beijo no coração de todos vocês. E que bom que vocês amam o rádio. Olha, amam a Rádio Capital.
4: Cíntia e Eli Correia, parabéns por tudo que vocês são. Ô Cíntia, desculpe eu falar, mas ele não chamava você de rainha. Ele chamava
2: de princesa.
4: A minha princesa Cíntia.
2: Verdade.
4: A Cíntia é a princesinha. É a nossa princesinha daqui. E agora vai começar a nossa princesa Cíntia.
2: Verdade.
4: Ele tinha um carinho muito grande por você. E só chamava você de princesa. A princesinha Cíntia. Era assim, tá, Cíntia?
2: É verdade,
1: olha,
2: meu amor. Você sabe que...
1: A ouvinte lembrou.
2: Desculpe, eu já subi aí a minha... o Flávio Angel, o nosso comandante, ele me falou, era princesa, mas aí, para não voltar ao assunto novamente, né, já tinha dito, mas era princesa.
1: E agora o ouvinte corrigiu.
2: Muito obrigada,
1: rainha,
2: viu, minha
1: princesa.
2: Linda? Obrigada pelo carinho. E ele me trazia, ele encerrava o programa me entregando uma paçoquinha.
5: Era a nossa alegria, né, Cíntia? Era a nossa alegria.
2: Era a nossa alegria.
5: Porque ele levava doce para mim, para você e pro Flávio.
2: Dava doce pra gente, Zé todos Bete. Os dias, querido Zé Bete, então, saudade.
1: Tá bom. Olha, fiquem com a Cíntia, eu vou agora para o Cresce, depois à noite eu tenho mais dois encontros na casa da Dona Ivonete, lá no Montanhão, amanhã sábado eu estarei, viu, Cíntia?
2: Ah.
1: Amanhã sábado eu estarei logo às 9 horas da manhã no Mercadão da Lapa, lá na barraca da Dona Marli.
2: Ah, que legal.
1: Quero mandar um grande abraço para todos vocês aí, viu, gente? No Mercadão da Lapa. Alô, Marli, grande abraço para a senhora e para todos aí. E depois à noite temos missa, não é isso, Chicão? Então, no domingo, nós temos que ir aonde o povo está. Como dizia já o nosso querido, dizendo assim, o artista tem que estar onde o povo está.
2: Isso,
1: né? Quem é que falava, cantava essa música? Era,
2: eu não me lembro agora.
1: Aquele cantor mineiro famoso, Milton Nascimento.
2: Milton Nascimento, é isso aí.
1: O artista tem que estar onde o povo está.
2: Eli, antes de você ir embora, eu só queria... Eu estava de uma olhadinha aqui na internet, na hora do meu lanche, né? E algo assim, muito interessante, não, assim, que chama a atenção da gente. Eu li uma notícia de uma pessoa que esteve lá onde o avião caiu, né? Uma pessoa lá por perto, não sei se era soldado, guarda, não sei o que ele era, mas ele esteve lá

0: E o que eles disseram é que o que ficou assim mesmo, como que pode? Dentro do avião tinha uma caixa com 2 litros de vinho e fora da caixa mais 2 litros.
1: Mas vazios?
0: Não, cheios. Só que esses vidros não quebraram.
1: Não
0: Como é que pode
1: quebraram.
0: isso?
1: Matou todo
0: Todo
1: mundo
0: mundo, morreu todo mundo
1: e os litros de
0: e
1: vinho não
0: não,
1: quebraram.
0: não.
1: É interessante, né?
0: Agora vão
1: É,
0: averiguar, vão
1: porque
0: ver como é
1: que
0: que é
1: vidro
0: isso.
1: que foi esse que suportou uma queda de um
0: É,
1: avião?
0: e tinha um bip que estava dando
1: Chamando.
0: sinal, um
1: Acho que
0: bip,
1: foi esse bip
0: como se
1: que fez
0: quiseram
1: a
0: avisar.
1: localização, é.
0: Eu não sei,
1: Bom,
0: mas olha, umas coisas assim, né?
1: Cíntia, um abraço para todos, um beijo no coração e viva o rádio no
0: Viva
1: dia
0: o
1: do rádio!
0: rádio! O homem sorriso do rádio!
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0: Neste momento, convido você, convido a senhora, convido o senhor, a todos que estão ligados aqui na Rádio Capital, vocês que nos dão o carinho da sua audiência, da sua companhia todas as tardes. Convido a todos para que possamos fazer nesse instante a nossa oração de todas as tardes. Façam uma pausa no seu dia a dia, aonde quer que você esteja. Procure um local assim mais tranquilo, aonde você possa agora fechar os seus olhos, conversar com Deus, conversar com Maria, contar das suas dificuldades, dos seus problemas, lembrando sempre que Deus é Pai e Maria é Mãe. E os pais estão sempre ali, nos apoiando, nos ajudando, dando o seu ombro para que a gente possa, né, se sentir ali acolhida, aconchegado e conversar com eles. Então, agora, nesse momento, é hora de você abrir o seu coração, conversar com Maria, conversar com Deus, pedir a sua proteção. A Rita está pedindo oração para o sobrinho Kaique, que caiu no parquinho da escola e quebrou o braço e vai ter que fazer uma cirurgia. Oh, meu Deus, Kaique. Tenho certeza, viu, que Nossa Senhora está aí ao seu lado, te dando tranquilidade, né? E você vai fazer essa cirurgia, vai ficar tudo bem, viu? A Judite pedindo oração para o seu esposo Alberto por conta da bebida. É uma boa pessoa, mas quando bebe se transforma. Com quantas pessoas isso acontece, né, Judite? Quando bebe, vira outra pessoa. Então vamos orar, sim, pelo seu esposo Alberto, para que ele pare de beber, para que Maria afaste, né, esse vício da vida dele e de todas as pessoas, de todas as famílias que sofrem por esse mesmo problema. Romeu pede oração para sua sogra Estela, que caiu quando estava lavando o quintal, quebrou o braço e deslocou a clavícula. Olha aí, fica um alerta para as minhas amigas donas de casa, né? Sexta-feira, um dia que a gente gosta de deixar a casa toda cheirosinha, gostosinha, e lava isso e e sobe para arrumar aquilo e lava quintal. Cuidado, gente, muito cuidado, viu? Para que você não venha escorregar e acontecer o mesmo que aconteceu com a dona Estela, né? Graças a Deus que ela não teve problema no fêmur, né? Graças a Deus, mas você viu, deslocou a clavícula. Deve estar sofrendo com muitas dores. Mas eu tenho certeza que Maria já está passando na frente dela, viu? Aline pede oração para o seu esposo, Renato, por conta das dívidas. Quando ela pensa que saíram de uma, lá vem ele com outra dívida para pagar. É muito duro, né, gente? A pessoa que se endivida acaba gastando mais do que aquilo que poderia gastar e depois fica endividado. E para sair das dívidas é difícil, porque cada dívida que você deixa de pagar, lá vem o tal dos juros, né? E aí a dívida fica maior ainda e você corre de um lado, corre do outro, não é fácil. Mas eu tenho certeza, viu, Aline, que com a sua ajuda, com a sua colaboração, com a força do Renato, com a ajuda de Deus, nosso Pai, e Maria abrindo todas as portas para ele, vocês vão sair dessa dívida, tá bom? Vai chegar uma hora aí que isso tudo vai acabar. Tenha força, tenha fé. Antônia pede oração para sua filha Viviane Rodrigues, que está grávida de trigêmeos. Está de 5 meses, porém, está internada com sangramento e dores. Vamos pedir a proteção de Deus, a proteção de nossa mãe Maria, vamos pedir a proteção de Nossa Senhora do Bom Parto, para que estejam aí ao lado da sua filha Viviane, dando a ela saúde, fazendo que ela fique forte, né? E para que ela consiga terminar essa gestação de 3 gêmeos, olha, 3 bebezinhos, e que eles cheguem ao mundo com muita saúde, viu? Trazendo muita alegria para todos vocês. Solange quer agradecer as orações, pois pediu oração por ela mesmo quando estava fazendo um cateterismo. E graças à Mãe Maria, deu tudo certo, já está em casa se recuperando. Que bom, Solange, que bom. Tá aí o seu agradecimento e eu tenho certeza que agora na sua recuperação tudo vai correr bem, tudo isso vai ficar no passado, né? Já fez, graças a Deus, está bem e daqui para frente cada vez melhor. Então, seja qual for o seu problema, você que está com dores, você que acordou hoje sentindo alguma dor, você que está fazendo um tratamento médico, você que está fazendo exames, aguardando o resultado, você que descobriu que está aí com alguma doença, agora está se tratando, que Deus nosso Pai te abençoe, te proteja e que Maria esteja sempre ao seu lado também, te dando as mãos, te levantando, que a sua fé aumente cada dia mais e que você tenha certeza de que o Pai tudo pode e Ele está ao seu lado. Você, mãe, você que está muito triste, quantas mães, né, chegam de sexta-feira e ficam com o coraçãozinho apertado porque tem seus filhos numa casa de detenção e vão visitá-los com aquela tristeza, mas vão lá levar para o filho, às vezes fazem as comidinhas assim que fazia para ele quando ele estava em casa. Quantas mães com o coração tão apertado, oh meu Deus, tenha fé, mãe, tenha fé, ore, reze, peça a bênção de Deus, nosso Pai, e de Maria. Oração de mãe tem muita, muita força. Então, se você tem um filho no caminho das drogas, no caminho do cigarro, no caminho do jogo, seja o que for esse vício, ore, peça, com muita fé. Se você está endividado, se você está desempregado, seja qual for o seu problema, prepare-se agora e todos juntos vamos fazer a nossa poderosa oração de Maria Passa na Frente.
7: Maria passa na frente e vai abrindo estradas e caminhos, abrindo portas e portões, abrindo casas e corações. A mãe vai na frente e os filhos protegidos seguem seus passos. Maria passa na frente e resolve tudo aquilo que somos incapazes capazes de resolver. Mãe, cuida de tudo que não está ao nosso alcance. Tu tens poder para isso. Mãe, vai acalmando, serenando e tranquilizando os corações. Termina com o ódio, os rancores, as mágoas e as maldições. Tira seus filhos da perdição. Maria, tu és mãe. Vai abrindo o coração das pessoas e as portas pelo caminho. Maria, eu te peço, passa na frente. Vai conduzindo, ajudando e curando os filhos que necessitam de ti. Ninguém foi decepcionado por ti depois de ter te invocado e pedido sua proteção. Só tu, com o poder do teu filho, podes resolver as coisas difíceis e impossíveis. Amém.
8: Sim, boa tarde mais uma vez, eu iria. Gente, eu quero em nome de Deus pedir oração a toda a minha família. Graças a Deus, eu me espero que eu tenha um hospital geral. Também em nome de aí, aquele aí, né? Tudo bem, e a todos e a todos, que se internaram, fazem operatório em casa, no hospital, a tudo e a todos. Elias, muito obrigado, senhor. De coração, eu te agradeço e te abraço em você, no Eli e na tua família. Essa oração é muito boa, acompanho vocês mais de 40 anos, tá? Elias, a Cássio, obrigado.
0: Oi, Elias, um grande abraço a você, meu amigo. Muita saúde para você, para sua família. Eu sei que ele está agradecendo, pedindo pela esposa, mas é que tinha uma outra voz, né? Ele gravou com o som alto, né? Então, o rádio alto, e aí ficou pegando o que estava falando no momento no rádio. Ficou meio confuso aqui para mim, eu não entendi direito. Eu sei que é para a esposa dele. Muito obrigada, viu, Elias, pelo seu carinho.
9: Boa tarde a todos. Assim, deixa eu falar com o nome de Heitor Silva, meu Miguel. Em oração, ele é um bebezinho de 7 meses, ele está com broncolite e ele está entubado, teve que fazer uma transfusão de sangue porque ele está com anemia profunda. Minha mãe está desesperada porque é o primeiro filhinho. Cíntia, por favor, eu te agradeço. Beijo, boa tarde.
0: Boa tarde, querida. Eu tenho certeza que neste momento Deus está abençoando, Deus está ali ao lado do Heitor, né? Esse anjinho, né? Tão pequenininho, já entubado, já fazendo transfusão de sangue. Eu imagino como é que está o coração da mãezinha dele, né? Apertado, muito triste, mas eu tenho fé em Deus, tenho fé em Maria e fizemos a nossa poderosa oração. Se for da vontade de Deus, você vai ver, logo logo ele vai estar recuperado, viu? Eu tenho aqui, deixa eu ver, o Flavinho Torres pedindo oração para todos aqueles que estão no chat, né? E para as famílias. É mesmo, então tá aí a todos vocês, nossos queridos amigos, que todas as tardes participam aqui do chat ao vivo da Rádio Capital. Então, o meu amigo, né? O Flavinho Torres pediu oração por todos, viu? Que Deus abençoe a todos vocês. E muito obrigada, Valquíria, por você pedir aí, fazer oração e pedir por todos os radialistas. Eu, em meu nome, eu tenho certeza que todos os radialistas ficaram muito felizes de saber do seu carinho por todos nós. E que Maria nos abençoe, assim como abençoe a todos vocês que nos ouvem também. Neste momento, vamos receber a bênção da água.
10: Gente, aqui é a Ruth, de Itaiandu, Minas Gerais.
0: Ruth.
10: Uma boa tarde para você, uma boa tarde para ele e para todos aí da rádio. Gente, eu quero agradecer, através do Lucas, aquele soldado que sofreu aquela emboscada em cruzeiro, que foi levou um tiro no abdômen e a bala andou dentro dele, que ficou uns dias entubado, depois teve que fazer tráqueo nele. Eu queria agradecer as orações através dele mesmo, que ele mandou agradecer as orações a todos que rezaram por ele. Ele já está em casa e está se estabilizando bem, graças a Deus, Cíntia. Agradeço a você, agradeço a todos que rezaram por ele. Muito obrigada. Uma boa tarde para vocês. Amo vocês.
0: Boa tarde, querida Ruth, aí de Minas Gerais. Que bom, que notícia boa você nos dá. Como é bom saber que o Lucas, né, esse soldado que levou um tiro, né, no abdômen, ficou entubado, ficou internado, ficou ali vivendo momentos muito difíceis, mas com a oração de todos e com a proteção de Deus e de Maria, e já está em casa e está se recuperando a cada dia que passa. Então pegue agora o seu copo com água, sua garrafinha com água, e vamos todos receber nesse momento a bênção da água.
11: Bênção da água. Deus eterno e todo-poderoso, que tendo escolhido a água, fonte de vida e pureza, para nos dar a graça batismal, quisestes também aparecer no rio Paraíba a imagem da Virgem Imaculada. Abençoai esta água e fazei que ela nos recorde nosso batismo, para que, purificados de nossas faltas, vivamos como cristãos, membros da vossa igreja, e cheguemos um dia à vida eterna. Por Cristo nosso Senhor. Amém. Pela intercessão de Nossa Senhora Aparecida, Rainha e Padroeira do Brasil, a bênção de Deus Todo-Poderoso, Pai, Filho e Espírito Santo, desça sobre vós e convosco permaneça para sempre. Amém.
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0: 3h30, vamos chamando ele, o nosso querido repórter Rogério Gama. Alô, Rogério, qual a sua informação do momento?
1: Alô, Cíntia, alô, amigos da Rádio Capital, 26 graus em São Paulo, calor. O sábado vai ser de calorão em São Paulo, vamos chegar a 31 graus. E o domingo vai ser de tempo bom também, mas o céu mais fechado um pouquinho, mas vamos ter 27 graus a máxima. Então, um final de semana muito bem aproveitável aqui na cidade de São Paulo.
0: Mas caiu um pouquinho a temperatura, né, Rogério?
1: Oi?
0: Caiu um pouquinho a temperatura de quando começamos o programa até agora, né?
1: Caiu um pouquinho, Cíntia, mas ainda está calor em São Paulo, viu? Sem previsão de chuvas fortes.
0: Que bom.
1: Bom, no começo do programa nós trouxemos um destaque, Cíntia, que a pesquisa Datafolha mostra que 52% dos eleitores paulistas, e aí fica a pergunta para os ouvintes, não sabem qual é o número de urna do seu candidato e em quem pretende votar para governador do estado. Então é bom lembrar que você pode levar uma colinha com o número dos seus candidatos, porque são muitos números. Não pode levar o celular para a cabine eleitoral, isso aí não é permitido. Mas se você anotar no papel, pode. Porque o primeiro que a pessoa vai votar é deputado federal, 4 números. Depois, deputado estadual, 5 números. Aí vem a primeira vaga de senador, que são 3 números. Depois, o segundo senador, mais 3. Governador, mais 2 números. E para presidente da República, outros 2 números. Viu, Cíntia?
0: É, muitos candidatos que vamos ter que escolher. Então, o melhor mesmo para a gente não se confundir é levar uma colinha, né, Rogério?
1: Anota num pedaço de papel o número de todos eles.
0: Isso.
1: Guarda bem no bolso e cuidado para não perder, senão chega dentro da urna e não sabe o que fazer.
0: Assim a gente vota direitinho e também não fica muito tempo para não ficar aquelas filas imensas, né? Quanto mais a gente demora ali dentro da cabine, mais vai atrapalhando quem está aguardando, não é?
1: É, então é bom ir logo, votar certinho, vai cedo até a sua sessão eleitoral e faça lá o seu dever cívico.
0: Tá certo, não pode entrar de celular, né, Rogério?
1: Não pode. Leva a colinha num pedacinho de papel anotado o número de cada candidato.
0: Tá certo, então.
2: Oi, Cíntia, você pode entrar com o celular. Você não pode usar o celular lá dentro.
0: Certo, entendeu? Não pode.
2: Eles vão estar observando se está o seu celular no bolso ou não.
0: Uh-huh.
2: Tá? Ou se eles pedirem no máximo para deixar com o rapaz que está na mesa deles.
0: Tá.
2: Mas
0: certo.
2: Entrar com o celular, ninguém pode vetar a entrada, tá?
0: Tá aí, muito bem. Vamos lá, Rogério.
1: Mas aí como é que ele vai saber se você está usando o celular ou não sem aquele tapume na frente, Chico?
2: Porque ele olha se você está com ele na mão ou não. Ele fiscaliza, inclusive, quando você está ali. Não tem como você sacar o celular e colocar.
0: Bom, tá aí.
1: Então,
0: muito
1: Cíntia, bem. Vamos lá. Olha, nós temos 2 dicas aqui para encerrar no final de semana. Primeiro, uma feira de adoção de cães e gatos da Prefeitura de São Paulo. Chama especial Raças que Não Existem. A raça é inventada, mas o amor é verdadeiro. Essa feira ocorre amanhã, sábado, das 9h às 5h, na rua Santa Eulália, 86, em Santana, na COSAP. Tá? É uma feira da Prefeitura de São Paulo de adoção de cães e gatos, na rua Eulália, Santa Eulália, 86, em Santana. E a outra dica, Cíntia, essa é boa, hein? Primeiro Festival Asiático de Gastronomia e Cultura Coreana e Japonesa. Nossa. Vai ser no Memorial da América Latina, sábado e domingo, das 11h até as 21h. E o Márcio Carneiro, que é um dos organizadores, fala com a gente agora, Cíntia.
0: Vamos ouvi-lo.
3: Olá, Eli Correia. Olá, Cíntia. Boa tarde. Boa tarde a todos os ouvintes da Rádio Capital. Eu sou Márcio Carneiro Alvarez. Venho deixar um convite para vocês. Esse final de semana, nos dias 26 e 27 de setembro, acontece aqui no Memorial da América Latina um festival de gastronomia e cultura coreana e japonesa. São mais de 350 pratos, desde pratos salgados, doces, sobremesas, sorvetes, drinks, uma variedade muito grande. Esperamos você e sua família. Temos um palco de apresentações, de shows, apresentações culturais, mais de 50 apresentações, todas gratuitas. Não paga nada para entrar no evento, não paga nada para assistir, só paga para consumir. Então é um excelente convite para esse final de semana, você conhecer a Ásia sem sair de São Paulo. E junto vamos ter ainda uma feira de adoção de cães e gatos. É organizado pela ONG Vira-Lata Club. Então fica o convite, se você quiser vir passar um final de semana dentro da Ásia e dentro de São Paulo, aqui é o convite para vocês. Esperamos todos vocês, sábado e domingo, das 11 às 21 horas, o evento tem entrada gratuita.
0: Que bacana, muito obrigada, viu, Márcio, pelo seu convite aí. E uma boa, né, Rogério? A pessoa chega domingo, às vezes não tem muito o que fazer e não tem também muita grana, né? Vai lá, que vai ser um festival muito bacana, tenho certeza disso, e você vai conhecer um pouco da Ásia, né?
1: Exatamente. O Memorial da América Latina fica ao lado da estação Barra Funda do metrô, então é pertinho do metrô Barra Funda, Cíntia.
0: Tá certo, muito bem. Vai estar calor mesmo, ninguém vai querer ficar dentro de casa. Vamos aproveitar o sol, tomar um solzinho para tirar essa cor pálida que a gente fica, né? Tomar um bronzeado. É, aumentar aí um pouquinho da vitamina D, né? E nesse passeio gostoso. É, só tem que levar um dinheirinho para poder comer, né? Principalmente se tiver criança, né? E criança daqui é tudo aquilo que vê, né, Rogério?
1: Tudo pede, tudo pede.
0: Tá bem, então. Tá aí. Mais alguma coisa, Rogério?
1: Desejar a todos um ótimo final de semana e um abraço a todos no dia do rádio e segunda-feira a gente volta. Sim.
0: Se Deus quiser, um grande abraço a você, um ótimo final de semana. Repórter Rogério Gama.
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0: Muito bem, daqui a pouquinho vamos saber aí qual foi a mais pedida de hoje, né? No que toca no seu fone. Você já mandou o seu áudio? Já escolheu a sua música? Ah, você... Ah, Cíntia, mas eu perdi, eu não ouvi direito. Dá pra você repetir? Claro, vamos lá, comandante, mostrar as quatro de hoje.
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0: A primeira de hoje, Cruz que Carrego com Evaldo Braz.

0: programas do Chacrin, ele levava a Kátia quando ela apareceu, surgiu, né? Cantando essa música. E que sucesso, né? Que sucesso fez essa música. Tá aí, qual que você quer ouvir daqui a pouquinho no seu fone? Mande o seu áudio aqui pra gente no WhatsApp 98334-5777.
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2: Para você ligado na capital, piorou o caminho pela Tietê sentido Dutra e Ayrton, principalmente a expressa do Cebolão, chegada pela Castelo até a ponte da Vila Guilherme. A expressa tá no Anda e para Parianda. Pista local tem pontos intensos, mas está melhor para se aproximar da Dutra e Ayrton. Melhor mesmo, pode fazer o caminho paralelo entre Água Branca e o Bom Retiro pelo corredor Hermano Marquete, Marquês e São Vicente, Norma, Pierutini e Janotti e Sérgio Tomás, retornando a Tietê já com mais tranquilidade. Tietê para Castelo Branco, evite a expressa entre a ponte da Vila Guilherme e o acesso a Castelo, pista central, em alguns pontos pista local, melhores opções. 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
0: Gente, deixa eu só dizer aqui para vocês que, olha aqui, eu tenho o site do TSE, né, que diz assim: a votação será em 25... A Justiça Eleitoral alerta que no dia da eleição não é permitido levar para a cabine de votação celular ou qualquer dispositivo eletrônico que possa comprometer o sigilo do voto. Então tá aí, olha, a restrição inclui máquinas fotográficas, filmadoras, óculos inteligentes que gravam imagens, relógios e pulseiras conectadas, câmeras corporais, microcâmeras e equipamentos de radiocomunicação. Também vale para objetos e acessórios como canetas, chaveiros, bonés, chapéus e broches que contenham câmera, microfone, né, ou qualquer coisa que você possa, ali na hora, transmitir qualquer coisa. Então, o Rogério tá certo na informação dele, e o Francisco quis dizer que se você tiver com o celular, você deixa ali na mesa, né, Francisco?
14: É o que a gente tava conversando aqui. Quando eu entrei para votar, você deixou com o mesário. Tem gente que nem liga se está ou não no bolso, Cíntia. Mas a verdade é que é proibido.
0: É proibido.
14: Né? Mas
0: proibido.
14: Você deixa com o mesário. Isso. Senão não dá para você também ir, você vai sozinho. Você vai deixar onde? Entendeu? Você deixa ali no mesário.
0: É, isso. Você pode levar, mas não pode entrar na cabine. Você tem que deixar, né, com o mesário, ou deixar com alguém. Dentro da cabine não pode. Tá bom. Tá explicado então aí, né, a informação do nosso querido repórter Rogério Gama.

0: Gente, depois desse comercial que eu vou fazer agora, eu gostaria muito que vocês mandassem já o seu áudio no 983345777, né? Para dizer para mim, porque hoje é dia de soltar os cachorros, sexta-feira. É! Em quem você quer soltar os cachorros? Cachorrada já tá prontinha, já tá tudo uriçado para sair aqui do portão, né? Para ver em quem que vocês vão aí soltar a cachorrada, os cachorros, tá bom?
1: Eu já tenho o meu, posso falar?
0: Pode.
1: Seleção brasileira do Ancelotti. Uma vergonha.
0: Você quer soltar os cachorros na nova?
1: Já tô soltando aqui pra ele, ó.
0: Mas não é uma nova seleção?
1: Nova que é velha.
0: Eu não acompanhei o jogo, não tava nem... Tinha até esquecido que hoje era o dia, gente. Não foi legal o jogo?
1: Não, Cíntia, foi vergonhoso.
0: É mesmo?
1: Vergonhoso. Olha, ver a seleção brasileira jogar é melhor ver o São Paulo, ver o Corinthians jogar.
0: Porque o Palmeiras, né?
1: Se nós tivermos que passar raiva, vamos passar raiva com o nosso time. Uhum. Porque, Cíntia, é vergonhoso, é sério mesmo, é vergonhoso.
0: Foi feio a coisa.
1: Feio?
0: Concorda, ô Francisco Zanda?
2: Cíntia, eu tô num ódio com essa seleção, porque meu filho me acordou 6:30 da manhã pra assistir o jogo. Eu falei, filho, não vão fazer isso. Rapaz, eu saí pra trabalhar com ódio, que ele tinha uma porcaria. Se empatar com a Áustria, no final do segundo tempo, jogando feio, é uma vergonha o que esse Brasil tá jogando. É uma vergonha. Eu tô com pena do Ancelotti, devia ter ficado lá. Ele falou, meu, vou passar nervoso com esse bando de perna de pau, pelo amor de Deus.
0: Pois é, muitos jogadores foram trocados, eu sei que o Neymar não está mais.
2: É uma nova geração, então tava o Estevão, tava o Hendrick, o Rafinha é o novo camisa 10, então teve algumas mudanças, mas...
0: Não dá.
2: Não dá.
0: E o Hendrick, que todo mundo espera tanto dele?
2: Então, ele foi o primeiro jogo dele como titular absoluto, então ainda não encaixou, vai precisar de tempo, sim.
0: Bom, até quando vai ser a próxima Copa?
2: Nós estamos em 2026, 2030, né, 4 anos, tem chão.
0: Até lá, ou já aprenderam, então tem que desistir, né?
2: Entrega logo.
0: Tá aí, muito bem. Olha aí, a nossa produção aqui, o Flávio Rangel e o Francisco Zanda já soltaram os cachorros. Você vai soltar o cachorro em quem? Pode aí, mandando o seu áudio, viu? Pro WhatsApp 983345777.
3: Mande Aldo.
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6: Muito bem, 3 horas e 53 minutos. Gente, uma notícia boa, né, para o Brasil todo. Nós que oramos, pedimos muito por ele e pelo Lito Souza. Olha, ele recupera movimentos da mão enquanto inicia tratamento experimental para doença rara. Lito Souza, piloto e criador de conteúdo, apresentou uma melhora nos movimentos da mão esquerda enquanto enfrenta a doença, né? É uma condição neurodegenerativa rara e grave. Durante a internação, ele relatou que a mão, que anteriormente estava praticamente sem movimentos, voltou a realizar alguns movimentos. Daí que bom, a melhora foi compartilhada pelo próprio Lito em vídeos publicados nas redes sociais. O influenciador segue acompanhado por uma equipe médica e mantém a cognição preservada, apesar dos impactos motores provocados pela doença. Tudo devagar, tudo aos poucos, né? Mas, graças a Deus, parece que alguma coisa já está dando certo, né, na recuperação dele. Tá aí. Muito bem, agora vamos lá soltar os cachorros, porque está no finalzinho do programa?
7: Solta os cachorros pro prefeito Wim de Biritiba Mirim, que a nossa rua é uma porcaria, nunca veio aqui arrumar. Tô cansado, o povo tá cansado de reclamar.
6: Tá aí.
7: Reclamar, põe no site, põe no Google e não adianta.
6: Tá aí.
7: Tá uma porcaria.
6: Prefeito da onde, ô comandante? Biritiba Mirim, alô prefeito, olha aí, a dona, também não sei o nome dela, né, mas participando aqui do nosso programa no Solta os Cachorros, tá soltando a cachorrada aí pra prefeitura, hein, vamos dar uma olhadinha lá na rua, saber o que tá acontecendo, né, vamos lá prefeito, um grande abraço, eu tenho certeza que o senhor vai resolver isso, vamos lá.
8: Oi, Cíntia, boa tarde.
6: Boa tarde,
8: Cíntia, Maria de Diadema, sabe para quem eu quero soltar os cachorros?
6: É.
8: Para minha vizinha, o bueiro de frente da casa dela tá cheio de lixo, ela barre tudo e joga no bueiro.
6: Oh.
8: Eu fui lá agora, voltei horrorizada quando eu vim da rua.
6: Meu Deus.
8: E o bueiro entre a minha casa e a dela, se chover o que acontece, Cíntia?
6: É. Vai,
8: é, filha,
6: dá tudo,
8: só
6: né?
8: Só por Deus, viu? Eu solto os cachorros para minha vizinha, que joga lixo no bueiro. Beijo, Cíntia.
6: Beijo, minha querida. Beijo. Você tem razão, né, de soltar o cachorro aí pra vizinha. Como é que a vizinha faz isso? Ela tá prejudicando a todos os moradores aí, a rua toda, né? Não pode fazer isso, vizinha. Por favor, não joga o lixo lá. Só tá entupindo o bueiro e depois não sabe por que que a casa enche de água, por que que acontece aqueles alagamentos, né? Na rua, tudo mais. Vamos tomar cuidado. Vamos pensar em todo mundo, né, vizinha?
9: Oi, Cíntia, boa tarde.
6: Boa tarde.
9: Marcinha de Mogi. Ô, Cíntia, eu quero soltar os cachorros nesse povo que vive falando que os Estados Unidos é melhor, que tudo lá fora é melhor. Arruma uma linha e vai embora. Deixa quem gosta de viver no Brasil aqui. Se lá é tudo melhor, arruma uma linha e vai embora. Solta os cachorros nesse povo chato.
6: Tá aí, minha linda, Marcinha de Mogi. Olha, sabe o que é, Marcinha? A gente só dá valor para as coisas quando a gente não tem mais, né? Então, muitas pessoas reclamam aí que o Brasil isso, o Brasil aquilo. Claro, a gente sabe que não está nenhuma Brastemp, como se diz, nenhuma maravilha. Mas lá fora também não é isso que vocês pensam. É passear, ficar um dia, dois, é legal, tudo é bonito, é diferente, parece que tudo dá certo. Mas fica lá morando para você ver.
0: Boa tarde, Cíntia. Quero soltar os cachorros para esse pessoal que anda falando que vai dar apoio às pessoas que têm câncer. Eu tenho um ano que eu estou lutando com medicação para o meu marido de um câncer agressivo e não consigo. Eu solto os cachorros neles.
6: Tá certo, amiga. Quer dizer, falar, todo mundo fala, né? É, falar, eu posso chegar aí e falar, eu vou fazer isso, vou fazer aquilo. Ela precisa ver se faz mesmo, né? Falar até papagaio fala, né, comandante? É, falar é fácil, que é para iludir as pessoas. Agora vamos saber na hora, depois que estiver lá, vai fazer mesmo? Por isso que a gente tem que pensar bem agora, né? Tem que pensar bem. É a nossa chance da gente pensar e tentar dar um jeito das coisas. Muito bem. Muito obrigada a todos vocês que ligaram aí soltando a cachorrada, né? Eu sei que tem muito mais gente que gostaria de falar, mas já estamos chegando ao final do programa. E eu quero perguntar agora para o Francisco Zanda. Vamos lá para
10: o que toca no seu fone.
6: Tá aí. Querido chefe, eu chamo ele de chefe.
10: Meu chefe, vamos lá, hein?
6: Qual foi a quarta colocada?
10: Odair José, eu, você e a praça.
11: Encostei o meu carro na praça.
6: Olha aí.
10: Terceiro lugar, Cruz que carrega o Evaldo Braga.
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6: Muito bem, terceiro lugar, Cruz que carrega com o Evaldo Braga. Agora o segundo lugar.
10: Lembranças, Kátia.
6: Ah,

0: quarto, o terceiro, o segundo. Então só resta agora o primeiro lugar.
1: O seu amigo e o amigo da banda Viva Noite, Ovelha.
0: É, meu querido Ovelha, saudade de você, Ovelha. Poxa, vem fazer uma visitinha aqui, né? Na Rádio Capital. É, o grande Ovelha. Essa é aquela que está tocando no seu fone.

aí, essa foi a campeoníssima de hoje. E eu quero aproveitar e agradecer muito o seu carinho, a sua companhia aqui na Rádio Capital. Desejar a todos um excelente final de semana, com muita paz no coração, muita saúde e muita alegria, né, gente? Família unida, levando as crianças para passear, ir num parque, porque vai ter sol, vai estar um final de semana bem gostoso. Aproveitem, tá bom? Eu vou embora agradecendo aos bonitões, Francisco Zanda, ao bonitão Flávio Rangel e a bonitinha Bruna, né? Que estiveram comigo nesta tarde. Tchau, um ótimo final de tarde para todo mundo. Que Deus abençoe a todos. E vocês vão ficar agora com Chega, Chega, Chega, Chega pra cá.

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0: tarde, Brasil! Muito boa tarde, mundo! Dia 25 de setembro no seu calendário. E esse é o nosso Chega Pra Cá!
1: 16 horas e 7 minutos. Boa tarde pra você que está nos ouvindo, nos assistindo. Boa tarde, meu povo. Sextou! Sexta-feira gostosa. E já estamos ligadinhos aqui, né, no FM 77.5, AM 1040 e pelo YouTube Capital com você. Então vai chegando, chega pra cá. É, estou com saudade de você. Então boa tarde pra você. Boa tarde, Brasil! Boa Brasil. Tarde, São Paulo! Boa tarde pra você, Zona Leste, Zona Oeste, Zona Sul! É, boa tarde, Zona Norte! Vem, é agora! Chega pra cá! É no rádio, é na internet e em qualquer lugar, meu povo! Então vai chegando, vai chegando! É gostoso, né? Sexta-feira, tá terminando o trabalho? É, então vai curtir esse fim de semana? Boa tarde, tá chegando aonde? Tá falando aonde? Manda seu boa tarde aqui no 98334-5777! Manda seu boa tarde, quero ver, quero trocar um boa tarde. Boa tarde, Pedro Casagrande!
0: Muito boa tarde, Vini! Boa tarde a você que está aí do outro lado do rádio! É, não é? Hoje, nesse dia tão especial pra nossa capital, pra todo o Brasil, de fato. Hoje, dia do rádio, 25 de setembro. Parabéns e muito obrigado. É claro que a nossa capital agradece sempre a vocês que estão aí do outro lado. Então, parabéns, parabéns pra esse veículo que temos a nossa história, que estamos aqui, que levamos a você informação, música, muita brincadeira. E, claro, a vocês que nos acompanham. Uma ótima tarde desta forma que segue quente. Por aqui já tem rodízio, hein? Placas sinais 9-0 não circulam no centro expandido de São Paulo. Neste momento, 26 graus, que é a máxima para hoje. E aí, no final de semana, está chegando aí um calorzinho. É, tá chegando um calorzinho. Quem também nos disse isso foi um IMET. Uma onda de calor. Uma onda de calor. 25 de setembro, sexta-feira. Sexta-feira que tem SS de só alegria. E também... Hoje, você sabe que tem um aniversário muito especial, né?
1: Sei, sei.
0: De quem?
1: Óbvio, nosso querido, nosso maravilhoso... Carlos Rosino!
0: O homem da mesa de São aniversariante hoje, o dia é totalmente dele. Hoje é aniversário do rádio. E esse aí, ele tava lá com o seu Marconi, quando abriu a primeira vez, depois ele conheceu o Roquete Pinto. Aí quando ele conheceu o Roquete Pinto, faleceu lá em 54, né? Lá em 54, a Rosino falou, acho que eu preciso seguir a minha carreira. E aí, hoje, está aqui na nossa capital, nosso gigante Carlos Rosino. Eu falo pra você.

0: tem sempre, que é o meu São Judas Tadeu. Esse cara é amigo, esse cara é parceiro, esse cara ele dá dica, ele tá sempre junto, é um cara que todos aqui acho que podem falar, todo mundo pode falar dele. E é um cara que tá na nossa Rádio Capital já há quanto tempo, Rosino? 20 anos na nossa rádio, não é pouco tempo. Então, parabéns! Essa sexta-feira é de Carlos Rosina, aniversariante de hoje.
1: É isso, feliz aniversário, meu querido. Você sabe, né, as minhas estimas por você, pelo seu profissionalismo. Você é uma grande pessoa, um grande amigo, um grande profissional. Parabéns, viu? E você que está aí nos ouvindo e nos assistindo, já manda o seu boa tarde aqui no 983345777. Já mande, emendando aí, né, para o nosso comandante, né? Porque vocês que não estão aqui, né? Vocês estão aí trabalhando, todo mundo fazendo. Mas existe uma equipe que faz chegar ao rádio aí até você, né? E se não é, eu aprendi isso, né? Desde quando eu chego aqui, eu tô há 6 anos no rádio, eu aprendi, né? E o Rosino, gente, ele foi o meu primeiro operador, né, Rosino? Lembra disso? O meu primeiro programa que eu tive aqui na casa, acho que foi às 8 horas da noite, não sei, algo assim, arrasando, né? E o Rosino, que era o meu operador. Então a gente trabalha junto já há algum tempo aqui na rádio, né? Sempre uma troca muito importante, porque se não é eles ali fazendo pra gente, o microfone não abre, né? Não tem esse som que encanta, esse brilho na nossa voz. Então, muito obrigado não só pela profissão, mas também pela pessoa que você é, Rosina. E mande o seu...
0: Espetacular!
1: Né? E mande o seu boa tarde. Boa tarde, tá chegando? Então vamos lá, boa tarde!
2: Boa tarde, Vini Belacarte. Boa tarde, Pedro Casagrande. Boa tarde a todos vocês que estão participando do Chega Pra Lá. Hoje tem Cala a Boca Magno, Vini. Eu adoro Cala a Boca Magno. Eu gosto de soltar os cachorros, rapaz.
0: Magno.
2: Maria Aparecida, Biritiba, Mirim. Beijo, Vini!
1: Um beijo, maravilhosa! Um beijo pra você. Hoje tem Chefe Mari aqui, gente, no Marinadas da Mari. Eu quero saber o que ela trouxe aqui. Da outra vez foi morango cravejado que eu não estava. E hoje, hein? Mas tem áudio chegando. Boa tarde pra você.
3: Oi, Vini. Beleza?
1: Opa.
3: Fala aí, Pedro Casa Grande. Tudo bom?
0: Fala, meu velho.
3: Marcel, do Item Paulista.
0: Aí, Marcel.
3: Montador de imóveis aí.
0: Tranquilo?
3: Passando aí pra desejar a todos aí uma boa tarde, um bom final de semana. E graças a Deus a chuva foi embora, hein?
0: Opa!
3: É nóis aí. E vamos que o tempo não para. E abraço pra todos os montadores aí, marceneiro, pedreiro, porteiro, radialista.
0: Tudo nóis.
3: E todo mundo precisa e ninguém dá valor.
0: Isso aí. Valeu, meu velho. O tempo não para, hein? Igual Cazuza, cara. Espetacular. Valeu, um abraço. Boa sexta-feira.
1: Boa tarde.
4: Pedro. Boa tarde, Vini.
0: Boa tarde.
4: Ótimo dia do rádio pra vocês.
0: Muito obrigado.
4: Vocês são especiais demais pra nós, ouvintes. Trazem muita alegria. Trazem histórias emocionantes e de tudo um pouquinho nessa vida, né? E quero deixar aqui um abraço enorme para vocês, tá? Maria Aparecida do Bosque da Saúde.
0: Muito obrigado. Beijo. 104 anos, hein? É muito tempo. Muito tempo, desde a primeira vez que abriram um canal, a gente pode falar assim. Rapaz, é muita história e a gente fica muito feliz de fazer parte disso, né? É mais uma data que chega, esse dia 25 de setembro, tão importante para a comunicação de modo geral. E a gente fica muito feliz de estarmos aqui na nossa capital, aqui no nosso Chega Pra Cá, e comemorando mais um dia que é nosso, tá? É nosso, mas é para vocês. É pra vocês, tudo que a gente faz aqui é pra vocês. Não existe a gente, olha só, não existe a gente sem vocês. Senão a gente vai falar pra quem? Pra quem que a gente vai falar?
1: Pra ninguém.
0: Falar pra paredes, ventos, pássaros. Então é muito obrigado, é a gente que tem que agradecer vocês. Muito obrigado de todo o coração.
1: E hoje o Eli fez tava aqui, né, com o pessoal, e o Eli fez uma homenagem muito bonita, né, falando aqui de todos os comunicadores que já passaram por aqui, passaram pela história do rádio, os novos comunicadores que chegaram, né, é muito bonito ver a história e ver um comunicador tão gigante como Eli Correia, né, e a gente tem o privilégio de tê-lo aqui na casa e vê-lo fazendo uma homenagem tão bonita para as pessoas que passaram por aqui. Porque a história ela nunca será apagada, né? Ela sempre será contada com maestria e, é claro, para ser contada, a gente teve pessoas que passaram por ela, escreveram essa história. Então, uma homenagem a todos os comunicadores de rádio que já passaram, que estão chegando, né? E por todos os que sonham também passar por essa profissão. E, gente, 16 horas e 15 minutos, tem mais Boa Tarde chegando aqui no 98334-5777. Boa tarde!
5: Boa tarde, Vini! Boa tarde,
1: Boa Pedro! Boa tarde!
5: Aqui é o Alan.
1: E aí, meu velho?
5: Estou falando de Cidade Ademar, mas sou de Diadema. E olha, tô cansado, mas aqui vocês alegrando a nossa tarde. E hoje vai até tarde, hein? Saindo daqui tem faculdade, aula presencial.
1: Boa, isso aí.
5: Porque eu troquei minha aula de amanhã, porque amanhã eu tenho um compromisso, que eu não vou falar qual é, né? Mas tem um compromisso bom amanhã, ó. Top. E é isso. Tô aqui na escuta. Desejo a vocês um bom final de semana, com muita luz. Não só a vocês aí da rádio, como todos os amigos aí do chat, que a gente faz amizade aqui, né? E um beijo pra minha mãe Maria, que tenho certeza que tá escutando vocês, cara. Um abraço bem grande pra vocês. Tchau, tchau.
1: Um beijo, abraço, um beijo,
0: querido. Mas por que que esconde o compromisso?
1: Talvez...
0: Amanhã é sábado e quente, hein?
1: Talvez eu esteja nesse mesmo compromisso que ele. Não sei, pode ser. Que amanhã eu também tenho um compromisso.
0: Que não pode falar?
1: Não, posso falar, mas...
0: Ele falou, eu não vou falar? Não,
1: mas é que eu não sei se é o mesmo que o dele, né?
0: Então, mas qual que é o seu?
1: Talvez possa ser que ele vá... Amanhã a gente tem um evento lá na casa do pai Anderson, de Logo na Ideia, eu, então, não sei se ele vai lá.
0: Entendi.
1: Como ele já frequentou lá, eu estarei lá e talvez seja esse o evento, e aí pode ser que, se for esse, nós vamos estar lá, vamos nos encontrar lá, Alan.
0: E se não for? Ele não falou, né? Nem se é de manhã, de tarde ou de noite.
1: Não falou.
0: Se ele falou que hoje ainda tem aula, a gente pode levar em consideração que é aula noturna.
1: E
0: é
1: a noite.
0: E a do sábado... É à noite. Que horas é o seu evento?
1: À noite.
0: Pode ser que seja isso, ou pode ser que Love is in the Air. O Alan, ele não quis falar pra gente que ele vai ter um encontro romântico.
1: É verdade.
0: Uma noite de um sábado.
1: 16 horas e 17 minutos, a gente vai rapidinho pro intervalo e a gente já volta.
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12: 16 horas e 22 minutos. 16 oh? horas e 22
13: minutos. Você tá pensando na noite ou você tá pensando na manhã? Na manhã, né?
12: 16 horas e 22 minutos, já estamos de volta aqui. Boa tarde pra você que já está ligadinho no nosso FM, no nosso AM. Deixa eu falar com você do YouTube, né, meu povo? Você que tá aqui no nosso YouTube, muito obrigado pela audiência, muito obrigado pelo carinho. Não tá ainda? Capital com você, a Beth tá aqui. Alan Rubinatti tá aqui também. É, ele falou que não é encontro amoroso, tá?
13: Não é?
12: Não é.
13: Mas pra quê? O que vale é o que ele tá falando no áudio. O que vale é o que tá falando no áudio.
12: A Vera Góes, parabéns, Rosino! Feliz dia do rádio. Selma está aqui. Celina Lemos, parabéns pra todos nós. Parabéns pra você, Rosino. A Marli Camargo tá aqui também. Muita gente, Jocelina Delgado. Um beijo pra você que está nos ouvindo e que está nos assistindo. Tem áudio chegando? Tem boa tarde chegando?
14: Boa tarde, Pedro. Boa tarde, Vini.
13: Boa tarde.
14: Boa tarde. Feliz dia do rádio. Parabéns pra vocês. Quem tá falando aqui é Celi. Tô falando aqui de Carapicuíba, Pedro. Manda um alô pra mim. Eu tô na escuta.
13: Valeu, linda.
14: Um abraço.
13: Um beijo pra Carapicuíba.
14: Eu ouvi aqui vocês aqui pela Lécia.
13: Ô, Lécia.
14: Ah, até logo.
12: Um beijo, meu amor. Um beijo. Boa tarde.
15: Meus parabéns, Pedro Rosino.
13: Parabéns.
15: Muitos e muitos anos de vida. Que essa data se repita por muitos e muitos anos. E que Senhor Jesus te abençoe.
12: Um beijo.
13: Viu aí, Rosino?
15: E feliz aniversário. Beijo. Pedro, dá um... Vini, Pedro, dá um abraço nele por mim.
13: Pode deixar, Maria, ele tá ouvindo. Ele tá ouvindo. É que ele não fala com a gente, porque o Rosino ele tem vergonha. Mas ele tá agradecendo aqui. Muito obrigado, ele tá falando. Muito obrigado, muito obrigado. Um beijo, obrigado pelo carinho aqui também com o nosso time da capital. Tá bom? 983345777.
12: Boa tarde.
0: boa tarde, querido Francisco Adolfo. Feliz felicidade para todos, radialista da Rádio Capital, viu? Menino, você anda meio sumindo, né? Você acha que você vai deixar nós, não vai não? Beijo.
12: Um beijo, um beijo. Vocês acham que eu tô sumindo? Tô não, gente. Tô não, fica tranquilo que eu não tô sumindo, não. Boa tarde!
16: Boa tarde, Pedro. Rosine, parabéns, felicidade. Tudo de bom pra você. Já tive o prazer de conhecê-lo. Beijo, Vera do Campo Limpo. Um beijo para todos da Rádio Capital.
12: Um beijo! Um beijo, maravilhosa.
17: Boa tarde, Vini. Boa tarde, Pedrinho.
12: Boa tarde.
17: Boa tarde. E boa tarde, Patulho. E pro Rosino. Antes de tudo, eu vou mandar os parabéns pro Rosino, que eu conheço o Rosino. Eu já fui aí, muito eu conheço tempo, o Rosino. Né? Parabéns, é uma pessoa muito... muito boa, eu conheci o Rosino quando eu fui aí, né, Rosino? Parabéns, muita sorte, muita saúde pra você, que você dura mais 20, mais 20, mais 20, mais 20, tá bom? Que você esteja tudo de bom pra você hoje no dia do rádio, dia do seu aniversário. E pra você, Vini, parabéns, que você também é um radialista também maravilhoso, e você, obrigado, Pedrinho, também, o Eli Correia, a Cíntia, que tá bem junto, fora os outros, que tem todo mundo aí também, a Túlio, que vai ser também uma radialista, que é uma radialista seja maravilhosa, o Rogerinho, a todos da capital, João Ferreira, tá bom? E um beijo, viu? Vocês durem muito, muitos anos na capital, hoje no dia do rádio, muito, muito dia do rádio. Ana Pereira do Jardim Domitila, manda beijo aqui pra nós, beijo, Túlio, você também é uma radialista maravilhosa, fica com Deus, beijo.
12: Beijo. Um beijo, meu amor.
13: Gente, só pra falar, o Rosinho tem 20 anos de casa, né? 20 anos de idade não, tá? O Rosinho de idade... Tá chegando a quanto já? 315 anos, mais ou menos?
12: Oh, coitado.
13: O Rosino? Não, não é. Vai, são 20 anos.
18: Boa
13: de rádio
18: tarde,
13: capital.
18: Meninos,
12: corta aí,
18: seu Rosino. Lindo Pedrinho. Rosino, parabéns. Eu não te conheço só pelo nome, mas parabéns, meu jovem. Que Deus te abençoe grandemente com saúde. Boa tarde, Túlia, que é a Patrícia do Jardim São Luís. Amo vocês. Boa tarde, meninas. Amo o rádio.
12: Boa tarde. Um beijo. Um beijo, maravilhosa.
19: Boa tarde a todos da Rádio Capital, Silene de Tupã.
12: Oi, meu amor.
19: Hoje é o dia do rádio. Não sei o que seria de nós todos sem vocês aí do outro lado, tá? Um feliz dia do rádio a todos da Rádio Capital, que a gente não conhece. Os que a gente conhece também... Um ótimo final de semana e amo todos vocês. Até o que eu não conheço, né? Porque se não fosse esse que eu não conheço, eu não tava ouvindo agora uma rádio tão maravilhosa quanto essa. Tchau, tchau, beijo.
12: Tchau, meu amor. Beijo. Obrigado pelo carinho. Um beijo.
18: Oi, Vini.
12: Oi.
18: Saudades, viu?
12: Obrigado, meu amor.
18: Pedro. Beijos, Juscelina
12: Vinho. Beijo.
18: Hoje é dia do rádio, né? Rádio é tudo de bom, gente. Rádio é um prêmio. Amo rádio. Principalmente, eu gosto da rádio AM. Sempre gostei. Não, uhum. Eu não gosto do rádio FM, porque é muito musical. Não gosto, sabe? Posso até dar uma passadinha, mas é muito difícil. Eu fico na capital, tá?
12: Pode
18: capital, falar. Capital é 10, tudo de bom, sabe? Todos vocês da rádio capital. Laércio, que a gente só ouve a voz. É, sabe? Eli Correia. Todos e todos. E os que já foram também.
12: Claro.
18: Eram ótimos, maravilhosos. Né? Mas é isso, gente. A rádio é tudo de bom. E a Rádio Capital traz leveza para nós, né? É muito bom, gente. Beijo para vocês. É, bom final de semana. Tudo de bom. É Juscelina do Limão. Beijão.
12: Um beijo. Um beijo pro pessoal do Limão que está nos acompanhando. Boa tarde.
20: Esse áudio é do filho da minha patroa, onde eu trabalho de diarista, imitando aquela ouvinte que chamava Pedro, aí ele tá imitando. Uma boa tarde a todos vocês, eu sou a Ruth Sena, da cidade de Itanhandu, Minas Gerais, e esse é o Pedro, imitando a ouvinte.
13: Oh, meu Deus do céu! Salva esse, Rosino. Salva esse Pedro aí. Esse Pedro é lindo. Um beijo, obrigado, gente, pelo
12: beijo.
13: Carinho com o nosso Chega.
21: Boa tarde, Vini. Boa tarde, Pedro Casagrande.
2: Boa tarde a todos os radialistas da Rádio Capital. Aqui é Rosa da Vila São José. Feliz dia do rádio para vocês. Vocês fazem parte do meu dia a dia. Meu rádio é ligado, ligado o dia inteiro. Não sai da capital 24 horas. Vocês fazem parte do meu dia a dia. Da minha alegria. Vai eu rir, falta risada sozinha aqui. Até os meus filhos falam que eu tô ficando meia doida, mas vocês são muito engraçados. E um beijo pra todos, seus lindos.
13: Um beijo,
2: Pedro.
13: Beijo.
12: Boa tarde, quem chega?
21: Oi, Vini. Oi, Pedro. Oi. Tudo bem com vocês? Sandra Vila Braslândia. Desejando uma boa tarde pra vocês. Um ótimo final de semana. Faz tempo que eu não participo, mas estou sempre ligadinha aqui na Rádio Capital. Não chega para cá, tá bom? Não esqueci de vocês, não. Estou sempre na audiência. Beijos. Deus abençoe. Rosa,
12: um beijo. São 16 horas e 31 minutos. A gente vai rápido para o intervalo e a gente já volta. Chega pra...

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0: Motorista ligado na capital, nesta sexta-feira de tempo bom na capital paulista, sem previsão de chuva, de olho no sistema Anchieta Imigrantes. Da capital para a Baixada, a Anchieta tem dois blocos ruins. O primeiro ainda na região do Sacomã, mas tudo melhora a partir do quilômetro 10. E outro bloco de lentidão é veículos pesados, excesso de veículos pesados no trecho antes da interligação, do 39 até o 45. Difícil se aproximar de Cubatão, paciência. Rodovia dos Imigrantes, para veículos de passeio, tudo tranquilo, da capital para a Baixada Santista. Da Baixada para a capital, sistema Anchieta Imigrantes também com tranquilidade. Chegando à capital paulista, não esqueça, das 5 às 8, hoje sexta, vale rodízio, para carros com placas finais 9 e 0. 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
19: Chega pra cá. 16 horas e 35 minutos. Vera Lúcia tá aqui. Boa tarde. Vini, Pedro, a todos da capital. A Cláudia Moraes, boa tarde, Vini, Pedro, faz pouco tempo que sou ouvinte de vocês, mas amo mais que o chocolate, obrigado, meu amor. Maria Helena também está aqui. Cláudia Moraes, parabéns pelo dia da rádio, que delícia. A Elcia também, Maria Baltazar, muita gente aqui conosco. Monique Venturelli, boa tarde, Vini, Pedro, Túlio, Rosina, a todos, boa tarde. Boa tarde, Rosana Coppola, Isabel Maria, muita gente aqui conosco, um beijo pra você. E agora são 16 horas e 36 minutos, já já tem Marinadas da Mari, mas agora tem Efemérides do Dia!
20: Vamos lá, 4 horas e 36 minutos, celebração dessa sexta-feira, fechando a semana 39. Podemos falar assim, né? Sábado, porque o último dia... Não, o primeiro dia da semana é no domingo, né? O último dia é no sábado. Ou não? É, não é? É, não é? Então amanhã fecha essa semana 39, depois vira a semana 40. E aí o ano ele vai caminhar normal. Sendo no sábado ou no domingo, começando outra semana, tanto faz. Porque ela vai começar igual, né? É isso aí. Muito obrigado pelas palmas ao nosso aniversariante de hoje. Aliás, você tá bonito, hein, né? Que é isso. Hoje é o dia. É uma das celebrações do dia. Hoje, Dia Internacional, Dia Mundial de Carlos Rosino. Hoje, lá no ano de 1943, dia 25 de setembro de 1943, nascia em Piraju, uma cidade no interior do Paraná. Um homem que... filho de pai e mãe, né? Um homem filho de pai e mãe. Nasceu de parteira, né? Na rua São Onofre, com Carlos Albertino, nascia Carlos Rosino em Piraju. É, quantos irmãos? Três irmãos? Cinco irmãos, você mais quatro. É, mais quatro irmãos. E Carlos Rosino, então, entrou no rádio e depois é história pra contar. Um dos dinossauros da nossa comunicação hoje. Eu vou seguir. É, também hoje é dia do farmacêutico. Hoje é dia do farmacêutico. Aqueles que, quando você precisa, vai à farmácia, a você que precisa de algum remédio, algum medicamento, porque o médico ele passa, né? Mas aí o farmacêutico ele vai lá e às vezes eu já vi casos até do farmacêutico corrigir o médico. Porque o que acontece? O médico, ele necessariamente, ele tem que entender. Ele tem que entender, isso é fato. Mas o que acontece? O farmacêutico, ele estudou só para aquilo. Ele teve um foco só nessa parte da farmácia, né? Os fármacos. Que é as drogas, né? Na realidade, a grande realidade é essa, as drogas. Até porque se chama drogaria, né? Drogarias. Mas aí, enfim, esses caras que ficam no balcão, que por muitas vezes nos ajudam, a gente chega lá, às vezes nem passa no médico, tem sempre a resolução para o nosso problema. Parabéns a todos os farmacêuticos! Hoje é Dia Nacional do Trânsito. O trânsito que a gente adora, que a gente ama. Em São Paulo, é um trânsito tranquilo. Quando a gente vai para outros lugares, a gente vê que até... a gente sente falta, né? Não é? Desse trânsito. A gente fala, esse lugar aqui não é normal. Normal é São Paulo. Normal é São Paulo. Você vai de um lado pro outro, é 6 horas da tarde, você demora 3 horas dentro de um carro. Mas viva o trânsito! Viva, viva o tapete de asfalto, alegria! Viva o trajeto normal que demora 20 minutos em um dia de trânsito, 1 hora e meia. Um abraço a todos que fazem parte do trânsito. Hoje também é Dia Mundial do Pulmão. Olha, tão importante, né? Tão importante. A gente respira exatamente por conta do pulmão. Ele que faz a filtragem, né? Os alvéolos pulmonares que fazem a filtragem. Muitas pessoas acabam tendo um problema chamado câncer de pulmão. Rosino lembrou aqui o tal cigarro que acabando, de fato, com o nosso pulmão e por tantos outros problemas, né? Enfim, o cigarro ele causa tanta coisa que a gente não consegue nem focar só em uma. Ele pode dar câncer de garganta, câncer nos olhos, câncer na boca, em tudo quanto é lugar. Mas o pessoal ainda consome, tá tudo bem. Eu prefiro prezar pela minha saúde. E a gente tá falando desse dia do pulmão, que é uma parte tão importante do nosso corpo. Principalmente para a gente conseguir respirar. Tem pessoas que nascem até mesmo com a capacidade reduzida do pulmão, ou seja, tem dificuldade para respirar, tem alguns problemas nos alvéolos, mas hoje é o dia desse órgão tão importante que a gente de fato não vive. O que a gente vive sem? Sem intestino é difícil de viver, sem pulmão a gente não respira, o coração parou, já era, o cérebro então não precisa nem falar. É tanta coisa no nosso corpo humano que a gente fica até de fato impressionado. Hoje também é dia da radiofusão, ligado a isso, hoje é dia do rádio. Tá chovendo molhado, chovendo molhado. Estamos falando de 104 anos de história e aí a primeira vez do Brasil chegou aquele tal Roquete Pinto que falou um dia que a rádio é a escola dos que não tem escola. É a diversão do pobre, a rádio. E aí também tenho, obviamente, esse caminhar com tantas pessoas que já passaram algo que, quando chegou, era um estouro, um estrondo. Aí veio a televisão com Assis Chateaubriand lá no Rio de Janeiro. Não, agora o rádio vai acabar. Tá. Tá bom, tá bom. Você pode até contar essa mentira pra mim. Aí chegou a internet. Ah, meu Deus do céu, década de 90, de 2000, agora o tal rádio acaba. Aí começa um negócio chamado web rádio. É, web rádio, o rádio pela internet, não pelas ondas do rádio, né? Não por AM, não por FM, mas sim pelas ondas da internet. E nós continuamos, estamos aqui. Eu quero ver qual que vai ser o próximo negócio que vai chegar e vão falar que vai matar o rádio. Aí chegaram os podcasts. Não, agora o rádio vai acabar, porque o podcast, e aí tem as discussões. Tem as discussões que dizem que podcast é o rádio. Não é, nada se compara ao rádio. E aí teve um cara, né, Rosinho? Ninguém conheceu muito. Aliás, eu conheci um cara. Tio Amaury tava do lado pra não me chamar de mentiroso. O cara que corrigiu ele, já eu conto essa história. Lá na rádio extinta Globo. Lá na rádio extinta Globo. E aí teve um cara que ele disse isso e é a mais pura realidade. Né, seu Hélio Ribeiro? Nós somos, né? Eu, você, todos nós somos o rádio.
10: Meu nome é rádio. Minha mãe é Dona Ciência. Meu pai é Marconi. Sou descendente longínquo do telégrafo. Sou o pai da televisão. Fisicamente sou um ser eletrônico. Meu cérebro foi concebido e formado por válvulas. Ao meu espírito resolveram chamar ondas. Eu caminho invisível pelo espaço para oferecer ao povo a palavra. A palavra nossa de cada dia.
20: A palavra que é do que a gente vive, né? O rádio, ele é fala, né? O rádio, ele é fala. E aí esse tal Hélio Ribeiro que eu conheci, o cara que chegou em um dia corrigiu o Hélio Ribeiro. Alguém teve a coragem de fazer isso. Mas, e o rádio, ele chegou. E aí vieram as novidades e tá tudo bem. Mas 4 milhões de pessoas... 4 bilhões de pessoas no planeta Terra, ouvem um negócio chamado rádio. Você acredita, Vini? 4 bilhões de pessoas. Então quem fala que vai morrer? Você lembra da banana? Lembra da Odete Reutemann? Não tinha um cara que deu a banana e foi embora? Não deu banana pro Brasil?
19: Foi.
20: É banana pra você. Alguém. E ainda vão continuar contando essa história. Talvez eu que sou o mais novo daqui, eu ainda vou continuar ouvindo esse negócio. Mas cada um acredita no que quiser. Cada um acredita. Mas que são 104 anos de rádio, isso sim. São 104 anos de muita história que o rádio carrega em suas costas e vai continuar carregando. Que venham mais um, mais dois, 10, 50, 90, 100, 200 anos desse lugar espetacular, porque é um lugar, é uma viagem, que por falar também em viagem, hoje é o dia do sonho. Hoje é o dia do sonho. Meio Biafra, não é meio Biafra? Sonhar. Você lembra o último sonho que você teve, Vini?
19: Sonho de... sonho dormindo?
20: É. Hoje é, quer dizer, ou pode ser o sonho, um sonho que você tem.
19: Um sonho, deixa eu ver.
20: Hoje é dia mundial do sonho. Sonho, depende, pode ser dormindo. Que dependendo do sonho é pesadelo. É,
19: dormindo eu não me lembro. Agora um sonho que eu tenho, um sonho de ir até a Disney.
20: Sonho de ir à Disney.
19: É, bom. Agora o último sonho, eu acho que não foi tão relevante porque eu não tô lembrando, né?
20: É, então, mas o sonho a gente esquece, sabia?
19: É, esquece.
20: A gente na hora que levanta fala, eu sonhei com isso, e é o caminhar do próprio dia, a gente já esquece.
19: Agora o pesadelo não, né?
20: Não, pesadelo não.
19: É, pesadelo não.
20: Pesadelo não. Mas sonho é meio Biafra, né? O sonho é meio Biafra, porque o que acontece? A gente chega e encosta a cabeça lá e fala, e eu que tenho sonho, então, nossa senhora. Eu chego, olho e falo, nossa, mas eu posso fazer isso, eu posso fazer aquilo. E aí eu tenho um sonho, claro, ter uma família, ter os filhos, ter os netos e tal. Não, quero viajar, quero ter o carro dos sonhos. E aí, junto com o sonho, a gente vai criando as expectativas, a gente vai colocando como objetivo. Claro, não sei se eu posso colocar um sonho na minha vida de ser astronauta, né? Pô, tem sonhos que são inalcançáveis. Mas, teve gente que conseguiu. Teve gente que conseguiu. Agora, o sonho, ele é meio Biafra, né? É? Voar, voar, subir, ir por onde for. O sonho não tem limite. É igual o céu. Você chega, sonha, leva pra sua vida, coloca como meta. E por onde você caminhar, você vai levar ele. Tá tudo bem. Tudo bem. vamos colocar também o pezinho no chão, né? Ô Biafra, ô Biafra, e aí?
1: Anjos de gás,
20: lá no céu, será?
1: Asas de ilusão.
20: E aí você viaja?
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20: E você sobe, vai caminhando e tá tudo

0: 16 horas e 47 minutos. E a gente tá aqui, né? Você ligadinho aqui no FM, no AM, AM 1040 FM 77.5 e no YouTube Capital com você. Boa tarde quem chega.
1: Boa tarde, Guilherme, boa tarde, Pedro. Eita, Pedro, tô aqui na academia.
2: Aí, ó.
1: É, parabéns pelo dia de rádio, tá bom? E vocês, é assim, faz alegria, né? Todos vocês, desde de manhã. Eu falei de manhã no João, mas ele não colocou áudio no ar. Vocês estão de parabéns, né? Porque, assim, às vezes que eu tô triste, né? Tô ouvindo vocês, o Pedro, às vezes tá aí sozinho, sem o Vini. Mas tem feito a parte dele, tá muito engraçado, muito interessante. Eu tô adorando ouvir ele. E você, Vini, sem comentários.
2: Muito,
1: né?
2: Obrigado,
1: você sabe,
2: viu?
1: Como eu gosto de você. E da primeira vez que eu vi, eu ouvi você, eu já gostei, foi de cara, né? E agradeço por você estar no rádio, espero que vocês permaneçam por muitos e muitos anos, né? Fazendo parte dessa elite, né? Que é a Eli Correia, a Cíntia, a Ângela, né? O João e todos aí, que são muito amados por mim, tá bom? Eu sou a Jovina aqui do Jardim Antártico e amo todos vocês de coração, tá bom? Um beijo grande. Um bom final de semana, abençoada
0: para
1: todos nós.
0: Um beijo.
2: Muito obrigado, linda.
0: Boa tarde para você que está nos ouvindo, nos assistindo. Tem mais boa tarde chegando? Mais boa tarde chegando aqui. Quem chega?
3: Boa tarde, povo da capital. Boa tarde, Vino, Casa Grande, todos vocês da
2: equipe. Boa tarde.
3: Parabéns para vocês. Dia do rádio, vocês são os grandes radialistas. Escuto toda tarde esse programa. É Ivonete aqui do Jardim Primavera, Interlago. Sou ouvinte. Gosto muito de todo da equipe. Eli Correia, Cíntia, todo dessa capital, viu? Fernando Riquete, 5 horas da manhã.
2: Toda a galera.
3: Boa tarde e boa noite para vocês. Um abraço para todos vocês.
0: Um abraço. Olha só, são 16 horas e 49 minutos. Vamos então, nesta data tão especial, cantar um parabéns pro nosso querido Rosino!
2: Olha aí, Rosino!
0: Parabéns, Rosino! Parabéns!
2: Pro nosso velho, nosso vovô!
0: Bom, é isso aí, feliz aniversário! Que entre o bolo! Que entre o bolo! Boa tarde pra você! E o bolo tá chegando aqui, vem pra cá também, Rosino! Vem pra cá, deixa aí! E vem pra cá soprar a velhinha do bolo.
2: Você cobra ele aí, Jesus?
0: Olha aí.
2: Aí. Nosso querido Luiz. Isso é tá bom. Aqui. É um entre e sai, é um troca-troca de operadores vem pra cá, cantar Rosino. Um parabéns bacana pro nosso Carlos Rosino, que merece demais. Esse cara espetacular pintando no Chega Pra Cá. Você não tem a vergonha. Você não tem a vergonha aí, tio Amauri, o representante destes caras.
0: Senta ali, tio. Senta ali. Olha lá. Feliz aniversário,
4: Rosino. Muito obrigado, viu?
2: Que voz bonita, Rosino.
4: Você, Vini, o especial. Pedrinho, tio Mauri, Tule, o Luiz, todo mundo fazendo essa grande homenagem para mim aqui.
0: Você merece,
4: muito
0: você
4: obrigado,
0: merece.
2: Você merece muito
4: da
2: mais,
4: Rádio Capital de São Paulo, né?
2: Você merece muito mais, porque seu muito coração obrigado, é gigantesco.
4: Eu sou muito vergonhoso para falar, mas...
0: Não, faltou aquele boa tarde do... Como que é?
4: Ah, boa tarde, ouvintes da Rádio Capital.
0: Que isso. De São Paulo.
4: Brasil.
2: Ô, Rosino, quanto você está fazendo,
4: velho?
2: Desculpa
4: com...
2: a pergunta não, indigesta.
4: É, 60.
2: 60?
4: É, 6.0.
2: Que 6.0. Isso? Olha, alguém vai pegar um cartão de idoso! A melhor idade! Amanhã, sábado, tô ó, batendo na porta!
0: Quantos anos, tio, você trabalha com Rosino?
5: Uns 30.
0: Já. 30 anos?
2: Não consecutivas, não direto.
5: Direto?
2: É, mano. Caraca, velho!
5: Juntos, Bandeirantes.
4: A Band, é, a Band.
5: Depois aqui.
4: Isso aqui, né?
0: 30 anos, então metade da sua idade vocês estão juntos, hein, tio?
2: Isso. Isso não é amizade, não. Isso aí é casamento que vocês têm, pelo amor de Deus, cara.
0: Você aguentou, tio Rosino, com essa tranquilidade toda?
5: Rapaz, é.
2: Okay.
5: É o professor para ser, né, rapaziada? Ah, é. Tranquilo.
2: Às vezes eu acho que o Rosino é meio baianão, assim, é, meio caboclo, né? Carioca caboclo, no final de tarde, meio interiorzão. Olha, chega, às vezes tá pegando fogo. Calma. Não, você acabou. Falou, como calma, tá pegando fogo o negócio aqui, tá todo mundo a milhão, não sei o quê. O cara, ele traz uma tranquilidade, um trabalho espetacular. Parabéns, Rosino.
4: Muito obrigado.
2: Parabéns pra você, meu velho.
4: Pedro, Tamaurinho, Luiz, Thalita, Serginho, todo mundo da Rádio Capital.
0: Faz um pedido agora e só pra velhinha.
2: Cuidado pra não morrer. O pedido, hein?
0: É, faz aí.
2: Ó, ah, cuidado com o perigo.
0: Aí!
2: Parabéns, Rosino!
0: É isso, e nós vamos rapidinho pro intervalo e a gente já volta, porque agora nós vamos comer o bolo do Rosino.
2: É verdade.

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2: De volta na capital, sexta-feira de trânsito pesado, já quase 700 quilômetros de vias congestionadas. Não tá fácil a marginal do Tietê travada nas duas direções. Corredor norte-sul, principalmente do centro até o aeroporto e do centro até a zona norte. Muita paciência, e tá valendo, hein? Das 5 às 8, hoje sexta, no Centro Expandido, rodízio para carros com placas finais 9 e 0. Transporte público sobre trilhos e linhas de ônibus na capital operando normalmente. 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
14: 17 horas e 1 minuto. Estamos de volta aqui no Chega Pra Cá. E hoje é dia do quê? Marinadas da Mari.
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14: É isso, chefe Mari já está aqui conosco. Nossa, faz algum tempinho, acho que faz uma semana, 15 dias que a gente não se vê. Boa tarde, chefe Mari.
0: Boa tarde, Mari.
9: Boa tarde, Vini, boa tarde, Pedro, boa tarde a todo mundo que está lá na live. Vini, nem fale, 15 dias, muita saudade, o senhor está muito sumido, por isso que hoje eu trouxe muitas coisas gostosas para te mimar, para você não deixar mais a gente em sexta-feira.
14: Ah, não, pode deixar. Olha, eu vi que vocês fizeram aqui o morango cravejado. E você trouxe o morango cravejado aqui hoje para eu experimentar ao vivo. Gente, eu tô com água na boca. Nós temos também aqui... Pedro elogiou, passou a semana inteira elogiando. Foi você que fez isso também?
9: Então, se o Pedro confeiteiro aprovou, Vini, então está aprovadíssimo.
14: Você trouxe hoje aqui também uma banoffee.
9: Uma banoffee. Ela só bateu um pouquinho do ladinho, que ela veio no carro mexendo no pote, tadinha, da banoffee. E ela tem que estar bem gelada, né? A característica da banoffee, ela tá bem geladinha, deixar no congelador, mas tá deliciosa. Você vai amar a banoffee também. Gente, hoje o Vini tá sendo muito bem tratado aqui.
14: E hoje,
9: aqui,
14: olha, a gente tá banana. Mostrando aqui, gente... Né, uma quantidade de bananas que tem aqui. E a primeira pergunta que eu fiz para a Mari quando ela chegou, se cada banana que está aqui é de uma espécie diferente, de um modelo diferente, né? E ela falou que sim, e eu estou assim até um pouco abismado, saber que tinha tanta quantidade de banana diferente. A gente vai falar de cada uma aqui, para que cada uma serve, né? E muito interessante. Então você que está aí, nos ouvindo e nos assistindo, corre aqui pro YouTube, se você não sabe a diferença das bananas, porque eu acredito que cada uma se usa para um tipo de receita.
9: Isso, é mais propícia, né? Na verdade, dá para usar, né? A maioria em várias receitas, na mesma receita, só que cada uma você usando do jeito certo, sua receita vai ficar melhor, ficar mais gostosa, interfere um pouco no gosto... Então essas diquinhas vamos dar hoje, já que terça-feira foi dia da banana. Sabia que tem o dia da banana?
0: É, terça-feira, falamos aqui.
9: É, tem o dia da banana, então hoje vamos falar de banana. Você gosta de banana, Vini?
14: Olha, eu gosto de banana, não é uma coisa predileta, gente. Que tipo assim, ai, como todos os dias, como eu vejo várias pessoas comendo e tal. Mas eu gosto de banana, sim, gosto de banana, mas eu gosto dela fruta, assim, não gosto de batida no leite. Uma coisa que eu detesto... vitamina de banana. Não gosto. Acho que misturada, maçã, banana, melã, mamão. Ok. Agora tem gente que só toma vitamina de banana. Eu detesto.
9: Eu gosto muito.
14: Sorvete de banana também não gosto muito. E uma torta, né? Um doce de banana.
9: Não, mas tem
14: um bolo de banana.
9: Tem bolo de banana, doce de banana, a banoffee. Doce de banana, que é só banana e bastante açúcar. Esse você gosta?
14: Então, tudo depende de quem faz. Porque tem aqueles doces de banana enjoado, que ninguém aguenta. Mas tem um doce de banana que você consegue comer ele, porque ele tá bem suave, tá meio cítrico.
9: Então, vou te dar a dica. Quer a dica pra não deixar o teu doce de banana enjoativo e super doce?
14: Por favor.
9: Gotas de limão, mais nada. E se você quiser botar também gotinhas de laranja, fica melhor ainda, porque fica menos ácido e fica mais saborizado, porque a laranja tem aquele sabor mais gostoso que o limão. Então, o teu doce, tu nunca mais vai comer esse doce que você falou, eca. Aí você pega um sorvete de creme com esse

0: Ou foi na pandemia com a Nanica,
1: isso,
0: né?
1: Isso, na
0: com
1: pandemia.
0: Com aquela marca, com a Nanica, que é do Thiago, até o, é do marido do Thiago Abravanel. Aí eles compraram essa marca, que era de um outro menino que começou a fazer, que é de Curitiba. Ele estourou com essa torta, que é muito simples, muito... Vini, é a sobremesa mais fácil que tem pra você fazer na sua casa. Não precisa nem deixar nessa forma, tu faz ela desconstruída.
2: Ou no potinho, né?
0: É, faz, sabe, na taça? Uhum. Faz ela desconstruída. Em 10 minutos tem uma sobremesa pra servir pro teu convidado.
1: Consegue ensinar isso pra gente hoje?
0: Consigo.
1: Então, a gente vai falar sobre também essa banoffee desconstruída. E tem também... Mari, não tá aqui, mas eu já ouvi falar demais da famosa farofa de banana.
0: Farofa de banana, que é muito, principalmente nas churrascarias, né? Você vai comer carne, ele serve muita farofa de banana, porque combina o docinho com aquela carne sangrenta, com aquela carne salgada, super combina.
1: Outra coisa que todo mundo, a maioria das pessoas come, eu não gosto, é a banana empanada.
0: Ai, eu amo. Porque aqui, então, porque aqui em São Paulo, a feijoada de vocês tem que ter banana e a milanesa, né? É, eu aprendi a comer feijoada com banana milanesa aqui em São Paulo. E confesso que virou um vício. E eu como, tem que ter feijoada, pra mim tem que ter. Pra mim tem que ter a banana milanesa.
1: Mas antes da gente falar de tantas bananas, né? Vamos falar um pouco do morango cravejado que você trouxe aqui. Aí a gente abre com ele, eu já experimento. E aí depois nós vamos para a segunda fruta, que é a fruta de hoje, que é a banana.
0: Banana.
1: Agora, Mari, qual que é a diferença do, do morango cravejado, do creme que vai nele, do creme que vai naquele morango que é coberto por chocolate?
0: Porque eu... Esse morango cravejado faz primeiro um... Primeiro é o morango que tá ali, aí você faz um brigadeiro branco e envolve. Parece que tu tá enrolando uma coxinha, tu faz a massa do brigadeiro mais durinho e coloca o morango no meio. Aí no... Aí pra depois você vai banhá-lo, que aí é parecido com esse chocolate, com o morango chocolate que você tá falando, só que é um banho de chocolate branco. E aí depois o cravejado em cima. A única diferença é porque tem um recheio com morango, um recheio de brigadeiro branco no meio dessa cobertura. Mas é a mesma cobertura que você faz pro chocolate preto, você faz pro chocolate branco.
1: E os cravejadinhos, que é o caramelo...
0: Da maçã do amor e daquele do morango do amor. Aí toda cortadinha e dá esse destaque.
1: Então,
0: Vini, eu vou te dizer, o morango do amor eu odiei. Eu experimentei uma vez, não quis nunca mais comer.
1: Não gosto.
0: Agora esse... É um pouquinho viciante,
1: é bom.
0: Viu?
1: Eu vou experimentar então. Foque em mim, produção.
0: Vamos ver se o Vini vai provar, gente.
1: É grande, né?
0: Uau, mas você não gosta de coisa grande? Ué, bom.
2: Que bafo!
0: Não é bom?
2: Crocante?
1: Uhum.
0: É crocante, mas não quebra o dente, né?
2: É gostoso.
1: Né? Interessante, né?
0: Então, mas olha esse morango. Ó, tá vendo aqui que eu tô falando que é o brigadeiro branco?
1: Uhum.
0: Olha, quando você come, não te dá um tchan, assim, diferente o brigadeiro branco?
1: Gostei. Não esperava que eu ia gostar, não.
2: Ai,
1: e não é aquele doce enjoativo.
0: Então, ele é surpreendente, porque parece... Eu acho que a gente ficou com o morango do amor na cabeça.
1: Sim.
0: E pra gente que não gosta de muito doce, aquele negócio cheio de caramelo, aquele açúcar com corante.
2: E o morango tá isso. Lá só pra qualquer coisa. Podia ser qualquer fruta.
0: Foi decepcionante, né? Foi meio decepcionante pra gente que não gosta muito dessa coisa doce. E aí, quando inventaram esse morango, a gente achou que fosse ser igual. Ninguém deu valor pra ele. Aí, de repente, esse surpreende de tão gostoso que é. É muito bom.
1: É bom mesmo. E o cravejado, ele dá um toque, né?
0: Isso.
1: O crocante.
0: Porque é pouquinho, não é aquele morango todo coberto que nem eles fizeram, igual a massa do amor. Quem come uma massa do amor inteira? Eu não consigo comer.
2: Não, não dá.
0: Tu dá uma
2: sem
0: mordida,
2: quebrar o dente.
0: Né? Então,
2: tu dá sem quebrar o dente, é difícil.
0: Você dá uma mordidinha e fica... Tu divide uma maçã pra 10 pessoas, porque ninguém consegue comer uma maçã inteira por causa daquele caramelo.
2: Começa que já vem a dúvida quando você dá a primeira mordida. Onde, como, vou quebrar o dente, não vou. Esse já é diferente.
1: Sabe que a gente que tem faceta no dente não pode comer maçã do amor
0: pois é.
1: Não se come mais. Tem que cortar. E na hora de cortar, vira aquela melequeira toda... Nossa, eu gostei.
0: Dá teu parecer aí de Masterchef, Vini.
1: Sensacional. Eu achei que o crocante, ele é o cereja do bolo. Não é doce esse recheio do brigadeiro

0: Brigadeiro branco?
1: Brigadeiro branco.
0: Não é aquele doce agressivo, né? O morango, ele é bem rechonchudo. Eu gosto de morango assim, rechonchudo. E a cobertura é chocolate branco?
1: Chocolate branco.
0: Um chocolate de boa qualidade, né?
1: Ah, isso. É aquele chocolate que, embora o chocolate branco tenha muita gordura, esse também da marca boa tem muita gordura, mas é diferente. Tu sentiu? Não fica aquele gosto de sabão na sua boca?
0: Exatamente. E o crocante, ele também, por mais doce, por mais que ele seja feito com açúcar, ele quebra, eu acho que ele dá um quebra também no doce do brigadeiro, do chocolate ali. Eu simplesmente amei. Onde eu compro mais?
1: Uau! Gente, aprovado! Cadê as palmas? Muito bem!
0: Eu comeria... Olha que depois da cirurgia, do momão, eu não consigo comer doce. Mas eu comeria um outro morango desse aqui agora.
2: Nossa, é, mas muito bom.
3: Tem banoffee.
0: Pois é, né?
1: Tem banoffee. Então, porque a banoffee também, quando ela surgiu, ela virou uma trend igual o morango cravejado, o morango do amor, que vocês lembram? Só se falava em banoffee, banoffee, banoffee, banoffee, banoffee. No entanto que virou uma rede famosa desses meninos. Uhum. Mas ela também ficou hypada. Só que aí agora sumiu, ninguém mais fala em banoffee. É. Você não vê assim, abafaram a banoffee.
3: É. Eu sempre lembro, de sempre que eu tenho oportunidade, é porque eu gosto muito. Eu gosto muito, mas por mim, assim, eu comeria todo dia uma banoffee.
1: Banoffee, eu gosto do geladinho, gosto da sensação. E aí tem um outro segredo da banoffee, né? O doce de leite, se você não fizer, porque tem como
3: de
1: fazer em casa.
3: Também.
1: Tem que ser aquele doce de leite bom. É igual o chocolate, que então, se você botar aquele doce de leite, o baratinho...
3: Vai estragar
1: a tua banoffee, infelizmente. Não dá pra ser aquela marca
3: B do mercado. Tudo bem, se for pra aquele domingo lá da família, que vão 35 pessoas, a gente sabe que não dá, né?
1: Mas aí faz, compra, ou pega, é só
3: o
1: pegar
3: leite condensado e põe na panela de pressão, né?
1: Aí faz, é melhor você comprar um leite condensado bom.
3: Isso é verdade.
1: E aí você faz em grande quantidade.
3: Isso é verdade.
0: Olha, então, vocês tocaram num ponto muito crucial pra mim, porque eu não sou a pessoa amante de doce de leite. Eu não gosto de doce de leite, e assim, pra eu gostar de doce de leite, tem um que a Lívia me trouxe de presente do Chile ou da Argentina, não me lembro. Que é o que eu mais gostei de todos, esses que compram prontos. Então é esse que eu como, outros eu não como. E doce de leite que fazem em casa.
1: Ai, eu também, eu prefiro caseirão.
0: Então esse eu gosto, então, assim, eu sou muito... porque é por causa do doce, eu acho que o doce de leite tem que ser muito bem feito. Então eu como, eu gosto dessa mistura do banoffee, eu gosto desse... Né, desse desenho que fizeram da banana com o doce de leite e o chantilly. Mas tem que ser um doce de leite muito bom. Muito
1: tem
0: bom.
1: Tem que ser.
0: Né, para o meu gosto, tá, gente? Tem gente que gosta de qualquer doce de leite. É, mas eu acho muito interessante. Mas e qual é o tipo de banana que se usa para um banoffee?
1: Ananica. A banana que vai ficar melhor para você fazer a banoffee. Por que que a gente vai usar a ananica? Porque ela não... Diferente da banana da terra, que ela é mais durinha, a banana nanica, ela fica bem no meio, ela é intermediária, ela não é tão durinha. E o doce da banana nanica é a melhor que a gente consegue colocar nos doces. Ela casa melhor. Casa melhor.
0: E eu não sei dizer qual é a nanica aqui. Eu vou tentar adivinhar. Mas olha só que interessante o que a Juliana colocou aqui no YouTube. No Espírito Santo, eles colocam banana milanesa em todas as marmitas.
1: Isso. Então, mas tenho muito costume de comer. Tem até um prato que faz com... Agora esqueci o nome desse prato. Que faz com arroz à grega. Se alguém aqui da live lembrar, é geralmente uma carne bovina, bacon, banana milanesa e arroz à grega. Aí tem aquele monte de banana, assim, no prato. E é super tradicional esse prato. E é bem assim, nos lugares que tem, acho que é um dos pratos que mais sai. Eu esqueci o bendito nome do prato. É banana, arroz à grega, carne bovina e bacon. E aí, Vini, eu vou aproveitar para dar um beijo para as meninas na live, da Rosana, a Jocelina, a Marli. Um beijo, suas lindas. E a banoffee, ó, o Vini já experimentou o morango cravejado, já aprovou e agora ele tem que aprovar a banoffee, hein, gente? E aqui nós temos 5 tipos de banana. Será que o pessoal da live sabe todos os tipos de banana?
0: Eu não sei. Na verdade, eu sei uma aqui, que é... Todo mundo sabe que essa mais gigantesca aqui é a banana da terra.
1: Banana da terra.
0: Né? Então, e eu nunca... experimentei. Você já comeu banana da terra?
1: Ah, então tu tem que provar farofa. Hoje.
0: Nunca comi banana da terra.
1: Vamos abrir pra você
0: Possa
1: experimentar.
0: Pode ser que eu tenha comido em farofa também, mas não passou despercebido.
1: Geralmente, em produção de comida salgada, você já comeu a banana da terra. No quê? Escondidinho de banana, farofa... próprias bananas da milanesa que acompanham também, né, com carnes que servem de acompanhamento também, eles fazem com banana da terra. Então, provavelmente, tu já tenha comido a banana da terra nesses pratos salgados.
0: Então tá, a gente sabe que a banana da terra é a maior zona, né? Vamos ver se os nossos ouvintes dão um palpite aqui. Eu tô vendo que tem mais 4 bananas aqui na demonstração. Essa, a gente se engana, né, gente?
1: Se engana. Essas aqui, ó, Vini, estão enganando muito.
0: Olha, então aqui, ó, a gente tem a banana da terra, que é essa daqui, ó. Foque em mim, produção. Banana da terra, tá aqui. Essa é a banana da terra.
1: Banana da terra.
0: Todo mundo vai saber porque é a maior zona que tem. Essa é a que a gente normalmente compra e come.
1: É a comum, que tem em todas as fruteiras, né?
0: Tem todas as mercado, fruteiras. Você chegou, a primeira que você vê é essa daqui.
1: Todo mundo tem uma banana dessa em casa.
0: Aí, essa daqui...
1: Olha, essa engana. Ela é muito parecida.
0: Ela também tem no mercado, assim, bem próxima a essa outra aqui. Aí vem essa daqui.
1: Que parece essa, mas não é. Olha a diferença. Assim, é pouca diferença, mas olha, mim, tem diferença, ó.
0: Ela é menos torta, né? Mas, enfim, parece que é igual, né? E tem essa menorzinha aqui, né, minha gente? Judiada, né? Tá aqui, ó.
1: Mas é igual perfume.
3: O Riquete de manhã traz sempre uma dessa.
0: É verdade.
1: Ô, Vini, mas você sabe que banana é igual perfume, viu? As pequenininhas, de verdade, se você fosse experimentar todas essas bananas...
0: Eu vou experimentar todas.
1: Eu acho que a que você mais vai gostar é essa aqui, ó. Essa naniquinha de nada. Olha essa pititinha.
0: Então, você que está em casa, você sabe, né, a diferença, qual é qual aqui? Manda aqui pra gente no 983345777. Nós temos 1, 2, 3, 4, 5. Começando pela banana da terra, número 1. Eu quero saber qual é a número 2... Eu quero saber qual que é a número 3, a número 4 e a número 5. A gente vai rapidinho pro intervalo e a gente já volta.
4: Olha a

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5: 17h25, estamos de volta aqui no Chega Pra Cá com Marinadas da Mari. Tem áudio de banana chegando, vamos lá.
6: A banana, que tá falando aqui é Celi, a banana. Nanica, prata. Nanica, prata, maçã, ouro e da terra. Banana da terra. Nossa, na Bahia é tanta banana da terra, quando eu vou pra Salvador, não como pão, só como banana da terra.
5: Olha aí. Olha só, ela.
6: Olha, Vini, tem banana Santomé, banana pão, tem a banana roxa.
7: Uau!
6: Tem outro tipo de banana aqui que eu esqueci agora. Banana Santomé, banana roxa, banana pão.
5: Eita.
6: Tem outra.
7: Banana verde.
6: Agora me fugiu da mente, ó. Eu conheço vários tipos de banana.
5: Uhum.
6: E a da Angola. A banana da Angola é comparada com a da terra. É parecida
5: Angola
6: com a da
5: é galinha.
6: Terra, só que ela é fina e comprida, bem comprida.
5: Não conheço.
6: A da banana da Angola.
7: Fina e comprida.
5: Não, também não conheço, não desconheço. Olha só, a nossa amiga deu um chute aqui, né? Não sei se ela acertou ou não. Tem mais áudio chegando? Vamos lá.
8: O Mari. Boa tarde.
5: Boa tarde.
7: Boa tarde.
8: É aqui de Tupã. O Mari, é uma dessas bananas engorda, dá bucho? Porque diz que banana tem tanta caloria, né? Então eu queria saber de você, qual dessas aí eu posso comer à vontade, que não vai me dar bucho.
9: Tem muito potássio.
7: Essa pergunta é muito dúbia pra gente aqui da quinta série, hein? Qual banana você pode comer pra não dar bucho? Eu acho que eu não posso responder, porque são 17 horas e 27 minutos.
5: Olha só, tem mais áudio chegando.
7: Brincadeira, brincadeira.
10: Boa tarde, gente linda. Não estou na live, mas acredito que a pequenininha que vocês estão falando deve ser a banana ouro.
5: Será? Tem mais áudio chegando.
11: Boa tarde, Vina de novo. Opa. Pedrinho, Túlio, Rosino e Mara. Um beijo.
7: Beijo.
11: Vina, essa banana que você... É a Ana Pereira de novo.
5: Uhum.
11: Beijo, Túlio. Essa banana que você tá aí, a primeira, Vina, é banana... Você tá com a banana da terra, depois banana nanica, depois banana prata, depois banana... Acho que é banana caturra e depois... Banana maçã, não é não?
5: Caturra.
11: É isso, né? Um beijo, Ana Pereira, do Jardim do Mitila. Vou pro grupo de oração e vou fazer oração pra vocês também,
5: Pedrinho,
11: Vini, Túlio. Beijo pro
5: amor.
11: Thales também, viu? Pra namorada dele, viu, Túlio? Maravilhosa. Fica com Deus. Beijo.
5: Obrigado, um beijo.
7: Obrigada, Vini, obrigada.
11: E Mara e Pedrinho, vai com Deus. Manda beijo pra Lívia também, tá pros seus filhinhos, tá bom? Mari.
7: Obrigada. Muito obrigada.
5: É,
7: amém. Reze por nós, sim. Gente, adorei. Aqui a Monique falou, Vini, que a banana que não tem leite não dá bucho. Eu concordo com ela.
5: Mas o leite é do coração, não é? O que tem leite na banana é o coração da banana. Que inclusive se come também, né?
7: Então, não sei, eu nunca comi.
5: O coração?
7: É, aquela coisa bonita?
5: É, roxona, assim, diz que se come.
7: É mesmo? Eu nunca comi.
9: Não.
7: Vocês sabem que eu tava lá, inclusive eu fiz um escondidinho de carne seca com banana da terra para mulheres. Gente, foi um sucesso. A galera acabou com os três refratários que eu levei. E aí eles estavam me ensinando que a casca da banana, tinha uma moça lá, que ela falou que a mãe dela fazia muito esse prato que eu fiz, ao invés de usar só a banana, ela usava a casca da banana e que ficava maravilhoso, que parecia uma lasanha. Alguém da live já comeu essa lasanha com a casca da banana, feita de banana? Ela falou, Mari, é maravilhoso, a minha mãe fazia isso em casa, não jogava as cascas fora.
5: Já ouvi falar, já, não da lasanha, mas esse aproveitamento da casca da banana em algumas coisas, até empanada, sabia? As pessoas empanam a casca de banana em frita, diz que é uma delícia.
7: Nossa, eu achei assim fantástico, ela falou que ela, porque vai assando a casca da banana e ela vai ficando molinha aí com carne moída, com carne seca. Ela falou, Mari, tem que ver que prato delicioso.
9: Sabe
7: que
9: a
7: fica.
9: Banana com açúcar e canela? Tem gente que come ela com casca.
7: Com a casca?
9: Põe no micro-ondas, ou só faz um corte nela no meio com casca e tudo, põe no micro-ondas, verdade. Açúcar e canela. Então,
7: ai, ó, tá vendo? Ó. Sem desperdício, hein?
9: Exatamente.
5: Aí, eu vou comer agora aqui um pedaço do banoffee.
7: Muito bem, vamos lá.
5: Você que fez esse?
7: Isso, vamos ver se você vai gostar do doce de leite.
5: Vai comer, Pedro?
9: Aqui, ah,
7: você. Tem que experimentar, Pedro. Agora você é o Pedro Confeiteiro. Tu tem que
9: tudo
7: experimentar.
9: Tudo que é doce...
7: Ah, ó, Vini, estão falando que o coração da banana come sim.
5: É.
7: A Monique falou que come.
5: Isso tá bom.
7: Como cozido. Ah, não falei?
9: Não, mas é que... Esse então, tá bom.
7: Mas é que você viu a cor do doce de leite? Será que dá pra mostrar na live? Esse é o doce de leite, ó, caseiro, ele fica mais escuro.
5: Aqui veio um moranguinho aqui, gente.
7: Esse doce de leite, ele é mais escuro. É aquele leite, é o doce de leite que você faz com leite condensado, que você bota na panela, que deixa lá cozinhando, né? Pode ver que ele não fica igual o do mercado, clarinho. Olha a diferença de um doce de leite. Você vê que ele é caseiro.
5: Nossa.
7: Ele fica mais... Ele fica, e não fica doce, né? Tu não sente o doce.
9: É bem bom.
7: E aí também, né, a marca do leite condensado é uma marca boa. Mas não é leite moça, tá, pessoal? Todo mundo acha que tem que pagar quase 10 reais na lata do leite moça.
5: Pra mim foi incrível.
7: Não precisa, gente, pagar 10 reais na lata do leite moça. Então, eu uso Italac ou Piracanjuba. São os dois que eu uso.
9: Porque, por exemplo, quando a gente fala, o caseiro.
7: Uhum.
9: Tem gente que vai falar que o caseiro é você pegar o leite condensado e colocar na panela de pressão.
7: Uhum.
9: Tem gente que vai falar isso. Agora, tem gente que vai fazer como se fosse um creme.
7: Não, mas aí tu já tá fazendo outro preparo.
9: Isso.
7: Tu tem que fazer primeiro a base... Pra ser o doce de leite mesmo, tu tem que fazer desse jeito. Tu tem que cozinhar o leite condensado.
9: Tá,
7: esse é o doce de leite.
9: Entendi.
7: E aí sim, aí tu pode...
5: Mas e o doce de leite com leite?
7: Mas aí tu tá fazendo um creme de doce
5: não,
7: de leite.
5: Aquele doce de leite que você bota o leite, o açúcar, leite azedo, não sei, que faz o doce de leite mesmo.
7: Então, eu não sei fazer dessa forma. Eu faço
5: como
7: do
5: é que
7: leite,
5: chama
7: leite
5: o...
7: de...
5: Que ele eu fica faço... até engrunhado.
7: Não, mas aí tu tá... Não, tu tá confundindo com ambrosia.
5: Ambrosia, então.
7: Ambrosia.
5: O que é ambrosia?
7: Ambrosia é o leite, tu tem que talhar o leite, pra criar aqueles grumos, e aí vai fervendo, ele não é doce de leite, ele é um doce chamado ambrosia.
5: Tu
7: tem, só que pra dar certo a ambrosia, tu tem que talhar o leite. Por isso que quando, vamos supor, o leite estragou na sua casa... Tô falando só de um dia, gente. Pelo amor de Deus, não vamos deixar o leite 5 dias estragado e vamos fazer...
9: Negócio dentro na geladeira.
7: O leite azedou.
9: Estufado.
7: O leite azedou na sua casa, você pode fazer ambrosia. Aí você vai botar limão pra ficar bem cítrico, tirar o gosto e vai deixar cozinhando. Aí você matou as bactérias do leite. E aí vai criando os grumos, vai criar a ambrosia e o açúcar, mais nada.
5: Entendi.
7: Não, tu tá confundindo. Gente, hein? O Vini com esse monte de banana, ele tá confundindo tudo.
5: O confeiteiro é o Pedro. Pedro confeiteiro. Tava bom,
9: agora,
5: Pedro?
9: Agora, desculpa que eu tô mastigando.
7: Pedro, eu acho que eu vou abrir uma confeitaria, porque se você tá provando meus doces, acho que eu já posso abrir meu novo negócio.
9: Eu sou... Não, como se isso fosse um prêmio pra você. Não, não é, porque eu não sou ninguém, né? Mas eu gosto muito de doce.
7: Então,
9: eu gosto muito de doce.
7: Eu
9: gosto muito de doce.
5: Mas quem gosta muito de doce também tem um paladar refinado como o seu. Então você não vai gostar de qualquer doce.
9: Não, isso é verdade. Eu também não sou puxa-saco, mas esse aqui tá muito bom.
7: Mas o Vini também, gente. Uma vez a gente foi num evento de uma... Eu não vou falar a marca aqui. A gente foi num evento de uma confeitaria super chique, super famosa de São Paulo. Mas muito famosa mesmo. Hypada de São Paulo.
9: Não fala que eles também não estão pagando, né? Mas se quiserem convidar vocês de novo...
7: Super hypada, né,
5: Vini? Ah, lembrei. Ixi, eu odeio os doces desse lugar.
7: Isso.
9: Então
7: Vini
9: não convida
7: foi,
9: de novo, não,
7: o Vini
9: gente.
7: Foi comer os doces, né, Vini?
5: Nossa, não
7: o Vini
5: posso.
7: Passou mal, ele parou o carro no meio do caminho, ele começou a passar mal.
9: Você tá de
7: e os doces eram ruins. Verdade ou mentira,
5: nossa,
7: Vini?
5: Nossa, mas sabe aquele doce, Pedro, que nossa, tipo, assim... Cara, um doce desse tamanho tem 2 quilos de açúcar? Eu não tô brincando, não.
9: Nossa, que delícia.
7: Não, mas é ruim. Meu. É aquele doce... Gente...
9: Sabe, é enjoativo, ruim
5: Nossa
9: pra caralho.
5: Nossa senhora!
9: Ah, fala o nome aí.
7: Não pode, pelo amor de Deus. Não, é, pelo amor de Deus, a gente vai falar em off pra você. Você não vai me queimar aqui. Mas assim, de verdade, o Vini botou... Ele, acho que ele conseguiu comer dois doces só. Dois, acho que. E nem
5: e,
7: um
5: e era muito
7: assim,
5: pequenininho, né?
7: Isso, assim. É. Aí ele passou mal e ele falou, Mari, não quero mais, não consigo mais comer os doces. De Nossa, ruim que era.
5: Eu não sei por né, quê, que uma confeitaria tão conceituada não pensa assim,
9: então,
5: gente.
9: Então, mas é o negócio do... A Mari falou, é o hype, é não sei o quê. Necessariamente não é sempre que é
5: mas,
9: bom. É,
5: mas você sabe que tem gente que gosta do doce-doce mais que batata doce?
7: Ah, eu não. Tem meu paladar mas, também ó, já não dá.
9: Vamos falar um português. A gente tem aqui o banoffee e você antes experimentou esse morango do amor. Vão cravejado. Ter lugares... É, isso aí, o morango cravejado. Vão ter lugares que vai ser horroroso esse negócio.
5: Verdade.
9: É. E aí tudo depende do lugar, é a mesma coisa num restaurante. Você vai num restaurante, você às vezes não gostou da comida, você não volta mais. É, então você vai experimentar um negócio e vai falar, é ruim, eu não quero. Só que tem formas diferentes.
7: Então, mas aqui, se você errar no chocolate, se você comprar um chocolate muito abaixo, com muita gordura, vai já era. Ruim. Já era, vai estragar teu morango, vai estragar. Porque ele é puro chocolate branco. Tanto na cobertura como no brigadeiro, né? Ah, não tem como dar certo.
9: O banoffee, você tem da massa. Se a massa ela for aquela que esfarela, se a massa for aquela com muito doce, com gosto de manteiga, já estraga. A banana, se não tiver boa, também é outro negócio. E o doce de leite, você vê, é até um doce relativamente simples de fazer. Só que muito você tem que ter um cuidado com as coisas. O chantilly é a mesma coisa. Se for aquele negócio que prende Nossa. Na boca, que é ruim, que você compra em qualquer lugar, é ruim. Vai ficar ruim. Vai ficar a gente ruim. Não tá falando aqui sendo elitista, não, que não. Tem que comprar só as melhores. Mas é a forma do preparo.
7: Do preparo. Ó, e a Ana Maria na live tá falando que o doce de leite que ela faz, ela faz com leite e o açúcar. E mas não é a ambrosia. Uhum. A ambrosia é outro doce, que nem a Monique tá falando, que é com leite, vinagre ou limão. Exatamente, porque tu tem que talhar aquele leite pra criar aqueles grumos. Aí é a ambrosia. Mas essa forma de doce de leite só com leite e açúcar, que a Ana Maria aqui, ó, que nem a Ana Maria Braga
5: é interior,
7: faz, eu não sei.
5: É interior. Eu nunca fiz, mas eu já vi minha avó fazendo.
7: Muito.
5: Fica na beira do fogão lá, muito. Até ir reduzindo aquele leite no açúcar.
9: Dá um trabalho.
5: Dá um trabalho.
7: Muito, muito, muito.
5: Agora, tem mais áudio dos nossos ouvintes chegando, quem fala?
12: E tem a música da banana. Sim, nós temos banana, banana pra dar e vender. Banana, menina, tem vitamina, banana engorda e faz crescer.
7: Uau! Esse negócio de engordar é ruim, hein? Ai, banana engorda e faz crescer, uau!
5: Mais áudio, vamos lá.
12: Ah, o coração da banana. Eu como, nossa, é uma delícia. A mesma coisa que você tá comendo palmito, menina. Que delícia. O imbigo da banana, muito gostoso. Pra quem sabe fazer, bom. Eu sei fazer, né? Uau. Então fica maravilhoso, muito gostoso, Vini.
5: Um beijo.
9: Mas ela não chamou de coração da banana. Ela falou
7: umbigo da banana.
5: É verdade, tem esse nome também.
7: Eu tô curiosa, gente. Eu adoro experimentar essas coisas diferentes.
5: É um prato Masterchef.
7: Eu queria comer.
5: É um prato Masterchef.
7: Gente,
9: tem um prato
7: comer.
9: Diferente que é legal. Com olho de cabra. Você quer? Eu trago aqui.
7: Não. Estourando na boca aqui, nojinho. Não, aí é melhor nojinho, Pedro.
5: Ó, vamos abrir essa aqui. Eu tô doido pra comer.
7: Assim, uau, tu já nova maior, né?
5: Não, porque eu nunca comi essa daqui.
9: Você nunca comeu?
7: Vini,
9: não. É uma delícia.
7: Vini, antes de abrir, quero fazer um quiz com você. Aqui nós temos 5 bananas.
5: Que, inclusive, a nossa amiga acertou. Aquela nossa amiga acertou lá.
7: Isso. Já vamos mudar a pergunta pro chat. Vamos conhecer as nossas ouvintes de acordo com a banana que elas escolherem, ou prata, ou maçã, ou a ouro, ou a nanica, ou a da terra... É a sua característica.
5: Personalidade.
7: Isso. Então, vai lá. Qual banana você é, Vini?
5: Que eu sou ou que eu gosto?
7: Não, aqui, dessas 5. Daqui. Você olha, qual você escolheria?
5: Eu escolheria essa daqui, a banana nanica.
7: A mais popular?
5: A mais popular.
7: É. Você, Pedro, você, vai. Pedro? Escolhe uma banana.
9: Eu também, eu vou nessa.
7: Na nanica?
9: É.
7: Eu vou na ouro. Eu escolheria a ouro.
9: Mas você já sabe a resposta.
7: Não sei, eu não
9: li. Não?
7: Não,
9: ah,
7: não.
5: E você, Rosino? E você, Rosino? Ó, sobrou... Nanica? Nanica já foi. Sobrou a da terra, a prata e a maçã.
7: Eu então, e a tule?
9: Como eu já...
7: Tule!
9: Então vai.
7: A prata? Primeiro. Tu não Ladies vai escolher first. A banana da terra?
9: Ladies first.
5: Banana prata? Então, Pedro, você vai ficar com a banana da terra.
9: Adoro a banana da terra.
7: Agora os ouvintes vão mandar, Vini, as ouvintes vão mandar áudio pra gente falando qual desses tipos de banana elas são, pra gente descrevê-las. Vamos brincar assim?
5: Vamos, então a gente vai pro intervalo. Na volta, ó, você manda seu áudio rapidinho pra gente. Qual é a banana que você escolhe pra gente ver qual é a personalidade? Pedro, banana da terra. Eu, banana nanica. A Tule, banana prata. O Rosino, banana maçã. E a Mari, banana ouro. A gente volta já.

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16: Sexta-feira de trânsito muito complicado, hein? Segundo a CET, um pouco mais de 700 quilômetros de vias congestionadas. Não tá fácil trafegar pela Tietê nas duas direções. Não tá fácil entre a região central e o aeroporto de Congonhas. O corredor trava a partir do Paraíso. Alternativa é utilizar o corredor Liberdade Vergueiro do Domingos de Moraes e Jabaquara. Do centro para a Zona Norte, o corredor está travado também na 23 de maio, na Santos Dumont e na Tiradentes. O caminho paralelo ajuda, mas também está congestionado pela Avenida do Estado e pela Cruzeiro do Sul. E das 5 às 8 no centro expandido, atenção, vale rodízio hoje sexta para carros com placas finais 9 e 0. Transporte público sobre trilhos e linhas de ônibus operando normalmente. 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
18: Olha só, estamos de volta e já hoje, lembrando que tem Sagrado falando de axé com o pai Anderson de Logun e decoladinho com a gente. Daqui 15 minutinhos ele já está aqui conosco, então não saia daí, viu? Agora, gente, mandou mensagem, eu quero saber qual é a banana que você escolheu. Mas, gente, antes eu quero abrir essa daqui, eu tô com muita vontade.
19: Uau!
18: Vou abrir aqui.
19: Nossa. Ela é dura, é. Opa, eu falei da faca. Ixi, o Vini não tá sabendo segurar. É, Vini. O Vini não tá com intimidade com a banana.
18: Bafo. É dura, né? Peraí. Nossa, ela não descasca que nem a outra.
19: E aquele prato que eu falei, gente, a Tule Maravilhosa achou. Okay. É o filé à cubana que eu tava falando pra vocês, do prato que vai banana, bacon e... Olha que prato lindo, gente. Esse que eu tava falando, que tem nos restaurantes.
18: Nossa, nunca vi não, é bonito.
19: Nossa, né? É muito gostoso, Vini.
18: Vou comer, gente, a banana da terra.
19: Então, ela não é doce e ela é bem firme, né? Por isso que a gente usa pra cozinhar, entendeu?
18: Parece que ela tá meia verde, mas não é, né?
19: E exatamente isso, aí ela tem aquele negócio do dente. E aí, se você sabe qual é o segredo pra você cozinhar e não ficar com esse negócio, ficar com essa liga do dente, é o limão. Quanto mais limão você colocar, menos liga ela vai passar pro seu prato.
18: Você já comeu banana da terra?
20: Já, só em farofa.
19: Não, mas assim, dura, assim, crua não.
20: É interessante.
19: Ó, o Pedro não quer banana, gente.
20: Eu

0: sou adepto, eu como todo dia, mas, pô, da terra não dá.
1: É, ela é mais assim... É. Não é boa pra você comer pura.
2: Essa é a prata.
1: Essa é a prata.
2: Essa que normalmente o povo compra também.
1: Pra a criança, maçã. É. Banana maçã e banana prata a gente dá muito pra criança, né? Pequenininha, porque ela
2: faz
1: é docinha.
2: Faz tempo que eu não como uma banana maçã.
1: Uau.
2: Vamos ver aqui.
1: Então, mas é uma banana ou é uma maçã, gente? O que que ela é, Vini?
2: É. Vamos pôr aí uma ouvinte aí. Vamos ver. É.
3: Oi, pessoal. Francisca, eu sou prata. Banana prata.
1: Uau, Francisca.
2: O que que é, então? Vamos ver se é banana prata.
1: Eu leio ou você lê? Vamos lá. Deixa eu pegar aqui, gente, que eu mandei. Banana prata. Vamos ver o que que a Francisca é. E quem de nós escolheu a banana prata mesmo?
2: A Tule.
1: A Tule. Então, a Francisca é igual a Tule. Banana prática. A prática. É aquela pessoa prática, confiável, pé no chão e que resolve tudo. É a Tule, produtora. É a Tule. Você é banana prata. Você não gosta de muita firula. Se tem um problema, você vai lá e resolve. Se tem uma festa, você organiza, agita e se diverte muito. Se alguém precisa de você, você está lá. Você é aquela pessoa que todo mundo sabe que pode contar. E o teu bordão, Tule e Francisca, banana prata, pode contar comigo! Gente, é a cara da Tule! É a cara da Tule!
2: Tem alguém que escolheu a banana nanica aí? Tem alguém que escolheu a banana nanica? Tirando eu aqui, ó. Vamos ver, eu sou a nanica. Nanica? É, essa é a nanica, né?
0: Cuidado
2: nanica.
0: Pra não deixar cair.
1: É, não deixa a banana cair, Vini. Tem que ficar com a banana.
3: Oi, Vini. Oi Pedro. Oi, chefe Mari.
1: Olá.
3: Eu sou de Minas Gerais. Olha, eu gosto de praticamente todas, né? Mas assim, pra comer crua, eu gosto da prata, eu gosto da maçã.
1: Muito bem.
3: Agora frita, eu gosto da banana da terra.
1: Muito bem.
3: Beijo.
1: Beijo.
2: Vamos ver então.
1: A banana da terra?
0: A banana da terra. Ficou comigo, né?
2: Ficou com o Pedro
1: então,
2: e com...
1: Então, vamos lá. Pedro, e ela não falou, não se apresentou, né? Falou o nome no ouvinte, não, né? Então, o Pedro é o nosso ouvinte que gosta da banana da terra. Personalidade, os intensos. Forte, marcante, intenso e cheio de presença. Você é a banana da terra. Você chega e ocupa espaço. É forte, intenso, cheio de personalidade e não passa despercebido. Gosta de comida boa. Ó, o Pedro, gosta de comida boa.
0: Isso é coisa de louco.
1: É? Mesa cheia.
0: Eu fiquei com ela por eliminação. Você tá.
1: Mas ela te escolheu, Pedrinho.
0: A banana te escolheu. E aí, gosta de comida boa?
1: Gosta de comida boa, mesa cheia, a gente volta e uma boa conversa. Você nasceu. Para ser você não nasceu.
0: Eu tô assustado, cara.
1: Ó, você não nasceu para ser coadjuvante de ninguém. A sua frase, banana da terra não acompanha ninguém, ela é protagonista.
2: Aê.
1: Parabéns, prefeito.
0: Caramba. Bota uma banana da terra. Eu sou meu signo agora, banana da terra.
1: Pedro, agora você tem que comer um pedacinho. Tá, vai.
0: Agora você vai ter que comer um pedacinho. Meu signo agora. Ah, qual que é seu signo? Câncer.
1: Banana da terra.
0: Banana da terra.
1: Caraca, Vini, tava acertando.
0: Caramba.
2: Agora, nossa senhora. A Nanica, a minha.
1: A Nanica. Será que tem alguma ouvinte de nanica?
2: Será? Vamos ver.
4: Oi, gente. Eu gosto da banana maçã.
1: Ah, vamos ver.
4: Pequena, grossa e saborosa.
2: Como que é?
0: Como que é o finalzinho?
4: Oi, gente. Eu gosto da banana maçã. Pequena, grossa e saborosa.
2: Vai aí que o nosso tempo tá acabando, Mário.
1: Então vai lá, Rosino e a nossa ouvinte. Banana maçã, a elegante, delicada, sofisticada, charmosa e seletiva. Você é banana maçã. É aquela pessoa elegante que gosta das coisas bonitas e bem feitas. Não é de qualquer jeito, não. Você escolhe com quem anda, escolhe o restaurante, escolhe até a mesa onde vai sentar. E o seu bordão é, não é frescura, é critério.
0: É criteriosa.
2: Muito agora bem, vamos de banana ouro. Nossa, mas eu achei ela bem sofrida, viu?
0: Tadinha.
1: Oi,
3: todos da Rádio Capital. Ô, Vini, eu fico com a banana nanica.
1: É você.
3: Eu amo a banana nanica. Ela é bem docinha, aquelas bem madurinhas.
0: Não é?
3: Pra mim, a melhor é... Banana Nanica. Eu sou a Sandra aqui do Sacramento.
2: Oh, a Sandra e eu, Nani.
3: Um abraço a todos vocês.
1: Então vamos lá, Banana Nanica, Sandra e Vini, são os bons de papo, personalidade simpática, divertida, popular e agregadora. É o Vini, gente. Você é Banana Nanica, apesar do nome de Nanica, você não tem nada de Nanica, nada. Você é aquela pessoa que conhece todo mundo, conversa com todo mundo e transforma qualquer lugar em festa. Chegou você, acabou o silêncio. O seu bordão, Nanica só no nome, porque a presença é enorme.
2: Aê! E tem outra coisa que é grande também, viu, gente? É o coração.
1: Ai, que susto!
2: E vamos de banana ouro pra encerrar.
1: Banana ouro, sou eu, hein? Será que tem alguém de banana ouro? Então, a banana ouro que eu escolhi, a poderosa. Pequena no tamanho, mas enorme na personalidade. Você é banana ouro, pequena, mas chega chegando. Você não precisa falar alto para ser percebida, é charmosa, doce, vaidosa e sabe o seu valor. E tem mais, você gosta de um mimo, muitos, né?
2: É verdade.
1: Pequena só no tamanho, porque no glamour...
2: É a Mari, gente, é a Mari. E a gente vai rapidinho pro intervalo e a gente já volta.

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3: 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Na Zona Oeste, atenção, hein? Algumas interdições no entorno do Estádio do Palmeiras. Tem evento à noite, CT monitora o trânsito por ali. E olha, o trânsito tá muito complicado, viu? Se puder, evite a região. Avenida Antártica e Sumaré, as duas travam na passagem pelo estádio. A Francisco Matarazzo paradinha, principalmente para quem vem do centro em direção à região de Perdizes. Finalzinho da Clélia e a Francisco Matarazzo travadas até a Antártica. Depois, boas condições para o centro. Chegar e sair da região para quem vai para o evento, melhor de transporte público, metrô, CPTM, Palmeiras, Barra Funda, pertinho do estádio. 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
5: 17 horas e 55 minutos, e assim a gente vai indo nessa sexta-feira, porque o fim de semana chegou, né? Um fim de semana muito abençoado pra todos vocês. Chefe Mari, muito obrigado, até a próxima sexta.
6: Obrigada, Vini, adorei falar de bananas. Você se identificou com a sua banana?
5: Nanica.
6: Mas é você?
5: É, eu sou eu.
6: Eu achei que aqui foi muito, é muito nosso. Eu achei que a gente acertou. Adorei todos que participaram, muito obrigada a vocês da live, que estão falando que a gente é amoroso, que a gente é educado, muito obrigada. Muito obrigada ao Pedro, falaram que você ficou vermelho aqui quando o Vini falou que tinha uma coisa grande também, que é o coração. O pessoal falou, o Pedro ficou vermelho. Gente, muito obrigada. É muito legal levar esse alto astral, principalmente em sexta-feira. É, e Vini, quero te convidar para sexta-feira estar aqui novamente, porque eu vou trazer um prato que ele não tem nada de bonito. Sabe o feio gostoso? Tu tem coragem de comer o feio gostoso?
5: Ah, meu filho, nessa idade a gente come qualquer coisa.
6: Gente, eu vou trazer caruru pro Vini experimentar, porque ele nunca comeu. Domingo é dia de São Cosme e Damião, meus bares vão estar distribuindo doce e vai ter o caruru, porque é uma festa tradicional da minha família e da família do André. Então, nos meus bares vão ter caruru e doce pras crianças. E eu vou trazer pro Vini experimentar e o Pedro, se quiser também, não é doce. Mas eu trago um morango cravejado pra você, Pedrinho.
5: Ah, pode ser também.
6: E aí o caruru, porque o caruru não é uma comida bonita, você vai ver, mas ela é saborosa.
5: Então, sexta-feira que vem. Redes sociais, Mari?
6: @ Marielle Orbach e Marinadas da Mari. Sigam todo mundo lá, gente. Vou mostrar o caruru ao vivo pra todo mundo, hein? Pra quem não conhece caruru.
5: Muito obrigado, produção, Rosino. Obrigada. Pedro Casagrande.
7: Valeu, obrigada. Vini, ótimo final de semana a você. Pra até nós. Segunda-feira, nos encontramos até lá. Tá chegando já, próxima semana, já é a última do mês de setembro. E vamos juntos, um ótimo e abençoado final de semana pra vocês. E não se preocupem, segunda nós voltamos no mesmo horário, na mesma rádio e na sintonia sempre com vocês. Tchau, gente!
5: E fique com ele agora, Pai Anderson de Logum, no Sagrado Falando de Axé. Tchau, beijo, Vini, tchau!

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3: Olá, gente, boa noite. Tô aqui ao vivo, né, no estúdio da Rádio Capital. Queria dizer para vocês que eu trouxe o oráculo, trouxe o jogo de búzios. Para quem quiser tá fazendo uma perguntinha, a vida é cercada de mistérios, como eu sempre disse para vocês. A gente tem dúvida o tempo todo. Então, se vocês quiserem, deixem mensagem de voz, né, de áudio, no 0 operadora 11 98334-5777. É 11 98334-5777. Aí vocês podem deixar a data de nascimento, nome completo e fazer a perguntinha. E também eu tô no YouTube, Capital com Você, tô lá ao vivo para quem quiser tá me assistindo. Para quem não me conhece, eu sou Pai Anderson de Logun Edé, considerado pai pelos orixás, que é um cargo que o orixá dá, né, através do oráculo. Ele permite que a gente caminhe, né, nesse caminho dos orixás, ajudando pessoas, né, orientando pessoas, trazendo um pouco de consolo, né, de conforto ao coração das pessoas que muitas vezes está aflito. O orixá fala com você, o orixá te entende, porque ele está na tua vida, ele está caminhando com você, ele pode te orientar, te direcionar. E eu estou aqui com o jogo, se você quiser, pode estar entrando em contato. No segundo bloco eu vou estar atendendo vocês. Bom, gente, a gente viu agora uma situação muito triste, né, de morte, quando a gente fala da morte, né? Principalmente as mortes mais trágicas, que você, de uma hora para outra, você não vê mais a pessoa. E tem um momento na nossa vida que o único meio, né, que a gente tem, ou a única saída, solução para que a gente possa se acalentar, é a fé. A gente não tem saída. A fé que nos ajuda a superar grandes dores, né, grandes emoções, e lembrar sempre que a gente não caminha só. Porque quando a gente fala de mistérios, né, porque uma energia, gente, um ser humano, nós somos energia. Essa energia, ela não morre. Essa energia, ela é viva. Mesmo que a pessoa não esteja fisicamente nesse plano, essa energia continua viva. Vai ser tratada, né, porque essa energia também sente todas as dores. Naquele momento do impacto de alguma coisa que pode ter certeza que você não estava esperando, nem a pessoa que foi para o outro plano estava esperando, né, que isso acontecesse. Então, há um processo de cura da alma, processo que essa energia vai ser tratada, que essa energia vai ser cuidada, zelada, para ter compreensão do que está acontecendo, do que aconteceu. Então a gente precisa saber interpretar tudo para que a gente não entre em desespero e sofrimento. Nós, seres humanos, nós temos muita emoção, né? A nossa emoção, ela é muito perigosa, porque a gente quer ter na mão todos os segredos, né? A gente quer ter na mão tudo que a gente pode ter de concreto. Mas a fé não é uma situação concreta na tua vida. A fé não é palpável. Você não consegue enxergar, você não consegue pegar. A única forma de você ter fé é sentir no teu coração. Então chega uma hora que a única opção que a gente tem é ter fé. Você não tem outra opção. Você precisa acreditar, você precisa confiar, né? Tem muitas pessoas, por isso que existe toda essa história do luto, né? Que é, você passa determinado tempo ainda ligado na questão da dor, do sofrimento, da tristeza, das lembranças. Você vai passar, e aos poucos, né, que é a lei da natureza, isso vai amenizando, essa dor vai se acalmando, vai dando uma trégua. Mas a gente precisa entender, compreender, porque é como eu digo para vocês, traduzir tudo isso para a vida da gente é muito difícil. Porque a perda de um ente querido, a perda de alguém que você que faz parte da sua vida, sem que você esteja preparado, mesmo quando estamos preparados, quando uma pessoa não está bem de saúde, a gente também não se sente preparado, porque a morte é muito complicada lidar com ela, porque ela é uma energia viva, mas ela é uma energia que ela existe como a vida. Ela não é uma energia que vai deixar de existir nunca, né? Aliás, foi o primeiro orixá criado, foi a morte, antes mesmo da própria vida. E Deus só permitiu a morte existir porque ela tinha que estar presente entre nós. Mas ela também não tem grandes poderes, ela não escolhe a hora que a gente vai embora. Deus não deu esse poder a ela. O poder é dele. Ela só vem buscar quando tem a permissão divina. Então nós precisamos entender tudo isso para que a gente não possa estar sofrendo, estar em depressão. Você aí que tem ente querido que já se foi, porque as pessoas, elas com apego, muitas pessoas não conseguem

tinha dificuldade de levar até um hospital, fizeram coisas paliativas, deram um chazinho, tentaram fazer com que ele ficasse melhor naquele momento ali. Deram um remédio, remedinho caseiro, mas ele veio a falecer. A minha tia olhou pro espelho, né, de tanta dor que ela teve, prendeu o cabelo e disse que nunca mais gostaria de se ver, nunca mais ela gostaria de se arrumar. Ela perdeu o amor pela vida, perdeu o amor por tudo, não tinha mais, a vida perdeu o sentido. E ela caminhou assim até os últimos dias da vida dela. Nunca mais ela foi a mesma pessoa. Então nós temos que entender, compreender muitas vezes, que Deus ele permite a morte, mas ele não quer isso, que a gente passe por isso. Ele não quer que a gente sofra tanto, que tenha essa dor, né? Essa ferida. Ele quer que a gente tenha compreensão. Ele quer que a gente entenda que tudo isso, a gente vai ter o tempo de plantar, vai ter o tempo de colher, e depois você vai deixar tudo aqui e vai embora, porque você já cumpriu a tua missão. É por isso que quando eu digo para vocês, e muitas vezes eu falo aqui, que é muito triste quando as pessoas têm muito apego, as pessoas brigam muito por muitas coisas, as pessoas vivem numa guerra, né? E às vezes deixam de falar uma com as outras, às vezes se espraguejam, às vezes querem se matar por bens materiais, e fica aquela coisa, né, que a gente vê aí hoje, né, uma guerra até mesmo, que a gente assiste todos os dias. E quando você vai ver a vida, você vai deixar aqui e você vai embora. Você não vai carregar absolutamente nada daqui, nada. Você vai embora e vai para o mesmo lugar onde todos nós, todas as pessoas, todos os seres humanos vão, e não tem outra receita para o bolo. Essa é a receita, não tem outra forma de mudar isso. Então a gente passa a compreender que nós temos uma regra, né? Essa regrinha precisa ser cumprida, essa regrinha precisa ser vivida. Deus permitiu a vida, permitiu que você quisesse ter sonhos, lutasse pelos seus sonhos, tivesse a oportunidade de respirar, a oportunidade de sorrir, a oportunidade de saber lidar com todos, de ter a sua missão boa nessa terra, ser perfumado nessa terra e depois ser recolhido. Porque é assim que a vida é. Não é diferente, né? Então tem muitas pessoas que não conseguem ter essa compreensão. E tem momento na vida, que eu sempre digo isso e vou voltar a repetir para vocês, que a gente não tem muita opção, né? A única opção que você tem é ter fé, é ter uma crença, é acreditar nas possibilidades do destino, acreditar que Deus não cria vida inútil, que nós não estamos aqui por acaso, né? Quando você passa a acreditar que você não é um qualquer e que você pode, na tua vida, ter e escrever a tua história, você tem o lápis e o papel na mão, e você pode mudar muita coisa, melhorar muita coisa, mesmo nos desígnios de Deus, que nós temos uma passagem aqui, e ela muitas vezes já foi permitida a Deus, até onde você pode ir, qual caminho você tem que andar, para onde você vai, de que forma você chegará lá, né? Qual é o dia que você tem que voltar para o Pai, você vai voltar para os mistérios. A gente tem que voltar para os mistérios. Então não vai ter ser humano que vai ter nunca o segredo na mão, os mistérios nas mãos. O que a gente acredita é pela nossa fé. O que a gente acredita é por aquilo que a gente é convicto, né? De sentir dentro do coração, de você poder acreditar que tudo vai mudar porque vai. Que um luto, gente, ele dói muito, ele fere muito, ele machuca muito. Ele mexe com tua alma, o luto. A dor de quem fica é grande demais. Mas o luto faz parte de tudo isso, desse todo esse processo. Você não pode, a gente tem muita pressa. As pessoas querem enterrar o ente querido e não sentir dor. Ou as pessoas querem conhecer uma pessoa, casar e ter filho quase que no mesmo dia, se deixar. Uma mulher engravida, ela vai levar 9 meses gestando aquele filho.
né? 9 meses ela vai estar ali com aquela barriguinha, né? Fazendo com que aquela criança, ela crie forma, ela comece a nascer, ter essa energia vai brotar ali dentro.

0: mas é necessário que se passe os 9 meses. E nós vivemos num mundo hoje que as pessoas são precipitadas, correm muito, as pessoas estão desesperadas, o tempo vale ouro, o tempo vale tudo. E tem muitas pessoas que é assim, se não for do meu jeito, não vai ser do jeito que Deus quer, porque eu quero do meu jeito. As pessoas querem realizar da forma delas, muitas vezes indo pelos caminhos que não são os caminhos delas de verdade, né? Porque depois vai ter que voltar para recomeçar, renascer, porque muitas vezes a vida faz isso com você, né? Então, quando você caminha na fé, você é convicto do que você veio fazer nesse plano, você é convicto das suas atitudes com esse seu compromisso com esse plano, você modifica muita coisa. Você pensa de forma diferente, você modifica suas atitudes, você vai trazendo, a luz vai crescendo em você e você vai vivendo nessa luz que você criou para você, né? A gente precisa entender para poder interpretar a espiritualidade. Por isso que existe o oráculo, o jogo de búzios. As pessoas falam assim, ah, mas pai, eu não sou da religião, eu posso jogar? Pode! Ai, pai, eu queria tanto uma consulta, eu queria me orientar. Gente, existem momentos na vida da gente que quando a gente consulta o astral, quando a gente consulta as possibilidades, né, energéticas da nossa própria essência, da nossa própria energia, a gente tem uma direção. Não é que nós somos profetas. Nós não somos profetas. Eu não vou adivinhar nada na sua vida. Eu não sou adivinho. O que eu vou fazer é falar sobre as possibilidades que você tem de estar positivo e negativo, o que você gosta, o que você quer, o que você gostaria de ter na sua vida, as possibilidades de você alcançar aquilo que você quer na sua vida, de que forma você está hoje, se você está bem, se você não está, o que, que você precisa, qual remédio que você precisa tomar. Isso eu posso lhe dizer, mas eu não posso lhe dizer o que vai acontecer amanhã. Para você, eu não posso chegar para você e dizer, olha, vai ser assim, vai ser assim. Não, eu vou dizer para você as probabilidades da sua energia para as conquistas que você quer, dos problemas que você tem, da forma que você poderia resolver tudo isso. Então a gente precisa entender que não existe, Deus não permite que ninguém passe na frente dele. Deus não permite que ninguém passe na frente fazendo profecias, né? Porque está na mão dele o controle, está na mão de Deus, ele que controla tudo. E abaixo de Deus nós temos os orixás, nós temos os Exus aqui na terra para nos ajudar, nós temos nossos guias que podem estar presentes, te abraçar, mas não podem passar nos desígnios de Deus, não vão passar na frente daquilo que foi escrito para você. E as suas atitudes é que vão fazer com que você seja absolvido de um grande mal, ou você tenha compromisso com o mal e que você fique preso nele, porque você não foi absolvido. Pelas suas atitudes, esse mal, ele veio a você, você procurou ele, ele acordou para vir te ver. Então a gente precisa, pelo menos uma vez na vida, gente, o que eu falo aqui para vocês, não é que eu venho pregar não, porque eu não sou crente e eu não sou pastor. Eu sou um espiritualista que venho aqui trazendo minhas experiências, né? Aquilo que eu vivo no dia a dia, aquilo que eu convivi sempre na religião, aquilo que eu vi na vida de outras pessoas, né? E aí eu trago essa experiência para vocês aqui, que não é fácil, porque eu não sou o dono da verdade, eu não trago só verdades aqui porque eu não sou o dono dela. Mas eu venho dizer para vocês, existem possibilidades da gente viver melhor. Existem caminhos que o fardo fica mais leve. Existem caminhos que você pode amenizar a sua dor, né? Que é com a sua crença, com a sua fé. Bom, gente, eu vou dar um recadinho e já já eu volto. O recadinho da rádio.
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13: Gente, tô voltando, tô ao vivo. Pra quem quiser tá mandando uma mensagem, um áudiozinho pra cá. Nome completo, data de nascimento. Faz a pergunta que você quer. O Orixá tá aqui, né? Eu tô com o jogo de búzios, o oráculo aqui. Ele vai te responder. O Orixá é certeiro, gente. O Orixá não tem como errar. Ele vai falar das probabilidades e da situação que você tá aí querendo tirar a sua dúvida. É 11 98334 5777. Eu tô ao vivo, mandem mensagem de áudio que vale a pena. Às vezes a gente é cercado de mistérios e a gente, eu mesmo sou muito curioso, gente. Eu quero saber sempre tudo. Às vezes a pessoa chega na minha mesa, às vezes tem coisa que ela não quer nem, ela não tá nem preocupada, e eu já tô querendo saber. Então eu já vou perguntando pro jogo, eu pergunto tudo para a pessoa ter tudo na mão. Ela vai levar, com certeza, mais do que ela vem buscar. Vai levar muita coisa. A gente muda muito a nossa mente quando a gente tem uma orientação, uma direção, quando a gente tem uma bússola que vai te mostrar para onde você está indo, quais são as possibilidades de você chegar no sucesso que você tanto almeja, né? De você crescer numa profissão, de você ser feliz num casamento. Vai ensinar você a saber lidar com toda essa energia que você tem aí com você. E é bom que a gente se né, olhe para esse tipo de situação, porque a vida está cobrando cada vez mais uma direção, uma posição da gente. É o que eu acabei de dizer. Quando a gente fala de mistérios, a gente fala de luto, né? De tristeza, de dor, de sofrimento, nós falamos de Deus. Porque todas as pessoas, por mais que elas, né, não se atentem tanto a Deus, uma hora Deus vai olhar para você e falar: epa, eu sou Deus e eu posso. E aí a gente tem que botar o joelho no chão. É o que acontece, porque o dinheiro, gente, não compra toda a felicidade do mundo, não. O dinheiro não é tudo, porque você pode ter a riqueza que for. Quando chega a hora, Deus vai mostrar que é Deus e ele vai colocar todo mundo, vai falar assim: poxa, mas eu não esperava isso. Poxa, mas que susto. Poxa, mas por que que aconteceu? Por que que tem que ser assim? Por que que não foi diferente? Por que que não foi evitado? Por que que não deixou? Por que que aconteceu tudo isso? Gente, Deus é Deus. Aí a gente vai olhar para Deus e falar: toda a fortuna do mundo não permite que você tenha o que Deus tem. Só Ele tem na mão dele, né? Só Ele que possibilita certas situações na nossa vida. E quando chega a hora, gente, não adianta. A gente vai entrar no caminho para que a gente possa chegar a Ele. né? Então quando a gente não aceita, né? Quando você não aceita a morte, quando você tem dúvidas da tristeza que você sente, dúvidas de Deus, você começa a duvidar de Deus, você começa a se revoltar, cria uma revolta dentro de você muito grande, você começa a entrar nas questões de você não aceitar, a não aceitação das coisas, é muito pior. É muito pior. Porque querendo ou não, a gente não vai mudar as coisas que Deus faz. Querendo ou a gente, ou não querendo, você não vai conseguir interferir naquilo que Deus preparou para você. Então as pessoas estão acostumadas a conhecer o que é Deus no susto. Quando acontece uma tragédia, é que a gente olha para cima e fala, Deus, mas por quê? Aí todo mundo você vê que fala o nome de Deus. Porque todo mundo nesse momento busca o quê? Busca entrar nos mistérios. Você quer saber por quê? Você quer saber como? Você passa a não acreditar por que aconteceu, né? Se isso estava marcado ou não estava. O que aconteceu? É assim que a gente entra. Mas nos mistérios, ninguém tem poder absolutamente nenhum de questionar Deus. Porque Deus é Deus. Ele é supremo, Ele é criador da vida. Se nós respiramos esse oxigênio sagrado, é a permissão divina. Se você tem a chance hoje de ser feliz, é permissão divina. E ninguém vem aqui com garantia de nada. Mas nós sabemos que uma hora tudo vai acabar. Nós sabemos que a gente pode brigar. Você pode brigar a vida toda por tudo que você quer. Mas uma hora você vai ter que deixar absolutamente tudo aqui e ser recolhido. Essa é a lei da vida. Então, é difícil entender, traduzir, interpretar, porque a gente só conhece Deus na dor. Você quer ver uma coisa? As pessoas que estão no hospital, que estão nos hospitais. Tem gente ali que nunca falou o nome de Deus. Hoje fala o tempo todo o nome de Deus. Se Deus quiser, Deus permitir, Deus vai me ajudar, Deus vai me curar. É assim. Mas teve gente ali que nunca falou o nome de Deus, nunca pensou em Deus. É só na dor. É quando Deus aperta um pouquinho o negócio, Ele fala, eu quero ver se não vai falar meu nome. Aí a gente geme, né? E é como viveu Jó. Jó teve a permissão de ter todos os problemas do mundo, né? Ele podia ter, como dizia a mulher dele, né? Ele podia ter amaldiçoado o Deus que ele preza e acabar com tudo. Ele disse não. Eu sei que, que eu não estou sozinho, que ele está me vendo. E a esposa dele disse, Jó, amaldiçoa esse Deus. Olha o que você está passando. Ele disse, eu não vou fazer isso. Eu não vou fazer, porque eu não estou sozinho. Eu tenho certeza que ele está me vendo. Sofreu. Ele sofreu. Né? Só não tocaram na vida para levar ele embora. Para levar para a morte. Mas sofreu todos os pecados que podia naquele momento. Então é uma prova de que nós estamos aqui para as dores, para o sofrimento também, para as provações. Nós não estamos aqui só para ser feliz e rir o tempo todo. Não existe caminho, não existe destino que faça você nascer para ficar sorrindo o tempo todo e ser feliz o tempo todo nessa vida. Não existe. Gente, nós viemos para as provas. Por mais que um fardo seja leve, outro seja mais pesado, uma prova é mais difícil, outra prova é mais leve, uma é complicada, a outra não. Nós estamos aqui para viver essas provas, né? E com a aprovação de Deus, a permissão dele. Porque tudo que se ele quiser que mude, muda na mesma hora, tudo muda. Na vida de um ser humano, quando Deus fala, chega, acabou. A pessoa não sofre mais aquilo que ela está sofrendo. Mas nós precisamos ter consciência de que tudo é resultado das nossas atitudes, do nosso bem, daquilo que você faz de bem para as pessoas, que você pratica todos os dias. Então, quando eu trago isso aqui para vocês, eu não sou um pastor, não. Eu sou um espiritualista falando para vocês abertamente. E não estou vendendo a imagem de que a vida vai ser melhor, do que você não vai ter problema se você praticar uma fé em Deus, se você for convicto com Deus, com os orixás. Pelo contrário, você terá problema sim. Você vai ter que ter fé no meio de toda a dificuldade que você tem. Esse é o segredo. É você chorar tendo fé. É você sentir a ferida, sangrar tendo fé. Você não vai deixar de ter os problemas se você tiver fé em Deus, nos orixás, se você tiver fé nos seus guias, naquilo que você acredita. Crê. A gente vai continuar tendo problemas sim, gente. Nós vamos continuar nas provas. Mas só muda uma coisa. Você vai estar convicto de que esse Deus existe. Você vai estar convicto de que você vai estar melhor. Você vai estar convicto de que a tua força, quando você tem fé, ela é muito mais... você fica muito mais forte, fortalecido, você fica muito... A sua luz, ela brilha. Porque você está fortalecido com sua fé, com a sua crença. Então, às vezes, a gente passa por determinadas adversidades que você não sente tanto porque você tem fé. Você é uma pessoa que honra a sua fé, honra o seu Deus, honra aquilo que você acredita, honra seus princípios, né, sua raiz, porque a gente precisa disso. Então, o que a gente vai ver mais hoje são pessoas se amaldiçoando, são pessoas que muitas vezes não têm fé em nada. Você fala de Deus, a pessoa fala, ah, será que existe mesmo? Você fala dos orixás, a pessoa fala, ah, eu não quero saber dessa religião não, porque é uma religião que o povo fala muito mal, é uma religião... Não, gente, o ser humano é difícil. É o ser humano que cria coisas ruins, é o ser humano que imagina situações ruins. Os deuses são limpos. Até Exu, que está aqui nesse plano nos ajudando, é limpo. Ele gosta de cumprir a lei, a regra. Ele não veio para maltratar ninguém. Ele não veio para machucar e ferir ninguém. Ele cobra o certo. E as pessoas têm que ser certas. Porque nenhuma pessoa que é do mal, ninguém é feliz com a infelicidade de ninguém. Ninguém consegue ser feliz fazendo maldade para ninguém. Essa é a lei, é a regra de Deus. E nós temos que cumprir essa regra, essa lei, para que esse mal não acorde e venha te cobrar. Porque esse mal existe, mas ele também é vivo. Ele também pode te abraçar. E às vezes Deus vai permitir, por quê? Porque você acordou ele, você fez pacto com ele, você acordou o mal que você tanto fez na vida para as pessoas. Bom, gente, eu estou voltando daqui a pouquinho. Para quem quiser estar mandando mensagem de voz, eu vou dizer de novo o telefone para vocês rapidinho. É 11 983 34 5777. Tô aqui ao vivo, envie mensagem de voz, nome completo, data de nascimento e faça uma perguntinha de vocês. Já já eu volto.
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5: Últimas informações do trânsito na capital, caminho para evitar. Rodoanel está parado, estacionado nas duas direções na passagem pela Regis. Quem vai em direção ao sistema Anchieta Imigrantes e Fernão Dias, tudo para entre a Castelo no 14 e o 29 no acesso à Regis. Só depois do acesso à Regis é que o caminho funciona. Quem vai em direção a Perus, tudo parado do 40 ao 30, entre Itapecerica e Budas Artes. Depois do 30, caminho livre. Transporte público, metrô, CPTM, Via Mobilidade, linhas de ônibus operando normalmente. E mais uma vez lembrando que a CET até o final da noite monitora o trânsito no entorno do estádio do Palmeiras, tem evento por ali, trânsito muito difícil na região, se puder evite a região da Barra Funda e a região de Perdizes, passagem pelo estádio do Palmeiras. 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
8: Gente, tô voltando. Hoje é aniversário do Rosino. Parabéns, meu filho, um grande profissional dessa rádio. Ô Vini, boa noite.
9: Boa noite, boa noite. Pai, que satisfação estar aqui no Sagrado falando de Axé. Todas as sextas-feiras, às 18 horas. Muitas participações aqui. Quero agradecer a você que está no FM 77.5, nos ouvindo, no AM 1040, no aplicativo, no Alexa. Você que está aqui no YouTube também, Axé para você. Gilson está aqui conosco, Márcia Martins, Monique Venturelli. Quem chega também é a Márcia, Joca, Rosimeire. Muita gente participando, Adriana Andrade participando aqui conosco. Você pode mandar sua mensagem no 983345777, mas também pode seguir as nossas redes sociais, Sagrado Falando de Axé no Instagram. E se você perdeu, quer assistir de novo, ouvir a mensagem novamente, esta live, ela fica salva, gente, lá no YouTube, no canal do Sagrado Falando de Axé. Então é muito fácil. Entrou no YouTube, coloca Sagrado Falando de Axé, você encontra o nosso canal, você vai encontrar todas as lives lá completas para você refletir novamente, entender a palavra do Pai Anderson e, claro, marcar a sua consulta, que é muito importante o seu jogo para que você tenha um direcionamento. 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E lembrando que todo reprise do Sagrado Falando de Axé são as segundas-feiras, às 21h. E tem áudio chegando aqui nesta noite no Sagrado.
10: Boa tarde, Pai Anderson. A minha pergunta é para o meu filho, Denivan Ferreira Gomes, o santo. Nasceu 18 de junho de 97. Eu quero saber o que está acontecendo com ele.
8: Ô, minha filha, vou dar uma olhadinha. Obrigado pela confiança, viu? Deixa eu dar uma olhadinha aqui. Tá muito. Eu vejo muito carregado. Eu vejo que ele absorveu muita coisa. Esse menino tem uma sensibilidade muito grande, espiritual, mas ele tá. Às vezes a pessoa fala assim, ai, será que fizeram feitiço? Será que fizeram alguma coisa? Não. Às vezes as pessoas também, elas se sobrecarregam. E o carrego, quando ele é muito pesado, ele começa a ter uma dimensão diferente no nosso corpo físico e espiritual. Ele também começa a fazer, é como se fosse um feitiço. Faz a pessoa ficar fraca, frágil, faz a pessoa ter problema emocional, ficar bagunçada. A cabeça bagunçada, não é um menino ruim, mas é um menino que precisa se cuidar, está enfraquecido demais e eu vejo muito carregado. Ele tem até que tomar muito cuidado com a saúde dele, com a parte física, qualquer coisa que liga a saúde dele, ele tem que tomar bastante cuidado. Viu? Eu acho que ele precisa tomar um banho de descarrego, fazer alguma coisinha aí, pega um manjericão, alecrim, uns três galinhos de arruda e dá um banho nele, da cabeça aos pés. Pode dar na cabeça, porque você vai botar bastante manjericão e bastante alecrim. Manjericão, alecrim e arruda, pra poder ele dar uma aliviada nisso aí. E uma melhorada na cabeça dele, que a cabeça dele não tá boa. Viu?
10: Boa tarde, Túlio. Espero que você me ajude. Gostaria de perguntar para o pai Anderson, de algum, sobre a minha filha. Ela anda muito nervosa. É Daiane Gomes Varela, 5/3/2001. Me ajuda, Sônia Vila Penteado. Obrigada.
8: Vou ver aqui, minha filha, para você. Obrigado pela confiança. Ela é muito geniosa. Ela é muito geniosa. Ela traz santinho quente, né? O jogo fala de Yansan, Ogum. Ela traz aí uma situação muito quente. Então, às vezes, quando a pessoa não está bem, quando a pessoa está abalada com alguma coisa no emocional, ela tem a tendência de... O que ela vai fazer é responder aquilo que está dentro dela. E ela não estando bem, ela vai para a guerra, cria uma guerra. Mas essa guerra é com ela mesma, não é com as pessoas em volta dela. Ela precisa se cuidar, porque eu vejo muito gênio, temperamento difícil, ela é muito geniosa. Ela não é uma pessoa fácil de lidar, mas já é dela. Não é que a senhora vai mudar, não é com uma pessoa específica o problema. O problema já é com ela mesma, mas ela passa isso para as pessoas, ela tá expressando aquilo que sente, entendeu? Então ela é muito quente, tem que tomar bastante cuidado.
10: Oi pai, boa tarde, tudo bem? Eu me chamo Giovana de Souza de Almeida, nasci em 1969. Eu queria saber da minha vida financeira e da minha saúde. Beijo, amo você, gratidão, viu?
8: Obrigado, minha filha, pelo carinho. Primeira coisa que você precisa estar cuidando aí é essa anemia espiritual. Eu costumo falar que a anemia espiritual ela é perigosa. Por quê? Porque quando a gente enfraquece demais, tem pessoas que entram em depressão, tem pessoas que ficam desanimadas, não tem vontade de fazer absolutamente nada. Por isso que eu falo que a gente precisa buscar um caminho para tratar a nossa energia. Porque nós precisamos estar bem. Até para Deus nos abençoar, Ele quer que a gente esteja bem. Ele precisa que a gente esteja bem. Por isso que existe todo um ritual para a gente cuidar da pessoa. Passar um ebó, fazer uma limpeza, fazer uma reza. Fazer algo que, por exemplo, a gente não pode fazer pela gente. A gente é igual uma cirurgia. Você, quando precisa operar, você vai no médico. O médico que vai te operar. Você não vai fazer uma cirurgia você. A mesma coisa é tratar a nossa energia. Nós, por isso que a gente tem pai e mãe de santo, né? Que a gente chama. Porque vai ser cuidado por alguém. Vai ser tratado por esse pai ou por essa mãe. Então, eu vejo que você está precisando muito se cuidar. Tá no seu momento de se cuidar também espiritualmente. Vejo muita fraqueza aí.
9: Pai Anderson, muitas participações aqui, mas as pessoas estão perguntando, pai, que estão vendo no Instagram do Sagrado Falando de Axé, viram sobre a festa que vai ter amanhã lá na Casa do Sagrado. Eu não estou conseguindo encontrar aqui, o pai poderia falar um pouquinho para quem está nos perguntando?
8: Sim, Vini, a gente homenageia as crianças, né? Porque na nossa religião, o que a gente faz na Umbanda? Nós temos as crianças, os marinheiros, nós temos os caboclos, que são os índios. Nós temos aí toda uma egrégora que a gente homenageia. Essas crianças, muitas vezes, foram as crianças que tiveram uma vida aqui e essas crianças não puderam vivenciar a criança, né? Não tiveram a oportunidade de comer um doce, brincar, né? E elas voltam aqui em energia, né? Nos médiums, para poder fazer tudo isso e orientar as pessoas, porque é brincando que se diz a verdade e é brincando que você muitas vezes ouve muita coisa que há uma necessidade de ser ouvida, de ser direcionada a você. Então a festinha das crianças é uma homenagem que a gente faz a essas crianças que são abençoadas demais, que é Cosme e Damião, né? Que a gente chama na religião os erês, né? Que tem uma importância muito grande até dentro do candomblé, porque o orixá não fala, mas quando ele quer dar um recado, ele solta a criança dele, o erê, né? O erê vai dar esse recado. Então ele faz a comunicação entre o santo e ele faz uma comunicação entre o orixá e a pessoa. A mesma coisa é quando você está dentro de uma egrégora, né, onde você homenageia as crianças, você faz um culto às crianças, e essas crianças também, é brincando que elas vão dizer a verdade, que elas vão muitas vezes manifestar essa energia. É importante que a gente cultue essas crianças, elas não tiveram a oportunidade de estar aqui com a gente mais, elas desencarnaram muito cedo, muito jovem, por qualquer motivo que a gente não saiba, mas que elas voltem aqui nessa missão. A missão de trazer alegria, a missão de falar, de contar, de brincar um pouquinho com a gente, né? De mostrar que a gente tem que ter um lado criança dentro de nós também. Então amanhã, às 19 horas, nós vamos estar homenageando essas crianças com doces, com balas, né? Com aquilo que eles mais amam, que é brinquedo. Então a gente até... Eu pedi muita doação, né, para as pessoas que puderem doar doce, né, brinquedo para as crianças, para que a gente possa dar a essas crianças, as crianças que estão vivas, né, dar a essas crianças a oportunidade que as outras não tiveram, de brincar, de ser feliz, de contar história.
9: É isso. Vai ser muito bonita essa festa.
8: Muito.
9: Amanhã, às 19 horas. Mas muita gente participando aqui, lembrando, estão perguntando do telefone. 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Gente, vocês não têm noção como você vai ter um direcionamento. Eu não fico sem. Eu sempre estou lá no sagrado, né, falando: Pai, joga para mim, eu preciso desse direcionamento. Verdade. E você que está aí não pode ficar de fora, gente. Marca a sua consulta, manda a sua pergunta, manda a sua mensagem lá. Você vai marcar a consulta com o dia certinho, horário certinho. Se for online, o Pai atende online. Se for presencial, você vai até o sagrado. O que não pode é ficar sem. E tem mensagem chegando aqui. Quem nos manda mensagem diz assim: boa noite, Pai Anderson, que bom ouvir a sua voz. Voz que traz uma paz muito grande. Quero fazer uma pergunta, mas infelizmente eu não posso falar no ar. Eu quero, por favor, que você responda para mim. Meu nome é Silene Aparecida Machado Rezende, nasci no dia 11/8/75. Quero saber se o Endel Reis de Rezende, que nasceu no dia 4 de janeiro de 79, se ele está na minha vida, por favor.
8: Vou ver aqui para você, minha filha. Obrigado pelo carinho, viu? É uma pessoa bastante complicada pelo emocional. Não é um menino ruim, não é ruim. Eu vejo só o emocional dele bagunçado. A pessoa, quando tem o emocional bagunçado, o que que significa? O que que representa pra gente? Representa que muitas vezes a pessoa fica mal resolvida. A pessoa pode ter inconstância também. Às vezes tá de um jeito, você pega de outro também. Tá, às vezes tem momentos que tá diferente daquilo que você acha que podia estar, né? E também... É uma pessoa geniosa, não é uma pessoa muito fácil. Eu vejo o caminho pelo coração. Pelo coração dele existe caminho, porque é um menino bom, tem um coração limpo, tem um coração bom. Mas eu vejo dificuldade em saber lidar com ele. Você vai ter que ter muita paciência e você vai ter que saber lidar com tudo isso. Não vai ser fácil, já digo para você que não vai ser fácil, mas é caminho. Se você me perguntar aqui, é o caminho... O que é ter caminho com o outro? É se o outro tem algum tipo de sentimento por você, se o outro tem possibilidade de sentir algo por você. Isso é ter caminho. E eu vejo que tem, né? Esse caminho tem, do coração tem. Mas a dificuldade vai existir. Viu?
10: Boa noite, pai. Boa noite, toda a família capital. Pai, a minha pergunta é para minha mãe. Ela se chama Maria da Conceição Santos, 2/12/53. Gostaria de saber se ela vai sair logo do hospital. Ela se encontra internada no momento. Beijos, muito obrigado, Marinaldo do Capão Redondo.
8: Obrigado, minha filha, pelo carinho, pela confiança. Eu não vejo ela boa. Não vejo ela ficar bem assim. 100% eu não vejo. O que eu tô vendo aqui é que ela, às vezes... O que que tá acontecendo ali? Ela não tá tendo força, tá muito fraca. Tá muito frágil. Então eu não tô vendo ela sair rápido, com essa rapidez. E se sair, também não vai ficar muito boa. Não vai ficar 100%. Então vai ter que ter sempre um cuidado com ela... Porque eu não tô vendo ela bem. Eu tô vendo que ela tem algumas probleminhas aí que, se ela não tomar muito cuidado, pode ficar mais complicado. Pode se complicar. Pode sair? Pode. Mas eu não tô vendo ela sair boa dali. Eu não tô vendo, e não tô vendo que vai ser logo. Vai demorar um pouco mais ainda.
10: Gostaria de fazer uma pergunta. Meu nome é Marinete Barbosa de Souza. Minha data de nascimento é 5/9/66. Gostaria de saber se eu vou conseguir ter o meu apartamento, vai sair, se eu vou conseguir conquistar a minha casa própria. Muito obrigada. Boa noite.
8: Obrigado pelo carinho, pela confiança. Eu não tô vendo que vai ser rápido. Sair, tá positivo no jogo para sair. Mas eu vejo uma demora. Eu não vejo que vai ser logo, não. Eu ainda vejo demorar um pouquinho. Mas tem caminho para sair e o jogo tá dizendo que tá muito positivo. Então, provavelmente, isso vai ser de uma coisa de uma hora para outra. Mas não vai ser agora. Ainda demora mais um pouquinho. É isso mesmo. Vai demorar mais um pouco.
1: Boa noite, pai Anderson. Eu queria que o senhor visse aí a respeito do meu marido, que é aposentado... aposentadoria dele saiu, mas só que tem uns atrasados ainda que falta sair. Aí eu gostaria que o senhor visse aí quando que vai sair, né? Ou se vai demorar, se vai vir logo. E o nome do meu marido é Henrique Pires de Oliveira e ele nasceu no dia 3 de fevereiro de 1970. Muito obrigado, pai Anderson. Axé pra você, viu? Muito axé.
8: Axé pra nós, minha filha. Gratidão. Vai demorar mais um pouco. Não vejo uma demora assim tão grande, mas eu não vejo ser rápido. É como se ainda tivesse mais um tempo aí. Tem um tempinho aí pra sair. E ele tem que cuidar da saúde dele, viu? Ele precisa cuidar dele. O jogo pede cuidado, o jogo pede pra tomar bastante cuidado com a saúde, porque tem momentos que ele não tá bem. O jogo tá mostrando que ele precisa... Tá de olho. É como se tivesse que ter atenção com a saúde. Viu?
11: Boa noite, pai Anderson, Vini, todo o pessoal da Rádio Capital e ouvintes. Pai Anderson, falei contigo esse dia, mandei o áudio aí referente à empresa, né, que eu tava, não tava contente. Queria sair. Realmente, pai Anderson, o senhor falou que realmente ia acontecer de eu sair da empresa, que eu não estava satisfeito lá, e realmente aconteceu isso. Agradeço muito você, gratidão. Ô, pai Anderson, gostaria de saber se eu vou ser colocado no mercado de trabalho novamente, um lugar onde que eu tenho mais respeito, um lugar onde que eu trabalho mais contente, mais animado. Axé, pai Anderson, sou o Alexandre, aqui de Sorocaba. Bom final de semana.
8: Axé, meu filho, um abraço pro povo de Sorocaba, que eu adoro essa terra, tenho tantos clientes aí, o pessoal gosta muito da gente aqui, da, da capital, tem bastante cliente daí. É, deixa eu ver aqui para você. Você tá com bastante caminho, você não tá sem caminho não. Você precisa melhorar um pouco a sua ansiedade, melhorar um pouquinho, você se acalmar um pouco, porque as coisas vão acontecer. É, não tá faltando caminho para você, pelo contrário, tem coisas que podem acontecer de uma hora para outra na tua vida e breve, não vai demorar, mas tem que ter um pouquinho de cautela, um pouquinho de paciência aí, viu? Vai acontecer, pode ter certeza que vai acontecer.
12: Boa noite, pai Anderson, axé. Eu gostaria de saber sobre o meu namorado, se ele vai receber um dinheiro que ele está precisando, entendeu? E se vai demorar muito, né? O nome dele é Alexandre Matos, ele nasceu no dia 24/7/72. E o meu é Célia, tá? Obrigado.
8: Obrigado, Célia. Deixa eu ver aqui para você. Eu não tô vendo que vai ser muito rápido, não, Célia. Vai demorar um pouco. Não vai ser uma coisa para agora, para agora. Vai demorar um pouquinho, até porque ele também precisa se cuidar, né? Tem muitas coisas que ele deixou para trás, tem muitas coisas mal resolvidas na vida dele, de energia que ele precisa cuidar. Então, quando a gente tem essas coisas para ser resolvida com a espiritualidade também, muitas vezes, não é que trava, mas que fica ali esperando que você dê o primeiro passo, que você faça algo por você. Às vezes há uma necessidade também da gente cuidar. Então eu vejo que não vai ser logo. Vai receber, vai. Mas vai demorar mais um pouquinho. Viu?
13: Boa tarde. É um prazer revê-lo aí na Rádio Capital. Já conheço o senhor de algum outro lugar. Meu nome é Cristina de Souza Santos, eu nasci no dia 16/8/1973. Eu quero muito arrumar um serviço como cuidadora de idosos. Será que esse ano pinta ainda? Desde já agradeço.
8: Obrigado, minha filha, pelo carinho.

0: tá com caminho pra acontecer. Pode não acontecer logo, muito rápido, por agora. Mas insiste mais um pouco, porque tá com caminho. Você vai conseguir, sim, o emprego que você quer. Como cuidadora de idosos, você vai conseguir. Não vai demorar, não. Mas não vai ser por esses dias. Vai demorar só mais um pouquinho. Mas insiste, que às vezes a vida dá uma certa dificuldade pra gente, pra ver se a gente quer mesmo aquilo, né? Pra ver se a gente vai chegar onde a gente precisa chegar e tem vontade. Mas essas dificuldades você vai conseguir passar por elas. Já passou muito, você é uma menina bastante sofrida aí, uma menina que já passou bastante situações aí, mas você vai vencer, vai ter vitória, minha filha. Tenha um pouquinho de paciência e continua nesse caminho que vai conseguir.
1: Boa noite, pai Anderson, tudo bom? Pai Anderson, sou a Marinês Moura, nasci no dia 28 de fevereiro de 1969. Eu gostaria de saber se eu souber alguma previsão aí, se tem alguma pessoa para entrar na minha vida, assim, amorosamente, se é melhor eu já descartar isso de vez. Ai, tem muito tempo que eu tô só e eu vou falar, viu? Não é nada fácil. Tem dia que a gente se pega numa deprê danada, né? Mas é só mais uma companhia, porque casamento mesmo não. Se tem alguém assim no meu caminho para namoro, alguma coisa nesse sentido, pai.
0: Obrigado pelo carinho, pela confiança, minha filha. Deixa eu ver aqui. Encanto você tem, bastante encanto. O jogo mostra que você tem caminho para ter uma pessoa assim, mas que você também precisa começar a ter um momento na vida da gente que a gente tem que cutucar aquilo que a gente quer, e é o tal do cutuca, né? Você também tem que dar a cara a tapa, mas tem caminho sim, tem uma pombagira encantada aí que mexe com as pessoas, você é encantada, mas você também precisa se movimentar. Ela só pode te ajudar se você der ferramenta para ela. Você tem uma pessoa no teu caminho, sim. Não vai demorar. Essa pessoa pode aparecer a qualquer momento e tá marcando no teu jogo. Você não vai ficar sozinha por muito tempo, não. Tá? Para relacionamento. Bom, gente, eu quero agradecer a vocês, agradecer o carinho de vocês, dizer que sexta-feira, às 18 horas, a gente tá aqui, né? Marquem consulta, que é importante também. Às vezes aqui, esse momento, eu tenho que ver e é muito rápido, às vezes a gente tem que dar uma esmiuçada melhor no jogo, a gente precisa orientar melhor a pessoa. Então não deixem de marcar consulta, agora vai chegar o final do ano, né? Comece a planejar o ano que entra, comece a pensar em se cuidar, porque é importante. É isso aí. E eu tô aqui para sempre estar tocando nesses assuntos com vocês. Não trago receita, né, pro bolo, mas eu trago uma forma que o bolo pode acontecer, que o bolo pode ficar bonito, e é uma questão de fé. Gratidão, Motumbá, Motumbaxé.
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Tá ligado aqui na Capital, no FM 77.5, no AM 1040, Capital com você, até as 8 da noite. É, Capital da Bola, com Basília e Amigos no ar, nesta sexta-feira, 25 de setembro de 2026, dia do rádio. Viva o rádio, viva a Rádio Capital, viva você que acompanha a gente todos os dias aqui, de segunda a sexta, das 19 às 20, sempre com futebol, é, levado com bom humor, com alegria, com entusiasmo. E vamos juntos hoje até as 8 da noite com o Carlos Rosino na mesa de som, com a Tuli na produção, Rogério Rocha aqui comigo no estúdio, daqui a pouco teremos Luciano Fatioli e ao vivo também o nosso querido Basílio Pé de Anjo. É... Bom, já tem gente com saudade do Neymar aí, é isso? Já tem gente pedindo Neymar de

0: Fatioli e a todos que nos acompanham, né? É, essa manhã veio comprovar mais ou menos aquilo que eu tinha como esperança do aproveitamento dos jovens que estão indo para a seleção pela primeira vez. E eu fiquei muito mais preocupado ainda referente à forma que esses jogadores se portaram dentro de campo. Hoje você vai ver minhas notas. E se eu sair com nota 10, vai ser do Romário, do Ronaldo, do Fenômeno, Ronaldinho Gaúcho, do Marcos Goleiro. É, vai ser muito pouco referente àqueles que jogaram hoje.
1: Daqui a pouco as notas do Basílio Pede. Antes, você também opina. Você que está ouvindo a gente, voltando para casa no trânsito hoje. Nós temos agora 21 graus, temperatura em elevação, como eu disse, vai fazer calor. Até a próxima semana. Dê a sua nota. Qual a sua nota para o jogo do Brasil hoje? Para o jogo, para a atuação do Brasil. 11 98334-5777. Boa noite, Rogério Rocha.
2: Boa noite, Raul Machado, Basílio, Fatioli, Rosino. É, Rosina, acho que Jairinho.
1: Ah, não, peraí. Já que você falou.
2: Ah, falei.
1: Então. Parabéns, Carlos Rosino!
2: Muita felicidade, Rosinão!
1: Fazendo aniversário hoje, no dia do rádio. Este nosso colega que é, certamente, em quase 7 anos de Capital da Bola com o Basílio Amigos, é o sonoplasta que por mais vezes conduziu a mesa de som, a sonoplastia do Capitão da Bola com Basílio e Amigos.
2: E o que ganhou, Raul?
1: Aqui do lado tem bolo?
2: Ai,
1: Esse aqui é o bolo do Capitão da Bola. Segura aqui, Rogério, para mostrar na sua câmera. Esse aqui é o bolo do Capitão da Bola com Basílio e Amigos. Já teve bolo aqui mais cedo.
2: Esse aqui
1: que é. Esse é aquele bolo.
2: Com chocolate.
1: Meu aqui, Deus, aquele bolo, essa hora aqui com um cafezinho.
2: Sabe quem mandou?
1: Quem?
2: A padaria Leão 13 mandou.
1: Meu Deus do céu. Tá aqui, ó. Carlos Rosino, esse bolo aqui, ele representa nem 1% do carinho, do amor que eu, Rogério Rocha, Fatioli e todos os ouvintes têm por você. Que Deus abençoe você, te dê muita saúde, que você continue sendo essa pessoa tão especial, tão carinhosa, tão gentil, tão profissional como é, afinal de contas, está aqui na Rádio Capital há muito tempo e é uma pessoa querida por todos.
2: Exatamente.
1: E normalmente, quem é querido por todos é porque, de fato, é a mesma pessoa quando tá trabalhando e quando não tá. Viva o Rosino, Basílio!
2: Viva!
0: Viva o Rosino! Parabéns ao Rosino, que Deus abençoe ele, a família dele. É uma pessoa que eu tenho uma admiração muito grande. A Cecília também tinha um valor tão humano pelo lado dessa pessoa. E a gente fica muito feliz num dia tão especial como esse, Rosino. O Papai do Céu abençoe você e sua família.
2: Olha só, o Rosino Vaza, Raul, é igual a Portuguesa, não tem rejeição.
1: Não,
2: todo
1: tem.
2: Mundo gosta.
1: De Piraju para o mundo.
2: Ai, meu Deus.
1: Carlos Rosino.
2: O rei de Piraju.
1: Você já disse aqui uma vez, quantos anos de Rádio Capital já aqui? 20 anos.
2: Olha.
1: 20, duas décadas.
2: Mais 40 de idade a 60 anos de idade. Olha.
1: 20 anos.
2: Já tá na fila do idoso, Baza, o Rosino, viu?
1: Que é, Tuli? Fala aí.
0: Mas sabe o que é tão gostoso, é tão prazeroso?
2: É.
0: Porque eu já passei, né, do idoso. Eu já sou um coroa mesmo, sumido. Mas eu, pelo menos, eu soube entender quando a mãe da Cecília falava assim, não queira ficar velho, não queira ficar velho. Mas ela falava muito mais no aspecto da gente sofrer muitos probleminhas de saúde e tal, mas a gente está, pelo menos, se cuidando, está procurando ver quando tem algum probleminha e está sendo solucionado, mas, pelo menos, a gente tem o privilégio de ficar mais velho, né, Rosino? E por isso que, de repente... É, pode ter certeza que você vai querer mais 40, mais 100 anos para estar aqui, para poder estar dando esse sorriso lindo e recebendo as pessoas que têm coração gigante.

0: que você tem.
1: E aqui na live, o Rosino tá aqui agradecendo, Baza. Aqui na live, a Marli Gomes, a Adriana, todos os nossos ouvintes aqui, desejando um feliz aniversário, que Deus abençoe você, muita saúde e felicidades. Nós não vamos falar aqui no ar, porque senão vai virar bagunça, mas no WhatsApp, a partir de agora, a Tuli vai mandar, olha só, Rosino, flores, balões, bolos aqui, os ouvintes estão te parabenizando, mas a Tuli vai mandar, então, só para os 50 primeiros ouvintes que mandarem, no privado, eu peço para que vocês não compartilhem no Instagram. Isso é pessoal, que é o endereço da casa do Rosino, onde amanhã em Osasco vai acontecer um churrasco a partir das 2 da tarde. Então amanhã, a partir das 2, todo mundo vai, todo mundo lá. É 50 pessoas só, porque é o que cabe na laje, pra gente não ter superlotação. É o esquenta pro futebol feminino, né?
2: É que amanhã, às 4h30 da tarde, vamos assistir tudo lá.
1: Vamos todos juntos lá, né?
2: Corinthians e São Paulo, 16h30.
1: O Rosino, que é São Paulino, exatamente, vai receber a nação corintiana. Tuli, quer parabenizar o Rosino também, Tuli?
3: Ah, ele é maravilhoso, já dei vários abraços nele aqui, ele é maravilhoso, a paciência que ele tem, Deus abençoe ele. E o Rogerinho, boa noite, Baza, boa noite, capital da bola, boa noite. Boa noite. E o mais legal, que o Rogerinho lembrou de uma coisa. Ele agora é banco cinza.
1: Ah, você sentou, né?
3: Ele, tá todo mundo falando aqui na live. O Rose é banco cinza, não paga mais condução, não precisa mais pegar só busão de graça de domingo, agora a semana inteira.
1: Então no shopping, no shopping também, no supermercado, aquela vaga especial.
3: Também.
2: Eu faço uso dela também, eu me faço.
1: Olha, hoje, exatamente hoje, faltam 3 meses só pro Natal, então, ó, quem quiser fazer compra de final de ano, aí saia com o Rosino, porque várias prioridades em filas, não é?
2: Banheiro.
3: A fila é com ele mesmo, com certeza. Agora todo mundo vai chamar o Rose pra poder sair, vai deixar ele na fila, enquanto isso vai fazer outras coisas.
1: Rose, nossa, agenda do que rolou e do que vai rolar.
2: Vamos lá, amistoso hoje, como você falou, Austrália 1, Brasil 1. Teve também a Índia, que é o próximo adversário do Brasil, né, no dia 3 de outubro.
1: Gente, fazia tempo que eu não via Índia falar esse nome.
2: E Panamá, 1-1, Raul. Pela Liga dos Campeões, alguns destaques, né? A Itália perdeu hoje para a Bélgica por 2-0. A Turquia perdeu para a França por 1-0. E a Polônia e a Bósnia empataram por 0-0. E a Suécia ganhou da Romênia por 2-1. Hoje, pela Série B, temos dois jogos. Daqui a pouquinho, 19h30, e Novo Horizontino e São Bernardo. E às 20h30, Vila Nova e Londrina. Raul, esses são os jogos de hoje, tá?
1: Perfeito, alô, alô, Luciano Fatioli, 1914, Fatioli, alô, Fati!
4: Opa, tudo bem, turma? Grande abraço, alô, Basílio, gratidão por estar com vocês, hein? E com você no Capital da Bola com Basílio e amigos, Raul, Rogério, todo o nosso time, Rosino, Tuli, todos. Olha, do Santos, a negociação, a venda do Sherman para o futebol da Arábia, tá dando uma empatada, viu? Valor é menor, o valor vai ser menor para o Santos. E aí os conselheiros do Conselho Deliberativo estão questionando, viu? Não sei não se não vão brecar aí, não sei como é que funciona essa parte política, mas não sei não se não vão brecar essa negociação do lateral direito JP Sherman, que está no Curitiba emprestado, que o Santos está vendendo para a Arábia. Os valores anunciados inicialmente não são os verdadeiros, são valores menores, sei lá. Felipe Coutinho tá treinando e tá bem, viu? Mas contra São Paulo, difícil. Contra o Flamengo, provavelmente. O Neymar, talvez, também contra o Flamengo, dia 8. Contra dia 2, não. Contra São Paulo, não. E seleção brasileira, hein? Que é isso, hein? Minha Nossa Senhora, hein? Hoje eu fiquei com a hoje eu fiquei com uma pulga, com o pulgueiro inteiro atrás da orelha. O pulgueiro inteiro. A culpa realmente é dos jogadores em hoje, com o jogo de hoje. A culpa é somente dos jogadores mesmo? Ou o Ancelotti tá me parecendo um João Avelino que fala gringo, hein? Olha, não sei não, viu? Não sei não, daqui a pouco eu falo mais, até já.
1: Depois do intervalo vamos debater isso, eu tenho certeza que se fosse um técnico brasileiro, a pressão já seria maior. 19h16, voltamos já, não sai daí, é rápido.
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7: Voltamos ao vivo, 19 horas e 19 minutos. Antes da gente falar da seleção brasileira e do jogo desta manhã, Chapecoense e Atlético Nacional se enfrentam no próximo sábado, ou seja, amanhã, 18 horas, lá no estádio Anastácio Girardot, em Medellín. É o jogo da amizade eterna, né, Rogério?
8: Isso, Raul,
7: um amistoso,
8: isso
7: mesmo, né?
8: Amanhã, às 18h30, né? Vai homenagear o pessoal que, infelizmente, aconteceu aquela tragédia no dia 29 de novembro.
7: Dez anos, Raul. Gente, 10 anos, aquela tragédia.
8: Contra o Atlético Nacional, né? Que faleceu 71 pessoas no avião.
7: Em novembro, isso. Eles anteciparam para amanhã por conta da data FIFA. Então nós vamos ter amanhã, lá na Colômbia, Chapecoense e Atlético Nacional,
8: 18h30, Raul,
7: marcando 10 anos daquela tragédia. Isso. E nós vamos acompanhar no YouTube agora uma imagem que é difícil não se emocionar, tá? Ao chegar na Colômbia, o time da Chapecoense recebeu uma homenagem dentro do avião, tá? Para quem tá no rádio. Nós vamos colocar a imagem aqui agora. É a delegação no avião. Quando o avião chegou na Colômbia, aconteceu isso,
9: ó. Com motivo da comemoração dos 10 anos daquele trágico acidente que marcou profundamente a história do clube del fútbol e de milhões de pessoas ao redor do mundo. Hoje, 10 anos depois, este viaje representa muito mais que chegar a um destino ou disputar um partido. Es también un encuentro con la memoria, un homenaje a quienes ya no están y una muestra de que su legado continúa vivo en cada jugador. Cada integrante del club y cada persona lleva con orgullo los colores del Chapecoense. En nombre de toda la tripulación queremos expresar nuestro respeto y decirle que es un privilegio acompañarlos a una ocasión tan especial. Que este partido sea un homenaje a la memoria, a la unión y a todos aquellos que dejaron una huella imborrable. Bienvenidos a bordo, Chapecoense. Es un honor llevarlos con nosotros. Un aplauso, por favor.
7: Aí muito a legal. Tripulação fazendo uma homenagem. Do legado, da memória, que todos que partiram seguem vivos no coração de cada jogador que defende aí as cores da Chapecoense. Linda homenagem. Jogo de hoje, Basílio Pé de Anjo. A expectativa era alta, porque imaginava-se uma virada de chave, uma nova energia, um novo momento, com algumas caras novas. Ontem aqui no estúdio você falou a importância de mesclar os experientes com os mais novos, mas o que se viu foi algo assustador. Assustador. A gente vai ouvir daqui a pouco o Ancelotti, mas primeiro a gente quer ouvir você, Basílio. Por que foi tão ruim o jogo, Baza?
10: Para mim foi tão ruim e eu faço uma menção assim, de que os jogadores deixaram de tomar iniciativa própria para você jogar contra um time, uma seleção que eles se preocupam muito mais em se defender, mas que ao mesmo tempo eram corajosos, atrevidos, que não deixavam os jogadores do Brasil jogarem, e os jogadores do Brasil aceitavam passivamente. Então a troca de passe, de bola, que passava de um lado para o outro, na frente da área da seleção australiana, uma coisa incrível. E por isso que eu falo, não deixou eu jogar, eu também não deixo você jogar, Raul. como é que na Copa do Mundo nós tivemos uma seleção que iniciou fazendo uma marcação alta, não deixando o adversário sair, não deixando o adversário jogar, você tomando a bola, você estava muito mais próximo do gol. Então, quer dizer, se tiver que ter algum culpado, são os jogadores. Eu vi assim, um espaço muito, mas muito gigante assim, no campo da intermediária da seleção australiana até a entrada da área da seleção brasileira. Por quê? Porque o Brasil não tomava iniciativa de marcar, de bloquear. Quando sempre o Brasil chegava, chegava atrasado. Foi dessa forma que eu vi a seleção brasileira se apresentar, jogadores muito abaixo daquilo que se espera, até em relação da sua convocação, a gente sabe que poderia ter dado um pouquinho mais.
7: Rogério Rocha, você já tem aí os nomes dos jogadores, já. Porque os ouvintes aqui estão ansiosos, querendo ouvir as notas.
8: Vamos, na hora que você quiser, Raul.
7: Do Basílio Pé de Anjo. Mas antes, o Fatioli quer falar? Chegou aí agora, Rosinito. Esse daí, joga pro ar, pode jogar, joga pro ar.
4: Ê, Rosinito, você acha que eu ia esquecer de falar do seu aniversário? Rosinito, homem de Piraju, cara tranquilo, bom, decente, excelente profissional. Parabéns para você, Rosinito. Parabéns, feliz aniversário. Só vou te pedir um favor, hein?
7: Lá vem.
4: Não vai lá na portinha para comemorar?
8: Já foi.
4: Sem motivos para comemorar, você já tem sede.
8: Já foi.
4: Hoje, com motivos para comemorar, como, por exemplo, e principalmente seu aniversário, aí você vai entrar lá hoje e só vai sair de lá amanhã. Feliz aniversário, meu amigo.
7: Aê, Rosinho, recebendo os parabéns do Luciano Fatioli. Fati, fala já, daqui a pouco da seleção. As notas, Rogério, primeiro e depois o Ancelotti ou o Ancelotti primeiro?
8: Você que sabe, você que manda.
7: Vamos às notas já. Vamos. E depois o Ancelotti. Olha, Fatioli e Ancelotti, hein? Tudo igual, hein? Depois o Ancelotti se explica.
8: Vamos lá.
7: E tô ansioso já com o primeiro nome, hein?
8: Hugo Souza, Basílio.
10: Teve um início bom, defendendo boas bolas, mas a meu ver ele falhou no gol. Primeiro por ele dar tanto espaço, não acreditando que o adversário poderia enfiar uma bola com uma certa curva, passando pela barreira, e ele simplesmente chegou bem atrasado, para mim nota 5.
7: O Basílio, antes do próximo jogador, tem muitos corintianos aqui na live falando a respeito do Hugo Souza, alguns estão dizendo que acham que talvez ele não vai ter chance, porque já teve um jogo anterior, e alguns corintianos dizendo aqui, Japão, né? Se você nota que ele está com a confiança baixa, porque naquelas bolas aéreas ali, eu não sou goleiro, né? Nem você, Rogério, mas a gente percebeu pelo menos um posicionamento um pouco não convencional com outros goleiros. Você acredita que o atual momento do Corinthians, não só fora de campo, mas dentro também, porque o time não vem performando bem, você acha que isso de alguma forma pode afetar a confiança dele?
10: Pode sim. A partir do momento que você tem essa oportunidade de retornar uma seleção onde você fez uma apresentação e você deixou a desejar, então era o momento de todos. Você não poderia ter falhas, Raul. E no fim ele teve. Você diz dos cruzamentos que teve, ele sempre deixando essa bola passando e ele não tendo tempo suficiente para chegar, para rebater. Então eu concordo plenamente contigo. Faltou sim uma maior participação dele, principalmente nas bolas cruzadas dentro da área do Brasil.
7: Seguindo então,
8: a
7: Rogério.
8: A bola pune realmente.
7: A bola tá queimando, né?
8: A bola tem toda a razão. Vamos lá, lateral direito, Mateuzinho, Baza.
10: Não comprometeu, não teve assim, nada que desabonasse. O seu lado, aliás, os dois lados ficaram muito fechados porque os jogadores não se movimentavam, não criavam tanto passagem pelas laterais como pelo meio. Então, eu dou nota 6 para o Mateuzinho.
8: Marquinhos.
10: Não comprometeu, eu achei que ele deveria cobrar um pouco mais aqueles garotos que estavam tendo a oportunidade e que estavam com ele, né? mas mesmo assim eu dou nota 6 a ele.
8: É que vai ser o grande capitão, o grande líder aí do Ancelotti, né? Que vai ser o jogador mais experiente ainda aqui em campo aí. É, do seu lado da zaga, Vitor Reis.
10: Vitor Reis também não comprometeu, vai na mesma faixa do próprio Marquinho, nota 6.
8: Na lateral esquerda, Douglas Santos.
10: Douglas Santos, para mim, deixou muito a desejar. Não foi aquele jogador efetivo que soube como marcar e também não soube como criar e como apoiar pelo seu setor. Então ele vai na mesma faixa etária, nota 5 para ele.
8: Em seu lugar entrou Mauro Júnior.
10: Nota 5.
8: Os dois volantes, Danilo.
10: Danilo não, Danilo achei um pouco mais mais solto, mais atrevido, não tendo medo de jogar. Faltou, eu acho que não é que faltou. Ele tentou sair em alguns momentos para ser um elemento de surpresa e ele tinha todo aquele trajeto da sua arrancada para a área adversária fechada. Mas, de qualquer forma, foi um jogador que, dentro do scout, a gente vai ver, foi o que menos errou. Nota 6,5.
8: Bruno Guimarães.
10: Nota 6.
8: Em seu lugar entrou Douglas Luiz.
10: Nota 5.
8: Vamos para os 4 de ataque. Estevão.
10: Nota 5.
8: Em seu lugar entrou Rayan.
10: Pelo gol, nota 6.
8: Hendrick.
10: Nota 5.
8: Em seu lugar entrou Pedro.
10: Nota 5.
8: Rafinha.
10: Nota 5.
8: E por último, Vini Júnior.
10: Apático. Parece estar tendo problemas extra-campo, né? Que está afetando, porque nem com alegria a gente viu ele disputando algumas bolas, tentando fazer alguma jogada. Muito apático. Nota 5.
8: Em seu lugar, Samuel Lino.
10: Mais atrevido. Nota 6.
8: E para o técnico, Ancelotti.
10: Nota 5.
7: Bom, temos hoje, infelizmente, uma seleção nota 5.
8: E a 5. Nota do jogo? Só a nota do jogo, rapaz.
10: Nota do jogo?
8: É isso.
10: Pela apresentação do Brasil, nota 4.
7: É, hoje o Brasil é uma seleção nota 4, nota 5. Eu sou obrigado a concordar com o Basílio Pé de Anjo. Vamos ouvir as explicações do Ancelotti, então, técnico da seleção brasileira, que já começa a ser questionado. Hoje eu vi muitos colegas nossos da imprensa dizendo o seguinte: 16 meses já. Tudo bem que nós não temos a melhor geração, mas se esperava de um técnico que ganhou tudo no mundo e que ganha uma bala que ganha, pelo menos apresentar algo diferente. E ele fala aí na coletiva, não sei se vai ser nessa resposta, não é? Vamos primeiro nessa aqui, depois eu explico. Eu contextualizo. Ele não viu como sabor de derrota, porque o jogo foi empate, mas foi na última bola. Vamos ouvir.
11: Tanto não é um sabor de derrota, porque é um empate. Eu acho que a equipa podia ganhar, tivemos oportunidades. Era difícil jogar nesse campo. A verdade é que depois encaixamos o gol, o equipo reaccionou. E tive um empate merecido ao final. Temos que ser pacientes, porque são testes que temos que fazer. Dar oportunidade aos jovens que jogam menos e seguir na frente, porque era um teste e também o próximo vai ser outro teste.
7: E aí ele diz que não é um novo ciclo, né? O repórter perguntou: ah, como é que você viu aí esse início, esse novo ciclo? Não. É continuação de um ciclo e garante que o Brasil vai estar pronto para a Copa, né? Também só faltava não estar. Vamos ouvir.
11: Não é um início de um ciclo, é uma continuação de um ciclo que começou ano passado. Agora a prioridade é dar minutos aos jogadores que jogam menos, jovens, que têm potencial, como Hendrik, Estevão, e vamos seguir nesta linha. O torcedor tem que ser paciente e quando vamos ter competição oficial, a equipe estará preparada.
7: Quando for uma competição oficial, a equipe estará preparada, ou seja, Copa América. Então não espere nada do próximo jogo, que é terça, é isso, Rogério?
8: terça-feira, dia 29, às 7 horas da manhã. Também contra a Austrália, só que em outra cidade.
7: É um jogo de volta, então, como se fosse um mata-mata. E ele prometeu mudanças aonde eu e muita gente está pedindo, que é no meio campo. Vamos ouvir.
11: Jogamos como hoje, jogamos com três meio-campistas. É uma linha que temos que seguir, que vamos a seguir no futuro. Às vezes jogaremos com o sistema de hoje e podemos jogar também com três meio-campistas. Por isso, são testes para agora, para provar.
7: E o autor do gol, na última bola, foram dois gols de bola parada, né? O gol da Austrália, um gol de falta, que é tão difícil ver gol de falta aqui no Brasil, que até muita gente fala, né, que gol de falta hoje, só quando o cara acerta na forquilha ou então é falha do goleiro ou da barreira. Uhum. E o outro gol, o gol do Brasil na última bola, um gol de cabeça do Ryan, que fala aqui na capital. Vamos ouvir.
12: É o início com a nova geração, mas como tu falou, a gente não entra em campo para perder, a gente sempre entra em campo para ganhar, mas hoje não foi possível, mas a gente tem outra revanche contra eles e vamos buscar a vitória.
7: Vamos buscar a vitória.
8: Só no ranking da FIFA, né? Rápido, saiu hoje, o Brasil perdeu uma posição, tá? Marrocos nos ultrapassou, agora Marrocos é o quinto e o Brasil é o sexto.
7: O Basílio pede anjo, aqui na live muita gente revoltada por não ver perspectiva, por entender que o Brasil... precisa achar um caminho e esse caminho não é claro. Fatioli quer falar da seleção também, é isso? 19h34, vamos ouvir Luciano Fatioli.
4: Caramba, nada funcionou, hein? Na minha opinião, nada funcionou. Eu vi um Hugo, nossa senhora, não sai do gol? E naquele gol, o que aconteceu? O que ele esperava? Ele desligou? Teve um espasmo de segundos? Achei o Hugo muito mal, não gostei. Mateuzinho, normalíssimo também, jogando contra ninguém, né? Zagueiros razoáveis, Douglas lá pela esquerda razoável. Quem é que arma nesse time? Isso que eu queria saber. Quem é que vai armar? Quem vai chamar a responsabilidade para si? Quem vai chamar a responsabilidade para si? Quem vai armar? Porque não adianta ter o meio campo, ter o ataque, ter um buraco no meio. Hoje eu estava vendo o jogo acho que a Globo só transmitiu. Eu concordo com o que o Denilson e quem era o outro comentarista, o Caio, falaram. Não tem ninguém, não tem o 10 mesmo. Tem na camisa só do Estevão, mas não tem quem organize, quem pense o jogo, quem lance nas pontas ou enfia a bola no meio para Endrick ou para Rafinha, ou seja lá o que for. Vini Júnior novamente, cabeça está onde? Na Virgínia? Ah, somos obrigados a falar, pô. Pelo menos eu entendo assim. Parece que desliga, não sei, que coisa estranha, viu? Rafinha no Barcelona vai até chover, na seleção não tem nem garoa. Que decepção, hein? Injusto o empate, hein? Injusto, era a vitória da Austrália, pô, injustíssimo o placar, na minha opinião, o resultado final, né? Nossa, a nova fase começou de péssima a pior. A nova fase da seleção, na minha opinião, de péssima a pior. E aí essa é a pergunta que eu faço. Hoje eu fiquei muito pensativo nisso. Bom, fiquei em casa, estou em casa o dia inteiro, deitado, né, aqui na recuperação. Aí fiquei vendo programas, fiquei vendo os programas esportivos em especial. Será que os jogadores são os grandes culpados ou o Ancelotti, hein? Pô, hoje ele tinha que ter pensado uma fórmula diferente de jogo, as alterações também paupérrimas, trocando seis por meia dúzia, não tem uma inversão, não tem uma alteração tática, não tem uma surpresa tática. Ah, mas não tem tempo para treinar. Não, tá bom, tudo bem, mas com bola rolando ele não enxerga, o que ele enxerga de jogo é isso que a gente vê hoje? Pô, então o homem tá cego, hein? Então o homem tá cego, hein? Que decepção. Ancelotti, vou repetir o que eu falei na abertura, é um João Avelino gringo. É um João Avelino gringo, pô. Pelo amor de Deus, pô. Pra ter um treinador assim ganhando, vai, vamos lá, também tem que falar, óbvio, faz parte, tá no pacote. Pra ganhar 6 milhões de reais em dinheiro nosso pra fazer isso que a gente viu hoje? Quem é que arma? Quem é que pensa o jogo? Não tem, não tem. É um abismo, uma cratera entre o meio-campo e o ataque. Nossa, ninguém jogou absolutamente nada, ninguém. Vamos ver o que ele muda aí pro jogo da terça, né? Mas que decepção, hein? Pelo amor de Deus.
7: Pois é, e aí eu pergunto para você, Basílio, e os ouvintes aqui também perguntam, que falta o meia a gente já sabe, a gente já falou aqui a semana inteira, mas a pergunta é a seguinte, se você também esperava mais do Carlo Ancelotti, porque aqui na live tem gente já pedindo a saída do Ancelotti, Basílio. Tem gente aqui pedindo.
10: É o viver... atualmente da forma que nós estamos se apresentando. O que tivemos de diferente nas convocações desses jogadores? Não queriam o Pedro? O Pedro entrou. Não queriam o João, o Bastião, todo mundo? Eu acho que tudo bem, a iniciativa, o comando é do Ancelotti, tá? Mas ao mesmo tempo, quem está dentro de campo, Raul? Quem que tem que ter personalidade, tem que mostrar aquilo que está tendo como oportunidade pela primeira vez? São os jogadores. Os jogadores que têm que ter a iniciativa de tomar, pelo menos, algumas atitudes que façam chamar a atenção. Essa seleção, ela não chamou atenção de nada. Muito pelo contrário. Se você for fazer uma comparação que disputou a Copa do Mundo e dessa da atualidade, ela está bem abaixo daquela convocação daqueles que disputaram a Copa do Mundo.
7: Olha, realmente a revolta é muito grande aqui. Vamos ver o que vai acontecer no próximo jogo, se o Brasil dá uma reagida. Você concorda, Rogério? Tem muitos extremistas aqui querendo a saída do Ancelotti porque ele não está apresentando nada diferente.
8: É muito cedo ainda no momento atual, né? Vamos esperar mais até acabar o ano. O Brasil vai ter o quê? Mas acho que são 5 jogos, se não me engano, até 4 jogos. Vai ter agora contra a Austrália terça-feira.
7: É que o duro, vamos lá, Copa depois, América. Não tem nem lugar que vai ser a Copa América ainda. Não tem nem lugar.
8: Contra a Índia e depois em novembro contra o Japão e contra a Singapura.
7: São jogos fáceis. Aí contra o Japão, ok, é um teste. São
8: 4 jogos na final do ano. Aí pode ser que tenha alguma coisa aí, né?
7: Gente, a gente tá reclamando do Ancelotti. O torcedor, olha isso, não queríamos tanto ele?
8: Pois é.
7: Enfim.
8: Mas é isso aí, eu acho que tem que ter dado tempo ao tempo. Agora, realmente, é que a cobrança dele é muito alta, porque ele ganha muito, né? Muito importante, famoso.
10: Ô, Raul.
7: Fala, Baza.
10: Não, perto do que vocês estão comentando, né? Eu acho que eu tô vendo outro patamar das coisas. Eu faço muito a comparação referente à produção do que é recente a Copa do Mundo. Ela deve estar na imagem, na cabeça de todos nós, de uma Copa do Mundo, dos jogadores selecionáveis que representaram o Brasil na Copa do Mundo. E nós vimos hoje, a primeira apresentação, o que é que fez de diferente referente àquilo. Nós não temos meio de campo faz tempo. Eu falei já para vocês, quando não se tem, é obrigação do treinador, é obrigação dos jogadores criarem uma forma de você mudar o panorama, de não ter aquele jogador específico que faça essa função de armador do meio de campo. Então, eu não vejo nada, e vou falar sinceramente, não acredito em nada do que vai ser mostrado ainda nesses 2 jogos.
7: Olha aí, declaração forte do Basílio Pé de Anjo, mas de quem entende de futebol. Lógico, o torcedor tá chateado, tá irritado, mas é isso, vamos ver se o... É muito complicado, eu acho que todo mundo é culpado ali. Tem a parcela do Ancelotti que poderia fazer um trabalho melhor, poderia. Sim. Mas como é que você explica o Vini Júnior ter a atuação ridícula que ele teve hoje? Por mais que
10: foi o jogador da seleção na Copa, né?
7: Pois é, é o que eu fico pensando, eu já cansei de falar aqui pro Basílio. Basílio, vem cá. Às vezes o elenco tá rachado, como o Sampaoli teve no Flamengo. Se ele fala assim, Rogério, fica aberto lá na ponta esquerda. Mas você joga comigo, com o Rosino e com o Basílio. Entre nós aqui, a gente não pode combinar. Você fala assim, eu vou pro meio, eu faço a sua, você faz a minha. E vamos atrás do que funciona. Parece...
10: Agora, Raul, você falou o ponto certo. O jogador tem que conversar. O jogador tem que falar. Ele tem dificuldade, mostra dificuldade. E justamente pelo setor do Vini Júnior, é o setor que mais chamou a atenção nossa pelo atrevimento, por aquilo que ele fez. Hoje, tanto de um lado como do outro, aonde tinha jogadas que a gente pudesse ocupar o fundo para fazer a jogada com os laterais? Aonde nós tivemos jogada que nós pudéssemos falar, o lateral foi criativo, ele veio por dentro. E olha que eles jogaram com 6 na linha da proteção do goleiro, e os demais tudo na frente ali. E nós não tivemos a criatividade de procurar os espaços para tirar até a atenção dos jogadores que estavam atrás, para aqueles que viessem de trás, até arrematar em gol, né, Raul? Ver quantos chutes nós demos em gol. Passar a bola, passa. Mas não tem a criatividade daquilo que é chegar no gol adversário para fazer um cruzamento, ter um cabeceio ou um rebote para a gente chutar a longa distância. Eu acho que está faltando tudo. Tudo pelos próprios jogadores, que têm que ser mais atrevido, mais criativo. E eu vou esperar o quê? Tem o Bidon que está lá. Ele vai pôr o Bidon. Será que o Bidon, pelo momento dele, vai ser atrevido? Eu espero que ele mostre personalidade que ele mostrou no Corinthians.
8: Paz, deixa eu fazer uma pergunta bem assim. Você acha que chega a ter esse pessoal mais de mais nome? Rafinha, Vini Júnior, os outros demais assim, o Estevão, Endrick, que o técnico da seleção ou o time que ele atualmente joga fala para ele em amistosos não darem tudo, para poder, com medo de se machucar, com medo de ter alguma coisa mais grave e não comprometer o time dele no campeonato? Chega a ter alguma coisa nesse sentido, Baza?
10: Não, jamais. Ainda mais se você fosse igual uma seleção da Argentina, uma seleção da Espanha, você poderia até aventar-se para os jogadores não se machucarem e voltarem para os seus clubes. Mas nem isso nós temos essa condição e esse privilégio, Rogério. Nós temos que ter o privilégio, sabe do quê? A oportunidade apareceu. Eu tenho que não deixar escapar esse momento. Eu tenho que fazer o quê? Eu tenho que me doar o máximo possível, eu tenho que ter a calma, mas eu tenho que ser atrevido. Eu tenho que chamar a atenção. Qual jogador do Brasil que chamou a sua atenção, Rogério?
8: Nenhum.
7: Mas aí dentro do que você falou e que o Basílio disse, só para completar antes do intervalo, na minha opinião, vamos lá, talento individual tem, o Vini Júnior é um grande jogador.
8: No clube?
7: Sim, Rafinha é um grande jogador, o Endrick, grande jogador.
8: Estevão
7: também, que fez um gol no primeiro tempo, anulado, bem anulado por sinal. Bruno Guimarães joga bem na liga onde atua, só que não adianta, porque o futebol é coletivo, não tem como só as individualidades não estão conseguindo, é como uma orquestra. Se todo mundo não ir no mesmo caminho, não tocar no mesmo tom, não tiver começo, meio e fim, vai ficar uma coisa desconexa. E eu acho que falta um pouco de técnico, sim, mas falta principalmente jogador, porque a gente também não sabe se o Ancelotti passa a ideia, o conceito, e o conceito não vira prática. O fato é que eu discordo de você. Você falou que não viu jogadores reunidos, juntos. Eu vi sim, nós mostramos ontem aqui, quando teve aquela manifestação lá, eles estavam todos juntos dando risada. Ali, você viu o entrosamento, um olhava pro outro olhava pro um, cobria a boca. Ali eles são ótimos, pra celular também, pra selfie, pra comerciais, pra chuteira colorida, isso sim. Agora, chamar a responsabilidade... Mas, infelizmente, é um problema crônico que eu não sei quem vai resolver isso, porque você vê, a gente cantou a bola aqui, né? A declaração do Bruno Guimarães, fiquei triste. Morta, eles não estão nem aí
8: para
7: eles ganhar. Se tivesse acabado 1-0, 1-1, tanto fez ou tanto faz. Pelo menos essa é a impressão. E a gente está, assim, preocupado de entender quando que isso vai mudar, porque não, nada está aparentando. A esperança era o Carlo Ancelotti. Mas ele também tá ganhando dele. Você viu o que ele falou? Ele deixou muito claro. Quando for pra Copa, uma seleção, um jogo oficial, a seleção estará melhor. Não teve gosto de derrota, porque foi empate. Lógico que é um gol de derrota. Você empatar com a Austrália na última bola é derrota, sim. Mas o que ele vai dizer? Não deu, fizemos o melhor, faltou... Alguém reclamou do campo aí, gente. Tudo bem, o campo tava ruim, mas se ganha, não fala. Se ganha, não fala do campo, né? Rápido intervalo, é rapidinho, voltamos já.
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7: R$19,50, rapidinho aqui. É notícia do Vasco, hein? A empresa do Marcos Lamacchia venceu o leilão e com isso dá um passo decisivo para assumir a SAF do Vasco. Muita festa lá para quem estava torcendo por isso. É, o Pedrinho se emocionou, disse que o negócio deve ser concluído até o final de outubro. E aí isso gerou um impacto, porque aqui no Palmeiras o grupo de oposição está pedindo a saída do marido da Leila Pereira, que é conselheiro do clube, após o leilão do Vasco, tá?
8: Tem participação lá, né?
7: É, o José Roberto, isso. Porque ele faz parte do conselho deliberativo do clube. É, essa oposição do Palmeiras alega conflito de interesses. Corinthians, boa notícia para você, torcedor corintiano. Yuri Alberto avançou na recuperação, está muito perto de voltar ao Corinthians. E nós vamos ouvir o médico do clube. É isso, Rosino? Vamos ouvir aqui o Dr. Galotti falando da recuperação do Yuri e também do Gabriel Paulista. Vamos ouvir.
29: Bom, boa tarde a todos. O Yuri Alberto está em recuperação de uma ruptura de fibrose na região posterior da coxa. Está evoluindo bem. Hoje ele está com 28 dias. Clinicamente está sem dor. Ele já está fazendo trabalhos na transição. E a intenção é que ele já consiga estar em campo contra o Internacional. Gabriel Paulista, ele teve um estiramento do ligamento colateral medial do joelho direito. É, clinicamente está melhorando, está fazendo tratamento com a fisioterapia e já está fazendo trabalhos no campo. E também a gente acredita que ele possa estar em campo contra o Internacional.
7: Aí então, boas notícias, é o Corinthians recuperando seus atletas para o jogo decisivo. E o Rogério pensou aí um dado interessante do Fernando Diniz na carreira dele nos últimos anos, né, Rogério?
8: Foi em 2018, então, Atlético Paraná, ele teve 4 derrotas seguidas. Em 2020, com São Paulo, ele ficou 7 jogos sem ganhar. Em 21, com o Santos, ele teve 1 vitória em 9 jogos. Em 24, no Fluminense, ele teve 4 derrotas seguidas. Em 25, no Cruzeiro, ele teve 1 vitória em 10 jogos. Em 25, no Vasco, teve 5 derrotas seguidas. E esse ano, no Corinthians, está com 6 derrotas seguidas.
7: Em todas essas aí, ele acabou saindo, né?
8: Isso.
7: E agora ele vive uma série negativa no Corinthians. E o Samir Carvalho, do UOL, diz que o Corinthians são alas do Corinthians, né? Discutem o nome de Luiz Castro como alternativa a Fernando Diniz, hein? Olha só, também os nomes de Ramon Dias e Paulo Pezzolano foram oferecidos por agentes, não é que o Corinthians foi atrás. Foram oferecidos por agentes, mas que um grupo de conselheiros que defende a saída de Diniz trabalha com o cenário de Luiz Castro, que estava no Grêmio, saiu de lá, recebendo uma multa. É um nome que agrada a uma parte lá dos dirigentes, dos cartolas, que até entendem que o Diniz não é o principal culpado, mas se não houver margem para melhora do time, esse grupo de dirigentes já teria recomendado ao presidente Stabile a contratação de Luiz Castro, que é um nome gigante, que nesse momento está fora do mercado. Basílio Pé de Anjo, fechamos a semana e vamos acompanhar amanhã o futebol feminino, né, Rogério Rocha? Primeiro jogo da final.
8: Na Neoquímica Arena, às 16h30, Corinthians e São Paulo.
7: Nona final seguida do Corinthians, mesmo com problemas extra-campos, as brabas continuam. E o São Paulo também, vamos fazer uma menção honrosa, que vem investindo, vem melhorando mais cada vez no futebol feminino. Vamos acompanhar essa partida e na segunda-feira voltamos aqui. Semana que vem vamos ter convidados, gente. Você que gosta do Capital da Bola com o Basílio Amigos.
8: Boa.
7: Vamos ter um convidado na terça e um na quinta, mas na segunda a gente conta melhor pra vocês. Muito boa noite, Basílio, excelente final de semana, saúde, tudo de bom pra você, Baza.
10: Boa noite, mais uma vez, Rosino, parabéns, que Deus abençoe você e a família. Gostaria só de deixar uma mensagem a todos os nossos ouvintes, que como falaram comigo, perdi o meu sono em acordar cedo pra ver o Brasil. Não, ninguém perde o sono, não. A gente pode perder é a vontade de, pelo menos, acreditar que esses jogadores poderão nos dar alegria. Agora, é só fazer uma comparação, Raul, do que nós tivemos recentemente na Copa do Mundo. O que, que eles fizeram de bom, o que, que eles fizeram de ruim e o que nós temos de esperança em cima desses que aí estão. Então, por isso que vê com carinho que terça-feira tem mais. Um abraço a todos, bom fim de semana.
7: Boa noite, Rogério.
8: Boa noite, Raul. Só dizendo que o Marcelo Portugal Gouveia Filho, né? O Marcelinho, se oficializou agora como candidato à oposição do São Paulo para a próxima eleição, que vai ser em dezembro.
7: É o primeiro candidato oficial.
8: Oficial é ele, sim.
7: Obrigado você que ficou com a gente no YouTube, no rádio. Muito obrigado. Obrigado, Tule. E parabéns, Rosino.
8: Parabéns, Rosina. Vou na portinha agora.
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35: Tá.
8: Oi, pessoal, eu, Rogério Rocha.
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49: Meus amigos de todo o Brasil, quem os cumprimenta é o Padre Jader Pereira. E daqui a pouquinho tem música bonita. Daqui a pouco eu respondo às pessoas na tribuna dos aflitos. No fim do programa tem um momento de reflexão e paz, a maior corrente de fé do rádio brasileiro. Olha, gente, aproveite agora. Chama um amigo, um parente, um vizinho para ouvir o nosso programa. A Viola e a Fé está começando aqui na Rádio Capital.

Olha que bom chegar aqui na rádio e encontrar você aí ouvindo nosso programa. A Viola e a Fé. A Viola e a Fé vai ao ar de segunda a sábado, viu? Às 6 horas da manhã. Das 6 às 7 da manhã, estamos aqui juntos. E eu fico muito feliz com a sua companhia, com a sua audiência. Obrigado, viu? São pessoas que nos ouvem por todas as partes do Brasil. Pessoas que nos ouvem chegando em casa, outros indo para o trabalho, outros no carro, outros na internet, no radinho. Aonde quer que você esteja me ouvindo, receba o meu abraço e o meu aperto de mão. E que nosso Senhor Jesus Cristo, na sua infinita sabedoria, abençoe você e abençoe toda a sua família.

0: Bom, deixa eu pegar aqui a minha caixa de promessa. Deixa eu puxar aqui. Deixa eu ver qual versículo vai sair hoje. Uma mensagem para mim e para você. Olha, já saiu Salmos 121, versículo 1. Eleva os olhos para os montes, de onde me virá o socorro? O meu socorro vem do Senhor, que fez o céu e a terra.
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0: Muito bem, gente, olha, para começar bem o programa de hoje, vamos ouvir uma música muito bonita. Daqui a pouquinho eu volto!

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0: Estou pedindo oração para minha mãe. Meu nome é Dalila Santos. Moro em Taboão da Serra. Padre Jair Pereira, ore pela minha mãe, que minha mãe fique boa. Muito obrigado. Boa noite.
1: Ô, filha, vamos rezar sim pela sua mamãe, viu? Conte sempre com as nossas orações. Bom, deixa eu aproveitar e colocar mais nomes na oração. Deixa eu abrir aqui. Aqui, ó. Nomes que chegam aqui no nosso WhatsApp todos os dias. Vamos lá. Padre Jader Pereira, meu nome é Edneia da Rocha.

Sou de Guarulhos, São Paulo. E sempre rezo com o senhor no programa. Reze por mim também, padre. Obrigado, vamos rezar. Tem mais um, ó. Padre Jadre Pereira, meu nome é Adriana da Silva Cruz. Sou de Piruíbe, São Paulo. Opa, é litoral de São Paulo, né? Ela está dizendo aqui, padre, coloque a minha família na sua oração. Vamos rezar, filha. Tem mais, olha. Padre Jader Pereira, eu sou a Janaína Sampaio Belucci. Sou aqui de São Paulo, capital. Padre, coloque o meu nome na sua oração de hoje. Eu preciso que Deus abra as portas de um trabalho para mim. Vamos rezar, viu, filha? Tem mais um aqui, Padre Jader Pereira, eu sou o Denilson Moura, ele é de São Bernardo do Campo, São Paulo, pede oração para toda a família, amém, vamos rezar. Quero também rezar hoje e mandar um abraço para todas as costureiras. É, domingo, uma senhora passou perto de mim, ela falou que costura, né? E cedinho de manhã, ela liga o rádio e já está ouvindo a gente trabalhando, né? Amém, que Deus abençoe, viu? Deus abençoe todas as costureiras, trabalhadoras. Amém. Olha, esses nomes estão na nossa oração de hoje.

0: Muito bem, meus amigos. Eu sei que neste momento existem muitas pessoas que estão sofrendo, desanimadas, porque tudo está dando errado. De repente, tudo começou a dar errado para você. Parece que as coisas não anda, não é? Não vai para frente. Você olha para a vida das pessoas ao seu redor e você vê que essas pessoas, elas conseguem coisas boas, coisas novas, né? A vida anda. Mas a sua não sai do lugar. Quantas pessoas que eu atendo que falam isso para mim: Padre, nada está dando certo para mim, parece uma coisa ruim. Estes dias, uma senhora chegou pertinho de mim e ela falou assim: Padre, eu tenho sofrido demais, nunca sofri tanto na minha vida. Sabe, Padre, eu estou doente, eu sinto dores pelo corpo, a comida não para no meu estômago, eu estou emagrecendo. E eu vou no médico, Padre, faço o exame e o médico diz: olha, de acordo com os exames, você não tem nada. E eu digo para ele: como não? Como não? Se eu estou emagrecendo, se eu estou sofrendo, tudo que eu como eu ponho para fora, estou cheio de dores no meu corpo. Olha, senhora, no exame aqui não dá nada. Quando passa remédio, nenhum dá certo. Ela diz para mim assim: eu não sei o que eu faço mais, Padre. Eu não sei o que eu faço mais. Quantas pessoas que me ouvem agora se encontram desta maneira, tudo dando errado, doenças, problemas amorosos, desemprego, insônia, depressão. Meus amigos de todo o Brasil, quero dizer aos senhores que, seja qual for o seu problema, existe uma solução, existe esperança, porque para Deus não há nada impossível. Muitas pessoas que me procuram perguntam assim: Padre, será que tem algum mal espiritual na minha vida? Será que está tudo dando errado na minha vida porque fizeram alguma coisa ruim para mim? Isso é uma inveja, isso é um olho gordo. E olha, muitas vezes é, viu? Muitas vezes é. Pode ser que o seu problema seja espiritual. Mas seja qual for o seu problema, você vai encontrar a solução, porque as novenas que eu rezo aqui no santuário são novenas fortes, com libertação, com exorcismo, que é para tirar o mal. Eu faço novenas aqui poderosas, gente, poderosas. E o povo tem recebido bênçãos, o povo tem encontrado libertação, cura. Vamos ouvir pessoas que já vieram nas missas e que receberam bênçãos.
1: Mirela, Diadema. Eu venho fazendo a novena por dois motivos. Um para poder engravidar, que eu não consigo. E outro para a conquista de uma casa. E graças a Deus, no mês passado eu consegui comprar minha casa. Que é uma grande vitória.
0: Graças a Deus. Tá vendo? Quero convidar você que está me ouvindo agora pela rádio para estar comigo domingo que vem. Domingo agora eu estarei realizando a novena poderosa, a libertação, e vou rezar especialmente pelos enfermos. Sim, domingo agora eu vou fazer a unção dos enfermos. Se você está doente, vem receber o benzimento do padre. Padre, tem o meu filho que está doente, mas ele não pode ir, padre. Então traga uma peça de roupa dele para a gente ungir, uma foto para a gente ungir, viu? Domingo que vem. Domingo que vem, operação espiritual, cirurgia feita pelos anjos, por seres de luz. Domingo que vem, 7 da manhã, ou 9 horas da manhã, ou 3 horas da tarde. Domingo agora, novena com um exorcismo forte para afastar os males. Domingo que vem, gente. Venha com a sua família, com as pessoas que sofrem. Olha, aqui no santuário tem vindo pessoas de todas as partes do Brasil. Eu atendo muita gente que vem de longe falar com o padre. E eu tenho ensinado essas pessoas a fazer esses trabalhos espirituais. E as bênçãos estão acontecendo. Vai acontecer na sua vida também, tá? Então, domingo agora, gente. Domingo que vem, a unção dos enfermos. Vou rezar pelos doentes. Domingo agora, vou fazer um trabalho de cirurgia espiritual feita por seres de luz. Domingo agora, vou dar continuidade, vou rezar a novena forte com o exorcismo. Domingo agora, 7 da manhã, 9 da manhã ou 3 da tarde, aqui no Santuário do Bom Jesus, Rua Capitão Faustino Lima, número 101, ao lado da estação do metrô Pedro II. Tá? Rua Capitão Faustino Lima, número 101, ao lado da estação do metrô Pedro II. Chegando no metrô Pedro II, desce para o lado da Rua da Figueira. A Rua da Figueira é a rua do metrô. A nossa rua é atrás da Rua da Figueira, em frente ao portão principal da Congás. Então, domingo agora, eu espero por você e por toda a sua família.
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0: Muito bem, então vamos ouvir uma música bonita, gente, daqui a pouco.

0: solta essa sanfona, larga essa sanfona. Chega pra cá, Luciano.
1: Tô chegando.
0: E vem contar essa história pra galera aqui. Eu amo essa história, viu? Eu amo.

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5: Estamos de volta. Olha, você também pode participar aqui da Tribuna dos Aflitos. E é fácil, viu? É só você mandar uma mensagem de voz aqui para o padre, tá? Uma mensagem de voz, uma mensagem de áudio, contando o seu problema. E não esquece de dizer seu nome. O padre vai ouvir, vai analisar, passar aqui no ar te responder, tá? O nosso WhatsApp é o 9-4030-7365. 9-4030-7365. O código de São Paulo é o 11. Pode mandar sua mensagem e eu vou incluir na Tribuna dos Aflitos.
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0: Eu tenho uma mensagem aqui já, olha. Quem mandou foi a Maria. Ela mandou a mensagem para o padre. Eu quero ouvir com você. Vamos ouvir.
1: Padre Jader, aqui é a Maria. Eu sou ouvinte da Rádio Capital e vejo que as pessoas sempre mandam mensagem para você. Eu queria relatar o meu caso. Eu sou uma pessoa que tem um casamento de 35 anos e há 2 anos e pouco descobri uma traição do meu esposo. Uma pessoa na frente de casa, uma pessoa que não tem caráter nenhum, mas aí... E desse tempo para cá eu venho sofrendo muita, muita tristeza, muita angústia, porque além disso, ele não quer separar. E a gente está nesse impasse. Eu queria que você, se você puder, você me desse uma orientação referente a espiritualismo, essas coisas, porque eu me sinto com o espírito muito baixo por causa dessa situação. Muito obrigada, viu? Que Deus abençoe.
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Maria, ouvi atentamente a sua mensagem de voz, e enquanto eu ouvia a sua mensagem, eu senti uma coisa muito ruim. Bom, você fala aí que tem um casamento de 35 anos, teve uma traição, depois disso a sua vida está no impasse, você tem sofrido demais, não é? Se sente fraca. Olha, minha amiga, eu poderia lhe dar muitos conselhos, mas eu quero te falar da espiritualidade que o padre vê. Vejo que há algum tempo alguém fez algo para destruir sua família. Vejo que o mal entrou na vida de vocês para ter desentendimentos, brigas, separações. Ô, minha amiga, tem mal espiritual, viu? E esse mal espiritual é que está atrapalhando tudo. Faz com que fique no impasse. Não vai para frente, não vai nem para trás. É assim, você se sente amarrada. E é uma situação difícil que você está, não é? Muito difícil. E ainda mais, como é que uma pessoa passa por uma situação assim tão difícil, fraca espiritualmente, né? Torna-se muito mais difícil, mais complicado. Deixa eu dizer uma coisa para você. O que você precisa é de exorcismo. Precisa de libertação, mas com exorcismo. O exorcismo tem que fazer. Que é para tirar este mal que foi feito da sua família. Primeira coisa, tirar da tua casa, da tua família, todo esse mal da tua vida. E depois você vai ver que os nós vão desatar. As portas vão se abrir e você vai sair desse impasse. Tá? E o seu coração vai se acalmar. Você vai se sentir melhor. Realmente você se encontra fraca espiritualmente para tomar decisões, decisões difíceis que podem mudar por completo a sua vida. Você precisa fazer isso forte espiritualmente. Nós vamos te ajudar. Vamos fazer o seguinte, filha. Venha me procurar. Vem falar comigo. Pode vir domingo agora. Domingo que vem. Tá? Domingo que vem, 7 horas da manhã. Ou 9 horas da manhã. Ou 3 horas da tarde. Eu vou te ensinar como é que você vai fazer a novena de exorcismo que eu faço aqui na igreja com a vela de cruz azul. Eu vou ensinar você. O mal vai ser tirado da sua vida. Eu tenho certeza que fazendo essa novena aqui comigo, você se sentirá mais forte. Sim, vai se sentir forte. Pode ter certeza. Então, olha, venha domingo, 7 ou 9 horas da manhã ou 3 horas da tarde. E pode ter certeza de uma coisa. Através da novena que eu vou te ensinar, de libertação, de exorcismo, este mal vai sair e você vai se sentir forte para vencer essa luta, minha filha.
E você vai vencer, viu? Você sabe o endereço aqui do Santuário do Bom Jesus? Pegue um papel, uma caneta, anote aí e venha falar comigo, tá? Então pode vir neste domingo, 7 da manhã, ou 9 horas da manhã, ou 3 horas da tarde. O Santuário do Bom Jesus está aqui no centro de São Paulo, na rua Capitão Faustino Lima.

0: número 101, ao lado da estação do metrô Pedro II, rua Capitão Faustino Lima, número 101, ao lado da estação do metrô Pedro II. Gente, a referência é o metrô Pedro II, tá? Nós estamos aqui do lado do início da Rádio ao Leste. Estamos aqui do lado do início da Rangel Pestana. Aqui do metrô Pedro II, no centro de São Paulo. Então, domingo agora, filha. Venha falar comigo, viu? Você vai sair da tribuna dos aflitos e vai subir a tribuna dos vitoriosos.
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0: Muito bem, vamos ouvir uma música bonita agora. Daqui a pouquinho eu vou...

0: Padre Jardim, eu gostaria muito que você colocasse o nome da minha família na oração de hoje. Agradeço muito pela sua presença nas nossas vidas. Obrigado, Padre. O meu nome é Joel Soares, moro em Diadema.
1: Amém, filho. Vamos rezar sim, viu? Por você, por toda a sua família. Conte sempre com as nossas orações.

Bom, deixa eu colocar mais nomes na oração. Tem muitos nomes aqui no nosso WhatsApp. Aqui é o Padre Jader Pereira. Meu nome é Ruth Martins. Sou de Diadema, São Paulo. Ouço o Senhor todos os dias. Reze por mim. Vamos rezar, tá na oração. Padre, meu nome é Beatriz Fernandes, sou de Jundiaí, São Paulo. Coloco meu nome na sua oração. Preciso de bênçãos profissionais. Vamos rezar, viu? Tem mais aqui, Padre Jader Pereira. Reze por mim, não estou bem de saúde. Meu nome é Patrícia Ribeiro. Sou de Suzano, São Paulo. Vamos rezar, viu? Está na oração. Padre Jader Pereira, meu nome é Marcelo Nascimento Lima. Moro em Mauá. Não perco uma oração. Reze por mim. Vamos rezar, filho. Olha, esses nomes estão na nossa oração de hoje.

0: Neste momento existem muitas pessoas me ouvindo, e eu sei que são muitas as pessoas que sofrem com problemas sem solução. Você tem tentado, né, lutado, mas nada está dando certo. Em todas as áreas, tudo vai mal na sua vida. Quantas pessoas que me ouvem agora estão doentes. Mas ninguém descobre o que você tem. Os remédios não curam. E você já não sabe mais o que fazer. Quantas pessoas que estão doentes e que já foram até desenganadas, né? Falaram para você: olha, não tem jeito não, viu? Não tem solução não. Você sempre foi uma pessoa de saúde perfeita, mas de repente te deu essa coisa ruim e está atrapalhando tudo. Você trabalhar, sua vida amorosa, está atrapalhando tudo, sua vida familiar. Tem pessoas que sofrem com doenças, mas essa doença é de origem espiritual, sabia? Padre, como que eu faço para saber que o meu problema é um problema espiritual, que a minha doença é uma doença de ordem espiritual? Veja, quando você tem um problema, uma doença, uma dor, você vai no médico, o médico diz assim: olha, você tem isso aqui, ó. Aí o médico te passa o remédio, você vai, toma o remédio e começa a melhorar. É assim. É sempre assim. Você faz o tratamento, as coisas vão melhorando. Tem problemas que às vezes demoram um pouquinho mais, né? Mas quando você tem um problema e você vai no médico, aí o médico fala assim: ó, vamos fazer o exame para descobrir. Faz o exame e não dá nada. Aí não é possível, vamos fazer outro. Faz outro exame, não dá nada. Ah, então deve ser outra coisa. Faz outro exame, não dá nada. Ah, só pode ser outra coisa. Faz outro exame, não dá nada. Aí o médico diz: olha, eu não sei mais que exame fazer. Tá tudo bem com você. Só que você está sofrendo, doente. Pode ser um mal espiritual. Aí pode ter certeza, pode ser um mal espiritual, né? O médico fala assim: ó, eu sei qual problema você tem, vou te dar o remédio. Ele dá o remédio, você toma, e é a mesma coisa de beber água. O remédio não faz efeito. Quanto mais você toma o remédio, mais pior você fica. Ah, pode ter certeza. Pode ser um mal espiritual. E aí, meu amigo, você que está me ouvindo agora, o senhor, a senhora, só tem um jeito de curar, é tirando o mal espiritual. Tem que tirar o mal espiritual. Então como é que faz para tirar o mal espiritual? Através das libertações, dos exorcismos que o padre faz. Você sabe que a novena que o padre faz aqui com o povo é uma novena mais forte, né? Com exorcismo, com a vela exorcizada. Então quando o mal é tirado, pronto, vem a luz, vem a solução. Então tem que tirar a maldade, né? Olha, domingo agora eu vou fazer o trabalho forte de libertação, vou continuar a novena, mas também vamos dar uma bênção especial aos doentes, tá bom? Eu vou falar sobre isso, mas antes eu quero que você ouça pessoas que já vieram nas missas e que foram muito abençoadas.
1: Maria de Lourdes.
2: Maria de Lourdes, mora onde?
1: Freguesia do Ó.
2: Qual foi a graça alcançada no Santuário do Bom Jesus, participando das novenas com o padre Jader Pereira?
1: Consegui duas graças. meu ouvido sarou e um grande amigo meu conseguiu ser registrado numa firma.
2: Há muito tempo você estava com problema na audição?
1: Eu estava já há uns 6 anos.
2: 6 anos?
1: E saiu o barulho do meu ouvido.
2: E participando das novenas, hoje não tem mais?
1: Não tenho mais.
2: E pedindo também para o seu amigo, ele já está trabalhando registrado?
1: Já está trabalhando registrado, graças a Deus.
2: Está feliz?
1: Muito feliz.
2: Graças a Deus.
0: Graças a Deus. Tá vendo? Ficou curada. Você também vai ficar, tá? Atenção, olha. Domingo agora, domingo que vem, o padre vai realizar a missa da cura espiritual, fazendo a unção dos enfermos. Sim, vamos fazer a unção dos enfermos. Traga os doentes para receber a unção dos enfermos. Padre, eu tenho uma pessoa aqui que está doente. Ela não tem como se locomover. Está internada, está na cama. Posso levar uma peça de roupa? Pode. Traz uma peça de roupa. Você vai benzer. O padre vai ungir com a unção dos enfermos. E aí você leva para ela usar. Leva para a pessoa usar. Tá bom? Pode trazer a foto de alguém doente. Participe pela pessoa que está doente. Busque pela pessoa que está doente. Domingo agora vamos fazer a unção dos enfermos. Um trabalho de cura espiritual, viu? Um trabalho de cura espiritual, aonde seres de luz operam os doentes. Domingo agora, 7 horas da manhã, ou 9 horas da manhã, ou 3 horas da tarde. Pegue um papel, uma caneta e anote o endereço. O Santuário do Bom Jesus está aqui no centro de São Paulo, na rua Capitão Faustino Lima, número 101, ao lado da estação do metrô Pedro II. Rua Capitão Faustino Lima, número 101, ao lado da estação do metrô Pedro II. Quando você chegar na estação do metrô Pedro II, desce para o lado da Rua da Figueira. Olha, é atrás da Rua da Figueira e em frente ao portão principal da Congás. Domingo agora, gente, 7 da manhã, 9 da manhã ou 3 da tarde. A unção dos enfermos. Vou fazer a libertação, o exorcismo, continuando a novena poderosa. Eu estarei aqui. E espero por você e por toda a sua família.
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0: Daqui a pouquinho eu volto.
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0: da Santíssima Virgem Maria, Santo das causas perdidas e dos males desenganados, olhai por nós neste momento, aumentai o nosso amor e a nossa fé, abençoai a nossa casa e a nossa família, prosperai o nosso trabalho e as nossas mãos, fortificai a nossa saúde e o nosso corpo. Ó meu bom Jesus, Santo protetor daqueles que em vós confiam, sei que serei atendido, pois igual ao teu nome, mais poderoso não há. Meu bom Jesus, rogai por nós. Abençoe-vos o Deus Todo-Poderoso Pai, o Filho e o Espírito Santo. Amém.
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